0: Segundo o ministro do Planejamento, Bruno Moretti, a subvenção funcionará como um cashback do tributo fiscal. Isso significa que quando o importador ou produtor pagar o imposto, o valor será devolvido em forma de subvenção.
1: O que nós estamos colocando é que a gente devolve esse tributo como uma subvenção, e essa devolução é uma espécie de cashback desse tributo, capaz de amortecer eventuais choques de preço, eventuais aumentos de preço de combustível.
0: Segundo o governo, a medida atenta a uma sinergia entre o setor público e o setor privado. Apesar do impacto da guerra no aumento do preço do petróleo, o Brasil ocupa a posição favorável em comparação com outros países. De acordo com o ministro do Planejamento, Bruno Moretti, a estratégia de mitigação reflete a preocupação do governo do Brasil com a situação financeira das famílias.
1: O que a gente pretende aqui fazer é converter a parcela dessa arrecadação adicional em medidas de mitigação dos impactos de preço, sempre resguardada a premissa da neutralidade fiscal.
0: As medidas utilizarão recursos do Orçamento Geral da União. A despesa mensal estimada é de R$ 272 milhões para cada 10 centavos de subvenção no litro de gasolina e de R$ 492 milhões para cada 10 centavos de subvenção no litro do diesel. O secretário executivo do Ministério da Fazenda, Rogério Seron, explica que a medida será neutra do ponto de vista fiscal, porque a arrecadação com a receita do petróleo subiu.
2: É impossível neutralizar 100%, mas é possível sim atuar de forma rápida, eficiente, com inteligência e ter um bom desempenho, reduzir o impacto para a população.
0: A nova subvenção faz parte de uma série de medidas que o governo do Brasil tem adotado para conter a alta dos combustíveis provocada pela guerra no Oriente Médio. Em março, o governo zerou a tributação de PIS e COFINS sobre óleo diesel, além de aumentar a tributação sobre as exportações do combustível. Reportagem Gabriela Noronha.
3: Brasil contra o crime organizado. Um dos objetivos do plano anunciado pelo governo federal é fechar as fontes de financiamento das organizações criminosas no país.
4: E também quer impedir que os presídios brasileiros continuem servindo como centros de comando e recrutamento para facções criminosas.
3: Em entrevista ao programa Bom Dia Ministro, transmitido pela empresa Brasil de Comunicação, o ministro da Justiça e Segurança Pública, Wellington Lima, afirmou que a ideia é atuar contra o planejamento das organizações criminosas.
5: Nós vamos tirar da cadeia esta característica de escritório do crime. Realmente instituir padrões de excelência, como acontece no sistema prisional federal. E esse padrão de excelência envolve treinamento do pessoal, equipamento de raio-x, drones, equipamentos tecnológicos que aumentarão o padrão de segurança.
4: O programa tem foco ainda no combate ao tráfico de armas e ampliação das taxas de esclarecimento de homicídios.
3: A estratégia prevê investimentos que ultrapassam os R$ 11 bilhões.
4: Pois é, mas antes mesmo do lançamento do plano, o Brasil registrou o menor número de homicídios da década no primeiro trimestre, com uma redução de 25% frente a 2022.
3: Os latrocínios também caíram 48% e os roubos de veículos 42,3% nos primeiros três meses de 2026.
4: Hoje a gente conversa com o secretário nacional de Segurança Pública, Chico Lucas, para saber mais sobre os dados de segurança e o que foi feito pelo governo para alcançar esses resultados. Boa noite, secretário.
6: Boa noite, Mariana. Boa noite, Nazi. Boa noite a todos os ouvintes do Brasil.
4: Secretário, vamos começar então falando sobre os dados de homicídios. Eles caíram 25% e essa queda ocorreu em todo o país ou ela foi concentrada mais em algumas regiões do que outras?
6: Todas as regiões apresentaram queda no número de homicídios, principalmente os estados do Nordeste, em razão também de números anteriores, nos períodos anteriores de avaliação, mais altos. Então a gente tem essa redução, fruto muito de uma política em que há um maior cumprimento dos mandados de prisão, maior investimento por parte do governo federal. E, na nossa visão, uma das principais políticas, que é a restrição ao uso de armas. Quanto menos armas em circulação, há uma causalidade óbvia entre armas em circulação e homicídios. Principalmente esses homicídios de proximidade, onde você está num contexto de uma disputa ou de uma briga. Então, esse tipo de crime, ele é muito decorrente da facilidade das pessoas em ter acesso a armas. Então, todas essas combinações com outros fatores, como o próprio envelhecimento da população, tem feito com que os índices estejam reduzindo, e nós apresentamos nesse primeiro trimestre o menor número da série histórica da última década. Então é um importante índice que reforça o papel de articulação do governo federal, mas também da atuação das forças de segurança estaduais.
3: Secretário, como a gente disse no começo, outros crimes como latrocínio e roubos de veículos também tiveram redução acentuada, né? A que se deve a essas reduções?
6: Olha, são vários fatores. O fenômeno da segurança pública, ele é multidimensional. Então, além do trabalho das polícias que têm sido cada vez mais atuantes, por exemplo, com o uso de ferramentas como vídeo monitoramento, onde você tem a tecnologia do OCR, da leitura de placas, que fiscalizam cada vez mais em tempo real os veículos que são roubados, o compartilhamento de informações e de dados, que tem sido a tônica, inclusive, é essa a nossa intenção com a PEC da Segurança Pública, fazer com que essa integração seja efetiva. Você tem o maior investimento por parte do governo federal com o Fundo Nacional de Segurança Pública. Isso tem combinado, trazido esses números. Então, menos ocorrências de roubo e furto de veículos, de celulares em alguns estados, como a gente vem falando aqui sobre as políticas de recuperação de celular, somados tem diminuído o latrocínio. E também outros aspectos são negativos que a gente também tem que colocar, que é a mudança do perfil do criminoso. Tem muito criminoso migrando para o mundo digital. Então, tudo isso combinado faz com que menos crimes sejam cometidos no ambiente real, né? Fora do mundo das redes sociais e da internet.
4: E a gente teve também um aumento do cumprimento dos mandados de prisão, apreensão de armas e de munições. Como que a integração maior das polícias, o senhor até já mencionou isso agora na sua última resposta, essa integração das polícias federais com as polícias estaduais, isso ajudou a melhorar esses índices?
6: Olha, esse é um dos fatores que são diretamente afetados pela integração dos dados que nós implementamos no Ministério da Justiça e Segurança Pública e nas gestões anteriores, porque nós temos um Banco Nacional de Mandados de Prisão, que são os mandados conferidos pela Justiça e que ficam num banco. Muitas vezes os foragidos, eles fogem dos estados da federação e cada estado cuida do seu banco. O que que o Ministério da Justiça fez? Ele cruzou esses dados com vários bancos de endereços para atualizar a localização dos foragidos. Fizemos isso tanto no Centro Integrado Mulher Segura, para cumprir os mandados de prisão no mês de março, e a gente vai fazer isso continuamente, das pessoas que cometeram crimes contra a vida das mulheres, como também nos crimes violentos. Esse aumento do cumprimento de mandados de prisão, combinado também com a RENARME, que é a Rede de Enfrentamento ao Tráfico de Armas, fez com que essas duas coisas, que é o cumprimento de mandado de prisão e a apreensão de armas, aumentasse. Ora, menos armas em circulação, menos pessoas violentas que cometeram crimes anteriores foragidas, fazem com que o número de crimes violentos, no caso os homicídios, tenham diminuído. Então, essa integração é fundamental para a gente chegar nesses bons números.
3: Secretário, o senhor citou que esses dados aí refletem o fortalecimento das forças de segurança com investimentos em equipamentos e inteligência. São um eixo que o governo também aposta no novo programa Brasil contra o Crime Organizado, que foi lançado ontem. O senhor pode falar mais para a gente sobre como será esse trabalho a partir de agora?
6: O Brasil contra o Crime Organizado é a executoriedade da lei antifacção. A lei que foi aprovada, encaminhada pelo presidente Lula, e que traz um tipo penal, que é o domínio social estruturado feito por organizações criminosas ultraviolentas. A gente vai combater essas organizações. Primeiro, pela asfixia financeira. Elas querem dinheiro. O dinheiro é o objetivo e é o fundamento de tudo. Nós vamos asfixiá-las, evitar o fluxo de armas, combatendo o tráfico de armas, elucidar os homicídios e, principalmente, estabelecer um padrão de segurança máxima nos presídios estaduais. Isso tudo para que a gente possa devolver os territórios às populações que são seus verdadeiros donos.
4: A ideia é cercar essas organizações por todos os lados, né?
6: O objetivo é esse, com uma cooperação interfederativa entre estados, União, com recursos provenientes do orçamento e, principalmente, com integração. Nós temos várias instituições funcionando, mas nós precisamos agora trabalhar em conjunto para atacar esse crime organizado.
3: Bom, nós conversamos com o Chico Lucas, secretário nacional de Segurança Pública. Secretário, muito obrigado pela presença aqui na Voz do Brasil.
6: Eu que agradeço o espaço.
4: O estoque de empregos formais no Brasil chegou a quase 60 milhões.
3: É o que mostrou a RAIS, a Relação Anual de Informações Sociais, divulgada hoje.
4: O resultado foi positivo em todos os grupos econômicos e em todos os estados do país, além do Distrito Federal.
7: O número de empregos formais no país alcançou 59.970.000 vínculos em 2025, um crescimento de 5% em relação ao ano anterior. É o que mostra os dados da RAIS, Relação Anual de Informações Sociais, divulgada nesta quarta-feira pelo Ministério do Trabalho e Emprego. O setor privado segue como o principal empregador, mas o setor público teve um crescimento mais intenso no período da pesquisa. Para o concursado Patrick Acker, foi a segurança de um salário fixo, os benefícios e a estabilidade que o fizeram optar pela carreira pública.
8: Ter a segurança de um plano de saúde, ter a segurança de uma previdência privada, um vale-refeição, um salário fixo ali todo mês. Isso é um benefício que eu acho que assim não tem preço, né?
7: Todos os grupos de atividades econômicas apresentaram variação positiva no ano passado. O destaque foi o setor de serviços, que cresceu 7,2%, seguido pelos setores do comércio, indústria, construção civil e agropecuária. Seu Damião Epaminondas de Souza é amador de ferragem de uma obra de Brasília. Com carteira assinada há mais de 17 anos, o operário sabe bem dos benefícios da conquista.
9: Em 2022, eu sofri um acidente. E nesse acidente, eu fiz valer o apoio do INSS, né, ter tido o apoio da empresa. É um benefício, assim, incomparável, inenarrável a questão da gente ter um CLT.
7: O número de estabelecimentos com empregados também cresceu, passando de 4.700.000 para 4.800.000, com variação de 2,1%. A RAIS consolida de forma automática as informações do E-Social, enviadas por empregadores. Por meio desse sistema, o processo tornou-se mais rápido, seguro e preciso, avalia o analista de recursos humanos, Alan Rogério de Souza.
10: A mesma informação que eu passei para o Ministério do Trabalho, eu passei para a Caixa, eu passei para todos os órgãos, o INSS, todo mundo está sabendo dessa formação, então é muito mais rápida, muito menos burocrática para a gente acaba diminuindo muito nossos problemas.
7: Nos últimos 3 anos, foram mais de 7.800.000 novos vínculos registrados. O resultado confirma a continuidade da expansão do emprego formal no país, afirmou o ministro do Trabalho e Emprego, Luiz Marinho.
11: O país ele continua num processo de crescimento consistente, de forma sustentável, gerando emprego de qualidade. Nós estamos num momento de menor taxa de desemprego da nossa história, um momento muito bom, apesar dos juros altos, né?
7: Do ponto de vista regional, Norte e Nordeste apresentaram o maior crescimento no ano passado, com alta de 10%, o dobro da média nacional. Entre as unidades da Federação, todas apresentaram variação absoluta positiva no estoque de vínculos formais. Reportagem Pablo Mundim.
4: E a redução da jornada de trabalho está sendo implantada para os servidores terceirizados do governo federal.
3: A medida deve alcançar 40 mil trabalhadores que passam a cumprir 40 horas semanais.
4: A ação vai de encontro à proposta, vai ao encontro da proposta do governo de pôr fim à escala 6x1, ou seja, 6 dias de trabalho e 1 de descanso.
12: No Serviço Federal de Processamento de Dados, SERPRO, a rotina dos trabalhadores terceirizados está passando por mudanças. O órgão aprovou a redução gradual da jornada de trabalho de 44 horas para 40 horas semanais, sem mudança no salário. Cecília Beatriz trabalha como recepcionista no SERPRO e também está no 5º semestre da Faculdade de Enfermagem. Para ela, o tempo extra vai melhorar a qualidade de vida.
13: Eu saio daqui e vou para a faculdade. Nessa de sair daqui e vou para a faculdade, eu chego em casa tarde, acordo cedo para vir para o SERPRO. Para mim é mais questão de descanso, eu tenho uma hora mais para estudar, eu tenho uma hora mais para descansar.
12: A superintendente de logística do SERPRO, Elaine Dalcol, defende que a mudança é benéfica e não afeta a produtividade.
14: A produtividade ela não se mede pela quantidade de horas, mas pela qualidade do trabalho, porque reduz a sobrecarga e eleva o engajamento.
12: Entre as medidas adotadas pelo governo federal para os terceirizados da administração pública estão a redução da jornada de trabalho de 44 horas para 40 horas semanais, sem prejuízo de salário. Mais de 40 mil terceirizados serão beneficiados. As ações fazem parte de um conjunto de medidas tomadas pelo governo do Brasil em defesa dos trabalhadores. Entre elas está o projeto de lei que propõe o fim da escala 6x1. O ministro da Secretaria-Geral da Presidência da República, Guilherme Boulos, destacou que a mudança da escala e da jornada deve beneficiar principalmente quem trabalha no comércio.
15: O comércio de varejo, de maneira geral, Federal é onde você tem a maior incidência dos 14, 15 milhões de trabalhadores brasileiros que estão na escala 6x1. Uma regulamentação que proteja o trabalhador, as empresas têm condições de precificar e de se adaptar a isso.
12: O governo do Brasil enviou ao Congresso Nacional em abril o

0: Maranhão comprou uma televisão novinha e maior.
1: Acredito que tenha sido uma boa compra, porque quanto maior a tela para ver o jogo e numa resolução de alta definição, tem uma sensação diferente.
0: E foi justamente a compra de novos televisores e celulares uma das responsáveis pelo aumento do volume de vendas do comércio varejista no mês de março. Quando comparado a fevereiro, o índice cresceu 0,5%. Esses aparelhos fazem parte do grupo de equipamentos e material para escritório, informática e comunicação, que teve um aumento na venda de 5,7% em relação ao mês anterior. Os dados da pesquisa mensal de comércio foram divulgados nesta quarta-feira pelo IBGE. De acordo com o gerente do estudo, Cristiano Santos, a valorização do real frente ao dólar foi um dos motivos de o setor atingir essa taxa.
2: Essa atividade de equipamentos para escritório, informática e comunicação oferta e vende produtos que são, na maioria, importados. Essa atividade, então, ela tem ali um componente com relação a custos muito ligado à variação do dólar.
0: O crescimento das vendas no varejo atinge o nível mais alto da série histórica pelo terceiro mês seguido. Além dos equipamentos e material para escritório, contribuíram para o aumento das vendas no mês de março os combustíveis e lubrificantes, artigos de uso pessoal e doméstico, livros, jornais, revistas e papelaria. Reportagem Raquel Mariano.
3: Menos impostos para quem faz compras online em sites internacionais.
4: O governo do Brasil zerou a chamada taxa das blusinhas em itens de menos de 50 dólares vendidos online.
3: A expectativa é beneficiar principalmente as famílias de menor renda.
5: As compras online em sites internacionais fazem parte do dia a dia da estudante universitária Lívia Barros, de Brasília, e vão além das chamadas blusinhas.
6: Calça, quadro, colcha de cama, até acessórios para pets, para gato, para cachorro.
5: Na hora de colocar as compras no carrinho virtual, era só alegria. Mas quando o valor final aparecia na tela, os impostos estavam pesando no bolso.
6: Eu ficava, tipo, muito cabisbaixa de comprar por conta da taxa, que os impostos eram terríveis.
5: Para quem faz compras online, como a Lívia, veio em boa hora o anúncio de que os impostos federais que incidiam sobre os produtos internacionais estão zerados. A iniciativa do governo do Brasil vale para itens abaixo de 50 dólares, ou seja, pouco menos de 250 reais. A medida provisória que zera a chamada taxa das blusinhas, assinada pelo presidente Luiz Inácio Lula da Silva, vai beneficiar o segmento mais pobre da população, como explicou o ministro do Planejamento e Orçamento, Bruno Moretti.
7: São produtos de consumo popular. Os números mostram que a maior parte das compras é de pequeno valor. Então, é retirar impostos federais do consumo popular, do consumo das pessoas mais pobres, melhorando o perfil da nossa tributação.
5: O imposto federal cobrado sobre essas compras era de 20%. Do valor do produto e agora não será mais aplicado. Mas continua incidindo o ICMS, imposto estadual cuja alíquota varia entre os estados. A economia vai chegar de imediato ao bolso do consumidor. Um exemplo, um item que custa o equivalente a R$ 100 subiria para R$ 120 com o imposto federal. No caso de um estado com ICMS de 17%, esse preço final passaria para cerca de R$ 140. O economista Ademir Marchetti explica como fica o preço nessa situação com as novas regras.
8: Com a isenção do imposto federal, agora ficou somente o ICMS. O mesmo R$ 100 vai pagar um imposto de 17%, mais R$ 17. Um preço final, então, sai por R$ 117. A economia é de R$ 23 numa compra de 100, ou seja, redução bastante significativa para o consumidor final. Então, justamente, né, as famílias que têm uma renda menor que vão acabar se beneficiando mais.
5: Segundo o governo federal, o fim da taxa das blusinhas foi possível devido ao combate efetivo ao contrabando e à regularização do setor desde 2024. Reportagem Graziela Mendonça.
9: E essas foram as notícias.
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1: Fique agora com o Minuto do TCU e em seguida as notícias do Poder Judiciário e do Congresso Nacional. Boa noite.
0: Boa noite para você e até amanhã.
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6: Presidente do STF defende diálogo entre cortes constitucionais na abertura da 16ª Conferência Ibero-Americana.
7: Operação Faroeste. STJ recebe nova denúncia contra magistradas baianas.
6: Justiça do Trabalho levará serviços jurídicos gratuitos ao arquipélago do Marajó, no Pará.
7: Boa noite, eu sou Marcela Luiz.
6: E eu sou Walter Lima.
7: Começou hoje no Supremo Tribunal Federal a 16ª edição da Conferência Ibero-Americana de Justiça Constitucional.
6: Pela primeira vez, o Brasil sedia o evento, que reúne cortes de diversos países para debater o futuro do direito e da democracia. Judite Aragão.
8: Na abertura, o discurso do presidente do Supremo Tribunal Federal e do Conselho Nacional de Justiça, ministro Edson Fachin, foi um alerta sobre a defesa da independência judicial como pilar da cidadania.
9: Eleições continuam ocorrendo, parlamentos permanecem abertos, tribunais seguem decidindo até o dia em que tudo isso deixe de acontecer. E mesmo antes desse dia, a democracia já terá sido esvaziada de toda a sua substância constitucional. Nosso papel como jurisdição constitucional, quero crer, é precisamente identificar essa trajetória antes que ela se torne irreversível e valendo-nos dos mecanismos de proteção que as próprias constituições nos outorgam, defender o Estado de Direito e defender a ordem democrática.
8: O evento vai até amanhã e pode ser acompanhado pelo YouTube do STF.
7: STJ recebe nova denúncia contra 4 pessoas no âmbito da Operação Faroeste.
6: A operação investiga possível venda de decisões judiciais em esquema de grilagem e disputa de terras no oeste da Bahia. Fátima Uchoa.
10: Com a denúncia recebida, tornaram-se réus a desembargadora Maria do Socorro Barreto Santiago e a juíza Marivalda Almeida Moutinho, ambas do Tribunal de Justiça da Bahia, e os empresários Adailton Maturino dos Santos e Gessiane Souza Maturino dos Santos. E segundo o Ministério Público Federal, as práticas criminosas incluíram manobras no julgamento de recurso administrativo sobre a legalidade de portaria da Corregedoria do Tribunal Estadual, que determinava o bloqueio de matrículas imobiliárias, além de uma ação possessória sobre imóvel rural de grande extensão. Os dois empresários teriam entregado às magistradas dinheiro e bens de alto valor em troca de favores nos processos. O relator na Corte Especial do STJ é o ministro Og Fernandes.
7: Nunes Marques é o novo presidente do Tribunal Superior Eleitoral.
6: A cerimônia foi conduzida pela ministra Carmen Lúcia, que deixou a presidência após quase 2 anos no cargo. Estevão Furtado.
11: No primeiro discurso como presidente do TSE, Nunes Marques destacou que a democracia brasileira continua sendo decidida pela vontade livre do povo nas urnas. Ele defendeu a segurança das urnas eletrônicas, falou da importância do voto livre e sem pressão política ou econômica, e alertou para os riscos do uso irresponsável da inteligência artificial nas eleições. Depois de assinar o termo de posse, Nunes Marques deu posse ao ministro André Mendonça como vice-presidente do TSE.
7: Justiça do Trabalho levará serviços jurídicos gratuitos ao arquipélago do Marajó, no Pará, entre os dias 18 e 22 de maio.
6: A ação é coordenada pelo Conselho Nacional de Justiça e envolve mais de 50 entidades parceiras do Judiciário, Executivo e Sociedade Civil. Larissa Batista.
12: A ação quer garantir serviços judiciais de cidadania e de saúde para os moradores dos municípios de Breves e Portel, no arquipélago do Marajó, no Pará. A população vizinha do município de Melgaço também será atendida. Diariamente, um barco da Prefeitura Municipal fará o deslocamento dos interessados até os pontos de atendimento. Para mais informações, acesse o site tst.jus.br ou as redes sociais do TST.
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7: Uma boa noite.
6: E até amanhã.
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14: Eu sou Paula Groba e estes são os destaques de hoje do Jornal do Senado, que começa agora. Senado aprova e segue para sanção projeto que torna crime exercício ilegal da medicina veterinária. Comissão estende prazo para denúncia de violência doméstica. Sugestão popular pode beneficiar trabalhador em casos de FGTS atrasado. Boa noite. Mulheres vítimas de violência doméstica e familiar poderão ter mais tempo para denunciar os agressores. A Comissão de Constituição e Justiça aprovou um projeto que amplia de 6 meses para até 1 ano o prazo para a apresentação das denúncias. O texto seguiu com pedido de urgência para votação em plenário. Repórter Bruno Lourenço.
15: O projeto de lei aprovado pelos senadores dá às vítimas de violência doméstica e familiar até 1 ano para tomar providências legais contra seus agressores. O prazo hoje é de 6 meses, contado do dia em que a mulher tem o conhecimento do autor do crime. O senador Isalci Lucas, do PL do Distrito Federal, defendeu a extensão do prazo.
16: Nos casos de violência doméstica e familiar contra a mulher, a ofendida mora com o agressor, tem laços afetivos com ele e muitas vezes depende economicamente dele. Assim, a vítima necessita de um prazo maior de reflexão para exercer o direito de queixa ou representação, a fim de vencer o medo, a vergonha, o trauma e até mesmo o eventual sentimento que ainda nutre sobre o agressor e reunir as condições para denunciar as agressões sofridas.
15: Em caso de falha do Ministério Público, esse prazo também vai a 1 ano e começaria a contar a partir do término do período reservado à promotoria para o oferecimento da denúncia à Justiça. A proposta, que já passou pela Câmara dos Deputados e nas Comissões de Direitos Humanos e Segurança Pública do Senado, seguiu com pedido de urgência para a votação no plenário. Se aprovada, vai à sanção presidencial.
14: E a Voz do Brasil deve ganhar um novo espaço de orientação e combate à violência contra a mulher. O Senado aprovou um projeto que reserva 1 minuto do programa para divulgar serviços de prevenção e enfrentamento, como o Ligue 180. O texto seguiu para a sanção. Repórter Pedro Pince.
17: O Senado aprovou o projeto da deputada Lídice da Mata, do PSB da Bahia, que obriga a divulgação de serviços de enfrentamento à violência contra a mulher no programa A Voz do Brasil. Pela proposta, o programa deverá reservar 1 minuto para divulgar serviços destinados à prevenção e ao enfrentamento desse tipo de violência, como o Ligue 180, Central de Atendimento à Mulher, que recebe denúncias e fornece orientações sobre leis, direitos das mulheres e serviços da rede de atendimento. A Voz do Brasil é o programa oficial de informações dos três poderes. transmitido de segunda a sexta-feira pelas emissoras de rádio entre 7 e 10 da noite. O projeto altera o Código Brasileiro de Telecomunicações, que obriga a retransmissão do programa. A relatora, senadora Damares Alves, do Republicanos do Distrito Federal, destacou a popularidade da Voz do Brasil.
18: Trazer para esse programa, que o Brasil inteiro ama, a canais de atendimento sobre violência contra a mulher, é um passo tão importante, presidente, na proteção e na defesa da mulher. E que agora a gente possa falar com todos, nos lugares mais longe do Brasil, onde às vezes a gente não consegue ir, a Voz do Brasil chega.
17: O minuto destinado à divulgação será incluído no tempo reservado à Câmara dos Deputados. O texto segue agora para a sanção presidencial.
14: Quem maltratar animais poderá enfrentar penas mais duras. A Comissão de Meio Ambiente aprovou um projeto que aumenta a punição para maus tratos, com previsão de 2 a 5 anos de reclusão, além de multa. Hoje a pena varia de 3 meses a 1 ano de detenção. As informações com Márcio Maturana.
19: A pena para quem maltratar qualquer animal pode aumentar dos atuais 3 meses a 1 ano de detenção, mais multa, para de 2 a 5 anos de reclusão, mais multa. Igual a pena já prevista para maus tratos de cães e gatos. Esse projeto avançou da Comissão de Meio Ambiente para a Comissão de Constituição e Justiça. O texto do senador Confúcio Moura, do MDB de Rondônia, foi aprovado na forma de um substitutivo, incorporando outras 9 proposições sobre o mesmo tema, apresentado pela relatora, Leila Barros, do PDT do Distrito Federal.
20: Em agosto de 2025, no município de Bananal, em São Paulo, um indivíduo forçou um cavalo a marchar por longa distância até exaustão, o que teria causado sua morte.
19: Ainda segundo o projeto, a pena pode ser aumentada em casos que envolvam tortura, abuso sexual ou transmissão das agressões em redes sociais.
14: Além do aumento das penas para crimes de maus tratos, o Senado aprovou uma proposta que torna crime o exercício ilegal da medicina veterinária. A medida busca garantir mais segurança no atendimento aos animais e evitar riscos à saúde pública. Pelo texto, quem atuar como veterinário sem autorização poderá pegar de 6 meses a 2 anos de detenção, além de multa. A proposta segue para a sanção presidencial. O relator, senador Sérgio Moro, do PL do Paraná, afirmou que a punição será direcionada à prática clandestina, sem prejudicar profissionais como agrônomos e zootecnistas.
21: O PL, na verdade, mira o verdadeiro criminoso, o fraudador, o leigo e o clandestino que ameaçam a saúde pública.
14: O senador Efraim Filho, do PL da Paraíba, disse que o projeto aprovado representa um pleito dos conselhos regionais de medicina veterinária.
22: Uma demanda pela aprovação desse projeto. É um tema que impacta no dia a dia do segmento, da categoria. Hoje, né, a relação com os animais, uma relação cada vez vínculos mais estreitos. A medicina veterinária está presente em muitas atividades do setor produtivo. Então, o exercício ilegal dessa profissão mereceu essa tipificação.
14: Quando o empregador atrasa o depósito do FGTS, o trabalhador pode sair no prejuízo. Uma sugestão popular transformada pelo Senado em projeto de lei quer garantir que as multas por esse atraso sejam repassadas ao próprio empregado. A proposta surgiu no programa E-Cidadania do Senado. A reportagem é de Rodrigo Rezende.
23: O Senado irá discutir como projeto de lei uma ideia apresentada no programa E-Cidadania, que determina que o valor total das multas e encargos arrecadados em razão do atraso ou falta de recolhimento do Fundo de Garantia do Tempo de Serviço, o FGTS, sejam repassados diretamente ao trabalhador prejudicado. O senador Paulo Paim, do PT do Rio Grande do Sul, que foi relator da sugestão legislativa na Comissão de Direitos Humanos e Legislação Participativa, afirmou que a proposta traz justiça.
24: Razoável, portanto, que eventuais multas incidentes sobre o recolhimento em atraso sejam destinados à conta vinculada do trabalhador. De igual maneira, o empregador que não recolher ou recolher intempestivamente as contribuições para o FGTS deve arcar com eventuais prejuízos sofridos pelo trabalhador.
23: A sugestão legislativa foi apresentada pelo Instituto Fundo de Garantia do Trabalhador. Qualquer cidadão pode apresentar ideias de novas leis ao Senado. Para isso, basta acessar senado.leg.br/e-cidadania.
14: O senador Espiridião Amin, do PP de Santa Catarina, criticou a decisão do governo federal de zerar a cobrança de tributos sobre as compras internacionais de até 50 dólares, conhecidas popularmente como a taxa das blusinhas. A medida provisória já está em vigor, mas precisa ser analisada pelo Congresso Nacional em até 120 dias para não perder a validade. Amin afirmou que em 2024 a taxação havia sido aprovada em acordo com o próprio governo para proteger empregos e a cadeia produtiva da indústria têxtil brasileira. Na avaliação do parlamentar, a mudança representa oportunismo político e provoca instabilidade tributária, o que pode prejudicar setores produtivos.
0: O governo concordou e agora toma uma decisão, no mínimo com cheiro de politicagem. Criar solavancos tributários é uma forma de sabotar a economia.
14: Já o senador Paulo Paim, do PT do Rio Grande do Sul, lembrou os 138 anos da assinatura da Lei Áurea. Ao mencionar a data, o parlamentar destacou iniciativas legislativas aprovadas ao longo dos anos, como o Estatuto da Igualdade Racial e a Lei de Cotas, mas defendeu novos avanços na ampliação de políticas públicas de inclusão social e de ações afirmativas. Paim também citou dados sobre desigualdade racial no país. Segundo o senador, a maioria das vítimas de homicídio no Brasil ainda são pessoas pretas e pardas. E as mulheres negras ainda enfrentam taxas de desemprego mais altas.
24: Segundo a RAIS, no segundo trimestre de 2024, havia 7,5 milhões de desocupados e a taxa média de desemprego para os homens não negros era de 4,6%. Para as mulheres negras, 10,1%.
14: Com trabalhos técnicos de João Lira, o Jornal do Senado fica por aqui. Acompanhe agora as notícias da Câmara dos Deputados. Boa noite e até amanhã.

0: Jornal. Câmara dos Deputados. Plenário aprova restrições a condenados por crimes sexuais contra menores.
1: Deputados e governo encaminham acordo para diminuir escala de trabalho.
0: Câmara aumenta a punição para estupro de vulneráveis no ambiente militar.
1: Boa noite. A Câmara aprovou uma punição mais rigorosa para estupro de vulnerável no meio militar. O repórter Marcelo Larcher explica por que a mudança está sendo discutida.
2: A Câmara dos Deputados aprovou o projeto que altera as regras do Código Penal Militar para o crime de estupro de vulnerável, ou seja, quando a vítima tem menos de 14 anos de idade ou é uma pessoa com deficiência. O texto aumenta as penas previstas pela legislação militar, que é geralmente aplicada para punir militares em serviço. Dessa maneira, a punição iguala às previstas no Código Penal Comum. Atualmente, o Código Penal Militar prevê pena de 8 a 15 anos de prisão para o crime de estupro de menores de 14 anos, pessoas com deficiência ou sem discernimento para consentir. Já a legislação penal comum estabelece pena de 10 a 18 anos, sendo que a pena aumenta para 12 a 24 anos quando a lesão corporal grave e quando o estupro causar a morte da vítima, a pena é de 20 a 40 anos. O texto aprovado adota essas mesmas penas para os crimes ocorridos no âmbito militar. A proposta apresentada pela deputada Laura Carneiro, do PSD do Rio de Janeiro, também inclui regras que já existem no Código Penal. As penas se aplicam independentemente do consentimento da vítima, da experiência sexual anterior ou até da ocorrência de gravidez decorrente do crime. Relatora da proposta, a deputada Camila Jara, do PT do Mato Grosso do Sul, afirmou que o projeto corrige uma diferença entre o Código Penal Militar e a legislação penal comum, garantindo maior proteção a crianças e adolescentes e pessoas vulneráveis. Segundo a relatora, a proposta evita que militares recebam punições mais brandas do que civis em crimes da mesma gravidade. No plenário, o parecer foi lido pela deputada Érica Cocai, do PT do Distrito Federal.
3: O projeto e o parecer, eles equivalem ao Código Penal Militar ao que é previsto no Código Penal Comum, ou seja, a recrudescimento penal no Código Militar. E para além disso, ele exclui os atenuantes em casos de violência sexual. E aí, qualquer violência, qualquer que seja a vítima de violência sexual.
2: O projeto que aumenta penas para estupro de vulnerável no âmbito militar seguiu para análise do Senado. Da Rádio Câmara de Brasília, com informações de Daniele Lessa e Antônio Vital, Marcelo Larcher.
0: Homenagem. Roberto Monteiro, pai do PL, celebra os 217 anos da Polícia Militar do Rio de Janeiro, comemorados em 13 de maio. O congressista destaca o trabalho da Secretaria de Estado da Corporação e cumprimenta os quase 47 mil policiais, aos quais chama de heróis anônimos.
1: Roberto Monteiro, pai, se sente orgulhoso por ter enviado mais de 35 milhões de reais em emendas de sua autoria para as diversas forças de segurança fluminenses e acrescenta que a proteção da população é a prioridade do seu mandato.
0: Sargento Portugal, do Podemos, lista nominalmente os 46 agentes de segurança do Rio de Janeiro envolvidos em operações históricas contra o crime organizado, com apreensão de drogas e de armas, e dois policiais mortos durante assalto, para solicitar a promoção de todos por bravura.
1: Sargento Portugal presta sua homenagem aos 217 anos da Polícia Militar Fluminense e critica políticos que usam a corporação para fazer propaganda, mas ignoram as dificuldades da tropa. Parlamentar cita sua linhagem familiar de militares para reafirmar seu orgulho em ser policial.
0: Segurança Pública. Na avaliação de Carlos Jordi, do PL do Rio de Janeiro, o programa Brasil contra o Crime Organizado tem caráter eleitoreiro. O parlamentar afirma que os investimentos anunciados são insuficientes e que as medidas não enfrentam as facções criminosas de forma efetiva.
1: Carlos Jordi critica ainda o veto do governo a trechos de um projeto que endurecia regras para condenados pelo assassinato de policiais. Segundo o deputado, a retirada de dispositivos sobre progressão de pena e regime disciplinar diferenciado beneficia criminosos.
0: Alberto Fraga, do PL do Distrito Federal, classifica o novo plano do governo para a segurança pública como uma proposta sem inovação. Ele argumenta que medidas como fortalecimento do sistema prisional, combate ao tráfico de armas e ampliação da perícia já existem há anos.
1: Alberto Fraga também alerta que o financiamento do programa via BNDES pode aumentar as dívidas dos estados. O deputado defende mais investimentos na fiscalização das fronteiras e na reformulação da Força Nacional.
0: Raimundo, do PT do Rio de Janeiro, critica. critica a proposta aprovada na Comissão de Segurança Pública que permite o saque do FGTS para a compra de arma de fogo. O deputado afirma que o objetivo do Fundo de Garantia é proteger o trabalhador em áreas como habitação e aposentadoria.
1: Raimond se diz preocupado com políticas de segurança pública baseadas na ampliação do acesso a armas. Ele avalia que o Congresso deve rejeitar esse caminho para preservar ações voltadas ao amparo social e ao fortalecimento da democracia.
0: Coronel Crisóstomo, do PL de Rondônia, defende a redução da maioridade para 16 anos nos casos de crimes graves. Ele afirma que a discussão na Comissão de Constituição e Justiça busca responsabilizar adolescentes que cometem crimes hediondos conforme as regras aplicadas aos adultos.
1: Coronel Crisóstomo avalia que a mudança é necessária para enfrentar a participação de adolescentes em crimes violentos. Ele avalia que a legislação atual não garante punição adequada para esse tipo de ocorrência, aumentando a sensação de impunidade.
0: General Girão, do PL do Rio Grande do Norte, critica a condução das políticas de segurança pública, afirmando que o aumento da violência exige mais do que os investimentos financeiros anunciados pelo governo federal.
1: O deputado também defende o fortalecimento das forças policiais, com mais garantias aos agentes de segurança. General Girão ainda critica o sistema de justiça do país e defende a redução da maioridade penal como resposta ao avanço da criminalidade.
0: Justiça. A Câmara aprovou restrições para condenados por crimes sexuais contra crianças e adolescentes. A repórter Daniele Lessa acompanhou a votação.
4: O plenário da Câmara dos Deputados aprovou o texto principal do projeto que cria restrições para pessoas condenadas por crimes sexuais contra crianças e adolescentes, como estupro de vulnerável, exploração sexual infantil e produção ou divulgação de pornografia infantil. A proposta altera a Lei de Execução Penal. Pelo texto aprovado, a Justiça poderá determinar o uso de tornozeleira eletrônica e estabelecer limites de circulação quando o condenado deixar o presídio ou estiver cumprindo pena em regime aberto. Essas restrições poderão impedir a aproximação da vítima e de sua família, escolas, creches, parques, praças e outros locais frequentados por crianças. O condenado também poderá ser proibido de trabalhar em atividades voltadas ao público infantil, pedir guarda ou adoção de menores, morar em locais com crianças que não sejam seus filhos ou enteados e manter contato com menores de 14 anos por meios digitais sem autorização judicial. O relator do projeto, o deputado Kim Kataguiri, do Missão de São Paulo, defendeu que o objetivo é reduzir o risco de reincidência e criar mecanismos permanentes de proteção a crianças e adolescentes.
5: A gente impõe medidas, penas restritivas de direito para pedófilos, a gente impede que o pedófilo tenha uma creche, tenha um parquinho, seja dono de qualquer estabelecimento frequentado ou que tenha como clientela crianças, adolescentes.
4: Outro ponto previsto é a obrigação de comunicar formalmente ao cônjuge ou companheiro sobre a condenação e as restrições vigentes. Para concluir a votação, ainda falta os deputados votarem uma modificação que amplia a medida também para menores acusados de crimes sexuais contra crianças e adolescentes. A emenda, apresentada pelo deputado Marcel Van Hatten, do Novo, do Rio Grande do Sul, altera penalidades previstas no Estatuto da Criança e do Adolescente. O debate sobre esse ponto gerou polêmica entre os parlamentares. A votação do texto principal chegou a ser suspensa. A emenda amplia de 3 para 6 anos o prazo máximo de internação de adolescentes que pratiquem atos infracionais com violência. E nos casos análogos a crimes hediondos, o prazo pode chegar a 12 anos. A emenda também prevê transferência para estabelecimento prisional comum quando o adolescente atingir a maioridade durante o cumprimento da medida socioeducativa em local separado dos detentos comuns. O deputado Marcel Van Hatten defendeu que os deputados se manifestem em votação nominal.
5: Se eles quiserem votar a favor de criminoso hediondo, vota a favor, mas deixa votar. Que acordo é esse que nós do Novo temos que retirar um destaque que é para punir melhor aqueles que são criminosos, porque senão não voto o resto do texto. Eu não vou admitir passar pano para esse tipo de bandido, não. Não vou retirar o meu destaque nem o pedido de nominar. Isso é um direito nosso.
4: A votação do projeto que cria restrições para condenados por crimes sexuais contra crianças e adolescentes ainda precisa ser concluída pelos deputados antes de a proposta seguir para o Senado. Da Rádio Câmara de Brasília, Daniele Lessa.
0: Política.
1: Clarissa Tércio, do PP de Pernambuco, protesta contra a decisão do Ministério Público Federal de arquivar denúncia de violência política e de gênero que ela teria sofrido na Comissão da Mulher, contradizendo conclusões da Polícia Legislativa, que comprovam a injúria e o ataque misógino.
0: Clarissa Tércio evidencia a insegurança no ambiente de trabalho a que deputadas estão expostas e questiona qual o limite tolerável para a liberdade de expressão. Para a deputada, o arquivamento de seu processo evidencia a parcialidade das decisões judiciais, razão pela qual ela vai recorrer.
1: Paulão do PT critica a tramitação de um processo eleitoral em Alagoas que determinou a cassação de seu mandato. O deputado alega que a ação avançou sem que ele pudesse exercer plenamente o direito à ampla defesa e ao contraditório.
0: O deputado também afirma que vai continuar recorrendo da decisão e defendendo a legitimidade do mandato obtido nas urnas. Paulão sustenta que a eventual mudança no resultado eleitoral desconsidera a votação recebida e reafirma a disposição para seguir na disputa política.
1: Márcio Gerri, do PCdoB, acusa membros do governo do Maranhão de utilizarem um aparato estatal em favor de interesses políticos e familiares. Parlamentar denuncia a articulação de uma CPI na Assembleia Legislativa com o objetivo de atingir adversários da atual gestão.
0: De acordo com Márcio Gerri, o governo deixou de lado compromissos com a população para priorizar ações com foco eleitoral. Para ele, trata-se de uma tentativa de manutenção no poder.
6: Desenvolvimento Regional.
1: Ricardo Maia, do MDB da Bahia, mostra como as emendas impositivas são fundamentais, especialmente para garantir saúde e infraestrutura para municípios com receitas precárias. Ele citou como exemplo a compra de UTIs móveis e viaturas para as cidades de Araci, Vanderlei e Jaguaripe.
0: Ricardo Maia defende também que ações do Executivo, como a duplicação da BR-116 e a construção de institutos federais, são fundamentais para o crescimento do sertão baiano e do Brasil, reforçando o Pacto Federativo e os investimentos no futuro do país.
6: Meio ambiente.
1: Pedro Lucas Fernandes, do União, alerta para os impactos econômicos da possível criação da reserva extrativista Tauamirim, no Maranhão. Segundo o parlamentar, a medida pode comprometer empregos, investimentos e o funcionamento do complexo portuário do estado.
0: Pedro Lucas Fernandes assinala que comunidades locais não teriam sido ouvidas durante o processo conduzido pelo ICMBio e Ministério do Meio Ambiente. Em nome da conciliação entre preservação ambiental e desenvolvimento econômico, o deputado pede a suspensão da criação da reserva.
6: Economia.
1: Merlon Solano, do PT do Piauí, cumprimenta o governo federal pela decisão de reduzir impostos para compras internacionais até $50 e reduzir para 30% as taxas para aquisições até $3,000. Em seu entendimento, a medida valoriza o salário e insere o Brasil no comércio global.
0: Merlon Solano destaca inovações trazidas pela reforma tributária, como a criação do cashback. Ele defende a compensação de perda de arrecadação com a taxação de apostas eletrônicas e dos super-ricos e classifica como enganosa as afirmações de que o governo só aumenta tributos.
1: Lafayette de Andrada, do PL de Minas Gerais, critica o leilão de energia promovido pelo governo federal para a contratação de termoelétricas. Ele alerta que a medida contraria compromissos ambientais assumidos pelo Brasil e pode aumentar em mais de 10% a conta de luz dos consumidores.
0: Lafayette de Andrada acrescenta que órgãos de fiscalização já pediram a suspensão do leilão por falta de transparência e por mudanças repentinas nos preços. Segundo o parlamentar, o edital também ameaça desalojar milhares de famílias de agricultores assentadas no norte de Minas.
1: O STF começou a julgar as ações que tratam das regras de distribuição dos recursos da produção do petróleo. Segundo Marcelo Crivella, do Republicanos do Rio de Janeiro, não há justificativa para retirar receitas dos estados produtores, enquanto se mantém a arrecadação integral de outros recursos naturais, como os minérios.
0: De acordo com Marcelo Crivella, o Rio de Janeiro já sofreu impactos econômicos históricos, como a transferência da capital para Brasília. O parlamentar reforça que o estado depende dos royalties para financiar áreas críticas como segurança pública, saúde e educação.
1: Bongás, do PT do Rio Grande do Sul, defende a ampliação da faixa de isenção do imposto de renda, argumentando que reduzir a tributação fortalece o consumo das famílias.
0: O deputado também sustenta que a mudança impulsiona a economia ao ampliar o poder de compra da população. Além disso, Bongás reforça o apoio a propostas voltadas às condições de trabalho, como o fim da escala 6x1.
6: Trabalho.
1: Deputados fecham acordo para simplificar proposta de redução da jornada de trabalho. A repórter Silvia Munhato tem as informações.
7: O presidente da Câmara dos Deputados, Hugo Mota, afirmou que as negociações sobre o fim da escala de trabalho 6x1 se encaminham para uma alteração constitucional que reduz a jornada de trabalho de 44 horas semanais para 40 horas, com 2 dias de descanso e sem perdas salariais. Hugo Mota teve uma reunião para debater o tema com o ministro do Trabalho, Luiz Marinho, o ministro das Relações Institucionais, José Guimarães, líderes do governo e membros da comissão especial que trata da redução da jornada. Segundo Mota, situações específicas poderão ser tratadas pelos próprios trabalhadores e empregadores.
8: Nós queremos também fortalecer as convenções coletivas para que elas possam tratar das particularidades de cada setor. Também estabelecemos que será necessário o projeto de lei encaminhado pelo Executivo para podermos adequar a legislação às mudanças que faremos à nossa Constituição pela redução da jornada de trabalho.
7: O presidente da comissão especial que analisa a redução da jornada, deputado Alencar Santana, do PT de São Paulo, disse que vai ficar faltando decidir se haverá alguma compensação para os empresários e se haverá transição. Alencar defendeu a implementação imediata da mudança de jornada.
9: Eu, de minha parte, entendo que nós temos que implementar tudo que pudermos já. Há uma necessidade. Mas esse é o debate que nós vamos continuar amadurecendo. Logicamente, queremos e vamos garantir esse direito aos trabalhadores, mas, ao mesmo tempo, ninguém jamais pensa em quebrar a economia brasileira. Na verdade, nós entendemos que vai ter um ganho de escala de produtividade adiante.
7: A comissão especial fez audiência pública para debater os efeitos das mudanças para as mulheres e para pequenas empresas. Da Rádio Câmara de Brasília, Silvia Minhato.
0: Fernando Mineiro, do PT do Rio Grande do Norte, compara a resistência ao fim da escala 6x1 com os movimentos contrários à abolição da escravidão no Brasil. O parlamentar entende que a redução da jornada para 40 horas semanais representa uma medida de justiça social.
10: Nós temos também aqueles e aquelas que pregam o terror na sociedade com mentiras, com fake news, com manipulações, da mesma forma que aconteceu quando, em 1940, foi criado o salário mínimo, da mesma forma, quando se colocou em debate a recuperação real do salário mínimo, esse setor que defende o empresariado, que aliás são maioria aqui nessa casa, diga-se de passagem, mas serão derrotados, porque o povo brasileiro está acompanhando esse debate.
1: De acordo com Fernando Mineiro, setores contrários à mudança propagam o medo para criticar a proposta, assim como ocorreu em debates históricos sobre direitos trabalhistas. O parlamentar espera que o Congresso acompanhe o entendimento da população e aprove a redução da jornada.
0: Na visão de Paulo Lemos, do PT do Amapá, a Câmara deve priorizar debates que impactem diretamente a vida da população. O parlamentar argumenta que embates ideológicos e ofensas pessoais não contribuem para o desenvolvimento econômico e social do país.
1: De acordo com Paulo Lemos, a discussão sobre a redução da jornada de trabalho é uma das prioridades com amplo apoio popular. Ele propõe a realização de estudos técnicos e o diálogo com o setor produtivo para avançar em uma proposta de forma equilibrada.
6: Direitos Humanos.
0: Jandira Fegari, do PCdoB do Rio de Janeiro, lembra que o 13 de maio marca os 138 anos da abolição formal da escravidão no Brasil. A deputada afirma que a Lei Áurea, apesar de ter sido uma conquista do movimento abolicionista, não garantiu à população negra o acesso pleno a direitos.
1: Jandira Fegali defende políticas afirmativas e medidas de reparação para enfrentar o racismo estrutural no país. Ela ressalta que as mulheres negras sofrem os maiores impactos das desigualdades sociais na renda, na educação, no trabalho e nas diferentes formas de violência.
6: Educação.
0: Rubens Pereira Júnior, do PT do Maranhão, destaca projeto de cursinho gratuito que prepara jovens de São Luís para o acesso ao ensino superior. Ele assinala que a iniciativa, fundada em 2023, tem ajudado a realizar o sonho de muitos jovens da periferia da capital do estado.
1: Rubens Pereira Júnior informa que o projeto já registra mais de 300 aprovações em institutos federais e universidades públicas. O congressista destaca que o cursinho passou a receber apoio federal em 2025 por meio da Rede Nacional de Cursinhos Populares.
0: Professora Luciene Cavalcante, do PSOL, critica a postura da Prefeitura de São Paulo diante da greve dos servidores da educação. Segundo a deputada, a proposta de reajuste de apenas 13,5% parcelada em 2 anos desvaloriza a categoria.
1: Professora Luciane Cavalcante também critica a reforma administrativa, que, segundo ela, prejudica a carreira do magistério e afeta direitos de aposentados e pensionistas. Para a deputada, o projeto abre caminho para a privatização da educação infantil.
0: Termina agora o Jornal Câmara dos Deputados, com trabalhos técnicos de Everson Roni e apresentação de Márcio Aquilissardi e José Carlos Andrade. Uma ótima noite para você.
1: A Voz do Brasil volta amanhã. Boa noite.
0: 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Boa noite.

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Que os seus momentos sejam maravilhosos, seja muito bem-vindo aqui, é a Massa FM, eu sou o Casão, e você quem é? Conta pra mim, quero saber os seus segredos, quero saber de você, quero saber como foi o seu dia, como é que você passou, quais os desafios que você enfrentou nesta quarta-feira, quais as vitórias, quais as conquistas. Você já ligou para a pessoa amada hoje? Aquela pessoa importante na sua vida, você deu um oi, tudo bem? Eu preciso de você. Tudo isso faz parte de nossas vidas, do nosso dia a dia. E devemos ser menos virtuais e mais humanos, você não acha? Quero te fazer aquele convite especial. Aqui na Massa, o Minha Saudade, você está no ar. 11-3509-9290. Vamos ter a história da noite, onde você pode dar a sua opinião. Teremos também a tradução da noite hoje com um tema que vai abalar as estruturas do seu coração. Com certeza, eu acredito piamente que você vai adorar as músicas, as grandes canções que selecionamos especialmente para mexer com o seu sentimento nesta noite tão gostosa. Preparado? Que tal começarmos bem com Eduardo Costa e a carta?

0: Márcio FM, minha saudade a você, sejam todos bem-vindos, você que está de repente conectando a Márcio agora, tudo bem? Excelente noite, te convido aqui a ouvir as músicas mais românticas do seu rádio e se quiser mandar um alô, pode mandar, toda a equipe aqui fica feliz da vida, 11-3509-9290, passa com o meu amigo Everaldo. Everaldo tá apaixonado, né? Ô, homem apaixonado.
1: Boa noite, Casão. Boa noite, ouvintes. Boa noite, família Massa. É o Everaldo aqui de Floripa.
0: E aí, Everaldo?
1: Mas sou gaúcho, tá? Tô aqui por um engano.
0: Não, que isso.
1: Não, eu adoro essa cidade também, certo. Me acolheu bem. Mas mandando hoje aquele beijo gostoso aí pra minha amada, minha noiva.
0: Certo.
1: A doutora Juliane Tafarel.
0: Olha ela aí.
1: É. Esse sobrenome significa alguma coisa? Sim.
0: Claro.
1: Ela é prima do ex-goleiro da seleção aí.
0: Grande Tafarel.
1: Cláudio Tafarel.
0: Isso.
1: Ela está lá em Caxias do Sul, na Serra Gaúcha. Frio pra caramba. E dizer pra ela que logo, logo estarei lá.
0: Isso.
1: Tá?
0: Tá bom.
1: Então, manda uma música aí, Casão.
0: Mano.
1: Apaixonada aí.
0: Com certeza.
1: Ofereço pra minha doutora Juliana. Juliane Tafarel.
0: Ok, tá bom? Amigo, tá bem.
1: Abraço, ótima noite, minha rádio é massa.
0: Oh, que bom, obrigado, obrigado, obrigado. Vamos para mais recados.
2: Oi, Casão.
0: Oi.
2: E a Andrea.
0: E aí, Andrea?
2: Me perdoa.
0: Então.
2: Casão, gostaria de mandar um recadinho pro meu esposo Rafa.
0: Pode falar.
2: Eu sei que ele tá ouvindo a rádio.
0: E aí?
2: Rafa, te amo muito, viu? Você é tudo que eu mais queria nessa vida.
0: Certo.
2: Que Deus me deu esse privilégio.
0: Olha aí.
2: Você é maravilhoso que eu tenho ao meu lado. Tô morrendo de saudade de você. Na semana a gente vai estar juntinho, viu?
0: Olha aí, ó.
2: Ficar com Deus.
0: Paixão demais, mano.
2: Boa quinta, boa sexta, bom sábado. Te amo muito, viu?
0: É isso.
2: Ficar com Deus.
0: Ok.
2: Tchau, tchau, Casão. Obrigada. Valeu,
0: tá bom. Tudo bem.
3: Olá, boa noite.
0: Boa noite.
3: Larissa de Amazo aqui de Morama.
0: E aí?
3: Eu gostaria de mandar um grande beijo ao meu esposo Tainã. Meu amor, amar é uma jornada de descobertas onde cada passo revela novos aspectos de nós mesmos e do outro, criando uma história única e bela. Meu amor, eu amo a história que nós estamos criando. Você é o grande amor da minha vida. Eu te amo demais, demais, demais. Muito obrigada pelo esposo que você é. Um beijão, fica com Deus.
0: Tá certo, dados os devidos recados, o amor está no ar.

né? Fala sério, olha, sem você ao vivo, Vitor e Léo. E as paixões se confundem, se encontram, todos aqui na massa, no Minha Saudade é Você. Boa noite.

a saudade é você, Cristiana Araújo. Você mudou e os recados continuam. Vamos lá para Aline. Oi, Aline, tudo bem? Boa noite, como vai? Tudo bem, Aline? Eu vou ler o seu recado agora, viu? Aline manda para o grande amor da vida dela, que é o Bernardo. Meu amor, passando aqui para desejar uma boa noite, dizer que está tudo bem na medida do possível, é claro. Meu amor, você é tudo para mim, nossas meninas, e olha, e eu amamos muito você, já estamos com saudades, pode contar sempre com a gente. Meu amor, estarei aqui fazendo o que eu puder pela nossa família. Te amarei de janeiro a janeiro, até o mundo acabar. Sinto muito sua falta, rezo por você todos os dias e peço a Deus que te guarde e te proteja. Te amo muito, meu amor. Não se esqueça, estarei junto com você até o fim da minha vida, viu? Fica bem, meu amor. Logo estarei com você de novo. Mil beijos e abraços para você, meu amor Bernardo. Recado da Aline. Boa noite, massa. Aqui é a Rita. E minha declaração para o maridão, o Lucas Pereira. Alô, Lucas Pereira. Olha a declaração de amor. Meu amor, não tá fácil viver longe de você. Eu entendo, é claro, que as circunstâncias exigem, mas eu sinto muitas saudades. Você faz...

0: fez muita falta no meu dia a dia. Sinto falta de dormir e acordar ao seu ladinho, de te ver você do outro lado da mesa na hora da janta, sabe? De sentir o seu cheiro quando você acaba de sair do banho também. A distância só tem feito você se tornar cada vez mais presente em minha vida, porque eu penso mais e mais em você. Eu sei que você sabe disso, mas não quer demais dizer. Eu sou feliz por ter você como meu companheiro, como meu marido. Encontrar alguém assim tão especial, né? Com quem queira partilhar a vida é algo muito raro hoje em dia. Quando há amor, há certezas de que tudo pode ser superado. Tenho saudades, tá? E não vejo a hora de ter você pertinho de mim todos os dias de novo. Te amo. É o recado da Rita para o maridão Lucas Pereira. Mas quanta gente apaixonada, hein? Oh, que coisa boa isso, viu?
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0: São coisas que só a Lua pode nos dizer, não é? Se você não viu a Lua ainda, olhe para o céu, faça um pedido, faça um desejo.

0: Absinto, só a lua. Vamos para um breve rápido intervalo comercial. Logo na sequência, também vamos ler a cartinha, tá? A carta da noite. Agora 10h27, aguarde.
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0: 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Boa noite.

João Carreiro e Capataz, o prefácio e agora a nossa carta da noite. Hoje peço atenção dos nossos queridos ouvintes, porque é um desabafo. A pessoa que mandou esta mensagem, ela quer desabafar, tem todo o direito de usar o espaço aqui do Minha Saudade para o desabafo. Boa noite, Márcia. Eu não quero dizer aqui o meu nome, mas eu preciso desabafar. Eu sempre fui aquela mulher romântica, sabe? Daquelas que fazem surpresa. Daquelas mulheres que cuidam, que acreditam no amor, que acreditam na família acima de tudo. Eu e meu marido construímos uma vida juntos. Temos dois filhos, uma menina e um menino mais novo. E durante muito tempo, eu achei que estava tudo bem. Só que ele começou a mudar. Ficou distante, frio, sempre no celular, chegando tarde, e parecia que nunca mais estava realmente dentro de casa. Eu perguntava se tinha uma outra pessoa, mas ele sempre negava. Dizia que eu estava exagerando, que era coisa da minha cabeça, isso, aquilo, etc e tal. Até que um dia, eu descobri a traição. Meu chão caiu, mas ele chorou. Pediu perdão, disse que tinha errado, que não iria acontecer de novo. E eu perdoei. Perdoei pelos meus filhos. Perdoei pela nossa história. Perdoei porque eu amava ele demais. Só que, passado um tempo, aconteceu de novo. Mais mentiras, mais distâncias, mais traição. E mesmo destruída, eu continuei tentando salvar minha família. Só que desta vez, a verdade foi bem pior do que eu imaginava. Eu descobri que ele tinha outra família, outra mulher e uma bebê recém-nascida. Na hora, eu senti como se minha vida inteira fosse uma grande mentira. Porque enquanto eu lutava pela nossa casa, pela nossa vida, estava construindo outra. Sabe, hoje eu olho para os meus filhos dormindo e realmente não sei o que fazer. Eu amo aquele homem, mas também não sei quanto de mim ainda vai sobrar se eu continuar. Minha pergunta é: até onde o amor justifica o perdão? E quando a gente entende que insistir também pode destruir uma família, como eu fico nessa? Como eu fico nessa? Pois é. E a pergunta é, ela deve tentar mais uma vez ou não? Já duas vezes, indo o homem construir uma outra família. Ela deve tentar mais uma vez ou ter coragem de ir embora, hein? O que vocês acham? Ela deve ir embora imediatamente? Ela deve tentar pelos filhos? E aí? Perdoar de novo é aceitar sofrer novamente? Só ela sabe o que ela viveu. Se caso você esteja ouvindo essa mensagem nesse momento, manda o seu áudio, porque essa história dói até em quem está ouvindo, até em nós que estamos aqui relatando os fatos. Eu já vi muitos casos assim e é muito triste, infelizmente, muito triste. Só desejo calma e discernimento e que tudo se resolva.

0: Massa FM. Minha saudade é você. E as pessoas estão aqui opinando. A Tati quer opinar, né, Tati? Tudo bem com você? Pode falar, Tati.
1: Moça, eu já passei por isso. Eu namorava com um rapaz chamado Lucas. E ele me traiu várias vezes com várias mulheres. E o Dilson leu uma carta que eu enviei para ele, para as pessoas darem as suas opiniões. E agora eu estou namorando com tal de Guilherme. Estou com ele até hoje. E estou esquecendo o meu ex que me traiu aos poucos, mas ainda estou com meu coração partido. Eu entendo você. Você está passando o mesmo que eu passei.
0: Tá certo.
1: É, a minha opinião.
0: Tá bom, Tati.
1: É que você siga a sua vida em frente, tente superar isso, mesmo que não seja fácil superar, mas tente, mesmo que o teu coração está partido, igual o meu ficou despedaçado. O meu conselho para você e a minha opinião para você.
0: Tá bom, então, valeu, Tati, obrigado pela sua opinião, obrigado aí por falar conosco, a Andrea.
2: Boa noite, a minha opinião sobre a história de hoje é que ela deve seguir a sua vida, deixar tudo pra trás do que aconteceu, pegar e reconstruir a sua família, tentar achar uma pessoa nova e deixar ele no passado. Estou aqui voltando da faculdade e gostaria de mandar um salve pro Dan Besk e pra Grazi, da Maletour. Um abraço aí. E vê se hoje chega antes do Nhunho, viu, Dan Besk? Minha rádio é massa!
0: Tá bom, obrigado, muito obrigado aí. A nossa amiga Solange, falou baixinho aqui, mas vamos ouvir, né? É a Solange? É, Solange, você quer dar sua opinião, Solange?
3: Boa noite. Quero dizer pra essa moça, mesmo que sofra, não perdoa. Não perdoa mesmo. Certo. Eu não perdoaria. Jamais.
0: Tá certo. Solange não perdoaria.
3: Ela trabalhando na sua própria casa. Tendo seus próprios filhos lá, cuidando da sua casa, dos seus filhos.
0: Certo.
3: E a pessoa fazer isso com ela.
0: Não é justo, né?
3: Eu não perdoaria de jeito nenhum.
0: Tá bom então, Solange, obrigado aí, tá? É, pela sua opinião, tá bem? Bom, vamos aqui, passando mais recados, as pessoas estão aqui mandando os seus alôs. A Meire, oi Meire, tudo bem? Boa noite, me chamo Meire, minha opinião, perdoar sim, mas continuar com ele jamais. Se já foi traída várias vezes, o que falta para ela saber que esse indivíduo não a ama? O que falta saber? Né? E não é ela que tem que ir embora, é ele, exige a pensão e basta, fim de papo, opinião da Meire. Meire ficou indignada com essa situação, realmente uma situação muito deselegante, não é? Agora são 10h48.

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0: Márcia FM, o Gustavo Milton, impressionando os anjos, agora faltando 5 para as 11, daqui a pouquinho temos a tradução e mais pessoas querendo opinar por aqui. Boa noite.
1: Boa noite, Gracileia Colatina. Vou te responder a pergunta aí da menina. Eu acho que ela deveria ir embora, largar ele, não perdoar. A traição dói demais. Eu, fosse ela, não dava outra chance, não. Perdoaria não, tá bom? Minha saudade é você.
0: Tá certo, obrigado pela sua opinião. Tá certo? E mais pessoas aqui querendo opinar. Deixa eu ver. Boa noite, por favor, não fale meu nome. Boa noite, não fale meu nome. Tem pessoas más que falam pro filho maltratar a mãe porque a mãe... Não entendi. Entendi, a pessoa mandou uma mensagem, desculpem, mas eu não entendi o que ela quis dizer com a mensagem. Bem, vamos lá. A Isabel Souza diz: estou vindo a massa sobre o perdão do relacionamento, mesmo que perdoe a desconfiança, vai ficar, e aí ela não vai ter paz nunca em continuar com esta pessoa. Então perdoe, mas siga em frente sua vida. Traição escolha, ele escolheu trair, então siga a sua vida, que é o melhor que você faz. É isso? Muito bem. Gente, eu vou aqui por um rápido e breve intervalo. Logo na sequência, nós teremos a tradução da noite, tá? Que é um momento muito esperado aqui do programa. Agora faltando 3 minutos para as 11 da noite.
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a sua noite seja espetacular. Aqui na Massa, com a minha saudade de você. Tudo bem por aí? Uma delícia de noite, né? Fala sério. Olha, a tradução da noite com Century Lover Why. Com certeza, uma grande tradução para uma grande recordação. Bom, não é?

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0: 17 Camargo Luciano, Indiferença aqui. E as opiniões sempre chegando. As pessoas querem opinar, querem falar sobre a carta que lemos essa noite. Zezé de Camargo Luciano, Indiferença aqui. E as opiniões sempre chegando. As pessoas querem opinar, querem falar sobre a carta que lemos essa noite. Oi, Charles, boa noite.
1: Boa noite, Casão. É Charles falando. Cara, é o seguinte, na minha opinião, tá? Eu como homem, tá? Se eu fosse ela se dava o valor, tá? Ela se dava o valor, porque a mulher tem que se valorizar, certo? Ela tem que largar de mão e mandar ela embora, não sair da casa. Mandar ela embora porque ela tem dois filhos e vai ficar na casa. Então, se eu fosse ela, mandava ela embora, tá? Porque, na verdade, ela não nasceu com ele, né? Não nasceu grudado nele. Né? E ele já plantou uma, duas, e agora tem uma família. Isso aí, depois, lá na frente, vai vir o preço maior, né? Vai jogar na cara, vai ficar... E aí, daqui a pouco, vai fazer de novo, vai ter outra família. Tá? O pau que nasce torto morre torto. Beleza? Um abraço.
0: Tá certo. Tem a opinião dos ouvintes? Se você quiser opinar sobre esse caso, é o 11-3509-9290. Para quem não está a par da situação, é o caso da nossa ouvinte, que tinha uma vida completa, maravilhosa, toda organizada, descobriu que o marido tinha uma outra família, inclusive tinha até filhos de um outro relacionamento, né? Então o mundo da pessoa caiu, mas ela ainda ama esse homem, ela quer saber o que fazer. Se ela já perdoou uma vez, mas a traição continuou, e ela tá perdida, porque na verdade ela nutre amor por essa pessoa, né? Agora 11:12.
2: Essa mexe com...

0: Morassa FM, Itaí, César Menotti Fabiano, Caso por Acaso. As pessoas querem opinar, não é isso? Olá, boa noite.
1: Olá, família Massa, meu nome é Elisângela. Sobre o caso de hoje, perdoar sim. Ela deve perdoar, só que primeiramente ela tem que se amar. Por quê? Ela já perdoou ele uma vez, deu chance, ele tornou errar e fez pior, né? Que foi criar uma família. Uhum. Então, ela tá vendo o que ele tem para oferecer para ela. Né? Porque já são a segunda vez que ele erra. É. Ele não ama. Não. Se ele amasse de verdade, ele se arrependeria e mudaria o comportamento, que era assumir verdadeiramente ela, se dedicando totalmente a ela. Não, ele foi e ele fez algo pior. Então, isso significa o que ele tem para oferecer mais para frente para ela, né? Então, o que ela tem que fazer? Tem que se, primeiramente, amar, se valorizar e separar, se não quiser ter outra decepção na vida. Essa é a minha opinião, tá, que ele não tem nada de bom para oferecer para ela.
0: Ok, tá certo, e a sua opinião é muito válida por aqui. Alô, Nogueira!
2: Buenas noites, meu amigo, como é que tá?
0: Tudo bem?
2: É o Fagundo aqui indo lá, pô, do Mauá da Serra, em busca de uma carga de cenoura aí, pesada da César, Curitiba. Só ouro, meu amigo. Tamo aí. Fé em Deus e pena na tábua aí. Rapaz, tô bem quieto aí, bicho. Vai viver a tua vida com outra pessoa que te ame, que te goste, que dê valor. Eu conheço mais de 1 milhão de pessoas ao redor de mim que já fizeram isso, essa bobeira de voltar. Não adianta, cara, não adianta, você não muda. É quem gosta. Ah, tem gente que gosta de levar na cara, não adianta, né? Vamos falar que é verdade. Tem gente que gosta de sofrer, tem gente que gosta de sofrer. Valeu, amigo, uma boa noite aí, um abraço.
0: Tá bom, obrigado pela sua opinião, mais opinião.
3: Boa noite, bonito, pra Rosângela Ferraz, Ouro Fino. Eu daria um conselho pra ela. Perdoa, mas se cuida. Ela se cuidar, ela se arrumar pra ela. Sim. Não pra macho. Filho a gente cria pro mundo. Certo. Sabe? A gente cria filho pro mundo. Uhum. E se ele tem outra família, deixa ele ir. Deixa ele ir. Por mais que ela ame, pede a Deus que Deus proteja, que Deus abençoe ela, os filhos dela. Deixa ele viver a vida dela. Eu não queria nem ser amigo do cara. Por mais que eu tenha um filho com ele, jamais. Você entendeu? A mulher tem que se valorizar. Se amar primeiro. Por mais que ela ame um homem, ela não deve aceitar certas coisas.
0: Certo.
3: Meu nome é Rosângela, minha rádio é massa.
0: Muito obrigado pela sua opinião. Obrigado. Mais opiniões.
4: Olá, amigo.
0: Olá.
4: Massa FM, minha rádio.
0: Tudo bem, amigo?
4: Faz muitos anos.
0: Conte coisas, diga.
4: Como trabalhador.
0: Sim.
4: Da noite, nas madrugadas. Escuto essa rádio.
0: Certo.
4: O tempo todo. Escutando esses abafos dessa ouvinte.
0: Sim.
4: Eu, na qualidade de homem, eu já passei por isso.
0: Já passou por isso?
4: Já passei por isso. Enquanto eu construía um lar bonito, uma coisa linda, com uma esposa que eu amava.
0: Sim.
4: Ela construía outro fora.
0: Olha aí.
4: Nesse caso, com ela foi diferente, ela sendo mulher e eu, no caso, sendo homem. Mas não tem como perdoar. Sim, se perdoa, porque se perdoa diante de Deus, para a gente poder ter uma vida sossegada, né?
0: Certo.
4: É perdoando que ser perdoado diante de Deus. Mas para viver junto,
0: não dá, né?
4: Não tem como, né?
0: Não tem como.
4: Você deitar na cama com uma pessoa, sendo mulher ou sendo, no caso, ela, o marido dela, e pensar.

0: gente até se meter com outro, com outra. É, traiu. A traição, a infidelidade, né, meu amigo, é como se fosse, é como se, é uma taça de cristal. Uhum. Caiu, quebrou, não tem mais como colar. Mesmo colando essa taça que quebrou,
1: certo,
0: ela fica com defeito.
1: Fica com defeito, né?
0: E a infidelidade no casamento, no relacionamento, é a mesma coisa, nunca vai ser igual. Então, ela segue a vida dela, com os filhos, sem os filhos, procura a felicidade dela, porque com este homem ela não vai ser feliz nunca.
1: Tá certo, meu amigo.
0: Um abraço. Minha rádio é massa.
1: Obrigado pela sua opinião.

0: Bons FM, agora 11:27, vamos para um rápido intervalo comercial. Antes temos aqui um ouvinte que quer dar uma opinião, não é isso? Alô, boa noite.
1: Boa noite, massa. Cido Rodrigues, de Cuiabá, Mato Grosso.
0: Oi.
1: É, eu gostaria de opinar aí a respeito da situação da moça.
0: Pois não, pode
1: falar. E aí, diante disso, a gente abre dois pontos, né? Você veja bem, como que pode um cara que é casado, um homem que é casado com uma mulher, tem uma família, e aí, às escondidas, ele vai lá, arruma uma outra mulher e constrói uma outra família com aquela outra mulher. E se ele chega ao ponto de fazer isso, na minha opinião, é porque ele já não gostava mais da primeira. E por que que ele não chegou e não termina o casamento e vai viver aquilo que ele quer? E de um outro lado, né, a esposa que descobre uma traição dessa, ela ainda tem dúvida, diante de tudo isso, ela ainda tem dúvida se ela termina com ele ou não. Poxa, numa situação dessa, como diz o ditado, foi embora o boi com a corda. Não tinha que nem pensar, repensar. É terminar, acabou. Ele segue a vida dele e ela segue a vida dela, e vida que segue. É igual a moça falou aí, exige no máximo a pensão e pronto, acabou. Não tem que ficar entre dois pensamentos diante de uma situação dessa, não. A minha opinião é essa aí, Cido Rodrigues. Valeu. Minha rádio é massa.
0: Obrigado aí pela participação. Agora um rápido intervalo. Já voltamos.

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5: Aí, infelizmente, não vou poder mostrar meu boletim pro senhor.
6: Por quê, moleque?
5: Aqui eu emprestei meu boletim pro meu amigo, que ele quer dar um susto no pai dele.

0: Noite é uma loucura. 11h36. Olá, Cecília.
1: Boa noite, Rádio Massa. Aqui é a Cecília de Presidente Prudente. O recado é pro Douglas, o amor da minha vida. Amor, só queria te lembrar que eu te amo muito, muito. Mais do que palavras conseguem explicar. Você é minha força, meu carinho, o meu coração todinho. Tô sempre com você. Te amo, meu amor. Ô, Rádio Massa, toca aquela linda pra ele do Sorriso Maroto. Um beijo, meu amor. Fica com Deus.
0: Muito bem, mais recadinhos? Tem recado aqui da Mirelle. Oi, Mirelle.
2: Ô, pai, eu te amo muito e a Deus cuida de você.
3: Oi, meu filho. Mãe queria te dizer que ama muito você. E nesse Dia das Mães, o melhor presente é que essa mensagem chegue até você. A mãe ora todos os dias por você e logo você vai estar aqui com a gente. Quero que você saiba que o teu lugarzinho aqui sempre vai estar aqui. A mãe ama muito, muito você e tá com muita saudade. Tá bom? Te amo, meu filho. Te amo muito. O melhor presente da mãe é você ouvir essa mensagem.
4: Oi, amor. Beijos, boa noite. Eu te amo demais, tá?
0: Muito bem, tá certo. As mensagens vão chegando.
5: A Yane aqui falando, passando para deixar um recado pro meu esposo Rômulo. Oi, meu amor, espero que esteja tudo bem com você aí, que tá tudo bem. Te amo muito, muito, muito. Tô morrendo de saudade. Um beijada de te ver de novo.
6: Oi, pai, tudo bem?
5: Te amo.
6: Tchau, beijo.
5: Tchau, beijo.
0: É isso, vamos lá. Gabi para o Douglas.
7: Boa noite, aqui é a Gabi. Quero mandar um recado especial para o amor da minha vida. Douglas, meu amor, mesmo com a distância, você está presente em todos os meus dias. Você não está sozinho, tá? E nunca vai estar. Nós te amamos muito. Um beijo e um abraço da sua esposa Gabi e do seu filho Davi. Que Deus te cuide e proteja sempre.
0: Tá certo. Dado o recadinho, recado Davi para o papai.
8: Oi, sou Davi, que eu mando recado pro meu pai, Douglas, que eu amo muito. Ô pai, eu fui brincar com a Lívia e eu fui na avó. Tô com saudade.
0: De saudade em saudade, de recado em recado. Alô, João Filho.
9: Boa noite, meu amigo. Então, a respeito do assunto que tá debatendo, eu sou da opinião de que entre dois não cabe um terceiro.
0: Exato.
9: Então eu prefiro não opinar, beleza? Minha rádio é massa.
0: Tá bom, meu querido. Tá aí dando seus recados, não é? Aqui na programação.

0: É essa, não é mesmo? Temos aqui o recado também da... de uma senhora aqui, quer falar com o filho? Pois não.
1: É, boa noite, me chama Aurélia. Você, por favor, poderia dar um recadinho pro meu filho? Ué, David?
0: Aproveita.
1: David, sabe aquele número de CPF que você me deu? Então, eu já acertei lá aquele valor. Sábado mesmo, entendeu?
0: Ah, é?
1: Aí eu queria te falar também que ela já desistiu, ela não vai mais ficar morando em Benevides, não.
0: Não vai mais.
1: Ela já voltou pra Belém, voltou. Graças a Deus.
0: É.
1: Então, tá tudo bem, tá, meu amor?
0: Então tá.
1: Te amo muito, meu filho, Deus te abençoe.
0: Certo, deu o recadinho dela, deu o recadinho dela. Tá bom, agora 11:39 aqui na programação.

momentos românticos vividos aqui no Minha Saudade de Você. Em instantes teremos a companhia de Marcelo Batista e o Companhia da Massa, um programa alegre, divertido, polêmico, muitas vezes com os temas em que você pode dar a sua opinião através do 11-3509-9290. Então, daqui a pouquinho, para vocês, tem Marcelo Batista e o Companhia da Massa. É, gostoso. Olha só, lembra dessa? Demais, né? O Romance Rosa, para terminar, fechar com chave de ouro, o Minha Saudade é Você, que volta amanhã às 10 horas da noite. Juan Luiz Guerra, foi tema da novela Corpo e Alma.

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0: Bora lá então? Bora lá então para mais uma madrugada. Fim de semana já tá aí chegando, não é mesmo? Vocês estão preparados? Estão preparados? Vem aí mais uma piadinha do Kekel. Aumente o volume do seu...
1: Vamos, vamos!
0: Do seu rádio. Vamos, vamos!

0: maior palhaço do mundo. O palhaço Kekel com mais uma de suas piadas. Kekel, é contigo, meu irmão. Vai.
1: Ai, ai, ai. Olha quem tá chegando, o primeiro palhaço coach do Brasil.
0: Não, é coach agora?
1: Pra tocar num assunto.
0: Não, peraí, ô Kekel. Agora é hora da piada, não é? Eu vou dizer, viu, Kekel. Ai, meu Deus, esse Kekel, viu? Era hora da piada, rapaz. O Kekel manda o coach. Mas ele já vai se recuperar.
1: Ô, Batista! Daí aquele motociclista conduzia sua motocicleta em alta velocidade pela rodovia. Vem um passarinho e bate bem de frente com a viseira do capacete dele. O passarinho fica lá estatelado na estrada. O motociclista dá meia volta, vai lá, junta o passarinho e leva para casa. Coloca dentro de uma gaiola, começa a tratá-lo. Quando o passarinho acorda, se vê em volta daquelas grades da gaiola, grita: "Meu Deus do céu, matei o motoqueiro! Agora eu sou um assassino!" Ai, ai, ai. Aí, é pra acabar com palhaço.
0: Muito bem, aí está então a piadinha do palhaço Kekel. E aí, você gostou da piada ou não? Hã? Gostou da piadinha do palhaço Kekel? Então manda pra gente o seu áudio de no máximo 20 segundinhos para comentar, porque o programa começou.
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1: 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Este é o Companhia da Massa. Vamos ouvir agora o que o público tem a dizer sobre a piadinha do palhaço Quequel.
2: Ô Batista, não põe a culpa no Quequel, não. Foi você que soltou isso aí. Ou você ou ele veio trabalhar bebo hoje.
3: Bom dia, Marcelão. Marcelão, pode abandonar esse coach do Quequel aí, essas piadas aí ruim dele, se atrapalha tudo, Marcelão. Pare de pagar cachê pro Quequel e abandona o Quequel. Solta a reza do outro cavalo lá, que ele faz de manhã cedo, solta de manhã no começo da noite, que tu ganha bem mais, Marcelão. Será? Paga bem menos pra ele do que paga pro Quequel.
4: Será? Boa noite, minha rádio massa, de quem tá falando é o Vladimir. Ó, essa piada do Quequel aí foi top, hein? Essa aí foi top, nota mil aí.
5: Boa noite, Marcelão! Boa noite, rapaz, essa piada do Quequel aí, velho. Vou falar pra você, viu? Esse palhaço aí vai passar fome. A nossa rádio é massa.
6: Fala, Marcelo Batista, padeiro aqui da Avenida Paulista. Piadinha horrível, viu, bicho? Ô, oh, que piadinha horrível, sem graça, velho. E tu ainda quer colocar o cara como coach do programa ainda, hein, bicho? Minha nossa senhora, não dá certo, não.
7: Bom dia, Marcelo Batista. Como eu sou um cara de palavra, eu falei com você ontem que se você entendesse, se você realmente entendesse a piada, eu ia dar 10 pro Quequel. Então a piada de hoje foi boa. Nota 10 e vamos para o final da semana.
1: 11-3509-9290.
8: Ô, Batistão, que o Adão de Cariacica, Espírito Santo. Até que enfim, o Quequel hoje deu um adendo, hein?
1: Animado, hein?
8: Parabéns, Quequel.
1: Tá bem animado o nosso amigo.
9: Boa noite, Marcelo Batista. Beleza, Marcelão? Ô Marcelão, a piada do Quequel foi pra arrebentar hoje, hein?
1: Olha.
9: Eu tô rachando de rir sozinho aqui, rapaz.
1: Ô Sandro, não precisa forçar, você tá mentindo, Sandro. Você tá atuando, isso é coisa de ator.
10: Ô, bom dia, Marcelo. Ô Marcelo, olha, sem comentário da piada do Quequel. Ele podia ter interpretado esse final um pouco melhor aí, ó. Esse finalzinho dele aí ficou muito ruimzinho. Ave Maria, que piadinha ruim. Mas é isso aí, minha rádio é massa.
11: Batista, Batista, você se enganou aí, tá culpando o Quequel. E a piada dele foi boa, interpretou muito bem, entendeu? Falou, Quequel. Um abraço, Elisete, de Vila Velha.
12: Boa noite, Marcelo. Oi, Marcelo, é o índio aqui de Guarulhos. Aê, na última vez que você abriu aí pros piadistas de plantão, os profissionais da madrugada, eu contei essa piada aí, Marcelo. Eu contei e vou falar pra você. Eu me saí bem, mas como o palhacinho aí é meu álgebra de inspiração, nota 10, palhacinho. Você mudou algumas coisas aí, palhacinho. Mas tá bom, vamos lá, vamos lá. Minha rádio é massa.
13: Fala, meu amigo Marcelo. Bom dia, bom dia. Ô, oh, esse palhaço Quequel aí tá mais perdido que cego em tiroteio, hein? Pelo amor de Deus. Além de não começar com uma piada, ainda quer Deus o livre, Quequel. Mas que barbaridade, tchê.
14: Boa noite, Marcelo Batista. Aqui é o José, motorista de aplicativo. O Quequel tá empolgado com o palhaço coach, né? Já queria começar... Antes da piada, dando a entrevista dele do palhaço coach, né? Mas a piada foi boa, foi boa.
1: Foi boa?
14: É isso aí, Quequel. Parabéns aí. 10, 10. Boa noite a todos.
1: Ele parece meio Didi falando.
15: Boa noite. O Quequel tá se esforçando demais pra parecer ruim. Tá se esforçando demais. Foi pior que a de ontem. Pelo amor de Deus, Quequel. Escuta umas piadas aí do Tiririca, do Tirulipa, do Ari Toledo, do Espanta. Mas não faz essas coisas, não. Tá horrível demais.
16: Boa noite, Marcelo. Tudo bem? Como é que tá, garoto? Tudo certo por aí, viu? Pô, essa piada desse carinha aí é infame, hein? Barbaridade, cara. Pior do que a piada da Alexa. Tá doido? É, um abraço pra vocês todos da rádio aí, tá bom? Minha rádio é massa! Walter de Cachoeirinha, Rio Grande do Sul. Aquele abraço!
0: Lali Batista, Valmir por aqui, Bagé, Rio Grande do Sul. Essa do Kekel aí foi de arrasar, hein? E Kekel, hein? Tá de parabéns negativamente.
17: O que é um parabéns negativamente, hein? Então, atenção, vocês que falam mal do Kekel, eu estou lançando o primeiro palhaço coach do Brasil. Pablo Marçal é fichinha. É fichinha perto do Kekel. Kekel, quero ouvir, vai.
18: Ai, ai, ai. Olha quem tá chegando, o primeiro palhaço coach do Brasil. Pra tocar num assunto que várias pessoas já passaram, ou se não passaram, vão passar, que é a dor da perda. A dor da perda é implacável. Ela vem e deixa rastros, muitas vezes de saudade e tristeza. Mas a gente precisa ter força e seguir em frente, porque isso é inevitável. Um dia a gente vai perder, mesmo se não perdeu agora, mais adiante será a sua vez. Então tenha força, fé e foco. Siga em frente. Um abraço do palhaço Kekel, o primeiro palhaço coach do Brasil. Aí, é pra acabar com palhaço.
17: Olha aí, muito bem aí, então, essa linda mensagem do Kekel pra gente começar o programa, né? E é o seguinte, eu tava vendo aqui uma entrevista, rapaz. O Whindersson Nunes, todo mundo conhece o Whindersson, né? Lá do Piauí, influencer, fazia os videozinhos, tal, lutou com o Popó, levou um cacete. Ele disse, numa entrevista no canal lá da Maia Massafera, ele falou que um ano ele ganhou 40 milhões de reais. 40 milhões de reais em um ano. E diz que gastou tudo em drogas. Olha que loucura, rapaz. Hã? Ele falou, teve ano que eu ganhei uns 40 milhões e gastei tudo com droga. Com gente com que não presta. Com que presta e também com, né? Com o que não presta. Gastou tudo com tranqueira. 40 milhões de reais. Então eu quero perguntar para você hoje, pelo 11-3509-9290, quero saber com o que você gasta o seu dinheiro. Aquela coisa que te dá um prazer momentâneo, de repente, né? Mas você fala, eu não vivo sem. Toma cuidado com o que você vai falar, tá bom? Porque senão eu não vou colocar no ar. O cara gastou 40 milhões de reais em tranqueira, droga, porcaria. Ele só falou que não gastou com mulher, com garotas da noite, que ele falou, isso aí eu não precisava. Então quero saber de você, com o que você gasta o seu suado dinheirinho? Uma coisa que você não consegue viver sem, você fala, não, isso aí eu ganho tanto, mas isso aí eu tenho que comprar, eu tenho que gastar. De repente o cara gosta de cocada, vou gastar tudo em cocada, né? Então você manda pra mim pelo 11-3509-9290. Companhia da Massa está no ar até as 4 da manhã. Tô esperando seu áudio.
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0: companhia da massa. Quero saber o seguinte. Acabei de ver uma notícia aqui que o Whindersson Nunes, o influencer, né? O lutador, ele faz tudo. Ele gastou, ele falou que ganhou 40 milhões de reais em um ano e gastou tudo em drogas. Gastou com tudo que não prestava. Então, quero saber de você seguinte. Com que você gasta o seu suado dinheiro? Tem alguma coisa que você não consegue ficar sem? Um vício que você tem que você fala, não, preciso comprar isso, não dá. Gosto de comprar tênis, colecionar tênis, hein? Me responde aí, vai.
1: Boa noite, Marcelo, aqui é o Eliezer de Jarinô. Cara, eu gasto meu dinheiro, coisa que eu não vivo sem, é de um belo churrasco, uma bela maminha, aí uma picanha. E é isso.
0: Olha,
1: minha rádio é massa, um abraço.
0: Tá aí um homem que viu a picanha. Tá aí um homem que viu a picanha neste país.
2: Bom dia, gente. É derruído da preguiçador da área. Bom dia, Marcelão. Acabou com o bom. Marcelão, não poderia ter uma enquete melhor que essa aí dos últimos dias. Olha, Marcelão, o cara gastou 40 milhões. Eu vou falar pra você uma coisa. Na época que eu vivia numas vidas erradas, aí a gente pegava dinheiro, ia de ponte aérea São Paulo Rio, ficava em hotel em 4 estrelas, gastava com droga, moerada, e pagava de filho de empresário, e voltava porque o voo era comprado em São Paulo Rio, São Paulo, mas chegava em Congonhas aqui, tinha que conversar com o cobrador para poder descer pela porta de trás, que não tinha um centavo, ok? Então o que vem fácil, vai fácil, o cara gasta mesmo, mas hoje não, hoje o meu suado dinheiro, graças a Deus que eu descobri isso há tempo, o meu suado dinheiro tem o meu aluguel, minha água, minha luz, a minha cervejinha e minha vontade de comer o que eu quero comer. É isso que eu tô dizendo. É com isso que eu gasto meu dinheiro hoje. Mas já gastei muito dinheiro à toa, meu amigo. Deus abençoe, gente. Minha rádio é massa. Valeu, bom trabalho.
0: Boa.
3: Bom dia, Batista. Lima de Londrina. Meu suado dinheirinho, como ele é pouco, ele é sempre bem administrado. Com preferência nas contas da casa. Uma coisa que eu gosto, assim, de gastar de supérfluo, eu não abro mão, mesmo porque a gente tem que ter, né? Quem trabalha tem o direito do lazer. É tomar uma cervejinha e queimar uma carne em família, né? Isso é meu desperdício. Tomar uma cerveja e comer uma carne. É isso aí, Batistão. A nossa rádio é massa.
4: Ei, Marcelo, boa noite. Primeiramente, muito triste, né, com a história desse rapaz aí.
0: Triste.
4: Coitado.
0: Triste.
4: Agora, o meu suado dinheirinho, o que eu faço, assim, extravagância, é comprar um melão, que tá caro pra caramba, um kiwi, que melão, eu gosto também, que tá kiwi. Muito caro. Aí eu compro. Compro mesmo. Já tá caro, mas eu vou comprar, porque se eu não comprar, se eu não gastar esse dinheiro com isso, vai ficar aí. Se eu morrer, alguém vai usar. Então eu uso com coisas boas para mim. Entendeu?
0: Sim.
4: Um beijo, Elisete Oliveira, de Vila Velha, Espírito Santo.
0: Um beijo.
5: Bom dia, Marcelo Batista, que é o Francisco Júnior, novamente de Bauru, chegando aqui em São Paulo, aqui passando aqui por Osasco. Marcelão, sobre a sua enquete aí, uma coisa que eu gasto dinheiro pra caramba, que eu vejo, eu fico tonto e vou lá comprando, é ferramenta. Eu adoro ferramenta, comprar ferramenta, mesmo que eu não use, mas eu tenho a ferramenta em casa.
0: Jesus.
5: Então eu vejo a ferramenta diferente e vou lá e compro. Alô, Marcelo Batista, nossa rádio é massa.
6: Bom dia, Marcelão. Bom dia, Marcelão. Olha nós na fita de novo. Então, Marcelão, a gente já não ganha muito, né? Mas o que não pode faltar é aquela cervejinha, né? Ah, é... Isso aí eu gasto meu dinheiro, viu? Eu gasto um pouquinho e aquela escapadinha, né? Aquela escapadinha de vez em quando, um jobinho. Pelo menos uma vez por mês a gente gasta esse dinheirinho, sim. Não é só eu não, hein? Tem vários. Minha rádio é massa. Até amanhã, meus ovos.
7: De Batista, tudo tranquilo? Ó, Batista, meu nome é Alex. Ultimamente, cara, eu tô gastando só no apartamento. Comprei um apartamento usado, rapaz. Cada semana é uma novidade.
0: Nossa.
7: Não tá dando pra comprar mais nada. É só gastando com apartamento só. Mas, graças a Deus, estamos pagando uma coisa assim. Arrumando uma coisa que é nossa, né? Tá bom? Fala pro Kekel aí que ele é nota mil, tá? Tá de parabéns. As piadas maravilhosas. Abraço pra vocês e uma ótima noite pra todo mundo.
8: Bom dia, Marcelo Batista. Mais uma vez, Anderson de Foz do Iguaçu aqui, vigilante. Então, Marcelão, com o que eu gasto meu dinheiro? Quando eu era solteiro, o que sobrava das contas lá, eu tinha que tomar cerveja. Era com cerveja que eu gastava. Só cerveja. Cerveja, carne, fazer aquele churrasquinho e tal. E agora casado, cerveja. E eu, né, gasto aí, a gente gasta aí com sair com a família aí. Tem que ter, né? Aquela saidinha com a família, uma pizza, alguma coisa aí no mês aí. Pra passar pra não passar em branco. Beleza? É. Valeu, um abraço.
0: Se não, a patroa manda passear, arruma um Ricardão, né, rapaz? 3 horas. Olha, eu louco, rapaz. Você acha que eu tô louco? Não, já ia falar 3h35. Ia ser uma alegria que já tava perto de eu ir embora, mas não, 12h35. Com o que você costuma gastar o seu rico dinheirinho, o seu suado dinheirinho? 11-3509-9290. Já já tem mais.
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1: Será que ele morre afogado? Será que eu esqueço dela dessa vez?
0: E aí, com que você gasta o seu rico dinheirinho? Me responde. Você viu que eu dei a notícia aqui que o Whindersson Nunes, ele falou que ganhou 40 milhões de reais em um ano e gastou tudo em droga. E você, costuma gastar seu suado dinheirinho com o quê?
2: Boa noite. Referente aí à enquete, malucão aí, ele ganha dinheiro fácil, né? Dinheiro fácil vai fácil, né? Nosso dinheiro que é suado é gasto com coisas necessárias, né? Com as contas, com os impostos que o governo cobra de nós, entendeu? Então, o nosso dinheiro é ali regradinho. E a nossa prioridade é as nossas contas. Sem elas, se você não pagar as contas, você não vive, você não tem água, não tem luz, não tem gás, não tem internet, não tem nada. É isso aí.
3: Bom dia, aqui é o motorista SPS São Miguel. Estamos aí ligados na massa aí. Meu dinheiro que eu gasto com maioria com Coca-Cola.
0: Nossa.
3: Tanto Coca a gente toma.
0: Você vai morrer, hein, meu?
3: E com leite, né? Fralda pra nenê. Tudo isso. Não escutei a piada do Kekel, mas se for boa ou ruim, continua aí, Kekel. Vai firme aí.
0: O cara gasta dinheiro com Coca-Cola. Rapaz, você imagina o que esse cidadão deve beber de refri.
4: Boa noite, bonito. Saudade de você, tá de férias, né?
0: Boninha.
4: Deixa eu te falar, eu não fico sem o sexo. Sexo é tudo na vida.
0: Ô tia.
4: Tendo uma pessoa que satisfaz, tá ótimo.
0: Ô tia.
4: Eu fico sem dinheiro.
0: Ô tia.
4: Fico sem comer, mas sem o sexo. Eu não fico.
0: Tia.
4: Nunca gastei dinheiro com droga, não uso droga. Eu não bebo, bebo água com gás.
0: Ô tia.
4: Qualquer dia eu vou ir beber água com gás com vocês
0: não
4: aí.
0: Vem, não.
4: Tá na massa. Minha rádio é massa.
0: Ô tia, você quer que eu desenhe uma pergunta, ô cabeçuda? Hein? Você quer que eu desenhe a pergunta pra você? Que com bonequinho de palitinho? Você quer que eu desenhe e mande colorido pra você ainda? A pergunta? Rapaz, uma pergunta tão simples como essa a pessoa não entende. Eu não consigo ficar sem sexo. Não foi isso que eu perguntei, ô cabeçuda?
5: Fala, Marcelo. Padeira aqui da Paulista novamente. Cara, até uns 2 meses atrás que eu gastava meu dinheiro, que eu não podia ficar sem, era meu cigarro, cara. Meu cigarro eu não podia ficar sem. É, graças a Deus, tô me libertando desse vício aí. Tem 2 meses já que eu não ponho cigarro na boca. E agora, o pouco dinheiro que sobra, que não vai para tudo, pra mão da mulher, é a geladinha do final de semana, né? Quando ela deixa, quando ela dá o dinheiro, né? Pra poder tomar uma geladinha, né? Aí a gente não pode ficar sem. É que a gente é pau mandado, né? Vai fazer o quê?
0: É, tá vendo? E você? Gasta seu dinheiro com o quê, hein? Com o que você não consegue ficar sem na sua vida? Me conta aí que já tem mais.
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0: FM, a minha rádio é massa. 1:12. Este é o Companhia da Massa. Hoje estamos abordando um assunto, né? Eu vi aqui o Whindersson Nunes, o influencer e youtuber. Ele deu uma entrevista pro canal da Maia Massafera, né? Dizendo que em um ano ele chegou a gastar 40 milhões de reais em drogas. Ele ganhou 40 milhões e falou que gastou tudo em coisa que não prestava, né? Então, eu quero saber de você, pelo 11-3509-9290. E você? Você gasta seu rico dinheirinho com o quê, hein? Você pode me dizer?
1: Bom dia, Rádio Massa. Tudo bem com vocês? Eu sou Rafael Carlos de Chapecó, Santa Catarina. E o que eu mais gosto de colecionar, participando da enquete de vocês, o que eu mais gosto de colecionar é rádios. Eu sou colecionador de rádios. É o que eu mais gosto de fazer. É o meu hobby preferido. Inclusive, estou ouvindo a Massa FM pelo meu radinho de pilha.
0: Olha aí, ó.
1: É o que eu mais gosto. A minha rádio é massa.
0: Coleciona rádios, então ele gasta o dinheiro dele comprando radinhos, tá vendo?
2: Bom dia, Marcelo Batista. Muito gosto da sua enquete aí. Então, rapaz, é o seguinte, né? O brasileiro sempre gosta de alguma coisa, colecionar, né? Então, eu sou colecionador, né? Eu gosto bastante de videogame. Jogo muito videogame. Eu tenho videogame novos, tenho os antigos também. Então, no final do mês, sobra um dinheirinho, às vezes nem sobra, eu vou e compro um videogame, compro outros. Então, eu tenho os videogames em casa. Eu tenho uns 30 videogames em casa.
0: Caceta.
2: Videogames antigos. E 15 TV de tubo pra jogar videogame, porque a imagem é melhor. Videogames antigos, pra jogar na TV de tubo, o gráfico é bem melhor. Aí eu tenho em casa 15 TV de tubo e bastante videogame, porque eu sou colecionador. Então, eu gosto bastante de videogame. Sempre todo mês eu compro um videogame pra mim. É isso aí, minha rádio é Massa FM e um ótimo programa.
0: Olha
2: até
0: aí.
2: Mais, abraço a todos.
0: Olha aí, rapaz, que coisa, hein? Que coisa, rapaz, ele coleciona videogames. Próximo.
3: Boa madrugada, Marcelo Batista. Marcelão, respondendo a enquete. Marcelão, é um dinheirinho que eu gasto assim, suado, rapaz, é que é o energético. É um dinheiro suado e também faz mal pra saúde, né? É 2 latas energéticas por noite, rapaz. Espero que a minha esposa não esteja ouvindo, que eu falei pra ela que eu parei. E aí eu falei pro meu patrão, não deixar nada que eu vou usar lá na frente, deixar tudo aqui no fundo e trancar a porta, né? Ele fez isso, rapaz, deixou leite, mussarela, tudo que eu vou usar aqui no fundo da panificadora. Aí ele trancou a porta e deixou 2 latas energéticas, rapaz, junto com a mussarela. Aí eu não aguento, aí é pra acabar com o palhaço, Marcelão. A minha rádio é massa. Sandro Ribas, Cianorte, Paraná.
0: Boa, Sandrão, boa.
4: Bom dia, Marcelinho. João Itajaí. Cara, o que eu gasto do meu ordenado, que eu não fico sem, né? É uma boa de uma erva mate pra cevar um chimarrão, pra tomar toda noite ouvindo a rádio massa e de manhã também. Então, esse é meu supérfluo aí, que eu não largo mão. É cevar um bom no chimarrão. Valeu, minha rádio é massa.
5: Bom dia, Marcelo. Um forte abraço a você, meu amigo. O que me faz gastar dinheiro é a minha ida até a minha casa. Demora 2 horas, mais ou menos, na caminhada. Em cada lugar que eu vou parando nos botecos e tomando uma. É, você já sabe, né? Depois que tomou uma, vai 2, vai 3. Enfim, que eu gasto dinheiro é na cerveja, meu amigo. Eu não fico sem a minha loirinha. Um forte abraço. A minha rádio é massa. Paulinho Faria, Jaú, São Paulo.
0: Boa.
6: Boa noite, Marcelão. Tudo bem? O André, de Novo Hamburgo aqui. Vigia aqui. É o seguinte, eu concordo com o colega aí. Agora aí que ele falou aí. Tem uma coisa que eu gasto assim numa carne, tomar uma cerveja, comer uma costela, uma ponta de peito, né? Que é muito bom. Escutar uma música aí e curtir a vida, né? Ô Marcelo, bota a música pra nós aí, Mato Grosso e Matias. Tá bom? Se foi atendido, muito obrigado. Felicito pra vocês da rádio e pra todos os vigilantes aí. Valeu, obrigado. Fique com Deus.
0: Valeu.
7: Ô Marcelo, bom dia, com alegria. Marcelo, eu, como sou a filha mais velha, eu fui educada a sempre saber investir o dinheiro. A gente vem de família pobre. Fogão de lenha, colchão de palha e lamparina, casa de pau a pique. Então, meu pai sempre instruiu eu, quando eu fosse ganhar o salário, que eu investisse no que era de bom e de melhor, né? Moradia, alimentação e a véspera. O único dinheiro que eu gasto supérfluo é no cigarro, sabe? Mas eu me alimento bem, me visto bem e moro bem. É. Eu não esbanjo dinheiro, não, certo? Você entendeu? Um abraço.
0: Boa, véia do ventilador. A véia do ventilador, você viu? Se alimenta bem, tudo, mas fuma que nem uma lazarenta. E você? Gasta seu rico dinheirinho com o quê? Me responde pelo 11-3509-9290.
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0: Massa FM, a minha rádio é Massa Aviões do Forró, página virada. E aí, com o que você gasta o seu rico dinheirinho? Aquela coisa que você se dá um luxo, você fala, ah, isso aqui é meu, isso aqui eu tenho que fazer. Não importa, eu tenho que comprar, tenho que adquirir, tenho que ir em tal lugar. Com o que você gasta seu rico dinheirinho? 11-3509-9290. Já se prepara que eu vou dar uma dica com que você pode gastar seu dinheiro já, hein? É o Up For Man, aguenta aí.
1: Bom dia, Batista. Fala, meu querido. A enquete de hoje aí, ó. O que, que a gente gasta nosso rico dinheirinho suado aí, ó. Olha, eu gosto de bastante aí de gastar com mercado aí, ó. Mercado pra dentro de casa aí, que eu não gosto que falta nada aí pra minhas crianças, né? Quer dizer, é uma obrigação, né? Mas eu gasto mais do que é pra gastar. Mas é. Gosto que minha família viva bem aí. O resto aí não escorre atrás. Beleza? Minha rádio é massa, Batista. Falou, meu querido.
2: Bom dia, Marcelão. Tudo bem?
0: Bom dia.
2: Eu gasto meu dinheiro suado com comida, pagar prestação, pagar condomínio. Só que agora vai ser assim, diferente. Se ninguém me dá valor... outra pessoa vai me dar. Seus filhos não me dão valor. Outro filho de alguém vai me dar. Eu vou pegar meu dinheiro. Vou viajar daqui por diante. Não vou dar valor, não vou dar atenção pra ninguém. Porque só eu dou atenção e não recebo atenção. E daí só querem meu rico dinheiro. Então é isso que eu vou fazer. Simplesmente vou viver a vida. E vou viajar e vou para onde eu quiser, porque eu sou dona do meu nariz. E já sou emancipada. Quem me dava valor, quem me orientava eram meus pais. Eles já não estão mais comigo. Então quem tem que cuidar de mim, quem tem que cuidar de eu, sou eu mesmo. Abraço,
0: sua
2: atriz de
0: Guarapuava. Tá bom, beijo pra você.
3: Boa noite, Marcelo. Sou eu novamente aqui, o Walter de Cachoeirinha. Oi, Rio Grande do Sul. Oi, ô Marcelão, eu quando eu recebia o benefício do governo, né, eu gastava com CDs, né? Depois eu fiz concurso, passei, né? Hoje eu trabalho no estado. CD. E, cara, hoje eu pago minhas contas, né? Tomo minha cervejinha, claro, compro uma linguiça, uma carnezinha ali e tal. Picanha na mesa? Bah, rapaz, olha, a última vez que fiz picanha foi em 2010. Né? 2010, 2015 ali. Depois nunca mais vi picanha na mesa. Bah, a verdade, falaram que ia ter picanha aí pra nós de graça aí. De graça não, preço em conta. Até agora nada, hein? Olha, César, povo louco. Mas é isso aí, um abraço pra vocês todos da rádio aí. E a minha rádio é massa.
4: Bom dia, Marcelo. Eu sou taxista aqui do Imbuguaçu. Eu carrego o pessoal da FEPASA, da Rumo, né? Só carrego, eu trabalho só com maquinista, né? Mas sobre a enquete de hoje, até eu vi um outro... pessoa aí que tem o mesmo igual eu. Gosta de comprar ferramenta. Eu também adoro comprar.
0: Mas aí, ó, tem que estar ligando.
4: Comprar ferramenta, você acredita?
0: Comprar ferramenta, tá certo.
5: Marcelo, bom dia. Garante de Ubiraté. Eu com a minha aposentadoria, Marcelo, eu aproveito bem. Eu pago a minha diarista. Como bem.
0: Sim.
5: Faço o que eu tenho vontade de fazer, assim, passear, comprar alguma coisa diferente pra casa. De vez em quando a gente faz um porquinho no tacho, com mandioca. Aí eu faço tudo aqui em casa, com meus amigos, meus irmãos. É isso que eu gasto, porque eu moro sozinho. Minha filha já tem a vida dela, tá casada já. Então, eu procuro me consumir comigo mesmo. Minha rádio é massa.
6: Boa noite, Marcelão. Beleza? Quem tá falando é o Lucas, caminhoneiro. Estamos aqui na Brigadeiro Faria Lima, destino Sorocaba. E sobre a enquete de hoje aí, o que eu gosto de gastar, e já gastei bastante também dinheiro, é com carro, cara. Eu gosto de carro e carro, moto, né? E eu tenho um Opala 1988, um Opala Diplomata lá. E eu já gastei uma grana com ele, mas para deixar do jeito que eu queria, né? Mas vira e mexe ainda a gente gasta com alguma coisa que a gente quer mudar no carro, né? Então é isso aí. Mas beleza, um grande abraço aí para todos os ouvintes aí e para vocês aí da rádio.
0: Obrigado.
6: Fica com Deus. Minha rádio é massa.
0: Obrigado.
7: Bom dia, Marcelo. Deixa por cá. Eu gasto meu dinheiro tudo com bebida e drogas. É igual com a pouco aí.
0: Muito bem, parabéns.
7: Gostosinho às vezes, você tá doido.
0: Parabéns, vou perder um ouvinte logo. 1h36, né? Este é o Companhia da Massa. 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Já já eu volto, tá?
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0: 10h53. E aí? O que você faz com o seu rico dinheirinho? Me conta.
1: Bom dia, Marcelão. Bom dia a todos. É, Marcelão. O que eu mais gasto dinheiro hoje em dia é com o carro. Eita porra, viu? Mas não é porque eu quero, não. É porque, pô, toda hora acontece uma novidade diferente aqui, eu não tenho paz. Diz que a gente conquista um carro e é uma família a mais, né? Esse aqui vale por duas, pelo amor de Deus. Me ajuda aí, Marcelão.
2: Fala, Marcelo Batista. Marcelo, eu sou um cara sem vergonha. O meu dinheiro eu gasto é com cachaça. Gasto muito dinheiro com cachaça, tá certo. Não gasto tudo que ganho, mas exagero. Gasto muito dinheiro com cachaça. Tento parar, mas não consigo. Passo na frente de um boteco, olho pro outro lado, mas parece que o boteco me puxa pra dentro. Não tenho o que fazer. E vamos, bebê cana.
3: Bom dia, Marcelo Batista. Isso aí, rapaz. E o que sobra do meu dinheiro, rapaz? Eu sobro, faço as compras de casa, tudo que sobra, eu gasto com o jogo do bicho. E a tia, ela entendeu a pergunta assim, pô. Ela falou que gasta dinheiro com sexo, né? Então, é os garotos de programa, pô. É o que sobra, é gasta um garoto de programa. Minha rádio é massa.
4: Bom dia, Marcelo. Aqui é o Valcer. Subindo aí, ó. Sentido a Chapecó. O que eu gasto meu dinheiro é bastante é em jogo. Jogo aí de, na loteca aí, Mega Sena, Loto Fácil, tentando juntar mais, mas não tá fácil. Ultimamente é só gastando. Um abraço, minha rádio é massa.
5: Ô Batista, bom dia.
0: Bom dia.
5: O Sandro aqui do Paraná, tudo bem?
0: Bem.
5: Bom dia aí a todos os ouvintes da Rádio Massa.
0: Liga.
5: Então, a gente gasta aí com no dia a dia. Água, luz, telefone, as despesas, né? Mas a cervejinha no final da semana não pode faltar. A geladinha, né? E mais os impostos, né? Do inchaço da carga tributária que o brasileiro tem que pagar para esse governo que tá aí. Mas no demais é a geladinha no fim de semana a gente tem que tomar, né? É isso aí, minha rádio é massa.
0: Minha rádio é massa. 1h56, este é o Companhia da Massa. Já já tem mais respostas. 11-3509-9290. 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

0: Mas FM, a minha rádio é massa. 11-3509-9290. Viu hoje na internet que o Whindersson Nunes, o youtuber lá, o influencer, lutou com o Popó, ele disse que em um ano ele ganhou 40 milhões de reais e gastou tudo em drogas. Tudo que não prestava. 40 milhões em um ano. Eu quero saber de você, com que você se dá o luxo de gastar seu dinheirinho? Seu suado dinheirinho. O que que você não consegue viver sem? Você não consegue ficar sem fazer, sem comer, sem beber? Você fala, eu trabalho, eu mereço. Conta pra mim, vai.
1: Bom dia, Marcelão. O que me faz gastar meu suado dinheiro do trabalho é com essas corridas aí. Cada vez tá mais caro, hein? Hã? Jesus!
0: Entendi porra nenhuma. Gastou dinheiro com corrida? Você faz o quê? Você corre na rua, é isso?
2: Fala, Marcelão, boa noite. Cara, eu gasto o meu dinheiro, na verdade é meu, né? O meu, da minha família, com as despesas de casa normal e com supérfluos. Uma saidinha, uma cervejinha, final de semana um churrasquinho, quando pode. A dinheiro é pra isso, pra pagar conta.
3: Bom dia, Marcelo. Eu gasto meu dinheiro, eu gosto muito de... Se alguma coisa estraga, eu já gosto de comprar logo, substituir. Então, por exemplo, se a antena quebra, eu compro uma antena. Se a televisão pifa, eu já vou lá e já compro outra. Eu gasto meu dinheiro em coisas necessárias, né?
0: É.
3: Coisas que eu sei que vou usar sempre.
0: Entendi.
3: Né? E também gosto muito de, né, comer uma comida boa, uma carne, né, dessas caras. Esse já não é sempre, né? Sempre que tenho dinheiro. Mas quando tenho, com certeza eu invisto nisso.
4: Bom dia, Marcelo Batista. Aqui é Marcílio, aqui do Jardim Mira, mas eu tô aqui na Paulista do seu lado. Trabalho aqui toda noite. E vamos por cá até às 6 da matina, respondendo a enquete. Marcelo, o meu dinheiro eu gasto só com utilidade mesmo, porque eu ganho pouco, né? Só com a minha despesa de casa, água, luz, aluguel, e passar aí no forrozinho, tomo umas caixas, umas biritas aí, de vez em quando, e é só com isso mesmo, gasto com o quê? Só com necessidade mesmo, agora tô pagando habilitação pra minha filha, já paguei do segundo, agora tô pagando do terceiro, e é isso aí, meu dinheiro é gasto só com utilidade mesmo, não gasto com besteira, não sou de comprar roupa, não sou de comprar nada de bobagem, não. É só com utilidade. E às vezes até falta. Um bom dia, Marcelo. Vamos por cá até a Ceia Martina.
5: Boa noite, massa. Tudo bem? A Ana aqui, Santa Catarina. Eu mesmo gosto de gastar o meu dinheiro com Monjaro.
0: Monjaro?
5: Pensa num dinheiro que vai bem ligeiro. Mas não consigo ficar sem.
0: É caro, né?
5: Já eliminei a quantidade de quilos que eu queria. E continuo usando medicamento. Agora virou um vício. A picadinha na barriga é sagrada.
0: Olha aí, ó. Tá vendo? Essa aí não aguenta ficar sem.
6: Boa noite, Marcelo. Sou o João Vaz aqui de Ceará, Santa Catarina, vigilante. O que eu gasto e gosto e concordo com os outros aí, é fazer uma costela, uma ponta de peito, tomar meu golinho, faz isso em casa, né? Tem um vinho bom, uma cachaça boa, uma graspa boa, uma cervejinha. Que eu penso assim, o dia que nós morrer não vamos levar nada mesmo, então tentar viver bem. E aí, tudo é bom pra você aí, e a minha rádio é massa.
7: Bom dia, bom dia, bom dia, Marcelão, Batata, Vigilante Blumenau, Marcelão. Batata, que ele faz com o dinheiro, ele guarda um pouquinho, 10 reais, e o resto que sobra, o Batata vai pra pizzaria e faz aquele... come aquela pizza gostosa, uma cervejinha, Marcelo, e tem o hábito de pobre, Marcelão. O que sobrou, o Batata leva pra cá pra outro dia tomar café.
0: Boa,
8: Fala, Marcelão. Buenas. Sobre a enquete de hoje aí, no que o cara gasta o dinheiro, mas eu desde o meu tempo de que eu era casado, a mulher pirava que eu gastava dinheiro com som no carro, né, no carro. E eu falava, mas você gasta dinheiro com unha, cabelo, maquiagem, essas coisas. E eu gasto meu dinheiro com som. Tanto é que eu terminei de pagar agora, faz 2 meses, fiz um reboque de som.

0: isso aí.
1: Tá vendo?
0: Valeu.
1: É isso aí. 11-3509-9290. Você vai respondendo pra mim com o que você gosta de gastar o seu dinheirinho, tá? Coisas que não podem faltar na sua vida, mesmo que você se dê uma lascada depois. Manda aí pra mim.
2: Bom dia, Marcelo, tudo bem? Bom, o meu dinheiro suado aí de todo mês, além de pagar minhas contas, eu mereço sempre comprar no TikTok Shop e na Shopee. Comprar as coisas pra casa, pra esposa e tudo mais. Luciano de Souza, minha rádio é massa.
1: Boa, Luciano, boa. E aí, tô esperando sua resposta. Taca aí que o programa continua até às 4.
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0: 2:35, temos mais respostas por aqui.
1: Bom dia, Marcelo. Eu gosto muito, com muito prazer, de gastar meu dinheiro com aplicativos de TV. Netflix, Globoplay, HBO.
0: Streaming.
1: Eu gosto muito de ver TV.
0: Streaming.
1: Sou viciado em TV. Quando eu não estou trabalhando, estou assistindo TV. E quando eu vejo a reportagem de um filme nos aplicativos, sei lá, eu já aguardo e quando chego em casa eu procuro para me ver.
0: Tá vendo aí, ó? Isso aí gasta com streaming, né? Gasta R$1.000 por mês.
2: Bom dia, Marcelo Batista. Tudo bem? Anderson de Alvorada, no Rio Grande do Sul. Marcelo, que eu ultimamente ando gastando o meu rico dinheirinho, assim, ó, o pouco que eu tô ganhando. Como eu sou motorista de aplicativo, então meu carro tá dando uma manutenção desgramada. Então meu carro, ele tá assim, ó, não sei se tu lembra. Antigamente tinha a TV CCE, ou os eletro da CCE, e daí o pessoal dizia, né? CCE, conserta, conserta, estraga. Meu carro tá mais ou menos assim. Tá osso o negócio. Mas não podemos desistir. A minha rádio é massa. Um abraço.
0: Valeu. 11-3509-9290. Com que você costuma gastar seu rico dinheirinho, hein?
3: Bom dia, Marcelo. Aqui é o Valdecir do Chapecó. Tudo bem aí com vocês? Eu gasto meu dinheiro com meus netos, com meus filhos, comprando bobeira para eles. Nisso aí que eu gasto uma boa parte do que eu ganho. Minha rádio é massa.
0: Boa.
4: Bom dia, Marcelo Batista. Chegando aí pra enquete. Marcelão, eu sempre gostei, desde da adolescência, eu aprendi a gostar de perfume. Perfumes importados.
0: Olha que chique.
4: E antes de ser casado, eu tinha uma coleção.
0: Que chique.
4: Agora, depois que casei, como eu dou sempre preferência pra casa, entendeu? Não tenho saudades meu de comprar meu Dior. Puxa vida.
0: Que medida.
4: Mas eu vou conseguir. Vou juntando aí, vou conseguir.
0: Que medida.
4: Mas atualmente o que eu gosto mesmo é, depois da geladeira cheia, pra fazer as compras da geladeira cheia, é comprar meu fardinho de cerveja, geladinha, e comprar meu dreia, e comprar aquela carne com aquela banhinha maneira, fazer na airfry, tirar meu tempinho ali e degustar, e tomar minha cervejinha gelada.
0: Degustar.
4: Mas só depois da geladeira cheia.
0: Você viu? Degustar.
5: Bom dia, Marcelo. Bom dia a todos vocês da Rádio Massa. Marcelo, eu acostumo gastar o meu dinheiro. Eu chego na rua... Quando sobe, eu como no restaurante, né? Que hoje nós louca do que come, né? Em vez de gastar com bebida, eu vou no restaurante, eu como à vontade, como o que eu gosto, né? Às vezes eu janto também no restaurante, que eu moro só. E às vezes para chegar em casa fazer comida, eu como na rua, né? E é melhor que eu tô no meio das pessoas, fica mais alegre ali, né? De que comer sozinho em casa, tá? Fica com Deus a todos.
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6: Eu gasto meu dinheiro fazendo minhas comprinhas, comendo uma carne e assando umas costelas. Oh, aí é massa. E pagando minhas contas.
0: Deixa o rádio mais alto.
7: Boa noite, Marcelão. Primeiro eu gostaria de comentar aí sobre a infelicidade dele aí de falar que gastou esse dinheiro aí com droga, né? Eu perdi um irmão para as drogas, cara, e sei o estrago que ela faz, né? Deixou 3 filhos, então é uma infelicidade grande. Agora, em relação à enquete aí, sempre gasto um dinheirinho a mais aí com a família, né? Bem-estar da família. Uma pizza na sexta-feira.
0: Aí é lindo, hein?
7: Um shopping no domingo.
0: Arredondo, hein?
7: Eu acho que dinheiro bem gasto aí é com a família, possível? Minha rádio é massa.
0: Uma arredondinha na sexta é coisa fina.
8: Bom dia, Marcelo Batista. Marcos Vigilante, Curitiba, Paraná. Cara, o que eu gasto aí, à toa aí, uma coisa que eu adoro aí, não largo mão aí, cara, é uma zona, cara. Um negócio bom.
0: Ah lá.
8: Negócio tal de zona, cara.
0: Sim, nossa, é que
8: eu adoro rapariga, cara.
0: Tava demorando o comedor.
8: Coisa que eu não vou largar a mão nunca, cara.
0: Tava demorando o comedor, né? Tava demorando pra aparecer o comedor. Pois dessa eu vou tocar uma música, viu?
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0: Bom dia, Batista. Batista, um gasto aqui em casa é com padaria.
1: Padaria?
0: Porque nunca é só o pão.
1: Ah.
0: Só o pãozinho daria 10, 12 reais. Mas nunca é só o pão. Vai lá, é 30, 40 reais todo dia.
1: Puta merda! 30 conto por dia na padaria?
2: Fala, Marcelão, bom dia, bom dia. Tamo aí na escuta aqui, Dourados, Mato Grosso do Sul. Chinelar na escuta por aqui. Bora, bora. É, Marcelão, eu também gasto meu dinheiro que eu ganhei, é tudo na... Não é gastado, não, é investido, né? Eu tenho uma terra lá no Estadão de Roraima, lá, e... Do troquinho que sobra, eu coloco lá. Pensando no futuro... Bora, bora! Minha rádio é massa!
1: Minha rádio é massa! E você, costuma gastar o seu dinheirinho, seu rico dinheirinho, com o quê?
3: Ô, Marcelo, bom dia! Como é que tá as coisas aí, o trabalho?
1: Tá bem!
3: Nossa rádio é massa!
1: Tá
3: então,
1: bem.
3: Meu amigo Marcelo, eu gosto de gastar meu dinheirinho, não tem? É, comprando bom uísque pra tomar com gelo, entendeu? Com gelo de água de coco. Eu gasto meu dinheirinho mais com isso, beleza? Nossa rádio é massa.
1: Próximo.
4: Fala, Marcelão. Emerson. Aqui de Balneário Camboriú. Voltei, demorei, mas voltei. Rapaz, vou falar um negócio pra você.
1: Fale.
4: Eu não sou de gastar muito dinheiro à toa, não. Mas desde que inventaram esse tal de Mercado Livre aí, cara, puta que lá merda. Pensa, cara, no troço que é gastar essa minha mulher, cara. Cara, tô em casa, daqui a pouco chega lá. Mercado Livre. Mercado Livre. É brincadeira, cara. É brincadeira um negócio desse.
1: É,
4: como é que sobra dinheiro? Já não é muito. Aí esse danado desse Mercado Livre vem pra moer com a cana. Ah, não, assim não tem condição, não. Minha rádio é massa, Marcelão. Fora Mercado Livre. Assim você não mata, você mata nós.
5: Bom dia, Marcelo Batista Silva, cara. Rapaz, o dinheiro, o que sobra da mulher, ela me dá um troquinho. É pra pagar a conta agora, esse aí dos 60 mil do som. Rapaz do céu, acho que as drogas que o outro usou, esse aí usou também, porque pelo amor, né? Aquele abraço.
1: Um abraço. É massa. Um abraço, ó. Dá tempo de você responder. Daqui a pouco tem mais áudios. Você manda pelo 11-3509-9290, que até as 4 nós estamos por aqui.
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1: Bom dia, Marcelo, Júnior de Joinville. Eu gosto de curtir um baile, comer uma carne, tomar uma cerveja, ir na mercearia, uma prosa com os colegas de boteco, sinuquinha, carne, baile sempre, sempre, quase todo final de semana. E é isso. De vez em quando dá uma investida no carro, mandar dar uma polida, essas coisas assim. É por aí. No verão, sair pra assar a carne na beira do rio. Essas coisas aí. Sempre aproveitar a vida na medida do possível.
0: Boa.
1: Quando tem, nós gasta nesse negócio. Se não tem, fazer o quê? Ah, vai no fiado mesmo daí.
2: E aí, Marcelão? Então, cara, meu dinheiro eu tô gastando tudo numa caminhoneta Fiat 147. Se a mulher descobrir onde é que tá indo meu dinheiro, ela me manda embora.
3: Bom dia, Marcelo Batista. Sobre a enquete daí, ó. A mãe e o pai me botou pra fora de casa, tô morando sozinho agora. Só tô gastando meu dinheiro com pão, presunto e queijo.
0: Puta
3: que... Porque eu não quero fazer comida. Câmbia, cadê você?
0: Você vai morrer, meu, só comendo essas tranqueiras aí, hein?
4: Ô, Marcelo, bom dia, tudo bem? Aqui o Aparecido Donizete de Cianorte, Paraná. Então, quanto à enquete aí, como eu gasto meu dinheirinho nos finais de semana, gosto de almoçar ou jantar fora com a família, né? Gosto de comer uma pizza também no sábado, na sexta-feira. Vou nas cavalgadas na região, sempre tem cavalgada, quase todo final de semana tem cavalgada. Gosto de ir nas cavalgadas, então você gasta um pouco a mais do limite, né? E outra coisa, esses dias atrás, o Sandro Ribas deu a receita de um bolo de milho. É só ele falar a padaria onde ele trabalha aqui em Cianorte, que eu vou lá comer o bolo de milho e degustar, ver se é bom mesmo ou não. Minha rádio é massa. Um abraço a todos.
0: Olha aí, Sandrão. Olha aí, seu amigo do Alvéu. Ele vai chegar lá com um buquê de flores, hein?
5: Fala, Marcelão. Bom dia. Rapaz, eu queria gastar meu dinheiro em tanta coisa, mas só tô gastando ultimamente em pensão. 4 pensão. Vai todo o dinheiro. Não sobra nada. Mas vai que vai. Tô lascado.
6: Bala Batista, bom dia pra nós. Então, eu gasto todo meu dinheiro com mulher. Mulher. Acabo ele com mulher. Meu Deus do céu, ainda tá no cartão de crédito. Fico sem nada. Parcela as dívidas. Mas eu gasto dinheiro com mulher. Isso daí, o pai que tem 3 meninas sabe como é que é isso aí, né? Todo pai que tem 3 meninas sabe como é que é. Gasta todo o dinheiro com as princesas. Fica com Deus, um ótimo dia pra todo mundo. Até mais, Batista. Um abraço para minhas 3 lindas e maravilhosas filhas, Catarina, Lorena e Valentina. Um beijo. E para minha digníssima mãe, Adélia. Um abraço.
7: Ô tio, agora você desenhou e eu entendi. Eu vou ganhar meu dinheiro. Eu ganho meu dinheirinho, eu passo nas lojas, compro presente para mim. Sabe? Eu mando embrulhar no papel de presente, chego em casa, né, quando as minhas filhas hoje são tudo moça, achava que era pra elas. Era tudo pra mim. Tudo que eu, assim, creme, perfume, tudo que eu preciso, eu compro pra mim e pra um filho meu, que é especial, que eu compro pra ele, gasto com ele, sim. Tá bom? Agora eu entendi, viu?
0: Tá bom.
7: Tio.
0: Obrigado. Bonita.
8: Bom dia, Marcela. Tudo bom? Aqui é o Jammer, motorista de Uber. Região de Curitiba. Eu gasto meu dinheiro com pod. Sobra eu uso de pod, cigarro eletrônico.
0: Cigarro eletrônico, meu outro.
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0: É outro que vai morrer. Para com essa porcaria aí, para com essa merda, rapaz. Foi pior que cigarro essa desgraça. Bom, 3h18.
9: Acaba, pelo amor de Deus! Acaba, pelo amor de Deus! Acaba!
0: Eu acho que tá na hora, né? Enquete encerrada, 3h18. A partir de agora, áudios aleatórios. Sandrão, você quer mandar mais um áudio aleatório, mais uma receitinha pra você fazer pro seu amigo da Uvel? Taca pau. Áudios aleatórios a partir de agora.
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0: Ô, oh, Marcelão, o pessoal tá gostando da receitinha, né? Não só Companhia da Massa, como também o microfone aberto. É local aqui, 96.9 de Cianorte. Vamos lá então, Marcelão. Hoje é o bolo suíço, hein? Uma delícia. Vamos lá então. Papel e caneta na mão. 1 quilo de farinha, 1 quilo de açúcar, 150 ml de óleo, 15 ovos, 1 litro de leite, 100 gramas de queijo, aquele parmesão, pacotinho, e 80 gramas de fermento. Beleza? Aí não precisa de assar o banho-maria, tá? Aí você coloca um pouco de calda, mas não precisa de assar no banho-maria, beleza? Aí mais ou menos em torno de 45 minutos a 50 minutos no forno. Beleza, Marcelão? Minha rádio é massa. Sandro Ribas, Cianorte, Paraná.
1: O Sandrão, ele dá umas receitas que eu duvido que alguém consiga fazer. Ele fala tão rápido, é só misturar as coisas e acabou e tá pronto? Não, você pega 100 gramas não sei o que, 100 gramas não sei o que lá, 15 ovos e aí, faz como essa porra? Joga tudo numa panela e bota dentro da panela no forno? Eu duvido que alguém consiga fazer essa porra dessa receita.
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0: Márcia Massa, 3h43. 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
1: Fala, Marcelo Batista. Foi bem bolada essa receita. É um quilo de uma cada coisa. Que bolo é esse? Isso é um bolo? Vai fazer um. Como é que chama? É um caminhão de bolo, rapaz. É um quilo de cada coisa e, mete, e mistura tudo e já faz um bolo. Que diabo é isso? Valeu. Ótimo término aí, Marcelo Batista. Eu vou até às 6 aí.
2: Pô, Sandro Ribas, mas isso aí é receita pro cara abrir uma padaria ou é pra matar o cara de diabetes, pô? Um quilo de açúcar? Caralho! É pra quantas pessoas isso aí?
0: Ah, e depois dessa, vamos para a oração de Sandro Ribas. Sandrão, é com você.
3: Deus Pai Todo-Poderoso, que habita no mais alto dos céus, nosso Pai querido, mais uma vez, ó Deus, queremos chegar à sua presença em oração, te agradecer por mais essa madrugada que passamos ouvindo Companhia da Massa. Somos gratos por tudo, ó Deus, é por isso que sempre te invocando perdão. Continua nos abençoando, abençoa o Marcelo Batista, abençoa a cada ouvinte do Companhia da Massa, não só na vida profissional, mas como também na vida emocional, ó Deus. Muito obrigado por tudo, continua nos guiando no seu caminho, que é o melhor caminho que devemos seguir. Pedimos dispensa para o nosso lar, que os seus anjos nos acompanhem, o seu Espírito Santo, ó Deus. Tudo que pedimos, ó Pai, agradecemos. O Senhor sabe que nada merecemos, que somos falhos e imperfeitos, mas sempre em nome de Cristo Jesus, seu Filho amado, nosso Rei Jesus Cristo, que derramou seu sangue por todos nós, que pedimos todas essas coisas. Amém.
0: Ó, o Sandro Riva, ficou bonita a oração hoje. Ele gravou, parece que no lugar que deu um eco. Ficou bonita a oração, hein, Sandro? Ele falou que é um bolo quase pudim isso aí. Por isso que vai... Um quilo de açúcar. O cara come e cai duro já. Cai duro e vem as formigas em cima do cara. Meu Deus do céu. Já tem o trucão.
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0: Massa FM, a minha rádio é Massa, Leandro e Leonardo, 3:52, acabou, companhia da Massa, porque chegou a hora de Pedro Trucão. Bom dia, Trucão.
1: Bom dia pra você e bom dia pra todos os ouvintes da Massa.
0: Tudo certinho aí ou não?
1: Tudo certinho, tranquilo, tocando em frente, como sempre.
0: Opa, assim que é bom, assim que é bom. E o ouvinte da Massa pode esperar o quê para hoje?
1: Cara, sabe que existe no Brasil, alguns lugares tem, mas no Brasil é mais ainda, um tal de roubo de módulos de caminhão.
0: Que é
1: módulos? É tipo uns computadores.
0: A central.
1: Aqueles isto. É. São as centrais eletrônicas que conversam com motor, faz motor conversar com câmbio, com não sei o quê, e aí vai, né? Com conectividade, faz uma montoeira de coisa. E esse nosso custa uns de 15 até uns 30 conto cada módulo, né?
0: Meu Deus.
1: Aí é um tal de... E é fácil pra caramba pra tirar. Porque você tira lá 3, 4 parafusos, pronto. Você desconecta e leva embora.
0: É.
1: Então isso aumentou muito. E por quando aumenta muito, o pessoal fica procurando maneiras de como fazer com que alguém não leve embora. Não roube. Aí não tem jeito.
0: Não tem jeito.
1: Porque pra cada trava nova que você coloca, os caras inventam um equipamentozinho pra destravar.
0: Que maravilha.
1: Tá difícil, tá difícil.
0: Brasil. Carro também tem muito isso,
1: tem,
0: né?
1: Tem bastante.
0: Esses carros novos que tem ali no símbolo, geralmente no símbolo da montadora ali, tipo Volkswagen, que tem o tal do ACC, né? Que é o que faz o carro frear sozinho, ler a faixa. Os caras roubam aquilo que custa 10 pau um negócio daquele também.
1: Porque é todo, tem tecnologia ali atrás, tem uma câmera, tem sensores,
0: tem
1: uma porção de coisa. Aí os caras levam embora.
0: É o Brasilzinho.
1: Mas leva porque alguém compra.
0: Sim, sim. Então a culpa também é de quem compra no mercado paralelo aí.
1: Justamente.
0: É, então tá, ó, daqui a pouco tem o Pedro Trucão com essas informações aqui no Pé na Estrada e eu volto amanhã, 12:00, com Companhia da Massa. Tchau, Brasil.
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0: pode ligar o motor. 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
1: Bom dia, São Paulo. Bom dia, meu amigo. Bom dia, minha amiga. Bom dia, você que acompanha a Rádio Massa FM. Olha, todos os dias, aqui no nosso momento de bênção, eu rezo uma oração. Esta oração, ela é chamada Oração da Medalha de São Bento. É uma das orações mais poderosas que existem. Porque você pede nesta oração que a cruz sagrada seja a minha luz. Você sabia que o diabo não gosta da cruz? Na roça, quando um moleque não gosta de tomar banho, por exemplo, se costuma dizer assim, ó, esse moleque foge do banho igual o diabo foge da cruz. Por que o diabo não gosta da cruz? Porque a cruz não é o símbolo da derrota. Jesus não perdeu a batalha na cruz. A cruz é o símbolo da vitória. Tem até uma música bem antiga que diz assim, ó, vitória, vitória, tu reinarás, ó cruz, tu nos salvarás. Então, meu amigo, minha amiga, a cruz de Jesus ilumina a nossa vida. Caminhoneiros, motoristas, irmãos e irmãs, rezem comigo assim, com toda a fé no seu coração. A cruz sagrada seja a minha luz, não seja o dragão o meu guia. Retira-te, Satanás, nunca me aconselhes coisas vãs. É mal que tu me ofereces, bebe tu mesmo o teu veneno. Amém. Anote o meu WhatsApp, DDD 11 933 790707, ou me segue pelo Instagram, Padre Silvio Andrei, P-A-D-R-E, Silvio Andrei com I, Padre Silvio Andrei. E vem ele, Pé na Estrada. Um abraço, gente querida. Até mais, Deus abençoe, tchau, tchau.
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5: Marca no painel agora 4 horas.

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1: Bora aqui, bora! Bora aí, vamos despertar, bora aqui, bora! Então tá bom, desativando o pernoite, desativando o cotilômetro. Bora agora, são 4 horas e 1 minuto, nós estamos chegando por aqui. Mais um programa para a entrada, começando para você que veio até agora, na pegada legal da Companhia da Massa. E agora, vai fazer rato e botou para a entrada comigo, hein? Quero contar com todo mundo, até 5 para 6, só acelerando!
2: Tá no que é, beijo, barão.

0: E aí, você, tudo bem? Bom dia! Bom dia, Brasil! Bom dia, você, parceira, parceiro! Você que tá aí na tocada, na indústria, tá no comércio, você tá fazendo serviço de que hoje? Bom dia! Você é do trecho? Bom dia! Você é do agro? Bom dia! Bom dia, Marcos Monange! Tudo bom, Monange? Bom dia! E aí, bom dia! Mais um dia, mais uma jornada, termina quinta-feira hoje, hein? A partir de agora, fica ligado com a gente que tem o WhatsApp aberto. 92.5454-11-DDD. Bora comigo!
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0: Eita, e aí você? Galo cantou 4-2 agora. Hoje, dia 14 de maio, tremenda quinta-feira. Hoje se comemora o dia de... Hoje é o quê? Aniversário do Banco Cidade. Ah, hoje sabe que hoje não se comemora, pelo que eu tenho aqui, nenhum dia de nenhuma profissão, nada diferenciado, nem o louco meteu uma lei para poder trazer coisas diferentes no dia de hoje. Pelo menos ainda bem, né? Hoje é dia de alguns santos, aí sim, tem vários santos que a gente nem conhece, né? Mas tem uma porção. Por exemplo, você conhece o santo Bonifácio de Tarso? Hoje é dia dele. E Difano? Também é dia dele. Frei Gil? Também é dia dele. Também o Galo de Clermont, também não conheço. Matias, o Apóstolo, também não conhece? Ou conhece? Victor e Corona, conhece? Hoje também é dia desses santos. Aí, é que no Brasil não é muito conhecido esses santos, mas em algum outro país com certeza deve ser. 4-3 agora, bora comigo!
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0: Eita, bora, comanda, acertando a primeira enquanto acertamos a casa aqui. João Neto e Frederico abrindo. Tá pra...

0: Tá combinado por aí, tá combinado por cá. Abrindo o programa de hoje, né? Eles, João Neto e Frederico, tá combinado. Tá combinado? Olha, você já foi vítima de roubo de módulo do seu cargueiro? Já roubaram o módulo do seu veículo? É, do carro, do caminhão? E o que mais rouba, hein? A gente faz uma pergunta, pessoal. Quando fala em roubo de módulo, vem um monte de coisa, né? E roubar módulo é, não é azar, é uma realidade diária, é, e é mesmo. E acontece roubo pra caramba, praticamente todos os dias, e o volume é grande, viu? Em vários postos que o pessoal tá dormindo, porque roubar módulo virou uma coisa muito fácil. Por quê? Porque é muito fácil desovar. Porque muita gente sai pro mercado a compra de módulos usados para repor aquele que roubaram dele. Se bobear, compra o próprio que roubaram dele. Por quê? Porque alguém compra, e se alguém compra, alguém vai roubar para vender. Então, me fala aí, já roubaram o módulo? O que que aconteceu? Como é que você repôs? Conta para nós. Agora o WhatsApp tá aberto. 92.5454. Bora conversar. Bom dia!
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0: Opa, minha rádio é massa, tudo bem? Recado chegando, pessoal é malado, né? Tá na estrada, a estrada tá ruim, o pessoal pede obras. Aí começa as obras, o pessoal fica reclamando que é tudo parado porque tem obra. Pô, aí é difícil, cara, é difícil, Bradadel, bora ver aqui.
3: Fala, rapaziadinha, bom dia, bom dia, bom dia. O motivo da fila ali é obra.
0: Cadê?
3: Obra. Pra acessar o Rodoanel ali é obra positiva, bem na entrada do Rodoanel ali. Tem uma obrinha ali, né? Por isso que tá tudo travado ali.
0: Positiva. É, travou, travei, por causa de obra.
4: Não sei pra que os caras fazerem a obra ali, se a pista é boa ali, cara. Não tem nada. Viu os caras arrumar os buracos onde tem buraco, não arrumam. Vai entender.
0: Vai entender mesmo.
4: Galera, a descida do azeite foi tranquila ali. Até o quatro ladrão aqui, tudo na boa aqui, pois.
0: Aí, boa, não tem obra, né? Então tá bom. Mas olha, obras são necessárias, cara. Não tem jeito mesmo, tem que ter obra. Porque a pista vai esculhambando, ou então é alguma obra de alguma coisa que foi feita errada, tem que refazer. E a melhor horário pra fazer obras é na madrugada. Por mais que você ache ruim pra dedéu, mas é o melhor horário. Isso por conta de fluxo grande, de volume de carros, né, de veículos, em geral. É, a noite é o que tem o menor volume. Sabe que de todo o volume de veículos na estrada, o maior número é de caminhões, são de caminhões. Isso é o maior número que é de caminhões. Agora, é, se você pegar o volume de caminhões que roda pela madrugada, comparando com o volume de caminhões que rodam, é, tanto urbano como estradeiro ao longo do dia, não passa de 20%, não chega a isso. Dá em torno de 10, 12% do total da frota. Então, qual é o melhor horário? É na madrugada. Aí quem roda na madrugada e gosta de rodar na madrugada, fica PQP da vida, porque tem obra atrasando tudo. Fazer o quê? Tem jeito não. 4:10.
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0: Eba, e é direto. Você pediu? Bora que bora, tem recado chegando aqui. Ou não é? Então vem com o Gilberto Mar. Vai lá dois. Temos lá no meio de campo, embolou tudo. Ah, então tá bom. Bora que bora, 4:10.

0: Opa, tá embolado no meio de campo por aí? Embolou? Tá puxando fila também no Rodoanel? Ei, nós, ei, nós. O Sivaldo, conhecido como Divendo, ele, o parceiro dele, o Sombra, carregaram o cargueiro dele. Estão chegando aí também no Rodoanel. Tem fila aqui, viu, Trucão? E a obra mesmo, viu? Essa obra vai pegando a gente direto e reto. O Ribeiro tá aqui na linha me mandando um recado sobre esse assunto. Fala aqui, fala aqui, rapidinho.
1: Ô, Trucão, bom dia. Bom dia, Trucão. Bom dia, Monange.
0: Tá bom.
1: Bom dia a todos os ouvintes. Trucão Ribeiro, QRA de Ribeiro.
0: Hoje,
1: voltando ali de Sorocaba, com a maleta do navio.
0: Bora lá, né?
1: Indo de Vino a Santos.
0: Opa.
1: Fazer devolução e carregar um outro. Positivo?
0: Verdade.
1: Ô, Trucão.
0: Yes.
1: O Rodoanel, na saída do Rodoanel para acessar a avenida, a rodovia dos Bandeirantes.
0: Sim.
1: Ela dá uma funilada lá.
0: É
1: aí
0: verdade.
1: Só passa um.
0: E cargueiro de 30 metros.
1: Só passa um cargueiro só.
0: É.
1: Bad Black passa até dois.
0: É.
1: Os engenheiros, vou te contar, viu? Por que que já não fizeram aquilo lá mais largo para fazer duas faixas de rolamento lá?
0: Entendi.
1: Mais largo.
0: Entendi a pergunta.
1: Porque vira um furdunço aquilo ali de manhã.
0: Um furdunço é legal.
1: De manhã e de tarde.
0: É inferno, é inferno.
1: Você tá doido.
0: Você tá doido, motorista.
1: E a rádio é massa.
0: Valeu, olha, vou te contar uma coisa. Sabe que o Rodoanel foi projetado pra poder fluir as cargas dos anos tipo 90. Em 90, o volume de caminhões e o tamanho dos caminhões era bem diferente do que é hoje. E quando fizeram o projeto, era para passar um volume menor de caminhão e uns caminhões menores, né? Ninguém nem pensava em caminhão de 30, 26 metros, nada disso. Que até então era tipo 14, talvez 19, não tinha mais que isso. E aí, por quê? Porque o Rodoanel foi projetado para ser inaugurado há mais de 20 anos, no anel todo. E a primeira etapa foi lá, foi a primeira inaugurada, né? Ele já tem mais de 25 anos que foi inaugurada a primeira etapa. Era para inaugurar tudo há 20 anos. E está atrasado para até hoje. Os engenheiros na época, quando pensaram naquilo, é uma coisa. Mesma coisa você pegar uma estrada hoje, onde tem aquelas pontes estreitinhas, né, pra caramba, e passa dois caminhões de 30 metros ali, em cima daquela ponte estreita, que não deixa lugar nem para uma mosca passar, junto com eles. Mas por quê? Porque a estrada é antiga. Já era para ter tido outro anel viário, novas obras de anel viário, mas infelizmente aqui atrasou para Dedéu. Então, aquele trecho aí, a própria Autoban, e que cuida tanto do Rodoanel, naquele pedaço de entrada, tanto da Bandeirantes como da Anchieta, da Anhanguera, eles já estão ali com um projeto para poder largar aquilo. Só que é projeto que custa uma bala. E a mesma coisa quem sai da Castelo Branco para entrar no Rodoanel, da Anhanguera ou da Bandeirantes para sair ou entrar do Rodoanel, e da rodovia Régio Bittencourt para entrar no Rodoanel e sair também. Tudo coisa meio antiga e meio antiga. Aí dá esses gargalos danados que tem projeto para fazer novas entradas, novas saídas e mais um anel viário em volta do anel que tem. Só para você ter uma ideia, você pegou uma cidade como Pequim, quando eu fui lá a primeira vez, já tinham 6 anéis viários só em torno da cidade. Hoje deve ter mais uns 2 ou 3, além de 6. É brincadeira? Não, é realidade. É necessidade de infraestrutura de transporte para uma cidade fluir bem. O Brasil está muito atrasado. 4:17.
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0: Aí o pessoal tá comentando muito a respeito desses gargalos, né? Também sai a entrada do Rodoanel. Quando chega por São Paulo, ali pela rodovia de Tencor, que ali é sempre travado, sempre travado. E hoje a fila vai ficar grande, hein? Pelo jeito já tá grande e vai ficar maior ainda. Vai dar uma mexida pra caramba no dia de hoje, porque aumentou pra caramba o volume de veículos e as obras estão lá. E as obras estão acontecendo. Só que quando aumenta pra caramba o volume, aí a obra devia ter parado antes, né? Porque senão vai travar a cidade e travar a vida de muita gente. Você tá em que lugar do Brasil? Tá travado por aí também? Ou tá totalmente liberado? Não tem nada na frente, nem anta. Bora que bora, 4:18.
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0: Hora daquele café qualificado, que é o café pé na estrada. Então vamos tomar um cafezinho, né? Quando o Manante prepara café, eu tô falando sobre módulos hoje e aumentou muito o roubo de módulos, né? No Brasil. E por que que aumentou o roubo de módulos? Porque vira negócio, é rende grana legal. O módulo custa uma grana legal, fácil de roubar e mais fácil ainda de desovar. E aí por isso que tem um mercado aí clandestino lascado de módulos, né? E a polícia rodoviária, tanto a federal como a estadual, de vez em quando estão fazendo algumas blitz justamente para pegar quem está com módulos. De vez em quando encontra mesmo alguns automóveis, algumas picapes lotadas de módulos usados. E a maioria pode contar que é módulo roubado. E é isso. E aí o que faz? Bom, aí vai buscar, leva, a maioria dos módulos, eles têm lá uma identificação, né? Que veículo que é, né? É, quando foi fabricado, tem o número dele, tem lá um tipo de um registro de nascimento que vem junto com todo o cargueiro. Então cada peça tem um registro. Então é muito fácil. Só que o pessoal tenta dar um jeito para acabar com essas marcas. E aí, enquanto não tiram as marcas, fica até difícil de localizar. É fácil de localizar. É, mas quando tira já não dá mais. E surgiu o que surgiu no mercado por conta disso? Uma coisa gera outra, né? Começaram a surgir alguns equipamentos. Primeiro, algumas travas para o pessoal não roubar o módulo. Mas só que o pessoal já buscou uma válvula, uma chave nova para poder combater a anterior. Ou então, o pessoal coloca um chip no módulo. Se alguém roubar, vai descobrir onde é que tá. Só que já roubou, né, cara? Já ficou na pior, no prejuízo. O ideal seria que as montadoras tivessem esses módulos de uma maneira muito mais difícil de se roubar. E hoje é muito fácil. Porque o camarada está dormindo no par de posto. Quando ele acorda, tá tudo bem. Quando ele vai dar partida, não deu nada. Aí que ele vai ver. Não tem módulo. Ou um, ou dois, ou três, sei lá. Você já foi vítima de roubo de módulos? Como é que foi? Localizou depois ou não? E outra, como é que você repôs? Comprou um novo e pagou uma bala? Ou foi buscar no mercado paralelo? Conta pra gente. 4h20 agora. Hora de tomar aquele café qualificado, prontinho. Donange, primeiro cobaia do dia. Outro cão, pode ser cobaia? Pode. Sou o Claudinei, ligado contigo sempre. Mandou aqui pedir um café, bota o café pra ele. Deixa eu ir pra nós também, Morange.
2: Bom dia, Pedro Trucão. Bom dia, Morange. Minha rádio é massa.
5: Bom dia.
2: Infelizmente, nesse país, quem paga a conta somos nós, né?
5: Sim.
2: Consumidores, no geral, né?
5: No geral.
2: O vagabundo, né, fica à mercê do vagabundo que vem, rouba os nossos
5: ali,
2: bens, né?
5: Cargueiro.
2: O governo...

0: absurdo, né?
1: Entendo.
0: E aí dá brecha para esses, roubos e venda de peça clandestina aí, né?
1: Você vê, né? Hoje que teve uma fase, já sabe, uma época, não era roubo de módulo, porque nem existia módulo na época. Era roubo de motor, de cubo, motor do próprio caminhão, roubo geral. Aí tinha um desmanche pra toda a culpa, ainda tem muito. E aí bateram forte pra caramba, mudou um pouco, mas ainda tem bastante. Tem muito aí. Vamos conversar sobre esse assunto. Fala comigo que eu sou seu amigo. Bora, mudando pro cafezinho, dá tempo? Bora. Caixa Cozinha com o Ronaldo Viola Filho, na pegada ali.

0: Ronaldo Viola, Viola Filho, na pegada por aqui. Bom dia pra você que acordou agora, 4:26.
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4: Painel, painel marcando 4h27.

0: Você é um ouvinte massa. Bom dia, 4h28. Opa, Trucão, sou Vanderlei de Ponta Grossa. Vanderlei mandou aqui um recado pra nós, perguntando pra gente aqui se... aqui tem um trecho lá da rodovia BR-151, que é a rodovia que sai de Ponta Grossa, passa pro Carambeí, vai pra Castro. E o pessoal fez um trabalho de recuperação lá da via, mas já tá tudo esfarelando outra vez, já tá tudo ruim. E ele pergunta, será que o pavimento que é ruim, o material que usaram ali é uma porcaria? Ou é excesso de peso dos veículos? O que será? Por quê? Que já tá destruindo tudo e é um pavimento tão novo? É uma boa pergunta. Pode ser sim, um movimento muito grande de carro mais pesado, será se é. Pode ser também, com certeza, né? É muito viável, que é um material ruim, que dura pouco, é mais barato. Pode ser uma porção de coisa, não dá para eu te dizer. Se não tem balança por aí, o pessoal passa pesado, também colabora pra caramba com isso. Valeu, obrigado pela participação, viu, Vanderlei? Abração pra você e toda a galera que nos acompanha por aí. As bandas de Ponta Grossa, ouvindo a massa. Direto e reto. Porque eu tô por cá já ligado contigo, logo cedo, sou Ivan. Sou de Itapema, Santa Catarina. Sou eu aqui e o meu irmão. Estamos indo agora sentido sul, ouvindo a programação massa. Tá legal, na madruga e dá carona pro pé na estrada. Olha que der a volta aí o modão do Tião Caíro pra nós. Tião Caíro Pardinho com boiada cuiabana. Roda boa. E manda também um abraço pro Alessandro, que tá arrumado pra Curitiba. É todos os amigos caminhoneiros. Recado dado, vai pra você. Boa viagem, tem mais recado chegando por aqui. Bora ouvir mais um aqui, mano. Deixa eu ver quem tá por cá. Caramba, tá caindo um monte, que é um atrás do outro.
1: Bom dia,
0: Pedro. Bom dia.
1: Bom dia, Monange.
0: E aí?
1: Vou colocar no Austin Luiz aqui.
0: Como é que tá aí?
1: Passando aqui por perto aqui de entrada pra Barreto, positivo.
0: Pose, garoto.
1: É complicado só o Austin Luiz aqui, hein?
0: Tá ruim também? Desde
1: que você sai da Anhanguera lá atrás, lá. São Carlos. Rio Claro, tá difícil passar ali.
0: Por quê?
1: Muito trecho em obra ali.
0: Tá obra. Difícil. É obra pra cá. Tem duplicação, uma boa parte.
1: Um compromisso. Encher os tanques aqui positivo.
0: Beleza.
1: Toca pra nós trazer chororó aí. Tá o voz do asfalto.
0: Bonita, amor. Valeu, obrigado eu. Boa tocada pra você também. Mais um recado chegou.
2: Bom dia, Pedro Cal. Bom dia. Monange. Bom dia, Tocotocó. Bom dia, que é o Lino de Indaial. Modo desativado, modo avião desativado. Bom dia de AZ, ZA, a 100 zero não esquecer de ninguém, né?
0: Entendi.
2: Tem exceção aí, nós aqui, saindo de Garuva.
0: Garuva.
2: Com destino, carregamento de Itajaí e depois vamos pra Indaial.
0: Então, bom.
2: Indaial, mano, aquele abraço. Manda um senhor pra nós.
0: Valeu,
2: obrigado. Tudo começou segunda, uma da tarde. Tá de Vera, Mato Grosso.
0: Mato Grosso, tá vindo, devagar tá chegando. 4h30 agora. Ó, 9h, na pegada, é o filho, Garro de Boi. Bora comigo, tocar e pedir duas músicas dele. Entra aqui no nosso quadro, Pé na Estrada, em dose dupla, é o café.

0: Saudade da minha amada, carro de boi, na pegada com o filho do João Carreiro, que do Ronaldo Viola, que cantava com o parceiro dele, né? Deixou a gente, o filho tocou, que é o Ronaldo Viola Filho, na caixa cozinha, no pé na estrada, que vem sempre em dose dupla. 4:35.
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0: Opa, a gente tá falando sobre roubo de módulos, né? Como roubam módulos por aí. Mas aí o, cadê o nome daqui? O Delay. Delay é de Jundiaí, São Paulo. Ele faz uma pergunta, Trucão. E os caminhões aí que roubam de monte também? Tem muitos, tem. Você tem ideia desses caminhões mais roubados? Tenho. Tá aqui, né? Olha, os caminhões com muita moderno, os mais modernos, também são roubados. Os caminhões mais velhos também são roubados. Veículos urbanos, muito roubados. Veículos de carga, roubado pra caramba. E aí vai. Só pra você ter uma ideia, os veículos urbanos são os mais roubados, você acredita? O volume maior de veículos roubados aqui no Brasil, isso independentemente da cidade, são veículos pequenos, tipo o HR da Hyundai. Rouba pra caramba aquele carro lá. Outro que é roubado pra caramba é o Iveco Daily. Um monte. Outro é a Bongo da Kia. Um monte. Do veículo pequeno ainda. Outro veículo pequeno que é roubado pra dedéu é o Delivery da Volkswagen. Aí vem também os pesados, né? Tipo o Scania R440, é roubado pra caramba, estradeiro. Outro estradeiro que é roubado pra dedéu é o Volvo FH460. Outro Volvo roubado bem pra caramba é o FH540. O DAF já tá também sendo roubado de monte, o XF. Você vê, né? E ainda tem dos médios, tipo Volkswagen 24-280. O Atego também é bem roubado, o Ateguinho. Então, e aí vai, né? Os 10 veículos mais roubados, só pra você ter ideia. Primeiro é o Hyundai, é HR, depois é o Iveco dele. Depois é a Scania 440. Depois é o Volkswagen 24-280. Depois é o Mercedes Atego. Depois tem o Volkswagen Delivery. No sétimo é o Volvo FH460. Oitavo mais roubado, Kia Bongo, né, mano? Kia Bongo, pequenininha. Nono é o Volvo FH540. E o décimo, o DAF XF, roubado de monte. Onde roubam tudo isso? É, olha, uma boa parte é roubada dentro da cidade mesmo, né? Agora, as estradas também tem muitas estradas, muitos pontos que tem veículo roubado pra caramba. Por exemplo, um dos mais visados do Brasil é o ponto que envolve ali as rodovias Anhanguera, Bandeirantes, Dom Pedro I, 340, região de Campinas. Roubam de monte lá. Outro ponto, São Paulo, capital, que vai sentido Rio de Janeiro. Outro lugar, Rio de Janeiro. Outro lugar, Feira de Santana. São entroncamentos fortes, né? Então tem roupa caramba. E assim vai. Bora que bora, né? E os módulos? Você já ficou na mão por conta de módulo roubado? Me conta. O WhatsApp tá aberto. 92.5454.
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0: Se liga aí, vai ligando pra mim, ô Renato, bora que bora com o Renato, bora ouvir.
2: Oi, Trucão.
0: Oi.
2: Renato, Rio Grande do Sul.
0: E aí, Renato?
2: Tudo bom?
0: Beleza.
2: Vamos refletir uma coisa, tudo que a gente coloca nos caminhões pra polícia rodoviária tá errado.
0: É.
2: Tira as características originais.
0: É.
2: Por que que eles não arrancam os rastreadores do caminhão?
0: É. Pra quê?
2: Já que mexe em toda a parte elétrica do caminhão. Por que que o rastreador é permitido e o resto não? Bom dia.
0: Bom dia, tá aí colocado aí. E aí, pode dar uma resposta pra ele? Fica à vontade, o Renato, do Rio Grande do Sul, que faz a pergunta. Aí, pergunta feita. Resposta talvez vem por parte de alguém, né? Fora, Monange!
3: Bom dia, Turcão. Bom dia, Monange. Sou Cláudio Vale Calcaia do Alto.
0: E aí, Cláudio?
3: Tô aqui pela Bom Giro na Cal, sentido Itapira. Manda um cafezinho com pão de cevada, por gentileza, para mim, para minha esposa Francisca, que é comigo, e pro meu filho Marquinho. Valeu.
0: Valeu, obrigado eu, viu? Prazer pra você e pra família toda. Valeu a beira, meu irmão. Já
3: tocamos,
0: bom
3: dia.
0: Bom dia!
3: São Paulo, aqui da cidade de São Paulo.
0: Boa.
3: Tucão, manda um salve aí pro pessoal da padaria Versalhes.
0: Versalhes.
3: Todo mundo aqui na escuta de você na madrugada, hein?
0: Boa.
3: Convidado aí quando tiver pro Guarulhos aqui, vim tomar um café.
0: Opa, padaria Versalhes. Depois me conta qual é o bairro, tá legal? E vai que eu tô por perto uma horinha aí. Aí eu vou serrar o café. Na cara de pau, inclusive. Fala, comoda. Agora, João Paulo Daniel, pedido do ouvinte massa. A loira, do carro, o branco.

0: pra pegar da boa do João Paulo e Daniel, né? Você tem música que fica, né? Essa é uma das que não para de tocar, brincadeira, né? É, olha, tem um parceiro mandando um recado aqui da obra aí que tá acontecendo ali no Rodo Anel, mas não é só isso não, bora ouvir.
1: Fala aí, pessoal, bom dia. Tem obra na entrada do Rodo Anel e depois que você passa essa obra, bem na ponta ali, antes do túnel, tem uma carreta tombada também.
0: Oi.
1: Por isso tá tudo desse jeito aí, Pitimbado. Beleza?
0: Pitimbo.
1: Quem tiver sentido o Rodo Anel, é de Bittencourt aí, o Rodo Anel, pode se preparar.
0: E vai dar dor de cabeça pra caramba. Eu que sou a obra, era pra ver Pitimba mesmo, que já tá complicado. Agora tem uma carreta tombada bem na boca ali, aí, bicho, vai pegar o fluxo todo, aí ferrou. Com certeza vamos ter muita dor de cabeça hoje, na chegada a São Paulo pela rodovia Regis Bittencourt. 4h43.
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0: Olha, dentro do mundo agro, acho que foi ontem, eu falei aqui a respeito da União Europeia, que deu uma travada na compra de carnes vinda do Brasil. O Brasil exporta aí para a União Europeia, né? Travou, deu uma parada e pelo jeito travou tudo. Carne de boi, frango, ovos e já entrou também suínos na conversa. Já por conta disso, já começou a sentir um efeito muito forte aqui no Brasil, por conta de o preço da arroba do boi gordo, meu. O mercado está seguindo pressionado pra caramba com essas incertezas nas exportações, especialmente para a União Europeia. E por conta disso, o mercado vai ficando mais complicado, mais pressionado por conta de uma boa parte do que nós vendemos para fora, que o Brasil exporta, vai para a União Europeia. E ela travou. E por que ela travou? A gente já sabe que teve alguns problemas que o Brasil não fez a lição de casa quando se trata de cuidar dos animais aqui no Brasil. A Argentina foi pressionada, acho que há um ano ou dois também, pelo mesmo motivo. Ela se acertou, mas o Brasil não. Então, por conta disso, aí veio agora uma trava em cima das vendas para o mercado da União Europeia. E aí, ó, subiu pra caramba o valor, viu? O valor subiu e vai ficar caro. Carne também, talvez, no Brasil, muito provavelmente. Ah, mas, Trucão, a carne vai, em vez de sair pra fora, vai ficar aqui, então vai ficar mais barato. Normalmente não é assim, não. Olha, o preço do mercado internacional fica caro, porque os insumos para criar boi, nos dias de hoje, que é em volume muito grande, né? Muita coisa vem de fora. Não é só mais um pasto. Então, fica caro. E não fica caro, bota preço nisso. Você tem uma ideia? Hoje, em São Paulo, no estado de São Paulo, tá aí em torno de 349 350 reais a arroba do boi gordo. No Goiás vai para 330, Minas Gerais 334, Mato Grosso do Sul 348 e Mato Grosso em torno de 357 a tonelada. Então ficou caro. O mercado atacadista está apavorado e preocupado e não sabe bem o que fazer. As incertezas do mercado internacional por conta dessa pegada da União Europeia. Aí se os Estados Unidos e a China devem entrar num acordo com essa entrada do Trump lá agora, se acertarem, olha, com certeza, o Trump vai vender muito mais boi para eles do que a gente, e a China deverá comprar boi deles e vender muito mais produto industrializado para os Estados Unidos. Se isso acontecer, fica mais apertada a situação aqui para o produtor do Brasil. 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
0: Simbora, simbora, galo cantando, 4h47, minha rádio é massa. E o que liga pela estrada hoje é aniversário da cidade de Minasu, no Goiás. É aniversário de Indiara também, Goiás. Já passei nas duas, já gravei e já dormi nas duas. Hoje também é aniversário de Acreúna, Goiás, já passei por lá. Araguaína, Mato Grosso, já fui também. Jardim, Mato Grosso do Sul, já passei por aí, é aniversário da cidade. Condor, no Rio Grande do Sul, não conheço, eu não lembro. Tá em Ventania, no Paraná, também é feriado hoje, já estive lá. São Gabriel da Palha do Espírito Santo, terra do café, já gravei ali também algumas vezes. Já participei de feira e festa de caminhoneiro lá. Abraço Passo, show mineiro, é feriado lá também. Conheço o Passo, já gravei muitas coisas ali. Seabra, Bahia, aniversário também, já gravei em Seabra, Bahia. Mesma coisa, já gravei em Abreu e Lima, no Pernambuco. Também já rodei pelas bandas de Augustinópolis, no Tocantins. E aí não fui ainda em Assis Brasil, no Acre, é feriado em todo esse canto. Sabia não?
4: Fica sabendo.
0: Bom dia.
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0: Minha Rádio Massa, tem recado chegando falando sobre módulos, bora ouvir aqui.
5: Fala Pedro Trucão, bom dia. Bom dia, dia Manange. Olha, falando aí sobre módulo, já me roubaram na porta de casa. Módulo, bomba do ar. Olha, deu um prejuízo pra mim que eu vou te contar. Prejuízo aí em torno de uns 15 mil.
0: É.
5: 15 a 18 mil. Olha, é cada uma que a gente pega, né?
0: E aí?
5: Infelizmente, esse bandido tá à solta por aí, vendendo em troca de banana. Não é verdade? Mas é isso aí. A minha rádio é massa.
0: E aí, como é que você pôs outro? Comprou zero ou foi pegar no mercado paralelo? Aí, bora mais um recado.
6: Bom dia, Trucão.
0: Bom dia.
6: Bom dia, Monange.
0: Bom dia.
6: Manda um abraço aí pra todos os santistas. Caminhoneiro santista.
0: Oba.
6: Beleza, Trucão?
0: Beleza. Vamos
6: ali pro pátio do Ecopátio.
0: Vai lá, vai lá.
6: Fazer uma descarga de bolinha de ouro ali na ADM.
0: Bolinha de ouro, é grão.
6: Manda uma música aí pra nós, João Mineiro e Marciano, qualquer uma.
0: Beleza.
6: Tchau, Trucão, obrigado.
0: Tchau, valeu, obrigado, eu. Bom dia pra você, Marcos Bonan. Meninos monarcas, e a gente manda. É o primeiro e o último, mate. Vai lá.
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0: pegada, Monarcas, o primeiro e último mate. Olha, que a Polícia Rodoviária Federal, lá pelas bandas BR-020, travou um camarada, acho que ontem lá, que tava bebaço. Ele tava lá com um tipo rodotrem, ou bitrem, fazendo um zigue-zague na rodovia, e aí a polícia, alguém denunciou, viu que ele tava zigue-zagueando, e aí foi atrás dele, até que conseguiu parar o cara. Quando parou, tava xaropaço, e aí ali, onde se coloca uma garrafinha de água, coisa assim, de um litro, uma garrafa grande, de um vermute com raízes amargas. Ele devia estar ruim do estômago, né? Ou ruim do fígado, e tava tomando as raízes. Só que as raízes tava dentro de um vermute com muito álcool. Aí, meu amigo, claro que ele foi encrencado, né? Agora eu pergunto, ora, cara, se você me acompanha aí, você dirige, você pilota um veículo pesado, roda pelas estradas da cidade, você consegue, cara, tomar umas e ir pro volante, sair dirigindo, trabalhando, bebaço, chapado? Olha, pode contar. Você vai fazer lambança no caminho e vai ter alguém te filmando e você vai ficar péssimo, muito mal nesse filme. Você vai ficar mal. Esse camarada aqui, com certeza, se deu muito mal. 4:56.
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0: Opa, bom dia, Brasil! Bora que bora, dele que dele. Manda um abraço pra Mari. Oi, Mari! Ela é de Terra Roxa, não é estradeira não. Mas adora a programação, tá acompanhando a gente direto e reto lá em Terra Roxa. Ouvindo a massa. Terra Roxa é massa. A Mari é massa. Bora que bora, tem cara chegando, mais um aqui, bora ouvir.
1: Bom dia, Trucão! Oh. Bom dia, Monange! Bom dia a todos os colegas da estrada aí!
0: Beleza?
1: Francisco Vaz por cá!
0: E aí, Vaz?
1: O rancho vai ser do Baixa Grande do Ribeiro,
0: Paulo. Aí que vai pra casa!
1: São Raimundo Nonato, no Piauí!
0: Eu não conheço aí!
1: Juazeiro! Carregado de bolha de fogo! E na BR. É 253! Viu? Beleza, Trucão?
0: Beleza,
1: sai
0: garoto.
1: Sai daqui agora do São Raimundo Nonato e vai pra chegar do Ribeiro.
0: Tá certo, boa viagem pra você, obrigado. É 236, né, que ele falou aqui. Aí, boa viagem, viu? E sabe que eu não conheço, nem conheço a sua cidade, a Paula conhece. Baixa Grande do Ribeiro, eu não conheço. E eu também não conheço São Raimundo Nonato, nunca estive lá. Infelizmente ainda não deu. Será que vai dar? Não sei se eu vou. Vamos ver.
2: Bom dia, Trucão. Bom dia. O Lange.
3: Bom dia.
2: É Alexandre. Chegando aqui em Barueri,
0: São Paulo,
2: carregar um combustível na BR aqui pra levar pra Sorocaba.
0: Beleza, Alexandre.
2: Bom dia pra todos aí que estão ouvindo.
0: Pra você também.
2: Só com uma moda pra nós aí.
0: Já vem já uma moda boa, viu? Daqui a pouquinho.
4: Bom dia, Trucão. Bom dia, Monange. Anderson de Santander.
3: Bom dia!
0: Tá bom, Anderson.
4: Lucina Colombo. Estamos aqui nos tratores aqui.
0: Opa.
4: Cara, na madrugada. Manda um alô aí pro Gil.
0: Hã?
4: Pro Matheus.
0: Ó.
4: O Marco, o Boninho, Fala Mansa.
0: É.
4: Nossa rádio é massa.
0: Valeu.
4: Um abraço.
0: Ali na região que ele está, tem muita gente que acompanha a gente direto e reto, né? Especialmente a turma da Colombo, que nos acompanha de cabarrabo. Valeu, viu, grande? Obrigadão, um abraço a você e a toda a turma, viu, Anderson? Valeu, meu irmão. Pode chorar. Você pediu, Jorge Matheus? Aqui vem, 5 horas.

0: Você tocou e pediu? Tá aí pra você que pediu, Jorge Matheus, né? Pode chorar. Confere mais pela entrada, agora são 5:03. E aí, parceiro que mandou aqui pra nós aqui, que teve os módulos roubados na frente da casa dele. Eu perguntei no ar, né? E aí, como é que você fez? Comprou um outro, novo, original, paralelo? Como é que foi? Disse que ele teve que apelar pro paralelo. Tem dois tipos de paralelos, né? Tem o paralelo que é o original que foi roubado, que aí o pessoal vende em oficinas, vende em algumas lojas aí meia boca. Então o pessoal vende, olha, é genuíno, é, esse aqui é o próprio e tal, pode contar que isso aí, se é preço baixo, esse aí foi roubado. Ou, e tem também o paralelo, que é aquele módulo que é fabricado na China, por exemplo, e é vendido, é novo, zero, tem, zerinho, tá lá na caixa, nem, nunca foi usado, é o preço mais barato porque é chinês, então é paralelo. Então tem dois tipos de paralelo. O paralelo que é fabricado e vem como paralelo, não é original e nem genuíno, e aquele que é original ou genuíno, mas é usado. E aí outro paralelo que aí é furo de roubo. Aí é coisa de roubo. Aí não, só pra você ficar sabendo, viu? Bora dele aqui dele.
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0: Ô, Trucão, rouba muito também o Arla, né? O módulo do Arla, é verdade, o módulo do Arla. Bom, os módulos em geral, o pessoal rouba porque custa caro e dá uma grana boa no mercado. O cara rouba um módulo de um veículo pesado, mesmo não pesado, mas tira o módulo de um veículo até leve e põe para venda, o módulo desse custa, que ele vai levar ali 5 minutos para tirar, ele custa 5, 10, 15, depende do módulo, R$15.000. Então é dinheiro para caramba, e o cara perde às vezes 5 minutos. E o que é pior de tudo, quem tá dentro do caminhão só vai perceber que tá sem módulo quando acorda. Geralmente esses veículos, esses módulos são roubados em pernoites de estradeiros. É, ou às vezes em posto que é bem confiável, mas a maior parte é naquele posto que não tem vigilância noturna. E aí o bicho pega no mercado brasileiro. Por quê? Porque uma boa parte dos pontos de parada de concessionária tem uma vigilância. Ali o pessoal não pode entrar. Se entrar, pode dar problema. A mesma coisa acontece naqueles postos grandes, que também tem um pátio vigiado por conta de você ser cliente daquele posto. Se você não é cliente, você vai ficar parado numa área qualquer do posto. E uma área qualquer é aquela área que os bandidos agem, e com muita facilidade. Então, para parar a noite, seria bom que todos nós tivéssemos segurança, né? Primeiro, seria bom que não tivesse os bandidos agindo. Já que tem, teria que ter segurança, ponto de parada com segurança. E também tem muito pouco, infelizmente. É aquela que chega no Manoel, bora ver comigo.
3: Bom dia, Trucão! Bom dia! Aqui é o Marquinho, de Bocaiúva do Sul.
0: Tá bom, Marquinho?
3: Acelerando o carro em sentido Campo Largo.
0: Vai que vai.
3: Saímos de São Paulo ontem.
0: É.
3: Hoje estamos mais perto de casa aí, tá bom?
0: Que bom, tá chegando.
3: Tá passando aí pra te avisar que tem muita neblina na estrada aqui.
0: Opa,
3: ó.
0: Alerta.
3: Perto do Represa. Tá bom, sentido Curitiba, ambos sentidos.
0: Tá certo.
3: Um abraço, Trucão.
0: Dois.
3: Deus abençoe, forte abraço.
0: Valeu, obrigado. Tem neblina ali na rodovia ré, chegando a Curitiba ou saindo de Curitiba, viu? Ali na região da represa. Cautela aí, quem mais, mano? Vem mais
4: bom
0: um.
4: Bom dia, seu Pedro.
0: Bom dia seu garoto.
4: Cruzeta,
0: ô,
4: de Bento Gonçalves. Cruzando aqui por Lages.
0: Opa, tá
4: um grau aqui em Lages.
0: Gelado, meu garoto.
4: Frio?
0: Sempre frio, Lages.
4: Buscando Curitiba. Fazendo descarregamento hoje e voltamos já pra casa.
0: Que bom, né, cara?
4: Um abraço, um bom dia pra todo mundo que tá ouvindo e solta o modão pra nós aí, Pedro.
0: Vem já já.
4: Excelente dia pra nós, que Deus abençoe.
0: Valeu, meu amigo, brigadão. Em Lages você ouve a massa na 92,1, viu? Bora aqui, bora! Agora 5:08.
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0: Direto e reto, bora comigo? Bora pro trecho. Continua mais atolado de um cargueiro. Na verdade, um caminhão toco, Mercedes, é um 1114. Baú sobre cabine significa que transporta móveis, com certeza. E ele é de Arapongas, mais um motivo. Como é que você chama?
5: Ivan.
0: Ivan, mora em Arapongas?
5: Mesmo? Arapongas.
0: Aí, quanto tempo você está no puxa de móveis aí?
5: Rapaz, já vai para 10 anos já.
0: Tem um tempo bom, cara.
5: Faz tempinho já.
0: Gostou do negócio. Porque o pessoal fala assim, ah, móveis é foguete, porque você não leva uma entrega, é um monte. E às vezes você leva tudo para um lugar só, mas ele tem um monte de nota.
5: É que... Isso é, a maioria é entrega, né? Nós só trabalhamos com bastante entrega. Aqui o frete fica melhor daí na entrega, né? Ah,
0: tá. Quando você sai, fica quanto tempo fora?
5: Ah, dá uma semaninha aí.
0: Uma semana?
5: É, não é tão difícil. É perto de casa aí, então dá pra ir levando.
0: Quando você fala que você tem um monte de nota, que você vai entregar em lojas, creio que seja isso. É, você que faz todo o trabalho de descarga, a loja tem alguém, você tem que pagar descarga, ou você leva alguém junto?
5: Como é que é? Nós leva junto, né? É, como que fala, pega a chapa, né?
0: Pega chapa no
5: caminho. Aí chega nas lojas, tudo, e vai, e vai fazendo as entregas. E assim vai indo.
0: A partir do momento de quantas notas você tem que ter para assim, opa, hoje a minha viagem deu um lucro legal. Quantas notas tem que ter? Teria que ter mais ou menos?
5: Ah, mais ou menos tem que ter umas... No dia de hoje ou na, contando não, a viagem inteira?
0: No dia de hoje.
5: No dia de hoje, pra você dar bom, você tem que fazer o mínimo, tem que fazer umas 15 entregas.
0: Umas 15 entregas.
5: Isso, pra livrar um pouco e o do chapa, o do diesel.
0: Ah, tá.
5: Tem que ser o mínimo umas 15.
0: Isso. Você depende também, como é da empresa, você depende de comissão, você tem um salário mais as diárias, mais as pagamentos.
5: O meu é comissão e a diária, que, e eu, a diária, que eu ganho. E isso. E tem um salarinho ali, o base da carteira, né?
0: Tá, que é o básico pra poder estar
5: registrado. Isso, é do registro.
0: Entendi. Comissão hoje, tá valendo a pena pra você da forma que tá ou poderia melhorar? Como é que você enxerga?
5: Ah, tinha que melhorar, né? Tá bem esquecida a classe nossa, né?
0: É o que a gente vê mesmo. O comissionamento hoje tá muito baixo, comparando com outras profissões. Não é à toa que muita gente não quer ir pra estrada mais, né?
5: Com certeza. Eu mesmo vou pra 13 anos que eu tô na profissão e eu já tô...
0: Tá de pacote cheio.
5: Já tô, já pra desistir.
0: E você é um cara novo, pelo menos.
5: Isso, eu tô com 32.
0: É, 32 anos, já tá com 13 anos, já tem tempo. Naquela expectativa que vai melhorar e a coisa não engata de vez.
5: Com certeza, tá cada vez mais difícil.
0: É, e não é à toa que tem muita gente saindo da profissão que ele tá indo pra outra, às vezes pra ganhar um pouco menos pra passar em casa todo dia.
5: Né? Com certeza, é bem mais gratificante, né? Você deixar de, às vezes aí por causa de R$1.000 aí, vamos supor, eu prefiro ficar em casa do que ficar passando pro que a gente passa, né?
0: É, porque ele tá num caminhão de cabine simples, tem que dormir no caminhão, então é um sufoco danado. Mas de qualquer maneira, quando você volta? Volta vazio ou leva alguma carga?
5: Eu como não saiu nada ali pra mim e tá precisando de... Pra mim começar a semana de novo, que é uma semana, eu vou descer vazio daí, porque não saiu carga.
0: Mas mesmo assim, compensa depois na pegada, vale a pena.
5: Isso, porque daí eu já vou chegar e carregar já pra sair domingo de novo. Aí certo. Compensa.
0: Aí volta pra São Paulo?
5: Isso, aí volta pra São Paulo aqui pra começar tudo de novo na semana.
0: É isso, é o bate e volta de todos os dias. Obrigado e boa tocada a você, viu?
5: Obrigado, senhor aí, Deus abençoe.
0: Aí, papo de bola, sempre registrando o dia a dia de quem tá no trecho transportando de tudo um bocadinho.
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0: E você, massa ouvinte, direto e reto, valeu. Mandar aqui um abraço lá pra padaria Fornalha, o pessoal tá ligado sempre com a gente lá, viu? Manda um salve pra aquela galera lá da padaria Fornalha. Isso aí, São Gabriel da Palha, Espírito Santo. Mandar um abraço lá pro Adalberto também, da cidade de Ademar, São Paulo. Traseiro pra fazer entrega em São Paulo. E ele quer um café, mano. Bota café pra ele. Pronto. E aí, Trucão? Mercedes 1620. Não, meu não. Ele tá dizendo que o Mercedes 1620 é muito roubado. E é mesmo. É um dos caminhões bem roubados. Já foi muito mais, né? Que agora diminuiu um pouco porque não produz mais. Mas já foi muito roubado. É o Edson, lá de Guaramirim, Santa Catarina. Na hora que der, Trucão, toca pra mim Estrelinha com Maria Mendonça. Gosto muito. Mato saudade da minha vozinha. Dali, legal. Valeu, obrigado, viu? Na primeira oportunidade. Tem mais um carro chegando por aqui, é um atrás do outro. Trucão, tô por aqui também. Não esqueça de mim. Cadê? Agora vem.
7: Trucão! Bom dia, Manage. cafezinho pra nós aí.
0: Bom dia!
7: Vai,
0: boa noite.
7: Aqui é o Márcio da Carvalima.
0: Carvalima.
7: Chegando no Campo Grande MS.
0: Ei, garoto.
7: Bom dia, bom dia, bom dia. Tudo tranquilo na 262.
0: Boa! 262 liberada pra quem vai pelo Mato Grosso do Sul. Mais um recado.
8: Bom dia, Sucão. Bom dia. Sou o Ricardo.
0: João Ricardo.
8: Aqui na Raposo Tavares, aqui, sentido de São Paulo, Rodanel.
0: Beleza.
8: Tudo livre.
0: Boa.
8: Aqui na puxa do Biomassa. Aqui pra nós, o milionário José Rico. Um abraço.
0: Valeu. Dois. Olha, falar em Rodoanel, tem um trecho bravo ali, quem sai da rodovia reta pra pegar o Rodoanel, que além das obras que tem na cabeceira aí da entrada do Rodoanel, da rodovia Regis, também tem um caminhão tombado ali antes do túnel. E aí bicho pega, hein?
9: Bom dia, Petrucão. Meu nome é Carlos Nascimento, sou daqui da cidade de Sete Lagoas.
0: E aí, Carlos?
9: Minas Gerais.
0: Valeu.
9: Eu trabalho no... já fui carreteiro. Mas agora tô no transporte transportando pessoal numa van aqui.
0: Pra
9: adquirir.
0: Pra onde?
9: Vai por conta própria. E a respeito do Móvel Brasil 2, já é a segunda vez, da primeira vez eu liguei no Banco do Brasil, conversei com a pessoa.
0: Não tinha.
9: Me falou a mesma coisa que eu liguei agora. Falou que para aderir a esse programa junto ao Banco do Brasil, a pessoa, sendo pessoa jurídica ou física, tem que ter uma renda anual de 5 milhões. Aí eu mandei para ela o link. Ela me respondeu isso. Aí eu queria que você me fala aí. Obrigado, bom, hein?
0: Tá legal. Deus. Mas a pessoa tá perdida. Tá perdida no tempo, né? Bom, duas coisas. O Banco do Brasil, no Move Brasil 1, não estava incluído nessa pegada por conta de acertos hora de entre os bancos que tinham interesse. O Banco do Brasil nem cachorro não que estava. Então, não tinha, não foi, não rolou pelo Banco do Brasil. Agora, essa vez, o Banco do Brasil vai estar. Vai, porque ainda não está. Não saiu no Diário da União, que foi semana passada, e estão acertando as coisas. Nenhum banco ainda está fazendo o Móvel Brasil 2, pelo que eu estou sabendo. Nenhum banco. Inclusive, vou tentar trazer para cá o pessoal de alguns bancos e montadores para falar a respeito. E dentro do Móvel Brasil 2, mesmo com o Banco do Brasil e Caixa Econômica juntos, que vão também fazer financiamento, vans não estão contempladas. Não entra. Na primeira entrou, nessa agora já não entra. Entra ônibus e micro-ônibus. Aí sim. Mas, logo tendo mais notícias, quando já vai estar valendo mesmo, com certeza a gente vai colocar no ar. Valeu? Obrigado, viu? Boa tocada.
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0: Cumprindo comigo agora 5:17.

Olha aí a fila na rodovia Regis Bittencourt, para quem tá indo para São Paulo, já tá batendo lá no antigo posto 40 São Leopoldo, e é o rabo da fila, viu? Isso por conta dos problemas da entrada no Rodoanel e do caminhão que tombou ali antes do túnel no próprio Rodoanel, na saídinha ali. Ali travou tudo, viu? Hoje vai complicar a prada, já complicou, né? Que é o quilômetro 40, meu. Já são no mínimo, 40 ou 30 quilômetros de congestionamento. No mínimo. Então tá travado. Travou. Se eu fosse você, tivesse aí no par de posto, não vai andar não. Fica parado, está na rodovia Regis, vai pra São Paulo. Tem que pegar o Rodoanel, sentido Castelo Branco. Fica parado aí. Você tem que pegar o Regis Bittencourt até atravessar São Paulo. Nem saia que você vai ter uma canseira de, no mínimo, umas 3 horas. No mínimo. Lembra assim, eu tô parado aqui trocando já duas, nem me mexi. Então tá feio o negócio, feio, muito difícil. Tem recado chegando aqui, mas antes do recado, dá um alôzinho que algumas montadoras aqui no Brasil estão começando a trazer pro país uma forma automática de gerenciamento de velocidade do veículo. Isso já acontece na Europa e já em algumas montadoras, e aqui no Brasil quem deve trazer primeiro vai ser a Volvo. Pelo que eu tô sabendo, o que que é isso? É um gerenciamento de velocidade que independentemente do condutor, quem está dirigindo, a própria transportadora ou a própria gerenciamento de risco vai ter na mão o caminhão para poder, nos pontos altos de risco, que pode ter tombamento, batida ou coisa do gênero, esse cargueiro automaticamente vai diminuir a velocidade até a máxima que é permitida naquele local. Isso vem através de gerenciamento GPS e também de gerenciamento via do próprio cargueiro, que vai fazendo todo um rastreamento da via. E aí, outra coisa que é importante nesses veículos também, que estão chegando por conta de toda a tecnologia embarcada, é que as câmeras frontais que tem nesses cargueiros, eles vão captando a placa de velocidade. E no captar a placa de velocidade, quando você passar por uma placa que está a 80 por hora, e se por acaso, naquele momento, ele captou a placa, aqui é 80, você está a 90, automaticamente ele vai diminuir a velocidade do veículo para devagarinho até chegar nos 80 por hora. E assim vai em todas as placas. E é isso aí, né? Porque muita gente tomba com um veículo novo, com tanta tecnologia, bate na traseira e aí vai. Geralmente é por excesso de velocidade e distração. Uma das principais distrações hoje é o celular. 5:20. Bora com Paula Fernandes e Luana Prado. Bora comigo no mesmo olhar. É boa? 5:21.

0: E aí, gostou? Paulo Fernandes, Luana Prado, marcando presença no mesmo olhar, aqui na Rádio Massa. 5:23.
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0: E aí, parceiro, e aí, parceira, tudo bem? Você consegue ficar tanto tempo sem olhar no celular? Consegue? 5 minutos? 2 minutos? 30 segundos? Hoje em dia, a gente vive conectado o tempo todo. E o perigo começa quando o celular disputa a sua atenção com a estrada. Ah, pega. É só uma olhadinha, você fala. É só uma olhadinha, o bicho pega. E aí a coisa pega. Olha, não é fácil não. Basta 1 segundo de distração no celular para você mudar uma história inteira. Sabia disso, não é? Segundo a Abramete, dirigir usando o celular tem efeito parecido ao dirigir sob efeito de álcool. Verdade. 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Por isso, nesse maio amarelo, a Motiva chama a atenção para a epidemia da distração, causada principalmente pelo uso do celular ao volante. A campanha No Trânsito, Seja Apenas Motorista. Essa campanha leva esse alerta para as rodovias, com ações em postos de serviços, também mensagens nos painéis eletrônicos das vias e conteúdos nas plataformas digitais, nas redes sociais e aqui no rádio também. 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
0: Direto e reto, tem recado chegando aqui, um monte de recado, bora ver mais um.
3: Bom dia, Trucão.
0: Bom Marco dia.
3: Marco de Guaramirim.
0: Você tá bom?
3: Mandando um alô aí para o Mauro Berbeck, turista aqui da Dibrap, hein?
0: Dibrap.
3: Cara, ele tá por aí algum canto aí, no, buscando petróleo aí.
0: Beleza. Obrigado,
3: grande abraço para todos os motoristas aí da Rodipel, Rodinique aí, Dibrap.
0: Valeu, valeu.
3: Barriga de aço aí. Positivo, Trucão, é para você também, Monange. Grande abraço aí, grande programa aí.
0: Valeu, obrigado, boa tocada pra você e toda a galera que tá na pegada pela Rodinic ou pelo Rodinic. Valeu, recado chegando, Monange.
4: Bom dia, Trucão. Vai por cá, Trucão.
0: Tá, tá bom.
4: Pega um serrote pra nós aí, pra nós despertar, Trucão.
0: Desperta.
4: A largada foi ali do Vilena, Antônio, em busca do posto lá certo, ali, positiva.
0: Rose.
4: Fazer o carregamento. Trucão. Tava com uma moda pra nós aí.
0: Opa.
4: Pedro, Paulo e Alex.
0: Pedro.
4: É Palma de Pegador, nome da música.
0: Homem de Pegador.
4: E manda um parabéns pra nós aí, que hoje é o aniversário.
0: É mesmo? Ô, Monange.
4: Aniversário positivo, tudo de bom.
0: Aniversário dele. Vamos cantar os parabéns pra ele. Eita, galera aí, ó. Eita, mas tudo isso, Monange. Outra economia de parabéns, tá louco, meu. Já melhorou. Valeu, cara, obrigado. 5:26.
5: Bom dia, Tucão. Bom dia. Sempre um Libertadinha, junto em Ville. Eu queria que você mandasse, se possível, mandar um café com serrote pra galera da DAR.
0: DAR.
5: Também não esquecendo dos fofoqueiros, que sem plateia o artista não sobrevive.
0: E é verdade.
5: E você podia mandar um abraço pra
0: quem?
5: Borracharia Pacheco, Cerro Grande do
0: Borracharia
5: Sul.
0: Borracharia Pacheco.
5: Exacista.
0: Tá certo.
5: Tu ainda assiste até hoje.
0: Oi?
5: Desde a época do Siga Bem.
0: Faz tempo.
5: Câmbio.
0: Faz tempo. Pessoal da Borracharia Pacheco, com um abraço, Tradeiro Trucão, obrigado pela beira, bom trabalho a todos e a você também. Bora que bora!
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0: Que massa, para não, Sebastião.
1: Bom dia, Pedro Tucão, bom dia, mandante. Aqui é Celinho de Cajamar.
0: Bom, Celinho.
1: Tucão, o trânsito tá lá da boca do Rodoanel, lá tem uma carreta tombada.
0: É, cara, falaram aqui.
1: Uma carreta tombada lá.
0: Errou.

0: né, meu?
1: E na esquerda. O trânsito tá passando aqui. Tá passando aqui do posto São Leopoldo.
0: Olha isso, ó, 40.
1: Creio que deve estar lá pra trás do pedágio já, viu? Volta então.
0: Você vem, meu. Olha a dor de cabeça.
1: Aí, vamos que vamos.
0: Olha, eu imagino aqui. Se tá lá pra trás do 40 na rodovia Regis, e o problema mais sério acontece no próprio rodoanel antes do túnel, a caeta que tombou. Tô imaginando também que deve ser complicado pra Dedel, pra quem vem de Santos pras bandas da Castelo Branco. Deve tá tudo paradaço também, viu? Bora que bora.
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0: 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Eita, Mobil, nosso grande parceiro, né? Bora com mais um recado. E a Mobil tá com a campanha aí pelos estados mais quentes. A Paula Tuco estava lá em Goiânia ontem, inclusive, né? E vai ter mais agora, vai ter Campo Verde, já vai pra lá semana que vem. Depois eu vou para Ariquemes, depois a gente vai para Antônio Dias. Depois a gente vai para lugares mais quentes, onde está tendo aquela campanha do protetor de pele com aquele protetor solar que a Mob está distribuindo por conta, como brinde, né? É preocupado com a pele da turma. Tá acontecendo sim. De repente nos encontramos aí no caminho. Recado chegou.
4: Dia Trucão, Everson aqui de Tubarão, fazendo a expansão da CCR Motiva.
0: Motiva?
4: BR-101, sul de Santa Catarina.
0: Perfeito.
4: Tudo tranquilo.
0: Beleza.
4: Mas tomar bastante cuidado aí, que bastante nevoeiro no trecho.
0: Olha o alerta.
4: Aí,
0: valeu, boa. É muito bom quando o pessoal da concessionária que trabalha na via manda recado pra nós. Isso é muito importante. Valeu, viu? Kleber, espero que outros façam a mesma coisa que você. Rapidinho,
5: bom dia, bom dia, Pedro Trucão.
0: Yeah.
5: Tudo bem?
0: Tudo.
5: Saindo aqui de Itapela, São Paulo, sentido Avaré.
0: Opa.
5: O caminhão Bomba Lança, de bombeamento de concreto.
0: Ah, entendi.
5: Mandar um abraço aí pra toda a galera do concreto e da região.
0: Yeah.
5: Principalmente pra minha esposa aí, Cristiane.
0: Ela trabalha com cargueiro também?
5: Lá em Itatui.
0: Opa.
5: E a minha espera.
0: Perfeito.
5: Bora, bora.
0: Bora que bora.
5: Avaré fazer 32 lives de casinha popular e subir embora pra casa pra Tatuí.
0: Tá certo.
5: Grande abraço aí.
0: Dois.
5: Bora que bora. Aqui é o Pop.
0: Pop.
5: Operador de bomba lança da Concretix
0: Concreto. Concretix, tá certo. Bora. Valeu, cara. E a turma do concreto ligadinho com a gente.
5: Leonardo pra nós aí.
0: Leonardo, hoje não vai dar tempo. Outro dia eu toco. Valeu. Sai a rodada na pegada? É um tapão? Bora que bora então. 5:31.

0: Gostou? Tapão na raba. Dali o Raia. O Raia Serra Rodada. Na tocada aqui na massa. Você que liga, tá ligado com o Pé na Estrada. Obrigado pela beira. Agora, 5h33.
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0: Bora pegar a dica de hoje. Primeiro vem pra agregamento. E tem também emprego hoje, hein? Bora aqui anotar. Ó, quem tá agregando carreta, cavalo mecânico. Trucado, quer ver? Pode ser trucado e traçado também. É a transportadora Graneleiro de Americana. Fala de Americana, Marcel mandou alô. Porque estamos aqui agregando cavalos mecânicos trucados. É de preferência caminhão com até 14 anos de uso. Veículo tem que ter rastreamento satelital, que é bom. E o piloto curso MOP atualizado. O alô é do Maciel. Liga lá pra ele se você tem interesse. Parceiro e parceira. 17 é o DDD 99173-7732. 17 é o DDD 99173-7732. Dica de emprego, categoria CDIE. E aí quem pede é a Tectoquim, Tequim Transporte. A Giovana mandou alô. Tá aí vagas para a região do ABCD Paulista. Curso MOP é fundamental. Tá aí, não é exigido experiência não, viu? Os motoristas contratados são acompanhados pelo setor de CFM, que é o Centro de Formação de Motorista da Tequim. Então, se você estiver interessado, tem categoria C, D ou E, dá uma ligadinha lá. Procure o pessoal. Eles falam só em categoria D e E. Mas você vai por minha conta, porque D é para ônibus. Então, C, D e E, vai lá. Se você tem categoria C, fala também. Se o pessoal assim, não, mas a gente só está contratando categoria D e E. É, por quê? É para trabalhar com ônibus? E aí você pode dar uma dura lá no pessoal de RH. Isso aí. Ô, Giovana, muda esse troço, põe C, D e E. 11-DDD, telefone da Giovana. 9-4071-4764. Repetindo aqui, 9-4071-4764. Pegou? Boa tocada.
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0: Leonardo é massa, é direto e reto. Você vê que a política vai fervendo, né? Chega essa época agora de eleição, nossa, quanta coisa surge. E agora onde você viu que saiu ontem, né? Flávio Bolsonaro pediu dinheiro pro Vorcaro. E aí? Pra financiar o filme sobre Bolsonaro. E aí ele falou, ficou bravo, mas se pediu mesmo. Então tá aí, né? Você vê que não dá. Acho que não salva ninguém, hein? Não salva ninguém, não. É difícil. Muito difícil. Bora que bora, dele que dele, cá chegou.
1: Bom dia, Tucão. Bom dia, Tucão. Bom dia, Morante.
2: Bom dia!
1: Aqui quem fala é Júnior, hein, Tucão? Diretamente de Itabirito.
0: Itabirito?
1: City.
0: Você tá bom?
1: Hoje eu tô completando 27 anos de idade, Tucão.
0: Mais um aniversário
1: graças
0: do dia.
1: Graças a Deus, 27. Categoria tão sonhada, categoria aí. E hoje eu tô na rodagem aqui, hein, Tucão?
0: Tô vendo um cagueiro aí.
1: Na geladeira deitada, né? 356 aí, Itabirito, Minas Gerais.
0: Ei.
1: Vou pegar ali 040 ali agora, hein? Tucãozinho, manda um abraço aí, Tucão, pra galera da Rio Negro.
0: Rio Negro.
1: Nossa amiga Alan aí, ó. Alan. E o pessoal da Segupro aí, ó. O pessoal, gente boa pra caramba, as meninas aí, ó.
0: Valeu.
1: Casa, Rayane. Hoje eu tô na rodagem aqui, Tucão. Desde 10 anos de idade eu escuto o senhor aí, cara.
0: Opa, que bom.
1: O senhor é grande referência pra garotada nova aí, Tucão. Grande referência pra nós, tu.
0: Bora que bora, né, grande?
1: Deus abençoe nós, tu, da Rádio é massa, hein.
0: Valeu, Deus abençoe você também. Sucesso na pegada e na tocada. Itabirito massa 88,5. Bora lá pra Minas, é o Mineiro.
3: Bom dia, Pedro Trucão.
0: Dia.
3: Ei. Laércio aqui de Piracicaba, primeira vez que eu
0: participo
3: do programa aí.
0: Perfeito.
3: Ontem estava comentando a respeito das rodovias do nosso Brasil. A gente já paga o imposto do veículo, IPVA, o famoso IPVA, para cuidar das rodovias, né? Não é cuidada.
0: É nada.
3: Aí já vem o pedágio, paga o pedágio para cuidar das rodovias.
0: E aí?
3: E não cuida.
0: Depende da rodovia, hein? Tem rodovia que
3: por exemplo, essa rodovia Dom Pedro, anda nela do lado direito, a rodovia
0: trepida,
3: afundando, cheia de calombo, remendo de asfalto.
0: Entendi.
3: Tudo precário, aqui na região de Piracicaba mesmo, cheio de pedais.
0: Tem bastante, hein?
3: É.
0: Bem.
3: Tudo cheio de buraco a rodovia. Não cuida da rodovia. É absurdo isso daí.
0: Aí, a bronca.
3: Bom dia pra você, tá?
0: Valeu. Registrando a bronca, como sempre, né? Registra. A gente manda pra quem dele também. Mandar aqui o Bonange, um cafezinho lá pro Papagaio de José Bonifácio. Tá pedindo um café, manda pra ele. Ele pede também a música do Zezé, hoje não vai dar. Tá na colheita mecanizada.

0: Epa, gostou deles? Victor Léo marcando presença, convida boa aqui na massa, no pé na estrada. Olha aqui o alôzão lá pra Idineia Brusca. Oi, Idineia, beleza? Tá lá no restaurante Guabirubense. Tá aí, manda um abraço pros colegas lá. Ô, Monange, manda um cafezinho pra aquela galera lá do restaurante e manda um salve pra todos os colegas dela lá. Bom dia! 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
0: É isso aí, agora 5:45, como passa rápido, 5:45 já, gente. Caraca.
2: Bom dia.
0: Bora,
2: Araújo, Silverman por cá.
0: Araújo, Silverman.
2: Aqui, rodovia BR-116.
0: Onde?
2: Estado da Bahia.
0: Bahia.
2: E vamos ali ao sul novamente do Brasil, né? Vamos ali às Catarinas. Bom dia, Tucão. Um abraço a toda a rapaziada que tá na escuta do programa.
0: Valeu!
2: A todos os meus colegas caminhoneiros aí espalhados pelo Brasilzão aí. Perfeito. Pelo mundo também. Quem tá na escuta, viu?
0: É isso aí, garoto.
2: Aquele abraço. Toca uma moda caipira pra nós aí.
0: Lá vem, já.
2: Algum aí do Milionário Zé Rico.
0: Pediram já vários hoje,
2: hein? Meu pai, Chico de Isaías. Aposentado, caminhoneiro velho, das antigas. Valeu, abraço.
0: Aí, valeu, mais um cachorro aqui, bora comigo, deixa eu ver.
3: Bom dia, Tucão. Alisson por aqui, estão aqui na Regis Bittencourt aqui, chegando no Campina Grande do Sul aqui, fazer o descarrego, saímos ali do Guarulhos ali, vamos fazer o descarregamento daqui a pouquinho ali no São José dos Pinhais ali. É só motivo de ir pro QT e tirar aquela sonequinha.
0: Tudo. Ei, bom, hein, cara? Então,
3: um abraço pro pessoal aí, reforçando o que já falaram aí. Muita neblina, hein?
0: Neblina no pedaço. Aqui, e é forte.
3: Muita neblina aqui na chegada de Curitiba aqui.
0: Recado dado, viu? Ora comigo, mano. Mais um. Opa!
4: Ô, bom dia, Trucão.
0: Bom
4: tudo
0: dia.
4: Certo?
0: Tudo.
4: Manda um abraço pra todos os caminhoneiros do Brasil aí. Pela gurizada do sul aí.
0: Ele.
4: Subindo aí na boleia aí. Uma Roraima.
0: Roraima. Valeu, obrigadão. Mais um chegou aqui, é um atrás do outro. Paraná.
5: Bom dia, Pedro Cão. Bom dia, Monange. Aqui é o Elias do Guarujá.
0: Bom dia.
5: Estou aqui no Rodoanel, sentido Pelândia.
0: E aí, cara?
5: Tucão. Ontem lá no Guarujá, teve um incêndio.
0: Ah.
5: Ô, rapaz. Cara, perdeu uns 4 caminhão.
0: Eita, nós, hein, cara?
5: Tava dentro da oficina dele.
0: Ih, que pena.
5: Manda nosso apoio pra esse rapaz aí, Tucão.
0: Perfeito.
5: Foi muito triste ontem, o que aconteceu com ele, né?
0: Muito ruim, né, cara?
5: Teve vítima, mas...
0: Teve prejuízo alto.
5: Foi 4 caminhões ou mais.
0: Brincadeira, né?
5: Incendiou.
0: É, tomara que os caminhões que estavam na oficina dele, tomara que eles tenham seguros, né? E a oficina muitas vezes não tem, se é uma oficina pequena geralmente não tem. Mas tomara que, assim, que os caminhões que estavam lá tivessem seguro, tomara, né? Bora, Monange! Aí, ó, você pediu um milionário Zé Rico? Dá pra você, então.

0: pegada boa, gostou, caminheiro, milionário José Rico, e do modão deles, aí foi, 5:52 agora.
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0: Bora que bora, dele que dele, minha rádio é massa. Olha a dica hoje, é pra você que tá pegando um trecho, que tem neblina, hein? E tem neblina aí na Grande Curitiba, tem neblina no Vale do Paraíba, no Vale do Ribeira, São Paulo, tem neblina no trecho da 101, na 376, tem neblina também no trecho da 340, São Paulo, Campinas, das bandas de Mogi do Iguaçu, tem neblina também no trecho da Fernão Dias, tem muitas rodovias com neblina, e com neblina não se brinca. Diminua a velocidade, fique sempre atento, e se fechar a visibilidade, vai para um ponto seguro e aguarde. 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
0: Opa, rapidinho, último do dia. Opa, vem já tempo.
2: Bom dia, Pedro Trucão.
0: Bom dia, bom Daniel.
2: Bom dia, Monange.
0: Bom dia. Sim,
2: Sudani por cá.
0: E aí?
2: JBS Andradina, manda um cafezinho.
0: Ah.
2: Chegado pra nós aí.
0: Bora lá, Monange.
2: JBS aí.
0: Bota café pro Daniel. E a turma da JBS. Até
2: na madrugada aí.
0: Valeu. Joaquim,
2: Samuel, Gilmar, Tadeu, Almir.
0: E uma galera grande.
2: Positivo.
0: Positivo, meu irmão. Abraço pra você, pra família, turma da JBS. Ixi, acabou. Olha, a fila da Rez já passa pela balança, viu? Aí chegando a São Paulo, já tem mais de 50 quilômetros de fila. Brincadeira. Fique por aqui, tá chegando agora, microfone aberto na Rede Massa. E eu volto amanhã, 4 da manhã, com mais um Pé na Estrada. Bora, bora, bora, pessoal. Bom dia, tchau, tchau.
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Mas FM, bom dia, 6 em ponto. 8 graus na Grande Porto Alegre na média, 7 graus na média temperatura na Serra Gaúcha. Eu sou o Luciano Lopes. Vamos juntos com o microfone aberto, Conexão RS nesta primeira hora até as 7, depois a gente segue até as 8 para a Grande Porto Alegre. Muita informação para você começar o seu dia bem informado. Tem música, é claro, você vai participar com a gente aqui no microfone aberto 51981427070. Então manda o teu WhatsApp, participa com a gente, você faz o microfone aberto com a gente. Daqui a pouquinho tem as notícias, tem o Couto trazendo as principais informações deste início de quinta-feira. Daqui a pouquinho o Couto vai falar pra gente aqui, ó, sobre a Basílica das Dores, que passa por restauro, e tem muito mais notícias aqui no microfone aberto. Vamos juntos então com música e informação para você começar muito bem informado o seu dia, a sua quinta-feira. Muito obrigado pela audiência e vamos juntos em mais um microfone aberto. Daqui a pouco a gente vai trazer também aqui, entre outras informações aqui no microfone aberto, a notícia que está hoje nos principais portais de notícias. Investigação aponta que Borcaro repassou 61 milhões de reais a Flávio Bolsonaro. O acordo era de 134 milhões. Daqui a pouco a gente traz essa informação aqui e muito mais notícias aqui no microfone aberto. Então tá, você combinado, né? Você participa com a gente, 62 981 42 70 70, o código de área é o 51 para você participar com a gente. Bom dia!

Massa FM 6 e 6, temperatura na Grande Porto Alegre 8 graus e a média na Serra Gaúcha 7 graus, começando com friozinho, né? Mas hoje vai subir um pouquinho mais a temperatura na tarde. Daqui a pouco a gente traz a previsão do tempo completa para você aqui para esta quinta-feira aqui no Microfone Aberto. E também você vai mandar o teu WhatsApp aí, vai participar com a gente no 51981427070 para mandar o teu recado e participar do Microfone Aberto com a gente. Agora tem informação para você. 6 e 7. Investigação aponta que Vorcaro repassou 61 milhões de reais a Flávio Bolsonaro. O acordo era de 134 milhões. Áudios e mensagens divulgados pelo Intercept Brasil mostram o senador cobrando parcelas atrasadas um dia antes da prisão do banqueiro. O veículo The Intercept Brasil divulgou nesta quarta-feira áudios e mensagens em que o senador Flávio Bolsonaro, do PL do Rio de Janeiro, pré-candidato à presidência da República, aparece pedindo dinheiro ao dono do Banco Master, Daniel Vorcaro, para bancar o filme Dark Horse, longa que conta a história de seu pai, o ex-presidente Jair Bolsonaro. Segundo a apuração, o banqueiro chegou a repassar 61 milhões para a produção, mas o valor total negociado com o senador era de 134 milhões de reais. Não há até o momento evidências de que toda a quantia tenha sido transferida. Nas mensagens de texto, Flávio Bolsonaro também escreve ao dono do Master: irmão, estou e estarei contigo sempre, não tem meia conversa entre a gente, só preciso que me dê uma luz. O deputado o Flávio Bolsonaro então, que é pré-candidato, né, à presidência da República. 6 e 8, daqui a pouco tem mais notícias aqui no Microfone Aberto e você vai participar com a gente. 51981427070, vai mandar teu WhatsApp, vai participar, vai interagir no Microfone Aberto. Daqui a pouco mais notícias e a sua participação. Temperatura na Grande Porto Alegre na média em 8 graus e na média na Serra Gaúcha em 7 graus. Vamos juntos com o nosso Microfone Aberto, Conexão RS, nesta primeira hora.

0: Massa FM, a minha rádio é massa. Foi aí o César Menotti e Fabiano, Tarde Demais, cantando aqui no microfone aberto. 6h15. 8 graus a temperatura aqui na Grande Porto Alegre, na média. E a temperatura na Serra Gaúcha, na média, em 7 graus. E você vai participando com a gente aqui pelo WhatsApp da Massa, 51981-427070. 51981-427070, para você participar, interagir e fazer o microfone aberto com a gente aqui na Massa. Vamos aos recados aqui então, ó. A galera já tá participando com a gente. Pelo 981-427070. Vamos ouvir aqui as mensagens, ler as mensagens aqui da nossa audiência Massa FM. Vamos começar aqui, ó. Ele tá com a gente aqui, né? O Lelê, sempre cedinho participando aqui, ó. Vamos dar um bom dia pro Lelê aqui. Vamos lá, Lelê, bom dia, Lelê.
1: Bom dia, Rádio Massa. Aqui Leandro de Dois Irmãos, passando para desejar uma quinta-feira abençoada a todos.
0: A nós.
1: Um dia geladinho, mas vai ser um dia lindo. Um forte abraço e um grande beijo para minha esposa Carol, dizer que eu amo demais ela. E pedir uma música aí, Inquilina de Violeiro. Ontem não tocaram minha música, vamos tocar hoje aí. Forte abraço, Rádio Massa.
0: Valeu, Lele e a Carol. Valeu, valeu. Tem mais participações aqui, ó. 6h17, não vai perder tua hora aí, tá indo trabalhar, tá indo pra aula. 6h17. Aqui um abraço também pro Ronaldo, motorista de aplicativo, ligado na melhor, ligado na massa. Bom dia, tá dando bom dia aqui o Ronaldo. Pediu música aqui, vamos ver se a gente tem essa aqui, a gente vai rodar pra ti aqui, tá? Ronaldo, obrigado pela participação e bom trabalho aí, né, motorista de aplicativo. Sempre com a gente, sempre na conta, na companhia da Massa FM. Tem mais recados chegando aqui, ó. Bom dia, meu amigo Luciano. Sageba da Massa FM de Gramado. Ô, Sageba, colega aí da Serra Gaúcha, Massa FM Gramado. Mandou até fotinho aqui, ó. Ah, 5 graus. Olha o friozinho aí em Gramado. Bom dia, Sageba. Obrigado pela audiência aí também, né? Na companhia aqui da Massa FM. Tem mais recado chegando pra você. O Bruno também tá ligado com a gente aqui. Bom dia pro Bruno.
2: Ah, muito bom dia, meu patrão. Tudo tranquilo, tudo certo? Estamos aqui com o Lucas aqui, o Zoreia. E eu, Bruno, quero escutar a música do Cristiano Araújo. Casa Indefinida.
0: Bom dia, Bruno. Bom dia pra vocês aí, o Lucas também, né? Todo mundo ligado aqui na Massa FM. Tem mais aqui, ó. A Lueli de Alvorada, Lueli, minha rádio é massa. Também tá com a gente aqui de Alvorada, né, Lueli?
3: Bom dia, minha rádio é massa. Lueli Ovedo de Alvorada, tô na escuta já.
0: Bom dia, Lueli, bom dia. Tem mais aqui. A galera tá chegando cedinho com a gente aqui no microfone aberto, 6h19. Quem tá com a gente também aqui, ó, meu amigo Adriano de São Léo. Bom dia, Lucianinho. Ótimo dia pra todos. Que Deus nos abençoe. Amém. Bom dia pra vocês aí também. Adriano, um abraço também lá pra Eliane. Bom dia. Obrigado pela audiência também. Ligados desde cedinho com a gente aqui na Massa FM. Também quem tá ligado com a gente aqui. Vamos chamar aqui a participação aqui também, ó. Da Eliane, tá dando bom dia pra gente também aqui, a Eliane. Bom dia, Eliane! Alguns dos recados aí da galera que tá chegando junto com a gente no microfone aberto. Agora 6h20, 6h20, bom dia pra você! Vamos juntos com Conexão RS nesta primeira hora, até às 7 também, para Serra Gaúcha.

0: Está na hora da previsão do tempo, 6h20, 6h20. Vamos à previsão do tempo. Aqui na Grande Porto Alegre, média de 8 graus nesse momento. Hoje, a temperatura deve chegar aos 19, com sol, dia de sol aqui na Grande Porto Alegre. Tem nevoeiro agora ao amanhecer, né? As nuvens aumentam no decorrer da tarde, mas não tem previsão de chuva nesta quinta-feira aqui na Grande Porto Alegre. A temperatura deve chegar a 19 graus, neste momento 8 graus. Na Serra Gaúcha, neste momento, a média da temperatura é 7 graus. 7 graus, mas o Sageba já mandou que em Gramado tá 5, né? Tá variando ali, né? Tá mais baixa lá em Gramado sempre, né? Mas ali na região de Bento Gonçalves, Serra Gaúcha, 7 graus neste momento. Vamos atualizar aqui, ó. Como vai ficar o tempo na Serra Gaúcha nesta quinta-feira? Hoje a temperatura na Serra deve chegar a máxima de 18 graus. E o sol aparecendo também lá na Serra. Então, tempo bom hoje também na Serra Gaúcha. Máxima deve chegar a 18 graus. Agora tem notícias aqui no microfone aberto. Chegando ele, o Couto, né? Chegando o Couto com as primeiras de hoje aqui no microfone aberto. Vamos com Marcos Couto, sempre te atualizando aqui no microfone aberto com as principais notícias do dia. Vamos chamar o Couto agora aqui então, às 6h22. O Couto vai trazer aqui pra gente a primeira de hoje, a primeira informação do dia aqui no microfone aberto. Vamos com Marcos Couto. Basílica das Dores passa por restauro.
1: A restauração da Basílica Nossa Senhora das Dores em Porto Alegre começou oficialmente. O projeto prevê a abertura de um café e um espaço de convivência para o público ao lado da escadaria, além de reformas nas fachadas externas. O Estúdio Sarassá, empresa de São Paulo,

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0: solta essa sanfona, larga essa sanfona. Chega pra cá, Luciano.
1: Tô chegando,

Massa FM 6h31. Microfone aberto, Conexão RS até às 7. Depois a gente segue para Grande Porto Alegre na segunda hora. Vamos com mais informações para você começar o seu dia bem informado aqui na Massa. Xi Jinping recebe Trump para tratar de suas múltiplas divergências. A cúpula entre os dois dirigentes começará às 10 horas locais, 23 horas, começou na verdade às 23 horas da quarta-feira, horário de Brasília, né? O presidente da China, Xi Jinping, recebeu nesta quinta em Pequim seu par-americano, né? O Donald Trump, para abordar as múltiplas divergências entre as duas potências, como as relações comerciais, o Irã e Taiwan.

0: 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Foi aí a eterna rainha da sofrência, Marília Mendonça, Sentimento Louco, tocando aqui no microfone aberto. E você segue participando com a gente, 981-427070. Código de área 51 para você da Serra Gaúcha, né? 51981-427070. Vamos com mais recados aqui da nossa audiência Massa FM. Bom dia para você! Temperatura aqui na região metropolitana, na Grande Porto Alegre, atualizando aqui, a temperatura está em 8 graus, e a temperatura na Serra Gaúcha, neste momento, a 6h35, também está em 8 graus, ó. Chegou a mesma temperatura agora, subiu um pouquinho a temperatura na Serra Gaúcha, né? Vamos com recados aqui da nossa audiência Massa FM. Vou dar um bom dia aqui pra galera que tá ligada com a gente. Ó, já tem fotinho aqui, ó. Tem fotinho já aqui do rádio ligado na 90.3 aqui em Porto Alegre. E a galera da Serra tá ligada no 103.3 também na Massa FM, né? O Paulo tá ligado com a gente aqui, ó. Mandou fotinho e tudo do rádio sintonizado na Massa FM. Vamos ouvir aqui o Paulo participando com a gente aqui do microfone aberto. Fala, Paulo, bom dia!
1: Bom dia, Luciano, baita abraço aí, tchê. Nós tenhamos aí um dia lindo e abençoado por Deus aí, que Deus nos proteja de todas as formas. Tá bom, baita programação aí. E pra não dar bado e não perder o costume, lá vai! A minha rádio é massa, Luciano, bom dia, forte abraço, ó. Fica com Deus, guri velho.
0: Boa, Paulo! Boa, Paulo! Buzinando pra gente aí, começando bem aqui, né? O microfone aberto, ó. Aí, ó. Pra você também, ó. Boa! Valeu, Paulo, pela participação. Tem mais gente ligada aqui com a gente no microfone aberto. Também aqui, um abração aqui pra participação aqui da Kátia. Kátia ligada com a gente. Bom dia, vamos que vamos! E a sexta tá logo ali, é quase sexta, é quinta-feira hoje, né? Isso mesmo, Kátia, valeu, bem lembrado, coisa boa, né? Tô aí, morena do... Ah, ela tá pedindo música aqui, daqui a pouco vamos ver se a gente consegue tocar essa aqui pra ti também, tá? Valeu, Kátia, pela participação, vamos seguindo aqui o nosso microfone aberto, tem hora de informação aqui, com o Couto chegando, né? 6h37, 8 graus a temperatura neste momento aqui na Grande Porto Alegre e também 8 graus lá na Serra Gaúcha. Agora tá chegando o Couto com mais informação para você sair de casa bem informado, não perde a hora aí, 6h38. E o Couto agora vai nos trazer informação aqui sobre o hantavírus. O que se sabe sobre o hantavírus? Fala aí, Couto!
2: A Organização Mundial de Saúde, OMS, está em alerta desde a detecção de um surto de hantavírus no navio de cruzeiro Ondius, que saiu da Argentina com destino a Cabo Verde, país da África. 11 casos da doença causada pelo hantavírus foram confirmados entre passageiros da embarcação e 3 pessoas morreram. As autoridades de saúde buscam rastrear a origem do contágio para evitar a propagação. O surto envolveu a cepa Andes, única variante com transmissão entre pessoas confirmada, nunca registrada no Brasil. Mas afinal de contas, qual a real dimensão da crise sanitária do hantavírus? Especialistas respondem. Conforme a Organização Mundial de Saúde e o Ministério da Saúde, só é possível tratar os diferentes sintomas que a doença causa nos casos graves, quando pacientes são internados em UTI para estabilizar as funções respiratórias e cardíacas. 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

Vai perder a hora aí, você que está saindo para trabalhar, para estudar. 6h46, este é o microfone aberto. Conexão RS até às 7, também para a Serra Gaúcha. Depois a gente segue para Grande Porto Alegre até às 8 da manhã. Boa quinta-feira, é quase sexta, como falou antes aí a ouvinte Kátia, né? É, quase sexta, e o sol daqui a pouco já vai aparecer. Já passamos aí na previsão para você, né? E tá na hora de mais notícias aqui no microfone aberto. Temperatura aqui na Grande Porto Alegre, 8 graus na média neste momento. E na Serra Gaúcha, neste momento, também a média de 8 graus. Vamos com informações para você começar o dia bem informado. União Europeia diz que enviará pedido de novos dados sobre a carne brasileira. O país terá 2 semanas para apresentar informações adicionais e buscar a reanálise da decisão que o retira da lista de fornecedores. A União Europeia enviará ao Brasil uma lista de informações adicionais a serem respondidas sobre questões sanitárias envolvendo a exportação de produtos de origem animal após o bloco ter retirado o país da lista de fornecedores de produtos animais a partir de 3 de setembro. O Brasil terá cerca de 2 semanas para devolver as informações para a reanálise das autoridades europeias, explicou ontem o secretário de Comércio e Relações Internacionais do Ministério da Agricultura, Luiz Rua. 6h47, você segue com a gente aqui no microfone aberto. 8 graus a temperatura na Grande Porto Alegre, na média, e 8 graus a temperatura na Serra Gaúcha, é a média também.

0: A gente ouviu aí o Jorge Mateus e o Amor Covarde aqui no microfone aberto. 6h55, 8 graus aqui na Grande Porto Alegre. 8 graus também a média da temperatura na Serra Gaúcha. 6h55, 5 para 7. E a gente segue e você segue participando aqui pelo 51981427070, já fechando esta primeira hora aqui com Conexão RS também para a Serra Gaúcha. Tem mais recados chegando aqui, dá tempo pra gente ler rapidinho aqui, ó. Vamos dar um bom dia aqui. Tem ouvinte participando com a gente aqui, essa é a Lurdinha, né, que tá participando com a gente aqui, ó. Vamos ouvir aqui o recado da Lurdinha. Bom dia, Lurdinha.
1: Bom dia, Luciano Lopes. A minha rádio é massa.
0: Bom dia, Lurdinha.
1: Mas a Lopes que falou pra mim, que daqui de... Eu sou a Lurdinha, né? Lurdinha de Nova Santa Rita.
0: Ô, Lurdinha,
1: rádio
0: tudo
1: Santa
0: bem?
1: Santa Rita e Rádio
0: Bom
1: Massa.
0: Bom dia, Lurdinha.
1: Ele falou que tu ia estar direto agora na rádio. Eu disse, ah, que bom.
0: Fica com a gente, então.
1: Eu vou ligar pra ele, vou pedir música.
0: Tá bom, Lurdinha.
1: Tá, bom Luciano. Um dia valeu. Abençoado é pra ti, pra vocês nossa. Todos. E se der, coloca a música Taça de Planta com Jean e Giovanni.
0: Jean e Giovanni. Valeu,
1: um abraço
0: Lurdinha.
1: Pra vocês bom. Todos aí.
0: Obrigado, Lurdinha. Tem mais recado chegando aqui. Mas daqui a pouco a gente lê, porque agora tá chegando o Couto, né? Agora tá chegando o Couto, é hora do esporte aqui. No microfone aberto, vamos chamar o Couto, né? Hoje tem Grêmio jogando, ontem o Juventude passou na Copa do Brasil, derrubou o Roger. É. Vamos chamar o Couto aqui então com o esporte aqui no microfone aberto para fechar esta primeira hora. É com você, Couto, gigante do Vale.
2: Salve, salve galera da Massa Marcos Couto, gigante do Vale. Eu quero começar esta análise esportiva parabenizando o Juventude. Assisti todo o jogo do Juventude diante do São Paulo e estamos orgulhosos. O Juventude dentro do estádio Alfredo Jaconi, e aqueles que acompanham o meu comentário todos os dias sabem que quando o Juventude perdeu em São Paulo, no Morumbi, pelo marcador de apenas 1-0, eu disse, esse resultado está em aberto. E o Juventude tem tudo para passar no Japão e passou. Chegou a abrir 2-0, com gols de Gabriel Pinheiro e Marcos Paulo. Tomou o gol do Tábia, mas aos 48 do segundo tempo, Mandaka saiu do banco de reservas, recuperado de lesão, para dar ao Juventude a vitória, marcando o terceiro gol. Juventude 3-1 no São Paulo, Juventude nas oitavas de final da Copa do Brasil. Hoje tem o Grêmio, às 19h. Diante do Confiança, em Aracaju, no Batistão, no Sergipe. Ganhou o primeiro jogo por 2-0. Então, temos tudo para ter os três gaúchos nas oitavas de final. O Everton, Pavon, Gustavo Martins, Vieri e Pedro Gabriel, Pérez, Nardoni, William, Gabriel Neck, Amuso e Carlos Vinícius, o time do Grêmio. Jogo 19h. É só caprichar e nós teremos os três gaúchos, já que o Inter já classificou em cima do Atlético, nas oitavas de final da Copa do Brasil. A minha rádio é massa, para a Rede Massa, o gigante do Vale, Marcos Couto.
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5: Opa! Bom dia, 77! Como é que tá, meu amigo? Tudo bem? Tudo numa boa? Pra você que tá ligado conosco, obrigado pela sua companhia. 6 graus a temperatura, nada de chuva pra hoje, umidade relativa do ar 93%, vento fraquíssimo, 3 km por hora, e aqui estamos nós, hein? Mais uma edição do nosso microfone aberto desta quinta-feira, hoje, dia 14 de maio, né? 14 de maio, hoje é dia de... Do apóstolo, dia de São Matias, né? São Matias foi quem assumiu, né, o lugar de Judas Iscariote ao lado de Jesus, né? Depois que saiu Judas Iscariote, foi feito sorteio, né? Naquela época o pessoal fazia sorteio também, não é só a massa, tá, gente? É, e Judas Iscariote foi substituído por São Matias, né? E São Matias, ele morreu como mártir, embora os detalhes da sua morte não sejam consensuais entre os historiadores e diferentes igrejas, né? Então ele era ligado à fidelidade, à continuidade da missão apostólica e à importância da comunidade cristã primitiva. Então, portanto, a você que é devoto de São Matias, hoje, portanto, dia de São Matias, o que se comemora neste dia, né, 14, hoje também dia continental do seguro, né? Para você que vive através do seguro, hoje dia continental do seguro, tá bom? Bom dia, 78! E aí, como é que tá? Tudo bem, meu amigo, minha amiga? Você que tá ligado com a gente, turma que tá na sintonia da massa, muito obrigado pelo seu carinho. A partir de agora, nós estamos juntos, hoje é quinta-feira, né? Olha, a partir de agora, você já pode participar, né? Hoje, então, é dia do nosso puff, tem o puff da Massa FM, um presente da Hope Design. 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Então aí, tá bom? Então hoje tem o nosso puff, o presente da Hope Design pra você! É só você dizer por que você merece ganhar esse puff, hein? Por quê? 996-75-5746 é o nosso telefone, tem muita coisa legal, tem o nosso momento Agrofênix, né? Com a Inês Bianchetti trazendo informações importantes para o amigo e a mulher do campo. Tem a presença hoje do ex-prefeito de Bento Gonçalves, pré-candidato a deputado federal, Diogo Siqueira, que vai estar conosco aqui. Então tem muita coisa a fazer na nossa programação hoje. Claro, você vai estar comigo, tá bom? 7h10! Bom dia! Vamos junto na massa! 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

Muito bem, agora são 7 horas e 18 minutos, 7h18. Pra você que tá ligado com a gente, bom dia, obrigado pela sua sintonia, fazendo parte da nossa programação. Olha, um acidente lamentável ontem, tirou a vida de um homem, aqui em Bento Gonçalves, né, um motociclista, ele morreu após colidir contra um poste na Avenida São Roque. Então, esse acidente tirou a vida de um homem de 31 anos, né, essa fatalidade aconteceu por volta das 22h30 na Avenida São Roque, próximo ao posto Zambon. De acordo com as informações, a vítima trafegava com sua motocicleta Honda CG150 FAM, placas de Garibaldi, pela via no sentido centro-bairro, quando por motivos ainda não esclarecidos perdeu o controle e acabou colidindo violentamente contra um poste de iluminação pública. O impacto da batida foi tão severo que ele sofreu ferimentos graves. A moto parou aproximadamente 20 metros do local. O SAMU foi chamado para prestar socorro. De imediato, a equipe iniciou o processo de reanimação do motociclista, ainda no local. Depois, ele foi encaminhado inconsciente, mas não resistiu aos ferimentos e veio a óbito a caminho do hospital. Então, nós não temos aqui ainda o nome da vítima, né? A gente vai tentar buscar mais informações, saber se é morador de Bento Gonçalves ou de Garibaldi, onde a moto estava emplacada. Mas lamentável, né? Se perdeu sozinho, né? Estava dirigindo essa moto FAM e acabou então indo de encontro a um poste. Não resistiu aos ferimentos e morreu dentro da ambulância a caminho do hospital. Triste, né, gente? Lamentavelmente. Muito triste. Nossas condolências, então, à família, né, que acabou então perdendo mais um querido, um antequerido da família então aí, tá bom? Agora são 7h20, daqui a pouco eu vou tentar trazer um nome aí, descobrir quem é, né, pra que as pessoas, a informação realmente fique completa então aí, tá bom? Já deve ter, né, já as informações e o nome deste homem de 31 anos. Olha, em Veranópolis, né, foi lançado o boletim epidemiológico 2026, né, então a Secretaria Municipal divulgou esse boletim referente ao período de sábado, 3 de maio, a sexta-feira, 9 de maio. Né? Então, principalmente os registros de casos respiratórios do município. Conforme o levantamento, foram registrados 128 atendimentos por casos respiratórios. Desse total, 34 ocorreram em unidades básicas e 94 no hospital. Também o boletim aponta 13 internações nesse período. A secretária reforça que a prevenção continua sendo fundamental. Entre as orientações estão manter a vacinação em dia, procurar atendimento em caso de sinais de alerta e utilizar máscara quando houver sintomas respiratórios. Tem que cuidar porque é uma época de muito frio, né? Tendência principalmente, né, de muita gripe, muitos problemas respiratórios. E cuidar, né, gente? Porque a Covid hoje, claro, ela não é aquela Covid assustadora, mas ela ainda existe. Tomar a vacina, né? Tomar a vacina da gripe, né? Acho que é importante, né, ter esse cuidado para que você realmente não venha sofrer consequências em relação a essa questão, tá bom? Daqui a pouco tem mais informações, tem mais notícias, né? 7h22, bom dia para você que tá ligado na massa. Temperatura 6 graus.

0: Muito bem, 7h25 agora, pontinha pra você que tá ligado conosco, fazendo parte da programação da Massa FM. Ontem, portanto, Juventude classificou na Copa do Brasil 3x1 só pro São Paulo, hein? Jogo dramático, mas na garra. Na garra. Assim que nós queremos ver a dupla Grenal jogando, né? Juventude ontem deu uma aula de como jogar com garra e com disposição. Então já temos Internacional classificado às oitavas, Juventude classificada a jogar às oitavas, e hoje é o Grêmio, que joga às 7 horas, né, com uma vantagem de 2-0. Mas ontem o Ceará também, né, ganhando de 2-0, tomou um gol no finalzinho e perdeu nos pênaltis. Ah, que loucura, rapaz, hein? Pai do céu. A situação no Ceará ontem também não foi fácil. Já o Roger não é mais técnico de São Paulo. Foi demitido ontem à noite mesmo. E o Roger Machado, então, já não é mais técnico do São Paulo. É negócio. Jogador não dão conta em campo, quem sofre é o técnico, né? Infelizmente, a vida é assim no futebol, né? Jogador não dá conta em campo, sobra pro técnico, né? É, não é fácil ser treinador no Brasil hoje, é complicado. 7h26, eu já volto, já tem o momento Agrofênix.
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4: Olá, eu sou a podóloga Rejane Meassi. 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
5: Vamos lá então, 7h30, bom dia pra você que tá ligado conosco, ouvinte Massa no ar, falando com a gente.
8: Bom dia, Dedé.
5: Bom dia.
8: Tudo certo? Rudimar de Bento Gonçalves.
5: Fala, Rudimar.
8: É os guri na estrada novamente, vai com Nicola e Juninho. Destino a luta aí, temos que lutar porque não tá fácil. Dedé, eu mereço ganhar esse puff aí, porque os bancos lá em casa tá tudo gelado, Dedé. Como é que eu vou tomar chimarrão?
5: Ai, ai, ai, hein?
8: Um puff aí, cai bem pro cara tomar um chimarrão nesse friozinho aí.
5: Um puffzinho, né?
8: Valeu, meu irmão.
5: Valeu, valeu, Rudimar. Bom trabalho pra essa galera aí que tá indo aí pra trabalhar, né? Curtindo a programação já na estrada. Obrigado pelo carinho da sintonia. É, o sempre prefeito, pré-candidato a deputado federal, Diogo Siqueira, já está conosco aqui nos estúdios. Vai conversar já com você. Antes, vamos com o nosso momento Agrofênix, né? A Inês Bianchetti já está na linha conosco para falar sobre assuntos relacionados ao homem e à mulher do campo. Bom dia, Inês!
9: O nosso bom dia a todos, a todas e a você, cliente da Agrofênix. Gratidão por tê-los junto conosco nessa linda e grande família. Agrofênix Assessoria Agrícola e também junto à Rádio Massa 103.3. Hoje nós vamos ficar no nosso informe na questão do INCRA, CCIR. Portanto, você que adquiriu uma área de terra rural ou desmembrou ou fez qualquer alteração na matrícula, você vai ter que informar, após passar no registro de imóveis e retirar a matrícula atualizada, você tem 30 dias para informar o INCRA sobre a área de terra que você retificou, que você desmembrou ou que você adquiriu. Portanto, aqui na Agrofênix, com a matrícula atualizada e todos os documentos de seus proprietários, nós encaminhamos e realizamos o CCIR para você. E a você que já tem o CCIR, todos os anos tem que ser atualizado, ano por ano. Então, a última alteração, a última questão que vocês fizeram, o CCIR atualizado, foi 2025. E atenção, a partir do dia 19 de maio, na próxima semana, estará aberto para fazermos o exercício 2026. Você, proprietário de terras rurais, a partir do dia 19 de maio, na próxima semana, estará aberto o CCIR para sua atualização, exercício 2026. Muitos nos questionam, para que que serve e por que que tem que ser atualizado todos os anos. Pois é, então você que precisa fazer qualquer alteração na sua propriedade de terras, a exemplo, transferência, no caso de uma venda da sua propriedade ou de uma parte da sua propriedade rural, você tem que ter o CCIR atualizado no exercício do último ano que está em vigor no INCRA. Portanto, você que quiser fazer um contrato de arrendamento, encaminhamento das suas aposentadorias, pensão por morte, acidente de trabalho, auxílio-doença, salário-maternidade, tudo isso precisa constar o último exercício e tem que colocar junto à documentação o CCIR. Hipoteca, desmembramento. Por exemplo, você quer fazer um desmembramento da área de terra, passar uma parte para os filhos, ou fazer qualquer desmembramento, vender uma parte, você precisa ter o CCIR atualizado. Ou até para uma questão de herança. Então, partilha. Tudo isso, você precisa ter o CCIR. Portanto, não esqueçam, a partir da próxima semana, dia 19 de maio, exercício do CCIR 2026 já entra em vigor, já está disponível para nós atualizarmos para você. Venham até a Agrofênix com CCIR de qualquer ano anterior e a gente atualiza. E atenção, você que não tem o CCIR atualizado, nós nos damos por conta aqui na Agrofênix que muitos têm o ITR, mas não têm o CCIR conforme está na matrícula. Vocês têm que informar o INCRA tudo conforme está na matrícula. E atenção, você que não tem o CAR, Cadastro Ambiental Rural, também esse ano será colocado no momento que nós fizermos o ITR. E para fazer o CAR, também nós precisamos do CCIR atualizado. Portanto, vejam quantas questões eu já coloquei da importância da atualização do CCIR. CCIR e ITR, todos os anos tem que ser atualizado. CAR você faz apenas uma vez e depois você pode retificar, mas a primeira vez você tem que fazer o CAR completo em cima na propriedade que você adquiriu ou na propriedade que você tem. Tudo isso, é claro, informações, esclarecimentos, é aqui, é na Agrofênix Assessoria Agrícola. Tanto eu, Inês Fagrassi Bianchetti, quanto o Cláudio Bianchetti também, que estamos aqui todos os dias das 7h45 até as 17h, sem fechar ao meio-dia. E também, à parte da tarde, contamos com o advogado Dr. Edson Carlos Andoná. Portanto, você que precisa encaminhar suas aposentadorias, pensão por morte, acidente de trabalho, auxílio-doença, salário, maternidade, pensão por morte, tudo isso é com advogado. E isso nós contamos todos os dias com a presença dele para melhor atendê-los. E atenção, cadastro vitícola, já estamos realizando e declaração de imposto de renda vai até o final do mês de maio. Após isso, se você tiver que declarar, vai ser em cima e a base de multa através da Receita Federal. Fiquem todos bem, fiquem todos com as bênçãos de Deus e com certeza na terça-feira, o mesmo horário e na mesma rádio, estamos aqui com mais informes.
5: Obrigado, então, e portanto, Inês Bianchetti trazendo informações importantíssimas para o homem e a mulher do campo. Mais um ouvinte massa para conversar com a Geu. Edmilson está na estrada, já, Edmilson.
10: Bom dia, Dedé.
11: Ô,
10: Edmilson, mais um dia na luta aí, André da Rocha. Bom dia a todos.
5: Abraço, tá aí, ó, tava ouvindo a Inês, né? É, o Edmilson tá na estrada já, ouvindo a Inês, então aí. Bom, deixa eu saudar aqui, já dar o nosso bom dia ao nosso convidado desta manhã de quinta-feira, assim como nós já anunciamos, né? É ex-prefeito de Bento Gonçalves, Diogo Siqueira, pré-candidato a deputado federal, né? Já está conosco aqui, portanto, né? E só de chegar mais perto aí, prefeito, né? É a mania de chamar de prefeito, afinal de contas, quase 8 anos de mandato aí, não é pra qualquer um. Bom dia, seja bem-vindo mais uma vez aí, Amassa.
11: Bom dia, Dedé, bom dia a todos os nossos amigos e Bento Gonçalves, toda a Serra Gaúcha e todo o estado do Rio Grande do Sul.
5: Bem, uma caminhada nova, né, Diogo? A gente sabe que, por mais que você já foi prefeito em Santa Teresa, já foi secretário em Bento Gonçalves, já foi prefeito em Bento Gonçalves, agora uma caminhada, né, bastante passos largos, como se diz, né?
11: Uma caminhada nova, Dedé, que eu sempre falo, é uma missão que a gente tem que entender que é importante para a nossa região, não só para Bento Gonçalves, mas para toda a região. O Brasil está mudando, e é importante que todo nosso cidadão entenda isso também. O Brasil, hoje, o poder está todo em Brasília. As prefeituras dos estados estão cada vez com menos força. Os estados um pouco menos, mas as prefeituras, ultimamente a gente vê só obedecendo o que sai de Brasília. Brasília decide de um dia para o outro, cria uma nova norma e as prefeituras têm que obedecer. E o grande risco que eu vejo, Dedé, é cada vez menos os municípios vão ficar cada vez mais com menos recursos. É isso que está acontecendo. Então, eu realmente entendo que é um momento único para Bento Gonçalves, toda a região, e é por isso que a gente está nessa caminhada, para defender a nossa Serra Gaúcha, defender o que é a visão da Serra Gaúcha e mostrar isso para toda a Brasília.
5: Bem, claro que, né, eu nem chamo de bandeira, porque isso aí não é uma bandeira, é um trabalho, foi um compromisso, né, tudo aquilo que você passou como prefeito, né, que foi a situação difícil que viveu a Serra Gaúcha, com as enchentes, os desmoronamentos, né, muitas pessoas falam que é uma bandeira, não é uma bandeira, foi uma, né, infelizmente, uma obrigação que você não queria ter tido, né, vivido esse momento que você não queria ter vivido, mas, né, é algo que ainda não sai na mente, né, a gente começa a ver esse frio, já começa a pensar que vem chuva, já começa a pensar que a água já vai começar daqui uns dias a subir, a descer, né, são preocupações que não saem da mente todo aquele trabalho que foi feito, né.
11: Dedé, a enchente de 2024, a gente sempre lembra, todo mundo sabe dos problemas que a gente passou, as pessoas que a gente perdeu, mas ao mesmo tempo a gente consegue reconhecer o valor de cada voluntário, de cada pessoa que ajudou em Bento Gonçalves e toda a Serra Gaúcha. Então, Dedé, eu tenho certeza que o que foi feito, quem conseguiu participar de todo esse processo, de toda essa dificuldade, com certeza acaba tendo uma honra gigantesca. Eu me recordo de cada um dos jipeiros, dos voluntários que foram caminhar embaixo de chuva, dentro do barro, e ninguém reclamou, ninguém ficou perguntando se era uma missão ou se não era, mas todo mundo realmente trabalhou, baixou a cabeça e fez a sua parte. Então, isso que eu realmente acredito, a gente tem uma missão na vida, e naquele momento de dificuldade, a população de Bento Gonçalves, a população da Serra Gaúcha, executou com maestria, sem ficar esperando ninguém.
5: O que dá para o ouvinte que está nos acompanhando agora, Diogo, saber um pouco, né, desse seu trabalho, dessa continuidade? Né, a gente sabe que, né, projetos é o que mais se pensa, o que mais se demonstra. O que dá já para aquele amigo e amiga que está nos ouvindo agora saber um pouco mais do que você pensa, né, principalmente agora, quem sabe, se conseguir ocupar uma cadeira como deputado federal?
11: O que eu vejo, Dedé? O Brasil, a cada eleição que chega, a gente vê mais promessas, mais compromissos de direitos com toda a população. E a gente viu o que aconteceu nos últimos anos. A gente teve um gás do povo, vale gás para todo cidadão. A gente viu um pé de meia para pessoas mais vulneráveis, para estudantes. A cada ano parece que é um novo benefício, mais alguma coisa que se dá para a população mais vulnerável. Mas a gente não está falando em trabalho para as pessoas. Eu defendo abertamente, Dedé, e falo assim, sem constrangimento. Eu não consigo admitir que 25% da população do Brasil esteja ganhando Bolsa Família. Eu não consigo admitir que um homem com saúde, com 24 anos de idade, sem filhos, esteja ganhando Bolsa Família. Isso a gente está vendo em tudo que é lugar do Brasil, aumentando cada vez mais. E eu realmente acredito, a visão da Serra é de baixar a cabeça e trabalhar. Das pessoas que nasceram aqui, das pessoas que vieram para cá, que entendem esse compromisso com o trabalho. E a gente não tem vergonha disso. Pelo contrário, a gente valoriza o trabalho, Dedé. Você acorda muito cedo todos os dias, vai até tarde todos os dias.
5: Graças a Deus.
11: E isso que faz a diferença, e a gente valorizar isso. Então, o que eu vejo em Brasília? Nós temos que ter vozes, pessoas que realmente compreendam isso, mostrem a nossa visão e combatam esse excesso de assistencialismo. E isso só está atrasando o país, está fazendo o empresário ter que investir cada vez mais, pagar cada vez mais impostos. A gente vê o cidadão normal, o cidadão que está trabalhando, acordando cedo, indo até tarde, às vezes que mal ou mal consegue virar um mês com as contas, e aí vê um vizinho, vê uma pessoa que poderia estar trabalhando e, na verdade, está embaixo de um guarda-chuva do assistencialismo. E é isso que a gente tem que começar a cortar, começar a colocar as pessoas com saúde, tem que trabalhar e manter aquelas pessoas realmente que não têm condições de trabalhar. Essas a gente tem que ajudar. Mas agora, quem tem saúde, quem tem condições de trabalho, tem que acabar com esse assistencialismo que está cada vez mais forte no Brasil e começar a colocar regra e deveres. Essa é uma grande bandeira que eu tenho. E eu tenho certeza, quem está escutando agora, o cidadão que é de bem, o cidadão que todo mês está trabalhando, manhã, tarde e noite, que está fazendo os filhos, educando os filhos para trabalhar, esse cidadão nosso que está escutando agora, eu tenho certeza que ele compreende o que eu estou falando, ele cansou desse excesso de assistencialismo, cansou de ver pessoas recebendo através do seu suor do trabalho e simplesmente exigindo cada vez mais direitos, exigindo cada vez mais benefícios dos mesmos políticos. Então, é uma visão que eu tenho certeza. O Brasil já está maduro o suficiente para entender isso e fazer uma mudança de pensamento geral.
12: E até porque a gente vê aí, mandar um abraço aí para os nossos trabalhadores aí, meu amigo Vila, eletricista, né, acorda todo dia cedo, né, e vai trabalhar, é eletricista, é marido de aluguel, né, ou seja, são pessoas que querem realmente trabalhar e trazer sustento para casa. Um abraço pro Vila, meu amigo Japa, lá da Japa Lavacar, montou a sua lavagem, né, emprega pessoas para trabalhar, né, dá aquele conforto para as pessoas, seja limpar e lavar o carro, já que a gente está na correria do dia a dia. Então são os nossos trabalhadores do dia a dia. Vi aqui ouvintes como Edmilson, que é motorista de aplicativo, o Rudimar com a sua turma, trabalha na obra, estão indo, né, às vezes saem de Bento, olha bem como é que é as coisas, Diogo, eles saem de Bento e vão para Alvorada, né, para fazer trabalho de mão de obra, que tu vai nessas grandes metrópoles, não tem gente para trabalhar. Né? É algo incrível, o cara tem que sair daqui para trabalhar fora da sua cidade.
11: É surreal, a gente está vivendo no Brasil um momento surreal, as pessoas estão procurando pessoas para trabalhar, os empresários estão procurando pessoas para trabalhar, buscando em tudo que é lugar, buscando quem tem vontade, e aí o nosso povo aqui de Bento está indo para Alvorada. E aí a gente vê, até aqui em Bento Gonçalves, vagas abertas, e tem pessoas que poderiam estar trabalhando. A gente tem pessoas que estão morando em outras regiões do Brasil que poderiam também estar vindo para cá para trabalhar. Agora é muito mais fácil. E aí eu coloco, né, Dedé, por que que eu bato nessa tecla? E às vezes o pessoal não gosta muito, tem gente que não gosta disso, tem gente que defende mais e mais benefícios, mais e mais assistencialismo. Cada um tem uma visão de vida, eu tenho uma visão completamente diferente e eu acho que é a visão de quem está trabalhando. O que que está acontecendo? Um cara ganha R$600 Bolsa Família, ganha o Vale Gás. Eu vou fazer a conta aqui pro cidadão que está escutando, que está indo para o trabalho agora de manhã, Dedé, para entender o que que uma pessoa que está no benefício consegue ganhar de direito. É os R$600 do Bolsa Família, ganha o Vale Gás agora também, né, porque ninguém é de ferro, aí tem a luz gratuita, tem a água gratuita, ganha a cesta básica das prefeituras, né, porque tem que manter a vulnerabilidade em dia, porque a pessoa não pode passar fome. Quem precisa, tudo bem, não vejo problema nenhum, mas agora, quem poderia estar trabalhando, falo mais uma vez, deve trabalhar. Tem mais em torno de R$150 para cada filho, mais R$200 para quem está no ensino médio. Ganha aluguel social em muitas cidades. Tem muitas cidades que passaram por enchente que até hoje pagam aluguel social para todo mundo. E aí entrou todo mundo que era vulnerável, não sobrou ninguém. Todo mundo ganhando aluguel. Então, onde é que a gente vai chegar? Alguém está ofertando emprego para essas pessoas? Alguém está passando de casa em casa, ofertando trabalho? Será que ganhar todos esses benefícios vai dar uma riqueza para alguém? Não vai dar riqueza para ninguém. A pessoa vai viver com bengalas o resto da vida, não vai ter uma aposentadoria. E aí quem é que está pagando essa conta? Quem está saindo agora de carro, indo trabalhar no seu comércio, na sua indústria. Quem está pagando a conta é o trabalhador, não é o grande empresário. É o trabalhador que está pagando a conta por tudo isso.
12: Bom, eu estive nessa semana no CDL, né? Abraço aí, um bom dia para a presidente Lenir Bedin, que, né, é a presidente agora do CDL, substituindo o Marcos Carbone. E foi lançado um projeto, Diogo, que é o 50+. Né, o 50+ no comércio. O que é o 50+? 50+ é para pessoas acima de 50 anos que queiram trabalhar, porque não tem mais jovem para trabalhar, não tem mais pessoa, o comércio está necessitado de funcionários, né? E o CDL então lançou essa campanha do 50+, ou seja, pessoa de 50, 60, 70 anos, né, com horários reduzidos para poder trabalhar, um projeto realmente maravilhoso. Né? Mesmo que a pessoa esteja aposentada, ela pode voltar a vir trabalhar. Então você, olha só, você vai ter que resgatar, né, aquele soldado que já foi para a guerra, como se diz na gíria, né?
11: Dedé, é o Brasil.
12: Porque não tem mais um soldado para ficar na linha de frente.
11: E aí a gente vai em alguns locais, a gente vai em algumas cidades, a gente vê 30% de uma população, a gente vê 40%. Tem uma cidade no Amapá, esses dias estava dando, que 90, 98% da população estava no Bolsa Família. Um negócio absurdo. Quem tinha idade de trabalho, quem podia trabalhar, era 98% da população do Bolsa Família e 2% com carteira assinada. Então, é uma inversão de valores. E é importante a gente buscar os veteranos, quem já trabalhou, para voltar ao mercado de trabalho. E aí a gente vê esses direitos, né, Dedé? Aquela história, né, que o menor de idade não pode trabalhar. Aí o rapaz com 17 anos não consegue trabalhar porque é um direito dele de ficar... Tem que estar na escola, óbvio, mas quem já tem aptidão para trabalhar, tem que trabalhar também. A gente tem que facilitar um pouco esse acesso ao trabalho. Você já pode votar com 16 anos. Você já pode fazer um monte de coisa com 16 anos, por que não pode facilitar também a entrada no mercado de trabalho? Isso não vai tirar a energia de ninguém, não vai tirar a juventude de ninguém. Pelo contrário, vai ensinar valores. E ensinando valores, todo mundo sai ganhando. Não é só a pessoa, é a sociedade como um todo.
12: É, até porque eu acho que também tem que ter uma facilidade, às vezes, também para o menor trabalhar, né? Acho que eu tenho meu filho, né, dia 21 agora vai completar 18 anos, mas já trabalha 2 anos de carteira assinada. E não foi como menor aprendiz nem nada, né? Foi por vontade e determinação dele, uma loja precisava do serviço dele, o dono gostou, contratou ele, né? Trabalhava meio período estudava, né? Hoje ele já estuda de noite e trabalha o período inteiro, né? Mas aí vai da vontade do jovem também, vai da educação de casa, como se diz.
11: Vai assim. Da educação de casa, nós precisamos incentivar isso, a gente tem que parar com tem que ficar tranquilo em casa. Não, a gente tem que incentivar. Incentivar em casa, incentivar nos governos, começar a falar sobre isso. Começar a falar sem receio sobre essas coisas.
12: Ele saber os seus compromissos financeiros, né?
11: Porque a gente sabe que vai ter jovem que vai querer ir numa faculdade, que vai querer fazer uma pós-graduação depois. Isso tem que valorizar, é um público. Vai ter aquele jovem que vai querer fazer um ensino técnico. E vai ter aquele que já quer começar a trabalhar. Agora, o que não pode acontecer é um jovem que não vai fazer nada disso e vai ficar à margem da sociedade. E vai ficar, na verdade, muitas vezes, buscando esse benefício, vai ficar buscando algo do governo. E isso não é saudável para ninguém. Não é para o jovem, não é para a família e não é para uma cidade como o nosso caso aqui em Bento Gonçalves.
12: Muito bem, agora são 7 horas e 51 minutos. Já volto com a segunda parte da nossa entrevista, nossa conversa, nosso bate-papo, né, com o Diogo Siqueira, pré-candidato, né, a deputado federal por Bento Gonçalves e por toda a nossa região. Já voltamos, segura aí!

0: Muito bem, bom, agora voltamos então, faltando 5 minutos para as 8 horas da manhã, nesse bate-papo aqui hoje com o nosso convidado, né, Diogo Siqueira, que é pré-candidato a deputado federal. Amanhã vai estar lá em Porto Alegre, vamos estar juntos lá amanhã, né, Diogo? Amanhã tem, né, o evento realizado pela Federação Varejista, né, do Comércio no Rio Grande do Sul. E o que, é que vai ser a tua palestra lá amanhã?
1: Palestra vai ser, a gente vai falar com os empresários, com todo mundo do comércio. A palestra é sobre ordem, sobre deveres e falar dos exemplos que a gente fez aqui em Bento Gonçalves. E o quanto os exemplos daqui de Bento a gente pode copiar no Brasil inteiro. Na verdade, a gente sabe, né? A gente tem lacunas, tem desafios aqui na nossa cidade. Todos os problemas não vão ser resolvidos. Mas alguns problemas que foram enfrentados, eu tenho certeza, foram diferentes do que é feito em tudo que é lugar. A questão de colocar as pessoas para trabalhar numa situação vulnerável. A gente estava falando agora há pouco sobre a situação de moradores de rua, que aqui foi feita uma questão de ordem na cidade, da gente não tolerar mais isso. E a gente fala de uma maneira tranquila e aberta sobre isso. Não tolerar mais morador de rua dentro da cidade. Poxa vida, a gente tem tratamento de álcool e drogas. A gente consegue ofertar trabalho para eles. A gente consegue dar roupa, dar comida.
0: Casa.
1: Casa. E aí a pessoa quer ficar o dia inteiro numa praça, que deveria ser uma praça para as crianças, para as famílias. Aí tem um baita de um marmanjo que poderia estar trabalhando, poderia estar fazendo qualquer coisa útil na sua vida. E aí fica ocupando uma pracinha de crianças, os brinquedos das crianças, porque o cara tem que ficar bebendo. E aí a gente tem que achar que isso aí é um direito da sociedade. É um direito para ninguém. Isso aí a gente está tirando o direito das crianças. Então essa situação de ordem que a gente colocou aqui em Bento Gonçalves, pagando passagem para eles voltarem para a cidade deles de origem, para voltar para suas famílias e botar a responsabilidade na própria família. E se ele não quiser, que ele escolha o lugar que ele queira ir. Então, isso eu falo muito tranquilo.
0: Mas Bento Gonçalves não. Bento Gonçalves não, né?
1: Aqui não, pessoal. E assim, ó, eu digo, é deixar na cidade que tem um prefeito que aceite isso, é deixar numa cidade que tem uma sociedade que aceite isso, mas aqui em Bento, a sociedade reconhece que o trabalho, a responsabilidade, os deveres são importantes e a gente tem que respeitar isso. Então, a gente oferta tudo. Se a pessoa não quiser ser ajudada, meu irmão, é aquela história. Só que isso a gente tem que colocar no Brasil inteiro, Dedé. Tem que ser feito em mais lugares, começar a mostrar que dá certo, que funciona e que pode ser copiado e instalado em qualquer cidade do Brasil.
0: Outro programa sensacional também foi o Não Dê Esmola na Sinaleira, né? Isso aí também foi um outro projeto muito bem aceito pela comunidade, porque também, né, é fácil pedir dinheiro na sinaleira, né?
1: Muito fácil pedir dinheiro, depois... Pô, a pessoa não tá trabalhando, onde é que ela vai gastar esse dinheiro? Você tá dormindo na rua, não tá comprando roupa, porque ganha tudo, ganha comida. Vem cá, tá gastando onde? Então, e outra, muitos mendigos ainda têm o Bolsa Família, não dá para esquecer disso. Existe ainda o Bolsa Família, o incentivo de dinheiro do governo federal, que toda a sociedade acaba pagando para deixar esse cara na rua com tranquilidade. E ainda ganhando mais uns trocos ainda todo mês nas esquinas. Eu acho que a solidariedade todo mundo tem que ter, todo mundo tem que ser cristão, mas a gente colocar a pessoa cada vez mais no fundo do buraco, eu acho que é errado. Então é falar abertamente a verdade, sem ter receio, e mais uma vez, tem gente que não gosta disso, que é contra isso, a gente tem que respeitar, mas é uma visão que nós temos aqui no, na cidade e que a gente quer colocar no Brasil todo.
0: Bem, Diogo, aproveitando o momento, né, logo já vamos encerrar esse nosso bate-papo, o que dá para trazer mais aí, né, tirando dessa tua trajetória como prefeito? Né, o que aquele ouvinte, aquele amigo que está nos ouvindo agora, né, que possa vir a ser aí um, né, um seguidor seu, né, não só nas redes, como você já tem aí um bom número de seguidores nas redes, mas na política, né, o que ele pode esperar do Diogo agora como candidato a deputado, ou como um futuro deputado?
1: Dedé, o que pode esperar? É a seriedade no trabalho, é esperar que a gente não vai falar de novos direitos para quem está trabalhando, para quem tá empreendendo, é a gente manter a ordem, manter o respeito com todos, manter os deveres, mas o que vai acontecer é eu vou bater muito nesse excesso de direitos quem está no topo da pirâmide, aqueles que têm um superpoder no Brasil. A gente não pode aceitar isso, não dá para aceitar mais o que está acontecendo no Brasil, de ter um poder acima dos outros, de não ter o respeito entre as instituições, de uma maneira assintosa, mas ao mesmo tempo valorizar quem está trabalhando. Quem está trabalhando é quem está carregando esse país. A gente tem que colocar, tem que mudar essa cultura do Brasil, que muitas pessoas acham que não, mas é dinheiro do governo federal, é dinheiro de Brasília. O dinheiro é do cidadão. cada direito que a gente dá mais, a gente vai cortar de algum outro lado. Alguém vai deixar de receber uma vaga de creche, um posto de saúde, a estrada vai ficar pior, a gente não vai ver uma duplicação de uma estrada de uma cidade para outra. E são escolhas que são feitas aonde, mais uma vez? Lá em Brasília. O nosso cidadão está trabalhando, está baixando a cabeça e todo dia indo para o seu trabalho. Acaba não vendo o que está acontecendo no Brasil. Só que lá em cima, os políticos que estão lá em cima votam a favor de todos os novos benefícios. E aí a gente chega nesse número absurdo do Brasil de 25% de todo o povo brasileiro ganhando Bolsa Família. Por que que a gente vai dar mais e mais benefícios para esse povo? Por que que a gente não começa a falar de colocar no mercado de trabalho, falar o que a gente aprendeu em casa e começar a fazer a mesma coisa com todos que podem trabalhar e têm saúde? E é isso que eu vou bater muito, Dedé, é bater de uma forma que o cidadão que trabalha, ele merece todo o respeito. O cidadão que tem alguma dificuldade, tem uma vulnerabilidade, ele tem que ser ajudado. E aquele cidadão que tem saúde e está numa situação de dependência do governo, ele tem que ser cortado o mais rápido possível e colocado no trabalho como todo mundo que está carregando o piano no Brasil.
0: Muito bem, e Bento Gonçalves, na urbanidade, como se diz na gíria, num crescimento realmente sensacional, desde a sua gestão, é um legado ótimo que você deixa para o Marildo, né? Marildo ainda vai ter mais aí alguns anos pela frente para trabalhar. A feira, né, a One Soul da América terminando, né? Hoje é o seu último dia e ontem nós conversava com muitos portugueses, italianos, né, franceses que aí estão, né, da paixão que eles sentiram, da comodidade que eles sentiram de estar em Bento Gonçalves. O próprio CDL vai trazer agora um encontro nacional de mulheres para Bento Gonçalves, né, em setembro. E foi uma votação eleita e elas escolheram vir a Bento Gonçalves, ou seja, qualquer lugar do país elas podiam ir fazer, não, nós queremos é ir para Bento Gonçalves, né? Então, a maneira como está Bento Gonçalves hoje, a nossa bela Planalto, como foi transformada na sua gestão, são pequenos detalhes, né? São pequenos detalhes, mas que engrandece muito onde a gente mora, onde a gente fica, né? E enche os olhos dos outros, né, Diego?
1: Dedé, é uma cidade de 127 mil habitantes, uma cidade grande, que tem seus problemas sociais, como qualquer cidade desse porte, mas a gente é uma cidade organizada. Tem as suas dificuldades? Tem, mas tem muita coisa boa que não existe em nenhum lugar. Se a gente vai para Garibaldi, é a mesma coisa, se a gente vai para Carlos Barbosa, para Veranópolis, Nova Prata, vai nas cidades menores ao redor, a gente vê uma qualidade de vida absurda. A gente
0: eu
1: tá
0: fui com a Protásio Alves e me encantei também lá com o Protásio Alves, lá com o prefeito. Todo o interior também asfaltado, belíssimo.
1: Está muito bonito. A nossa serra está muito bonita. E mais uma vez, a gente teve esse crescimento porque a população acredita. A população tem esse viés de trabalhar, de baixar a cabeça, tem uma responsabilidade dentro das prefeituras e isso é o que faz toda a diferença. E mais uma vez, né, Dedé, eu falo, a gente está há 40 anos sem uma representação de deputado federal e está mais do que na hora da gente mostrar o que, que é a Serra Gaúcha para Brasília. A gente precisa mostrar que o exemplo da Serra, de Bento, de toda a Serra, tem que ser ensinado para o Brasil todo. Não é nós aprender o que está acontecendo e obedecer o que está acontecendo em Brasília. A gente tem que começar a mostrar o nosso rosto, mostrar o que, que é feito essa Serra Gaúcha, do que o cidadão da Serra faz, e isso é um exemplo para todo o Brasil.
0: Até porque, né, eu digo esse lado de cá, né, tirando Caxias, se preocupa muito com o lado de lá, Caxias, Gramado, né, Canela, dá pra dizer que ali é um Rio Grande separado, né, eu sempre falo isso, é um Rio Grande separado. Do lado de cá, quando começa a pegar de Farroupilha pra cá, é um outro Rio Grande, né, então nós precisamos dessa força, né, Gil? Nós já temos, né, um deputado estadual, que é o Guilherme Pazim, a gente que anda por todas as cidades, a gente vê o quanto é o crescimento dessas cidades. Eu falei até pro Otávio Alves, que eu estive lá numa semana Farroupilha, né, e a maneira como eles elogiaram o Pazinho lá pelo trabalho que o Pazinho fez, o asfalto que chegou lá foi através do Pazinho, né, então essa questão, e você como deputado federal tem essa oportunidade do pessoal que é de Veranópolis, pessoal que é de Nova Prata, pessoal que é de Protásio Alves, de Serafina Correia, pessoal que é de Guaporé, Lagoa Vermelha, ter essa representação que falta, né, Diogo, porque a gente tá indo só na base do, né, estamos ali, ó, pegando de paraquedas o auxílio daqueles outros que nós somos um segundo plano. É uma maneira de eles virem buscar voto? É. Mas é um segundo plano. Primeiro eles vão bater em casa e depois eles saem para fora, certeza, né?
1: Eu vim de outra região. Eu vim lá da fronteira oeste. A gente vê, Dedé, o quanto é importante ter uma representação. Um deputado federal, para o nosso cidadão entender, hoje ele tem em emenda impositiva, se é da situação ou oposição, em torno de 40 milhões de reais para distribuir nos municípios. Se o deputado é da situação, esse valor, o céu é o limite para ele investir. Então, é por isso que a gente vê
0: algumas... É muito dinheiro.
1: É muito dinheiro de investimento nas cidades, na população. Não é na prefeitura, é na população esse investimento. Então, quando a gente vê algumas cidades muito menores do que Bento Gonçalves, com uma produção econômica infinitamente forte, menor do que a nossa de Bento, ou da Serra Gaúcha como um todo, a gente vê obras como viadutos, como duplicações de estradas. E aí o que acontece em Brasília? Quando a gente vai brigar para pleitear alguma obra, poxa vida, será que todos os prefeitos da região não têm uma importância política em Brasília? A gente vê que não. A gente vê que todas as vezes que a gente vai para o ministério, a gente consegue uma emenda, consegue uma coisa menor, mas o grande problema é que eles perguntam: quem é o seu deputado? Quem é o seu senador da sua região?
0: Vai e aí ele.
1: A gente sempre se questiona, a gente olha para o lado um para o outro e a gente pergunta, pô, a gente não tem. E aí a gente vê recursos indo para outras regiões que poderiam ficar na região que é a locomotiva do Brasil, do estado do Rio Grande do Sul, que é a nossa Serra Gaúcha.
0: Para finalizar, Diogo, tá atrasado as coisas, né? Você que viveu o dia a dia dos deslizamentos, você que viveu o dia a dia das incêndios, você que botou o pé no barro, né? Acho que muita coisa já poderia estar pronta, né? A gente sabe que a Serra, eu sempre falo, gente, que a Serra é um caso à parte, né? É complicado. É, você reformular, mudar a Serra ali na 470, como está sendo feito, está demoradinho um pouco, tá, mas muita coisa boa já foi feita, já, mas é complicado. A Serra, tu mexer em tudo aquilo ali, é a mesma coisa que você mexer num monte de grão de arroz, né? Você tirar um grão, cai tudo, então não é fácil. Mas a ponte de Santa Bárbara, acho que já poderia estar em pé. Infelizmente, é uma reclamação do povo no dia a dia aqui, as pessoas ainda dependem da balsa, né? Eu acho que algumas coisas assim... Que precisa de um empurrão maior, né, Diogo?
1: Dedé, a gente tem que separar o que é de cada coisa, né? A gente tem recurso dos voluntários, que foi o primeiro recurso que chegou. Recurso dos voluntários, quem ajudou financeiramente. A maior parte que foi feito foi com recurso de voluntários. Aqui em Bento Gonçalves, pelo menos, foi isso.
0: Sicredi ajudou.
1: Sicredi, empresários, Unidos por Bento, SIC, pessoas normais comuns.
0: Peranópolis, do outro lado.
1: Isso foi a primeira ajuda que a gente teve. E o que foi feito com esse recurso, a própria sociedade civil organizada acabou fazendo, foi muito rápido. A prefeitura fez a sua parte em todas as cidades. Agora, quando entra numa questão estadual e federal, a gente tem que reconhecer o DENIT. Se não tivesse o DENIT trabalhou, está trabalhando bastante. Está com problema? Está com problema, porque é uma obra complexa. Mas está acontecendo investimento de uma maneira que a gente vai vendo algumas coisas. Deu problema no viaduto, que caiu. Mas aconteceu. Aconteceu. Mas o que a gente tem que ver? Está acontecendo. Agora, se a gente pega a 431, vamos falar a verdade, a 431. E o DENIT é importante dizer que é quase que um órgão fora do governo federal. É quase um órgão autônomo que está acontecendo e isso a gente vê a melhoria. Agora, o que está acontecendo com a 431? A ligação de Bento a Guaporé. A ligação de Santa Bárbara com Santa Teresa. São Valentim do Sul com Santa Teresa. É uma ponte que caiu ainda em 2023. A gente já vai passar 3 anos.
0: E não levantar.
1: A gente não está vendo uma roçada daquela estrada, a gente não está vendo recuperar os buracos, a gente não está vendo uma importância alguma, na verdade, para tentar manter, pelo menos, digna essa estrada. Então, poxa vida, qual é a visão que a gente está tendo disso? A gente está vendo que a serra está sendo esquecida. E tem investimento para isso. Existe recurso do Fundo Riggs para fazer essa obra. Mas, infelizmente, está atrasado. E, mais uma vez, eu falo... Às vezes o que falta é uma posição política lá em cima, lá em Brasília, para a gente bater mais e tentar recuperar com maior agilidade. Infelizmente, aconteceu. E agora é baixar a cabeça, trabalhar, e é isso que a gente tem que fazer.
0: E não deixar acontecer de novo, né?
1: Exatamente. E se porventura acontecer...
0: Temos que estar preparado.
1: A gente tem que estar preparado e aprender com os erros que aconteceram. A gente teve muito acerto aqui em Bento Gonçalves. Eu acho que a união da população com as entidades, com as instituições, isso ajudou muito. Mas a gente viu que foi num primeiro momento. O segundo momento, quando era para vir algo realmente robusto, lá de cima, de Brasília e Porto Alegre, a gente viu que acabou sendo pulverizado nas importâncias dentro do estado.
0: Verdade, né? E por isso que eu digo, gente, escolha o seu... Hoje nós estamos aqui com o Diogo, né? A Serra Gaúcha vai ter vários candidatos, sim. Eu acho que é importante você parar, analisar, ouvir o projeto, a história de cada um e escolher um candidato nosso, né? Eu sempre bato nessa bandeira, né? Se você não gosta do Diogo, escolhe o outro que você acha que é melhor que o Diogo para assumir, mas que seja um nosso, né? Eu bato nessa bandeira, que seja um nosso. Não adianta trazer esse monte de paraquedista para cá, como sempre foi, né? Porque, sinceramente, me desculpe, se já ficaram bravos comigo que eu falei, e às vezes eu erro por falar demais, eu acho que eu puxei o ratinho nessa história, né? Apareceu este dia aí um candidato que foi... vice-presidente, é senador, na minha opinião, né? Tava sumido e agora apareceu com 400 mil no bolso, quer dizer que agora é a hora que vai começar a aparecer dinheiro. Agora os caras estavam guardando dinheiro no bolso, agora vai começar a aparecer, né, Diogo? Você já tá acostumado com isso, né? Agora é a hora que os caras vão abrir o cofre, né?
1: Dedé, a gente tá vendo emendas, a gente tá vendo liberação de votações em Brasília, E é tudo agora, no final do ano, final próximo do mandato.
0: Da campanha.
1: Faltando 5 meses de uma campanha eleitoral. Aí ontem a gente vê a notícia da isenção da taxa dos produtos chineses.
0: Até
1: aí,
0: $50,
1: 50
0: né?
1: dólares, aí 20% a menos agora. E aí o mesmo governo que tinha taxado lá atrás, dizendo que era para manter as contas em dia, e aí a população já estava acostumada com aquilo, as empresas que já estavam acostumadas, já todo mundo acostumado, aí do nada vem uma taxação maior. Tudo bem, o povo se reorganiza, aí agora quando está faltando 5 meses para uma eleição, parece que os problemas de conta pública do governo, todo mundo esquece, está tendo o maior déficit da história do governo federal e ninguém fala sobre a organização das contas. Por que só agora? E aí você imagina, Dedé...
0: Desenrola agora?
1: Se coloca na cabeça de um empresário que teve essa taxação, que ele acabou investindo porque ele viu que era uma possibilidade para ele poder vender um pouco mais aqui no Brasil, poder empregar um pouco mais, e agora, do nada, ele tem essa insegurança jurídica, e aí todo investimento que ele faz, ele fica pensando, pô, não vai valer a pena porque eu não vou conseguir competir de igual para igual. E aí eu pergunto sempre, por que a gente não consegue reduzir o imposto dentro do Brasil? Por que a gente só reduz o que vem de fora? Por que a gente não consegue fazer a mesma coisa para os nossos aqui no Brasil?
0: Verdade.
1: Então é algo muito efêmero, é rápido que as decisões em Brasília, mas pode ter certeza, é tudo pensando eleitoralmente. E ainda a gente está numa questão de pré-campanha, né, Dedé? Ainda tem muito caminho aí pela frente e lá na frente, aí sim, aí é um outro momento.
0: Isso aí, né? Mas já é hora do povo começar a pensar. Já tem que começar a pensar e já definir os rumos daqui para frente. Eu vejo por mim, né? Eu era um MEI. Né? Eu era um MEI. Mas, infelizmente, as condições de um MEI hoje é só para dizer que o cara é um MEI, para ter um imposto para pagar, né? Ah, é R$80 por mês, mas é um imposto que você vai pagar, né? Eles acham um jeito de você pagar, né? E, infelizmente, quando a gente quer trabalhar, quando você busca algumas coisas, aumenta um pouquinho, né, o seu salário. O que aconteceu? Não pude mais ser MEI, agora eu sou uma pessoa física, né? Eu passei a ser uma empresa física. E, meu filho do céu, é imposto, gente. Rapaz do céu, olha, eu... Tô trabalhando para pagar imposto. As pessoas não acreditam nisso.
1: É isso aí.
0: É imposto. Depois que você passa a ser um microempresário, como se diz na gíria, aí você sente realmente o quanto é difícil. INSS seu, você tira uma nota, não é pouco de porcentagem, você tem que tirar uma boa porcentagem que vai pro governo. Né? É dolorido. Por isso que às vezes o empresário ele fica com uma dor de cabeça danada, né?
1: É o ICMS, é o ISS, é a COFINS, é PIS, paga o INSS... Começa a pagar taxa de alvará para tudo que é lado, em tudo que é lugar. Então,
0: isso que eu não tenho funcionário. Imagina para quem tem, né?
1: É difícil, Dedé. E aí, quando a gente vê o porquê que acontece tanta coisa, porquê que a gente vê esse poder em Brasília, essa concentração de riqueza dos impostos em Brasília, é para conseguir mandar mais ainda no Brasil.
0: Isso aí.
1: É essa a impressão. Melhor seria dividir entre os municípios, começar a ter um pouco mais de recursos para todo mundo, que eu tenho certeza que esse Brasil ia explodir de crescimento. Mas precisa ter produtividade... E aqueles, mais uma vez, né, Dedé? Tá pagando imposto, muitas vezes é para coisas que a gente não pediu para acontecer.
0: Exatamente. Não, aí as pessoas dizem assim, tá pagando imposto porque tá ganhando mais. Mas tu ganhando mais porque a gente trabalha mais também, a gente corre atrás das coisas, né? Quem trabalha mais, quem quer buscar alguma coisa, quem quer alcançar algo lá na frente, tem que trabalhar bastante, né? Como você falou. Só para finalizar aqui, ó, parabéns ao prefeito Diogo de Bento, concordo totalmente com a fala dele, tem meu respeito... Deus proteja, pois a luta dele não é fácil. A Isabel de Nova Prata. Olha aí, viu? Né? De Nova Prata, nem aqui de Pedro Gonçalves. De Nova Prata, pessoas que valorizam esse trabalho que você fez aí. Diogo, parabéns, né? Sucesso. Claro que antes você virá novamente aqui. Temos muitos assuntos ainda para debater. Amanhã vamos nos encontrar em Porto Alegre, né? E continue com esse trabalho. Parabéns aí pelo que você já fez para o Bento Gonçalves. Acho que Bento Gonçalves deve muito, né, à pessoa do Diogo. Né, tirando a política do lado, mas a pessoa do Diogo, só quem foi salvo, né, pelo Diogo, pelo que se passou aqui, sabe daquilo que eu estou falando, né, eu acho que a vida nos ensina muita coisa e nós vamos cada vez mais aprendendo, né, cada dia a gente aprende uma coisa nova, né, Diogo? A gente falava aqui do meu filho, da sua filha, passa tudo muito rápido e a gente prepara o chão para eles, né, para o futuro deles, não para o nosso, já está resolvido, né, a gente começa a pensar no futuro daqueles que nós vamos deixar para trás, né, obrigado mais uma vez e a massa está sempre de portas abertas.
1: Muito obrigado, Dedé. Obrigado a todo cidadão de toda a Serra Gaúcha, de Bento, toda a Serra Gaúcha. E contem aqui com um parceiro, uma pessoa que é simples. Eu não sou um cara de posses, né, Dedé? Eu sou, claro, um cara simples que entrou na política e que se apaixonou pelo setor público também e a mudança que a gente pode fazer na vida das pessoas. Então, o grande objetivo, a grande missão é essa, é tentar melhorar a vida para quem está trabalhando, para quem está se esforçando e valorizar essas pessoas. Eu acho que muitas vezes falta essa voz de como é que a gente valoriza as pessoas que estão trabalhando. Então, muito obrigado a todos pela paciência, por escutarem. E um ótimo dia para todo mundo. Um grande abraço.
0: Tá bom, tá? Então hoje então, a nossa conversa, nosso bate-papo com o Diogo Siqueira. A gente volta a qualquer momento com o nosso Manhã da Massa. Bom dia!

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0: Legal, vamos nessa então, vamos juntos, 8h28, bom dia, hein? Olha, quinta-feira hoje, daqui a pouco vou até Montebello também falar sobre o Polentaço, tem muita coisa legal, vamos falar sobre o bingo da Pecan, daqui a pouco vai ter ingressos também, amanhã é o bingo, hein? É, tem tudo isso e muito mais pra você nesta manhã de quinta-feira aqui na Massa. E hoje tem o quê, minha amiga? Hoje tem o Puff! O Puff é da Roupa Design pra você, hein? Você quer ganhar um puff, um belo puff, presente da Roupa Design? Então estaremos sorteando hoje esse puff pra você. Uma amiga ou um amigo vai levar esse puff novo pra casa, hein? Um puff, a cor é você que escolhe, tá bom? O estilo é você que escolhe. 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Hoje tem um puff pra você aqui na Massa. 8h29, bom dia, vamos nessa.
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0: Legal, legal, legal, legal. Vamos nessa. Socorro! Eita, coisa de louco, hein? Né? A Nice quer o puff, né? Todo mundo quer o puff da Hope Design. Belo puff, hein, gente? É que você não viu os estofados, as poltronas que tem lá na Hope Design, então, aí, né? Então, portanto, só entrar em contato aí com a Jussi, com o Nil, toda a turma lá da Hope, com a Vanessa, o pessoal lá da Hope Design, e você vai ter aquele atendimento especial. 8h35, um abraço pra galera da Meu Trato. Como é que tá aí? Ei, o Guilhermão, papai fresco, hein, Guilhermão? Tá bom, meu querido, um abraço, parabéns. Né, o Brizolinha também, né? O Anderson, toda a turma aí, o pessoal que tá trabalhando na Meu Trato. 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Já diz tudo. 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Né? Hoje cedo ali o pessoal tava perguntando aqui pra mim, Dedé, tá tudo parado aqui no centro. É, mas calma, gente, calma, já foi resolvido, né? Apenas um carro ficou sem gasolina. Acontece, ficar sem gasolina acontece, né? Acontece porque, às vezes, o ponteiro, né, do combustível não funciona bem, a pessoa acha que tá cheio, tá vazio. Imagina, de manhã cedo, né, todo mundo ir trabalhar, né, e a galera lá empurrando, né? Mas era uma jovem, aí todo mundo ajudou, mulherada ajudou, né? E deu tudo certo aí, né? Agora só tem que encher o tanque, né? Tem que cuidar, tem que botar gasolina, né? Andar o carro sem gás, só o carro elétrico vai sem gasolina, tá? Então, o resto tem que ter gasolina, tá bom? Mas nada de pior aconteceu, tá tudo certo, né? Foi só uma amiga aí que ficou sem gasolina, né? Ficou sem gasolina, amiga, aí acontece, né? Acontece, ficar sem gasolina. Quem não ficou sem gasolina? Acontece, tá bom? 8h36. Vamos lá então pra galera que tá ligada comigo aí. Quem é que tá mandando um recado aqui? Tem um vídeo mandando um recado pra mim aqui. Vamos lá, deixa eu ver.
1: Bom dia, Dedé. Tudo bem?
0: Tudo?
1: Tudo bem, graças a Deus.
0: Que bom.
1: Dedé,
0: que
1: gostaria
0: bom.
1: De participar do sorteio desse puff. Que hoje estou completando. E meu marido e estamos completando 30 anos de casados.
0: Opa! 30 Daí anos.
1: Pra participar, pra ver se eu ganho.
0: Que maravilha, hein?
1: Então tá, um abraço.
0: Valeu.
1: Saúde é massa.
0: Obrigado, minha querida. Um abraço pra ti também aí, tá bom? 30 anos de casar é bom, né? Né, Marinês? É bom. 30 anos de casado não é pra qualquer um. 8h37, bom dia!

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0: dia pra você, tá na massa, 8h40.
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0: Era o treino que eu vi lá, tá, hein? Mas tem até geada, mas eu não vi geada hoje. Que lugar é esse aí, Vini, que você tá com geada, meu velho, hein? Que é isso, rapaz? Bota frio nisso, 8h41. O Vila Eletricista tá... Não, vai tomar um choque na geada aí, Vila.

0: Muito bem, vamos nessa então, agora são 8h44, bom dia pra você que tá ligado comigo. Márcia, tudo bem? Bom dia, tá participando do Puff, a Márcia tá sempre ligada comigo, né, curtindo a nossa programação, um beijo pra Márcia lá em Nova La Prata, 8h44, como é que você tá? Tá bem? Tá tranquilo? Hoje tem o Puff da Home Design, né, você vai não... mas claro que você quer, né? Imagina se não quer, claro que você quer, eu já volto!
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0: Muito bom! 8h50! Olha, o moleque tem de mulher, hoje não tenho, né? E amanhã também não terei, que sempre tem a participação da Carla Cogorme. Mas como eu vou estar em Porto Alegre amanhã, né? Então, nós vamos ter aqui o nosso Mulher Entende Mulher amanhã. A Carla Cogorme volta na próxima sexta-feira, então dia 22 aí, tá bom? Tá certo? Aos fãs e seguidores da Carla, amanhã ela não vai estar aqui com o Dedé. Nem o Dedé vai estar aqui amanhã, tá? Então hoje, me aproveite hoje. Porque depois só segunda-feira, né? Eita! Ah, me aproveita hoje que depois só segunda-feira, hein? Tá bom? Vamos com o nosso horóscopo do dia. Não, antes, deixa eu mandar um abraço aí, né? Quem é que tá mandando abraço aqui? A Roseli, então, tá participando também dos nossos brindes. Alô, Roseli, né? Participando das promoções e também do Puff. Obrigado, Roseli. Bom dia, massa. Quero participar do sorteio do Puff. A Rejane. A Rejane também tá participando conosco. Manda seu recado 996755746.
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0: Vamos lá, então, com o nosso horóscopo do dia.
2: Áries.
0: Quinta-feira animada no amor, hein? Conversas agradáveis e boas notícias podem levantar o seu astral. Pessoas influentes podem abrir caminhos importantes hoje. A cor é branca e o número é o 5.
2: Touro.
0: Evite criar inseguranças no relacionamento e tente manter o equilíbrio emocional. Boas oportunidades podem surgir através de amizades ou parcerias. A cor é roxa e o número é o 13.
2: Gêmeos.
0: Charme, bom humor em alta nesta quinta-feira. Capriche no visual e aproveite para conhecer pessoas interessantes. A cor é marrom e o número é o 62.
2: Câncer.
0: Emoções intensas podem mexer com você. Evite agir por impulso e tente analisar as situações com mais calma e clareza. A cor é verde e o número é o 19.
2: Leão.
0: O amor pode surpreender de forma positiva. No trabalho, o apoio de pessoas próximas será importante para resolver pendências. A cor é lilás e o número é o 74.
2: Virgem.
0: Quinta-feira favorável para paqueras e aproximações inesperadas. Evite controlar tudo e deixe os acontecimentos seguirem naturalmente. A cor é laranja e o número é 85.
2: Libra.
0: Seu charme estará em destaque e pode render momentos especiais hoje. Novidades positivas podem movimentar sua vida profissional, Libra. A cor é azul e o número é o 71. Já já tem Escorpião, Sagitário, Capricórnio, Aquário e Peixe. Segura aí!

0: Vamos lá então, dando sequência ao nosso horóscopo do dia pra galera que tá ligada conosco. Seguindo com o horóscopo pra você aí, ó.
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2: Escorpião.
0: Olha, deixa o coração falar mais alto e aproveita as oportunidades do dia sem tantas exigências. Mudanças rápidas podem trazer vantagens. A cor é preta e o número é 24.
2: Sagitário.
0: O romance ganha força hoje, bom momento para fortalecer relações e apostar em projetos em parceria. A cor é vermelha, Sagitário, e o número é o 14.
2: Capricórnio.
0: Conversas sinceras podem melhorar o clima no amor. No trabalho, mantenha a mente aberta para lidar com mudanças inesperadas. A cor é rosa e o número é o 57.
2: Aquário.
0: O amor promete fortes emoções e demonstrações de carinho. O dia favorece oportunidades inesperadas e novidades positivas. A cor é cinza e o número é 43.
2: Peixes.
0: Quinta-feira intensa para os assuntos do coração. Antes de tomar decisões importantes, espere as situações ficarem mais claras, viu, peixe? A cor é bege e o número é o 92. Foi o nosso horóscopo do dia 8h56. Você...

0: 8h59, notícia da massa.
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0: O nosso notícia da massa hoje, deixa eu conversar aqui com a Emanuela. Isso, ó, viu? Não esqueci, não. Bom dia, tudo bem?
2: Bom dia, tudo bem?
0: Tudo em ordem, né? A Manu, pode chamar no Manu? Pode chamar no Manu? Né? A Manu tem aqui porque acontece amanhã o 12º bingo da APECAM, né? Que vai ser lá no CTG Laço Velho, né? E ela trouxe dois ingressos que eu vou sortear aqui, né? Dois ingressos que eu vou sortear aqui pra você ir, então, amanhã no bingo. Vou fazer o seguinte, Manu, eu vou deixar esses dois ingressos com você, tá? E eu te passo o nome, a pessoa retira na hora lá, pode ser?
2: Claro,
0: a pessoa
2: claro.
0: Não puder vir aqui, porque amanhã mesmo eu tô em Porto Alegre, não vou estar aqui, né? Então aí eu vou deixar os dois, mas me dá de volta aqui que eu tenho que ler. Isso, aqui, vem cá, volta aqui, né? E aí, como é que tá? Tudo preparado pro bingo amanhã? Bom dia!
2: Bom dia pessoal que nos ouve. Tudo preparado pro bingo amanhã, temos diversos prêmios, vários patrocinadores, então a gente também tá tendo TV esse ano de 55 polegadas, Smart, temos purificadores, prêmios em dinheiro e a gente tá esperando todo mundo lá.
0: Bom, o bingo começa às 18h30?
2: Às 19h30.
0: 19h30, 19h30, mas é bom o pessoal chegar pra pegar o lugarzinho, assim, né?
2: Com certeza, vai lotar. Então, se você ainda não garantiu o teu ingresso, essa é a hora de você pegar aqui no sorteio da massa e também pegar lá na hora o teu ingresso pra trocar pela cartela e concorrer aos nossos vários prêmios.
0: Ou seja, R$25 tem direito a 8 rodadas, é isso?
2: Isso, 8 rodadas. E R$20 a rodada extra, que são os prêmios maiores.
0: É, o que, que vai ser a rodada extra? Já tem ainda ou vai ser definida a hora lá?
2: A gente vai definir na hora.
0: Se vai ser em dinheiro, se vai ter uma premiação especial, né?
2: Isso. Normalmente as rodadas extras, elas são em dinheiro e também são os prêmios maiores, né? Como a TV, purificadores, os prêmios que também pegam dentro das empresas maiores, né? Mas esse ano a gente tá contando com o apoio de mais de 300 empresas patrocinando, apoiando o nosso bingo. Então, vão ser diversos prêmios, assim como a gente tem passeios, temos vales, temos almoço, temos vários lugares que podem ser conhecidos através dos nossos brindes que vamos dar, né? Durante as rodadas do bingo. Então, os prêmios maiores, eles ficam também mais pro tira-gosto, né, do pessoal ali, para eles aproveitarem mais o tempo com a gente, né?
0: É importante, né? Então, e além do mais, também, quem vai lá vai ajudar a APECAM, né, essa entidade que auxilia muitas pessoas, né, a Associação de Apoio a Pessoas com Câncer. A gente sabe do trabalho da APECAM, né, é um trabalho voluntariado, mas é um trabalho que auxilia e ajuda muitas pessoas, homens, mulheres, que nessa hora preciso daquele carinho, daquela atenção, né?
2: Sim. Aqui em Bento Gonçalves, a gente tem há 4 anos a nossa casa de apoio. Prestamos 4 refeições e também a hospedagem para quem vem de fora da cidade e precisa fazer o tratamento aqui no Hospital Taquini, né? A radiografia, a quimioterapia para o câncer. Então, nós damos todo o auxílio, damos toda essa hospedagem, todo o carinho e apoio que a pessoa realmente precisa, assim como psicólogos também. Somos uma equipe preparada para isso e não cobramos nada. Somos totalmente gratuitos, porque nesse momento a gente sabe que as pessoas precisam mais de amor e carinho e cuidado do que nunca, né?
0: E o lucro deste bingo, claro, é destinado ao auxílio dessas pessoas, né?
2: Isso mesmo, a manutenção da nossa casa e também ao auxílio dessas pessoas. Assim como nós também prestamos apoio em várias outras cidades, Bento Gonçalves hoje atende 42 unidades, então a gente presta apoio em 42 cidades diferentes, né? Então, a gente faz as nossas viagens, visita os nossos usuários ali mensalmente e vê como eles estão, o que eles precisam. E todo esse apoio, todo esse lucro do bingo vai ser revertido para essas pessoas, quem mais precisa.
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2: Claro, temos ingresso na hora também e ainda estamos vendendo na sede, na Rua Havaí, número 89, bairro Maria Goretti, ou pelo telefone 54-3055-9400.
0: Então tá aí, ó, o bingo da APECAM é amanhã, que a gente tá anunciando aqui todos os dias, você tá acompanhando então amanhã, portanto lá no CTG Laço Velho, 19h30, né, para você então, olha, 3055... É 9400, né? Então, portanto, o pessoal vai poder comprar, adquirir. Então, portanto, é o 12º bingo da APECAM. Além de você ganhar bons prêmios, de passar uma noite agradável, de se divertir, né? De ganhar uma boa graninha, vai ajudar realmente a APECAM, que tanto ajuda outras pessoas, principalmente com câncer, que precisam desse apoio. Você que é bingueiro, você que gosta, leva toda a família, vai se divertir, né? E quem ser, com certeza vai ganhar. O que a Manu falou que vai ter televisão?
2: Televisão, é. Purificadores, olha, prêmios aí, em dinheiro. Também temos prêmios...
0: Vai ter aquele sorteio de cartela, né?
2: Isso. Né? Teremos também a parceria com a Gasper, o Parque Gasper. Também temos com a Giordani, né? Gastronomia. Temos com o Hotel da Londres. Então, vão ser diversos prêmios das áreas mais variadas possíveis para agradar todos os gostos.
0: Então tá bom. Manu, peixe, sucesso no bingo amanhã. né? Eu, infelizmente, não vou estar lá no bingo amanhã, porque nós já temos compromisso, né, com o Polentaço, né? Mas se der passões de Polentaço lá, com certeza vale a pena cooperar, auxiliar a APCAN, realmente sempre é muito bom. Então eu tenho dois ingressos, então, portanto, vou sortear para duas pessoas. Você quer ir no bingo amanhã? Então duas pessoas vão ganhar o ingresso, você liga para mim e participa, é de fora, não é aqui de Bento Gonçalves, quer vir pro bingo? É só dar o nome na entrada lá, apresentar documento e o seu ingresso vai estar liberado com direito a 8 rodadas, tá bom, dona Mari? Até a próxima campanha, então, aí. Esse mês é do quê?
2: Esse mês a nossa campanha é do Maio Vermelho, câncer de boca.
0: Câncer de boca? Ah, tem o câncer de boca também?
2: Isso, todos os meses a gente faz uma campanha referente a um tipo de câncer. Certo. Esse mês a gente está fazendo ao câncer de boca, então...
0: Como é que é a campanha em prol do câncer, né, da prevenção do câncer de boca?
2: É, a gente faz as nossas recomendações primárias. Como não somos uma assistência de saúde, somos assistência social, a gente faz as recomendações primárias, né? Não fume, não beba... Né? Cuide da sua saúde, procure sempre um médico, mantenha seus exames em dia, faça vacinas. Então, nesse sentido, esse é o nosso trabalho que a gente incentiva. Nossa campanha é para que as pessoas elas se conscientizem, elas e as outras pessoas que estão próximas, que parem de fumar, que diminuam também os seus vícios, para que a saúde delas melhore. Quanto mais tempo de vida, mais feliz você é.
0: Tá bom. Beijar pode beijar à vontade.
2: Não, claro, dá problema, pode beijar à vontade.
0: Pode beijar à vontade que não dá problema nenhum. Cuidado onde você vai beijar, tá bom, gente? Tá certo, mas um beijo, Dava. Como é que é o nome do coordenador que tá lá embaixo te esperando?
2: O nosso coordenador se chama Evandro.
0: Evandro, que é o esposo da...
2: Tatiele.
0: Da Tatiele, que é a coordenadora também aí. Evandro, vai te preparando que você vai ter que vir falar aqui na massa, tá bom? Manu, um abraço, bom bingo pra mim e pra toda a turma aí, tá bom?
2: Muito obrigada, um abraço a todos e muito obrigada pelo agradecimento do bingo.
0: Tá bom, então, 9:06, já volto!
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Muito bem, legal. Então, bom dia, bom dia, bom dia, bom dia. Galera mandando um recado aqui, todo mundo quer concorrer ao Puff, né? Eu quero participar do Puff, minha rádio é massa, Marcelo de Bento Gonçalves. Como é que é o sobrenome aqui, Marcelo? É... Zemijevski. Ah, que nome, mas acertei, acho, né? Acertei, né, Marcelão? Um abraço aí, tá concorrendo ao Puff da Hope Design pra você, então, que tá participando da nossa programação, tá bom? Daqui a pouco eu vou até Monte Belo, vou falar do Polentaço. Ó, hoje não tem a rodada do Campeonato Municipal de Futsal em Pinto Bandeira, tá, gente? Não tem a rodada hoje devido à festa, né, que acontece lá na comunidade, né, de Nossa Senhora da Pompeia. Então, hoje não tem, né, o campeonato, então, ficando pra próxima sexta-feira, então, aí, tá bom? Tá certo? Dá um recado, então, lá sobre Pinto Bandeira. Bom dia, Dedé, quero ganhar o Puff! Né, quem é que tá mandando aqui? A Juliana. Juliana, então, aí, tudo bem, Juliana? Tá concorrendo ao Puff, né, manda o seu recado, 996755746, porque você merece ganhar esse Puff. Conta pra mim, 912, bom dia!

0: Muito bem, vamos nessa então pra você que tá ligado com a gente, fazendo parte da nossa programação. Deixa eu mandar um beijão pra Cris aí, lá em Veranópolis, né? Amanhã 4.0, Cris, tá novinha ainda, hein? Tá novinha ainda, 4.0. Não é pra qualquer uma não, hein? 4.0, olha. Parabéns pra Cris aí em Veranópolis, né? Por essa data importante aí, né? Amanhã 4.0, quarentou, né? Que legal, então. Bom, tudo de bom pra você, tá, minha amiga? Tudo de bom pra você, né, que, né, esse dia de amanhã seja um dia maravilhoso. Também não vou estar aqui pra poder te parabenizar, que pena, né, mas já vou mandando os parabéns hoje, então, aí, pra você, então, realmente ter um dia especial, tá bom, minha querida? Tudo de bom pra você aí pelo seu aniversário amanhã, 4.0, a Cris, né, e a Cris é a minha amiga que tem as melhores cuias e bombas, né? Belíssimas cuias e bombas lá no município de Veranópolis, então aí. Já tem a nossa oração da manhã, prece. Tem a nossa oração da manhã, prece. Deixa eu ver se eu consigo ir até o município aqui de Veranópolis, né? Será que o Álvaro tá comigo aí? Vamos ver então se eu consigo falar com o Álvaro aí, né? Não, calma aí, deixa eu fechar aqui que eu não vou fazer assim. Calma. Eu não vou fazer assim não. Né? Não, fecha aí, não é de vídeo, não vou falar de vídeo com o Álvaro aí, né? Vamos ver se tá chamando o Álvaro aí. Boa. Vamos até, deixa eu ver se o Álvaro tá na linha comigo até lá, Montebello. Opa. Bom dia, Álvaro!
1: Bom dia, Dedé, tudo bem?
0: Tudo bem, meu querido, te peguei no sufoco aí, na correria?
1: Ah, sim, nós estamos aí na reta final, né, Dedé?
0: Como é que tá os rapazeres aí, tudo pronto pra abertura do Polentaço amanhã, não?
1: Sim, Dedé, a gente quer, eu te agradeço aí pela oportunidade e agradeço também aos teus radiovintes, aos nossos radiovintes que estão ouvindo a gente aí, agradecer pela parceria, como sempre. Olha, a gente está na reta final, né? Estamos com a estrutura praticamente pronta, estamos montando aquilo que realmente vai servir como infraestrutura, né, pro nosso evento. O pessoal está confeccionando as esculturas, o pessoal da Polenta Gigante está se organizando aí também. Então a gente está na reta final, né, Dedé? Nós estamos esperando um público maior do que foi na última edição, que foi cerca de 20 mil pessoas. Estamos com uma programação bem interessante esse ano, ainda melhor, um layout da praça diferente. Então tem tudo para dar certo, o tempo também vai colaborar conosco. Então tá tudo a favor, é isso que é muito importante.
0: E esse ano, Polentaço com modificações, né, o Álvaro, né? O pessoal estava acostumado a ir nos eventos em Montebello, no Polentaço, o palco sempre ficava no fundo, ao contrário, esse ano vai ser na entrada, né? As ruas vão estar mais espaçosas para o pessoal poder caminhar, locais com tenda, né, para quem quiser se proteger, não passar frio, a gente sabe que a noite vai ser fria, né? Hoje, amanhã tem o Baitaca, né, uma das grandes atrações aí, né?
1: Sim, Dedé, é. A gente não tem como espichar a praça, né? Mas a gente conseguiu realocar as questões de infraestrutura para que sobrasse mais espaço, né? O palco vai ter uma dimensão melhor, com mais pessoas que podem assistir os shows, local para mais pessoas. A gente ampliou espaço também para o Tombo da Polenta, para que o pessoal também consiga ver melhor. A gente tem as esculturas de polenta numa casa antiga aqui, que também vai ficar um cenário diferente. Temos o recorde de expositores que vão estar, inclusive de Montebello do Sul, temos expositores de fora também. E no gastronômicos, artesanato e agroindústria, né, que são o nosso foco aí. E, como tu disse, né, Dedé, nós temos ali atrações ítalo-gaúchas, né, e o Baitaca vai ser uma das atrações principais. A gente sabe o quanto ele está na mídia ainda, embora sendo um artista já com anos de carreira, ele sempre seguiu no topo da mídia, né, então a gente está aí com ele também amanhã. Temos depois no sábado também atrações bacanas, Décio Tavares, Carnaval de Venécia. Nós temos ali uma projeção mapeada na igreja. No domingo nós temos o Tiguri. Tem uma atração atrás da outra boa, né? Tanto de dança como de música. Então, você está fazendo uma mescla, né, de ideia de artistas consagrados com artistas locais, e colocar à disposição da comunidade o melhor. Né? O pessoal vem, não paga nada, só o que consome, entrada gratuita. Então, a gente está bem feliz com a receptividade e aquilo que está se tornando o Polentaço, daquilo desde quando a gente começou até hoje.
0: Tá bom, parabéns realmente, né? Eu, né, conheço o Polentaço há muitos anos. Que edição é essa aí, Álvaro?
1: 13ª edição, mas na verdade estamos comemorando os 30 anos, né, do Polentaço, porque o Polentaço ele é um evento que acontece a cada 2 anos. Nós tivemos um período que não teve, tivemos pandemia, então, quer dizer, o Polentaço ele já é um patrimônio não mais de Montebello, né, mas é de toda a região. Então é 30 anos de comemoração e 13ª edição.
0: Tá bom, parabéns, Álvaro Manzoni, por essa organização. A gente sabe o quanto você se doa, né? O quanto você trabalha para que realmente o Polentaço seja um sucesso. Já está no livro dos recordes, né? A gente já.
1: Sim, estamos aí.
0: Já está no livro dos recordes, né? Já é um evento conhecido nacionalmente. O ano passado tivemos até aí a presença da Rede Nacional de Televisão, né? Com o programa da Rede Nacional de Televisão, né? É um evento conhecido nacionalmente, muitos turistas vêm só para esse evento, estacionamento, tudo certinho, tudo pronto aí para receber o pessoal amanhã.
1: Isso, Dedé, a gente tem inclusive aqui atrás da igreja hoje uma via pavimentada, era uma via secundária na verdade, hoje ela tem uma via pavimentada, o poder público nos deu essa condição também. Então a gente tem um espaço maior de estacionamento, vamos ter um pessoal que vai orientar ali na entrada. O centro ele vai ser todo fechado, né? Então a gente tem duas vias de acesso, que é a Avenida Vereador Onésimo Pauletti, mais essa avenida atrás da igreja. Então a gente tem muito espaço para estacionamento. É claro que os que ficarem um pouquinho mais longe vão ter que caminhar um pouquinho, mas faz bem para descer a polenta. Mas está tudo certo, a gente está se organizando com equipe de trânsito, equipe de segurança, equipe de limpeza para atender da melhor maneira possível.
0: Então tá bom, então bom, Álvaro, até amanhã, amanhã tô aí, hein? Amanhã tô aí, estaremos aí para acompanhar a abertura, para participar de mais um Polentaço, para ver o Baitaca e com certeza muitas atrações até domingo, o pessoal vai poder conferir aí no Polentaço. Um abraço, meu amigo!
1: Um abraço e abraço a todos os teus ouvintes aí, Dedé.
0: Muito bem, e vou te esperar, né? Hoje nós conversamos aqui já com o ex-prefeito Diogo Siqueira, também pré-candidato a deputado federal, foi a nossa primeira entrevista da manhã, e já vamos projetar também para conversar com o Álvaro Manzoni, que também pelo Republicanos é pré-candidato também a deputado, né? Para falar um pouco daquilo que você espera, daquilo que você projeta e o que as pessoas, né, os eleitores podem esperar aí do pré-candidato Álvaro Manzoni, tá bom? Vamos projetar essa data aí já para você vir conversar aqui na massa também, tá bom?
1: Sem dúvida, Dedé, estou aí à disposição e a gente quer fazer sempre o melhor para nossas comunidades.
0: Um abraço!
1: Valeu, querido, fica bem,
0: um abraço. Tchau, tchau. Tá aí então, Álvaro Manzoni, direto de Montebello do Sul, amanhã começa o Polentaço!
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4: E vamos juntos rezar o segundo dia da nossa novena perpétua a Jesus das Santas Chagas. E eu convido você, rezemos. Em nome do Pai, do Filho e do Espírito Santo. Amém. Senhor, o dia começa. Em nome da Trindade, eu me coloco na tua presença. Amado Senhor, assim como a escuridão deu lugar à luz com o nascer do sol, que como fruto desta oração, Senhor, eu posso experimentar a presença do teu Espírito em todos os meus afazeres. Que a força do teu Espírito me acompanhe, Senhor, neste dia. Na vida profissional, que eu possa me empenhar veementemente para em tudo ser bem-sucedido, Senhor. Peço, Senhor, que no meu ambiente de trabalho haja harmonia e paz. Afaste a falsidade, a mentira e a discórdia.

0: nos braços, dispostos sempre a acolher. Senhor, no início deste dia, que o Teu Espírito esteja tão plenamente em mim, que eu possa, Senhor, trabalhar, conseguir o pão de cada dia com o suor do rosto, mas que os anjos velem sobre a minha família. Velem sobre aqueles que ficam em casa, os que vão ao trabalho. Afaste, Senhor, de todo o perigo, do corpo, da alma. E que no final deste dia, Senhor, todos nós possamos nos reencontrar em casa, cansados, porém protegidos e, sem dúvida, com a Tua bênção, guardados no Teu amor. Amado Senhor, o dia começa. E com Tua presença, com Tua força, tudo enfrentaremos com fé, certos da vitória. Pai nosso, que estais no céu, santificado seja o vosso nome, venha a nós o vosso reino, seja feita a vossa vontade, assim na terra como no céu. O pão nosso de cada dia nos dai hoje, perdoai-nos nas nossas ofensas, assim como nós perdoamos a quem nos tem ofendido, e não nos deixeis cair em tentação, mas livrai-nos do mal. Amém. Nossa Senhora de Fátima, rogai por nós. Amém.
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0: 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Muito bem, vamos nessa então, porque agora deixa eu ir até a capital do estado conversar com o Charlon, né? Vamos falar do... Meu amigo, tá precisando de mais desempenho na hora H aí? 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
1: Bom dia, Dedê. Muito bom dia a toda a audiência da nossa querida Rádio Massa. É mais ou menos por aí, sim. Você imagina, Dedê, você chegar em casa... Depois de um dia exaustivo de trabalho, você merece até ter um bom descanso, né?
0: Verdade.
1: Tomar um banho, né? Jantar bem. E depois chegar naquele momento lá que tem que comparecer. E, de repente, as coisas começam a modificar na vida desse homem. Ele começa a chegar mais cansado, começa a diminuir o apetite. Às vezes, nem vontade de tomar banho ele tem. Aí, deita... Não é? Começa a perder o seu apetite sexual. Muitas vezes até a companheira, a esposa, a amada desse amigo começa a imaginar coisas estranhas. Bom, será que ele está jogando futebol em campo alheio? Olha, acontece, né? Ele não me procura mais. De repente, esse amigo ele comparecia... Vamos lá, duas vezes por semana, uma vez por semana, de repente está comparecendo uma vez por mês e olhe lá. Isso é muito comum, principalmente na vida moderna, viu, Dedé?
0: Verdade.
1: Além do nível da testosterona masculina, que naturalmente vai caindo à medida em que nós homens vamos envelhecendo, outros fatores externos contribuem para os problemas de falta de desejo sexual e impotência sexual. E você está sentado, Dedé? Tá sentado aí?
0: Bem
1: te segura na cadeira pra não cair.
0: Bem sentadinho, bem sentadinho.
1: Tu sabe qual é o primeiro fator que leva a problemas de falta de desejo sexual no homem?
0: Qual?
1: O estresse.
0: Verdade.
1: O estresse é o maior inimigo da saúde do homem. Além dos problemas de falta de desejo sexual, ele traz outros transtornos que aí sim podem levar a vários outros problemas muito sérios. Então, meu amigo, se você, como o Dedé chamou, você está cansado, você está desanimado, você está sem força, você vem observando que seu nível de estresse vem aumentando, pois bem, o estresse acaba com a testosterona no corpo masculino. Vai diminuindo mais rapidamente. É por isso que hoje em dia, a falta de desejo sexual, ou seja, a falta de apetite sexual, os problemas de ereção, vem acontecendo cada vez mais cedo em homens jovens. Homens jovens. 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

0: Muito bem, agora são 9h46, bom dia. Daqui a pouco vou falar de um corpo de um homem que foi encontrado no dia de ontem em Veranópolis. Será que foi mal súbito? Será que foi assalto? Será que foi homicídio? Eu já conto em seguidinha.
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A minha rádio é massa. 9h50, deixa eu mandar uns alô aqui antes de rodar o Panda que me pediram o Panda aqui, né? Já vou rodar então aí, né? Deixa eu ver aqui, tem uma amiga que pediu pra mim não dar o nome dela, porque ela dizia, todos os dias eu sinto cheiro desagradável. Sou motorista de aplicativo e tem pessoas muito cheirosas, mas tem uns que cheiram boca de lobo, hein? E tudo mais, e tem uns que passam perfume pra disfarçar, mas logo o cheiro ruim mistura. Tá bom, Dedé? Não é fácil a vida de motorista de aplicativo. É verdade. Concordo, né? Deixa eu ver aqui. Vamos ver aqui. Ah, lá, tá agradecendo a pizza que ganhou aqui. Como é que é? De Entreveiro, Calabresa e Ferreiro Rocher. A pizza foi, né, que ganhou ontem aí. É, parabéns, então aí. Quem é que foi? Foi Pedro Henrique? Pedro Henrique ganhou a pizza ontem, né? Já comeu aí a pizza bonita aí da Belgrano. Um abraço, então, aí do Mundo de la Pizza. É, valeu. É, que bom que você gostou, tá bom? Abraço. Bom dia, meu amigo. Sobre o ingresso lá, quem é que tá me pedindo aqui? É a Eliane. Já falo contigo aí, tá bom, Eliane? Fica tranquilo aí que eu já falo contigo então aí, tá bom? Bom, vamos lá então. Vamos lá então, porque o pessoal me pediu aqui a música do Panda. Né? Bem Querer em Primavera. É uma música muito legal que o Panda regravou aí. Vamos acompanhar aqui na massa? Vambora.

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0: dia, 10 e 1.
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0: Olha, na tarde de ontem, foi localizado um cadáver em uma residência no bairro Santa Lúcia, em Veranópolis. A vítima, um homem de 45 anos, foi encontrado sem vida no interior do imóvel, apresentando ferimentos. Diante da situação, foi acionada a perícia e realizada a remoção do corpo para os procedimentos legais. O fato agora vai ser investigado pela polícia, né, em relação a essa investigação, né, deste homem que foi encontrado sem vida. Ainda acho que não foi... Já foi liberado? Não, ainda não foi liberado ainda, né? A hipótese de roubo está descartada até o momento, né? Então, as informações que ele residia, então, aí no bairro Santa Lúcia, e teria sido visto pela última vez ao sair para uma consulta médica na manhã de segunda-feira, dia 11 de maio. Então, portanto, a perícia foi acionada, né? A principal linha de investigação afasta a hipótese de latrocínio, que é roubo seguido de morte. E, de acordo com o delegado, foram encontrados locais pertences pessoais de valor, um veículo, uma moto e quantias expressivas em dinheiro, indicando que nada teria sido levado da sua residência. Então a gente só vai esperar ainda, porque o homem tem 43 anos, mas não foi liberado, né, o nome dele, morador da rua Sigismundo Resque, em Veranópolis, tá certo? 10 e 2, bom dia, daqui a pouco tem mais informações aqui na Massa.
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0: Vambora, vambora, vambora, porque chegou a hora de você curtir a sua playlist favorita, né? Vamos rodar então sucesso pra você aí até o final, né? São 10 músicas sem intervalo comercial, tá bom? Dá volume aí, som da massa pra você. 10 músicas na sua playlist preferida, a playlist do Massa dá de 10. Vambora!
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2: Vamos nessa, então são 10 músicas pra você aqui na Massa 10h24. E aí, tá bem? Você quer um puff da D, da Hope Design? Hoje eu tô dando um puff, hein? Você quer de presente? Vem, participa, vai.

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0: Muito bem, valeu então. 10h37, 10 busca sem intervalo comercial.
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0: Daqui a pouco tem muito mais pra você, hein? Vai mandando seu recado. Hoje é dia de puff da Hope Design, né? Aquele puff esperto, legal. Pra você que tá ligado conosco, fazendo parte da nossa programação, né? Turma mandando recado. Tem ouvinte no ar aí?
3: Olá, eu mereço ganhar porque sou uma ouvinte assídua de vocês. Estou adorando a programação. Ouço vocês todos os dias. Um beijão.
0: Valeu.
3: Bento Gonçalves.
0: Tá bom, então. Quem é que tá falando aqui? A Franciele. Valeu, Franci. Obrigado. Né? Obrigado pela sua sintonia curtindo. Bom dia, Dedé, meu amigo. É o Alex aqui de Bento Gonçalves. Tudo bem, Alex? Né? Bom dia, Dedé, com esse sol lindo. A Regiane Akiri. É, tem outra Regiane por aí, né? De Nova Prata, quero participar do sorteio do Puff dos Brindes hoje. Tá bom, Regiane? Né? A Regiane Aguirre, né? Tem, aqui tá cheio de Regiane, de Joyce, de Maria, de Roseli. Roseli tem umas três aqui, né? Roseli tem umas três aqui, né? Tá bom? Um abraço. Quem tá pedindo aqui a Banda de Madrid, quarto feminino, né? É, bom dia, Dedé. Quero ouvir essa música, hein? Tá bom? Ah, o Fabrício, tá bom, Fabrício? Depois a gente roda pra ti, então, aí, com a Banda de Madrid. Né? Como é que é o nome da música aqui? Quarto feminino? Ah, tá bom. Quarto feminino, tá bom? Eu, Roseli, quero participar de todas as promoções também do Puff. Tá bom, então, Roseli, é mais uma participando com a gente. 10h38, bom dia!
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2: Tamo junto, a minha rádio é massa. Vamos lá então, pra turma que tá mandando um recado, participando conosco aqui, fazendo parte da nossa programação. Quem é que tá mandando aqui participar das promoções? Né? Bom dia, Jane! A Jane Wilkeman! Tudo bem, Jane? Tá participando já aqui então das promoções aí, né? Fazendo parte da nossa programação. Obrigado pelo carinho da sintonia, tá bom? 10h44, hoje tem o Puff! Puff é da Roupa Design, hein? Belíssimo Puff! Você vai ganhar? Claro que vai. Vai gostar? Claro que vai. Então não perde tempo, não. Liga aí, participa. Hoje é dia de puff. Aquele puff bonito na sua casa, só a Roupa Design tem pra você, hein? Vai perder essa oportunidade? Não, não. 10h44, bom dia. Ah, que é o telefone. Não, telefone. Agora sim, isso. 996755746. 996755746. Agora sim, bota aí a chamada do chefe. Tá bom, não fica com ciúme, xarope. Que massa, que coisa mais ciumenta. 10h45!

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0: Seis do Rio Grande. Vamos lá então, mandando um abraço aí pra galera que tá ligada comigo aí, né, participando com a gente aí, fazendo parte da nossa programação. Quero ganhar o Puff Dedé, Amanda. Oi, Amanda, tudo bem? Tá concorrendo ao Puff aqui, Amanda. Obrigado pela sintonia, tá participando com a gente, mandando o seu recado, né, Amanda? E tá concorrendo aí, então, ao Puff também da Hope Designer, né? Amanda aí de Nova Prata também junto com a gente, obrigado pelo carinho da sintonia, né? Ô, cadê a Babi? Não tem nenhuma quentinha da Babi aí? O que que houve com a Babi? O Enderlove já voltou? Não, a Babi tá aí já? Tá aí a Babi? Ô Babi, vem cá, vamos trabalhar, né Babi? Que é isso? Ah, 11:03, nada da Babi?
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3: Meus amigos, minhas amigas aqui da Massa FM, estou aqui mais uma vez, Babi Vita, pra falar tudo sobre o mundo dos famosos pra você. E eu vou falar do Ferrugem, cantor Ferrugem, que assim, a gente já tem uma ideia de que ele é um cara romântico pelas músicas, né? Nossa, as músicas do Ferrugem, elas são maravilhosas. Ao mesmo tempo que elas fazem a gente dançar, curtir um pagodinho, né, no nosso churrascão, elas fazem a gente se emocionar também. Então, a gente tem essa ideia de que ele é romântico. Só que dessa vez, ele realmente passou todos os limites e olha só como ele foi fofinho. Foi aniversário da Thaís Vasconcelos, a esposa dele, essa semana. E adivinha o que ele deu de presente pra ela? Você não vai acreditar. Ele pediu ela em casamento. Uai, mas ele não é marido dela já? Pois é, eles casaram no civil em 2018, mas o sonho da Thaís sempre foi ser pedida em casamento e ter aquela festança, sabe? Só que pelo andar da carruagem da vida, não deu certo. Então ele decidiu fazer essa surpresa pra ela no aniversário. Muito bonitinho, né? Além de todo aquele protocolo de ajoelhar, tirar o anel do bolso, o Ferrugem fez uma linda declaração pra Thaís, falando que ele é um homem transformado pelo amor dela. Olha, meu Deus, tomara que isso vire música, viu, Ferrugem? Eu vou gostar de uma música dessa. E eles já, inclusive, avisaram os seguidores que a festa vai acontecer daqui um ano. Então eles vão marcar essa celebração, mesmo que eles já sejam casados, pra 2027, maio de 2027. Vai ter renovação de votos da Thaís Vasconcelos com o Ferrugem. Ai, que bonitinho! 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
0: Legal, vamos nessa. Então agora são 11 horas e 5 minutos. 11 e 5. Bom dia pra você. Obrigado pela sua sintonia. Tá na massa. É, o Lipe tá em casa hoje. Tá doentinho, Lipe. Ah, cuida do Lipe aí. Cuida do Lipe aí. Dá um chazinho pra ele. Se não melhorar, mete uma injeção nele aí que passa.

Muito bem! É hora então das 5 estrelas da massa, você vota e concorre ao Puff! Você quer um Puff? É? Então tá bom então, quem é que tá concorrendo aqui ao Puff? É a Luísa. Oi Luísa, tudo bem? Luísa então tá participando da promoção, aí tá concorrendo ao Puff. É, obrigado pela participação aí então. Né? A Luísa também tá junto com a gente participando da nossa programação, tá certo? Vamos lá, 11:22, busca 1, Simone Mendes, com menos é mais Pedro Pecado. A 2, Chitãozinho Chororó, Nascemos Pra Cantar. A 3, Henrique Juliano, Seja Ex. A 4, Fernando e Sorocaba, Bala de Prata. E a 5, Eduardo Costa, Começar de Novo. Você vota, você sabe que a mais votada, que tiver mais porcentagem, volta!

0: Legal, Chitãozinho, Chororó, música de número 2 pra você. As 5 estrelas. Vamos conferir a música 3. Vambora, volta aí, tem um puff hoje, hein? Da Hope Designer.
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0: bom dia!
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0: Rapaz do céu, eu tava comendo uma bala aqui. uma balinha soft ali da SP Embalagens, da Cleo. Uma balinha boa, né? Lembra da soft? Você, xaropinha, você chupava soft? Você nunca chupou soft? Ai, ai, ai. Bala soft, rapaziada. Bala soft é bom demais, hein? É bom demais. Olá, 11h39. Você volta então, música número 1, Simone Mendes, com Menos é Mais, Pedro Pecado, a 2, Chitãozinho Chororó, Nascemos pra Cantar, a 3, Henrique Juliano, Seja Ex, a 4, Fernando e Sorocaba, Bala de Prata, e a 5, Eduardo Costa, Começar de Novo. A mais votada, retorna!
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0: Muito bem, vamos lá então, porque tá empatando, hein? Olha, tá entre a Simone Mendes, Pedro Pecado, tá entre o Henrique Juliano, Seja Ex, e tá entre também a música número 4, que é a do Fernando e Sorocaba, Bala de Prata, hein? Tá empatado aqui, hein? Vamos ver se alguém vai desempatar.
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0: Vamos nessa então, vamos lá então, vamos ver então se alguém vai desempatar aqui. Vamos ver aqui, mandaram um áudio aqui pra desempatar. Vamos ver então, vai desempatar aqui quem mandou o áudio. Deixa eu ver.
1: Pode pedir pecado.
0: Hã? Isso aí é o Júlio, né? O que ele falou?
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0: Pedro Pecado, é.
1: Pode Pedro Pecado.
0: Tá aí, ó, Pedro Pecado. Então tá bom, Pedro Pecado. É o Júnior voltou aqui, então ele definiu a música então, né?
1: Simone Mendes Pecado.
0: Tá bom, então já entendi. Simone Mendes, Pedro Pecado, né? Isso aí, então. Então foi a escolhida de hoje. Esse é o Júnior, né? O Júnior voltou, né? Tudo certo, Júnior. Pedro Pecado, né? Viu? Ele gosta do Pedro Pecado, voltou na música do Menos é Mais, Pedro Pecado, tá bom? Olha, só vou dizer aí quem é que vai ganhar o Pulp de hoje ou ainda não, produção? Hã? Ainda não? Vamos rodar a primeira música, então? E, portanto, depois a gente fala, então, né? A gente fala, então, quem é que foi a pessoa que vai levar aí? Então tá bom, então. Então vamos lá, então. Bota a chamada aí. Vamos lá! Música ganhadora de hoje! Simone Mendes e Pedro Pecado com Menos é Mais! Foi por um voto, hein?

0: Vem, bora aí, ó.
1: Simone Mendes.
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1: Que coisa linda, hein?

0: Muito bem, vamos nessa então. Olha, vamos lá saber quem ganhou o puff de hoje. Pá! Eita, batera boa esse, hein? Vou te contar, rapaz, hein? Baterista é bom demais, hein? Vou contratar pra minha banda.
1: Ai, bebê!
0: É o baterista. Baterista é bom demais, tá bom? Bom, então tá aí, então. Final do telefone: 3169! Quem é o 3169? Alô, Juliana! Parabéns, Juliana! Ganhou o puff da Hope Design! Ô, Juliana! Parabéns, minha amiga! Ganhou o puff esperto da Hope Design! Tá na mão? Parabéns, então, aí, portanto! A produção já vai entrar em contato contigo, como é que você retira o puff, tá, Juliana? Vai gostar do puff, hein? Vai gostar do puff, porque é de qualidade, é da Hope Design, tá bom? Então fica tranquila aí, Juliana! A produção já vai te chamar aí, parabéns! E assim eu tô indo embora. Tô indo embora mesmo, hein? Tô indo embora mesmo. É, tô indo embora mesmo, mas não volto amanhã. Não volto. Amanhã não volto. Não volto amanhã. Não volto sábado. Não volto domingo. Volto segunda. Volto segunda. Volto segunda, né? Esse IRA é de comemoração ou é de saudade já? Né? Esse IRA é de comemoração ou é de saudade? Então tá bom, então. Bom, amanhã então vou estar em Porto Alegre, né? Tem um evento da Federação Varejista do Rio Grande do Sul. Vamos estar lá. Se eu vou palestrar? Ué, por que eu não posso ir lá palestrar também, né? Vou lá representar o Grupo Massa Serra Gaúcha. Estarei lá também com os companheiros de Porto Alegre. Né? E amanhã então o Alex vai estar aqui de manhã, das 7 até o meio-dia. Amanhã tem o churrascão que ele vai sortear de manhã. O Alex vai sortear o churrascão de manhã. E aí eu volto na segunda-feira com muito mais pra você, tá bom? Tá certo, galera? Então fica tranquilo. Amanhã, então, nós vamos estar, então, aí, né, com o Alex. Eu vou, pra você não ficar com saudade, eu vou dar umas entradas lá de Porto Alegre. Fica tranquila, tá? E o Alex vai estar aqui de manhã, das 7 até o meio-dia, então, aí, tá bom? Gente, beijo no seu coração. Segura, tô de volta. Vem aí a turma da massa, tem o Alex ainda à tarde. E a gente volta a se encontrar na programação a qualquer momento, então, aí, tá? Amanhã eu vou pra Federação e à noite, adivinha? Ah, adivinha onde é que eu vou estar à noite? Não, amanhã eu vou estar no Polentaço. É, no Polentaço. Amanhã à noite no Polentaço em Monte Belo do Sul também aí, tá bom? Gente, beijo no coração de todo mundo. Se encontramos. Valeu, fui, tchau.

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1: Gritinho Ronaldo de animação.
2: Uhul.
1: Nossa. Ai, que gritinho contagiante.
3: É de uma força.
1: Que energia boa, que energia legal, hein? Alô, meu Brasil. Hoje é quinta-feira, dia 14 de maio. Aquele abraço pra você que se liga com a gente. Bora mandar sua mensagem. Cadê você? Cadê você? Cadê você no WhatsApp da massa? Bora mandar seu recado 11-3509-9290. Pra você que tava curtindo Manhã da Massa. Eita, manhã gostosa! Continue com a gente aqui no Turma da Massa, mestre Valor do Bexigão.
3: R$250.
1: R$250. Muito bem, meus amores. Hoje, dia continental do seguro.
4: Seguro.
5: Seguro do quê?
2: Seguro de carro, seguro de casa, seguro
5: de vida. É o seguro também.
2: É.
5: Seguro.
2: Então, quem é que segura?
1: Quem segura? Mestre segura?
2: Eu seguro.
5: Batata
2: quente. Você tá segurando?
1: Isso. Então se segura
2: eu
1: aqui.
2: Pegar, eu não largo.
1: Ai, mestre.
2: Tá segurando nada.
1: Olha, vamos ter que acionar a mãe da Milene Pavorô, porque hoje é o dia de São Matias.
2: Eu conheço, cantava com o Mato Grosso.
5: Não!
3: Ele passou atrás do bailarino agora.
5: Não vai! Márcia! Não vai, vai por baixo! Quem é São Matias, Márcia?
6: São Matias! Era tudo Mato Grosso!
5: Não,
6: Mato Grosso, Matias!
1: Ai, ai, ai! São Matias!
5: Olha, só minha mãe sabe.
7: Liga pra gente, Solange.
1: Vamos acionar a Dona Sol.
7: São Matias foi um
5: grande santo. Minha mãe sabe todas as histórias de todos os santos.
7: Esse santo, ele fazia as boas caridades antigamente.
5: Eu sabia que na pandemia ela ficava assistindo o filme das histórias de todos os santos.
1: Impressionante. Então ela pode falar com propriedade.
2: Ela tem um relacionamento bom com o santo.
1: É isso aí.
2: Quando ela pede um, tiver o culpado, ela pede outro.
1: É bem isso.
3: Aliás, o patrão falou pra gente, pra mim aqui, que ele foi comprar um streaming à vista aqui, né? Não vou falar qual, foi comprar. Aí viram que era ele, triplicaram o valor, pô, que sacanagem.
5: É assim certo. Mesmo.
3: Ele é um que tem é um aí que tem o Mazarop. Compraram, vai se ferrar.
1: Aí meteram a faca.
5: Aí perdeu a venda.

0: Pera lá. Boa tarde, Bete Guzzo.
1: Boa tarde, uma tarde extraordinária de bênçãos para todos nós.

0: Caraca!
1: Aliás, a Luana Piovani não causa, né? Ela é boazinha, né?
0: Sim.
1: Não causa
2: de
1: nada.
2: Boca fechada.
0: Nada.
2: Quando ela tá dormindo, né?
1: Acho que nem dormindo, viu, Mimi? Acho que dormindo ela sonha que ela tá brigando com alguém, ela briga com alguém no sonho, porque não é possível.
2: Virada do Jiraya.
0: Brasil, daqui a pouquinho essa lista. Já essa lista. Tô curioso, hein? Meu querido Sombra, o seu boa tarde, o seu destaque.
3: Boa tarde, Naldinho. Boa tarde, turma da massa. Um abraço pra vocês, espalhados em todo o Brasil anteriormente. Porém, eu quero mandar um abraço para a Renata. Renata me trouxe aqui, ela é motorista no aplicativo e acompanha a massa.
1: Renata. Renata.
3: Sim. Me contou um caso de um carro que ligou sozinho de madrugada, nunca tinha visto.
2: Eu achei muito estranho, deve ser algum espírito.
3: O carro dela ligou sozinho de madrugada.
2: Elétrico.
3: Arrebentou o portão, quase passou pela rua.
0: Pera lá. O carro ligou sozinho.
3: Eu não sabia que carro elétrico tinha essas coisas.
2: Já aconteceu de eu esquecer ligado.
0: Até a Kelly veio aqui no estúdio, foi a Kelly?
2: É, e me avisou, tá?
0: Falou,
2: ligado.
0: Milene, seu carro tá ligado.
1: Não faz barulho, né? Não faz barulho nenhum o carro da Milene.
0: Agora, como que esse carro, o carro da Renata, arrancou o sozinho?
3: E arrancou o portão, ela colocou de ré o carro na garagem. E ele saiu e relevou o portão.
1: Foi de madrugada? Acho que ele tava entediado de ficar lá.
3: Carro de saco cheio. Vai ver que ele tava louco pra levar um choque.
0: É verdade. Meu querido Sombra, eu quero destacar, Brasil, destacar a elegância do Sombra.
3: Pois não,
0: tá bonito, tá com uma corrente, é ouro.
3: Aqui não usa banhado, jamais.
0: E tem um botão da camisa que está aberto, esse botão, ele está mostrando o seu peitoral.
3: Muito cabeludo. Eu tenho um peito cabeludo, não tem? Bastante.
0: Rapaz, pensa num peitoral. A avó tá de olho ali, ó.
2: Sensual.
3: De ouro, velha.
4: Velha, teu rico. Nem começou o programa.
0: Olha lá, vó. Tá depiladinho lá, vó.
3: O peito
0: do Sombra.
3: Olha que coisa
4: boa. Isso. Olha aí. Isso.
3: E o destaque é o seguinte. Olha um homem lá no litoral de São Paulo. Ele brigava tanto com a mulher arrumou uma medida protetiva contra ele.
0: Sim.
3: De tanto apanhar. Agora ele resolveu entrar na casa da mulher, bater igual a mulher pra dar uma surra daquelas.
0: O que
3: ela fez?
0: O quê?
3: Jogou água fervendo nele.
0: Ah!
3: Mesmo, acabou com o rapaz, ele foi parar no hospital, a polícia foi lá e ainda prendeu. Ele estava na medida protetiva.
0: Sim.
3: Agora, depois de curado das queimaduras, ele vai voltar pra cadeia.
0: Muito bem, meu querido bailarino, tudo bem com você? Aquele abraço.
5: Tudo bem, boa tarde a todos, boa tarde ao programa mais insano da rádio brasileira. Neymar ontem jogou e provavelmente vai ser convocado segunda-feira e eu acho que ele vai ser convocado. Pronto, consegui falar.
0: Conseguiu
2: falar. Será que ele vai?
0: Eu acho que o bichinho fica coçando ele.
3: É verdade, ele tem um negócio
0: pra
3: com
0: ele,
3: Neymar.
0: Pra ele falar de futebol. Ancelotti.
6: É porque estávamos observando ele jogar. O grupo gosta de Neymar.
0: Certo.
6: Então, vamos ver segunda, 5 da tarde, o que acontece.
0: Muito bem, Ancelotti.
7: Alô, Brasil! 92 emissoras. Não vejo a hora de chegar a 100 emissoras. E é rapidinho.
0: Logo, hein?
7: Logo. É o fim do ano.
3: Aí quando chegar essa emissora, nós vamos fazer um filme.
0: Muito bem.
3: Eu tenho um financiador já.
0: Já?
2: Legal,
0: Sombra. Já tem o cara com a grana,
3: Não vou contar pra não estragar o esquema.
0: Tá com o esquema com o Vorca, o Bocaro.
7: Olha, hoje acordei 5 horas da manhã.
0: Opa.
7: Fiz uma corrida de 7 quilômetros.
3: Ei, homem, confortável.
7: Tomei um cafezão gostoso, o resto do sonho não lembro. E vamos agora, já que eu acordei, vamos trabalhar, porque os boletos não aceita soneca.
8: De jeito maneira.
7: É, boa costura.
5: Os boletos.
7: E falar em boleto, moçada, continuo com aquele drama. Continuo querendo cometer empréstimo culposo.
5: Empréstimo culposo?
7: Aquele que você não tem intenção de pagar.
8: Essa foi boa.
7: Olha, julgar Adão é fácil.
8: É fácil.
7: Agora, não atender o pedido de uma mulher pelada, quero ver o cara.
5: E o Adão fez isso.
8: Ai,
5: ele atendeu.
7: Que os pés de nós dá tudo.
8: Esse mestre tá que tá.
5: É. Não tem, o Adão falou, não tem outro pra fazer, deixa comigo.
8: Vou te falar.
7: Ai, meu cara legal.
8: Muito bem.
7: Olha, Concórdia Santa Catarina, 101.7. Santa Catarina, um abraço pra vocês. Dourados, Mato Grosso do Sul, 90.3. Três Lagoas, Mato Grosso do Sul, 93.3. Ubiratã, Paraná, 107.9. Porto Alegre, Rio Grande do Sul, 90.3. Emissoras do Grupo Massa, que comunicam para o bem, a verdade e a
8: boa, mestre Milene.
2: Naldinho, boa tarde, ouvintes da nossa FM, com muita alegria nesta quinta-feira. Teremos muitas curiosidades hoje. Eu vou falar, olha que interessante, tem uma mulher lá nos Estados Unidos.
8: Sim.
2: Ela criou um casaco impermeável para os moradores de rua, para proteger eles do frio.
8: Ai,
2: eu achei lindo. Também vou falar, vocês sabiam que a Coca-Cola antigamente tinha álcool?
8: Oxe.
2: A Coca-Cola tinha álcool, gente.
8: Sério? Não
2: sabia, sério. Eu vou falar já. E também sabia que na Dinamarca tem uma lista oficial que é aprovada pelo governo e você não pode pôr qualquer nome no seu filho, não. Não é igual aqui no Brasil, que coloca nome de joelho, nome
8: verdade,
2: de...
8: Verdade. Aqui vale tudo.
2: É. Depois eu vou pesquisar os nomes estranhos que as crianças estão registradas.
7: Por favor,
2: sim.
7: Deixa eu registrar o aniversário da massa Joinville hoje. FM 106.9.
8: Boa!
7: Joinville e Jaraguá do Sul.
2: Eu
7: hoje
2: adoro.
7: Completando um ano no ar.
2: Parabéns!
5: Nossa, nem pra convidar a gente pra tomar um café colonial de manhã.
2: A capital da dança, gente. Já fui muito dançar em Joinville,
8: sabia? Sério? É,
2: eu
8: capital
2: era bailarina.
8: Da dança.
2: É,
5: lá é.
2: Olha,
5: lá tem o circo
2: festivais.
5: O circo não tinha o circo.
2: O circo do Murilo tava lá também.
5: Não, mas
2: né?
5: aquele que aprendia a dançar, como chama?
2: Uau.
5: Aquela mulher brasileira coreógrafa.
8: Ih, caramba.
7: Bolshoi.
2: Bolshoi.
8: Olha, muito bem.
2: Joinville.
8: Beijo pra todo mundo.
2: Beijo.
8: E agora tem o Pensamento da Pavorum.
2: Eu quero avisar vocês que por motivos financeiros eu vou começar a postar conteúdo adulto.
8: Adulto?
2: Não.
8: Questão financeira?
2: A partir de amanhã vou estar falando
5: comprou
2: sobre
5: sex shop?
2: Diabetes, colesterol, pressão alta, dor na coluna e Joanex. A partir de amanhã.
7: Eu vou seguir.
2: Conteúdo adulto aqui.
7: Tô seguindo.
8: Deus me livre. Mestre já tá seguindo.
9: Eu também vou postar conteúdo adulto.
8: Nani.
9: Não tem verdade nenhuma de falar.
8: Oi, meu Brasil.
9: O que eu venho nesse programa? Não sei o que eu venho.
8: Calypso.
10: Alô.

0: Calypso no Turma da Massa. Canta meu Brasil, canta meu Brasil. É pra fazer o clima. Turma da Massa para todo o Brasil. Bem, meus amores, para começar bem, para sacudir o Turma da Massa, hein? Para você que tá em casa, no trânsito, no trabalho, aonde quer que você esteja, aquele abraço. Girando a informação para a rede.
1: Foi anunciada pelo governo federal mais uma medida provisória com ações para conter a alta dos combustíveis, mais especificamente a gasolina e o diesel, produzidos no Brasil ou importados. A medida provisória prevê um benefício tributário no CID e no PIS/COFINS, tributos federais que incidem sobre os combustíveis. A nova subvenção terá início pela gasolina e ainda não foi alvo de nenhuma medida para conter o aumento do preço, mas de acordo com o governo, pode se estender até o diesel.
2: Ontem o Sombra falou e a retaguarda confirmou um prêmio de 200 milhões de reais à estimativa da Mega Sena, que completa 30 anos. Agora, dia 24.
1: Verdade.
2: Olha, 24 de maio, o prêmio não acumula. Se não fizer os 6, vai para quem fez 5.
1: É verdade.
2: Se não fizer a quina, vai para quem fez 4 pontos, mas não acumula. Então as apostas continuam apenas R$6. Vamos,
0: beleza.
3: Jogar,
0: isso aí, boa sorte para todo mundo, hein? É. 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
0: 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Meu Brasil! É hora de rir.
3: Por que que o kiwi tem cabelo?
1: Ah, é boa pergunta.
3: E o açúcar não tem cabelo?
0: Por quê?
1: A Açúcar e kiwi.
3: Ah, o kiwi tem cabelo.
0: Agora eu quero ver. 5, 4, 3, 2, 1.
3: Claro que ela pensou na noite passada. Porque o kiwi tem cabelo, mas o açúcar é mais cavo. Mais calvo. Mais
0: calmo. Essa foi boa. Ai, se você tem um desafio, manda pra gente aí. Mundo dos Famosos.
5: Vamos já começar esse programa maravilhoso com essa fofoca que o Chicão disse que eu tinha os nomes dos homens que broxaram com o Luan. A Luana participou de um podcast recentemente aí. E ela falou que nove homens broxaram com ela durante a hora H. Só que ela não revelou os nomes.
0: Não.
5: Não revelou. Mas eu fiz uma lista aqui na minha mão. De nove. De nove que ela namorou. Então, já que a Luana Piovani não falou os nove nomes.
0: Sim.
5: Nós vamos tentar verificar aqui com os meus amigos da bancada o que vocês acham
2: ficha dela.
5: Desses nomes que ela já namorou. Então vamos lá. Paulo Vilhena,
0: um.
5: Rodrigo Santoro, dois. Dado Dolabella, Pedro Scooby, que é o pai dos filhos dela. Marcos Palmeira.
3: Ela namorou ele?
0: Sério?
5: Felipe Simão. Guilherme Fonte. João Paulo Diniz. Cristiano Rangel. Luana Piovani, quero lhe informar que nós fizemos sua lista com nove nomes. E esses nomes. Será que foram esses nove que broxaram?
3: Mas teve muito mais que isso, será?
5: Teve. A Luana Piovani é namoradeira.
0: Ela gosta.
3: Mas ela falou que é famoso?
5: Então, ela falou que é famoso. Ah, e esses nove, aqui.
0: Então não é nós, não.
5: São famosos.
0: São famosos.
5: Será que foi o Marcos Palmeira?
0: Será?
5: Será que foi aquele gato do Rodrigo Santoro?
0: Será que na hora H,
3: ela
0: ó.
3: Ela traiu ele, né?
5: Ela traiu.
3: Você não lembra?
5: Foi um babado na época. Verdade. Ou será que foi o Paulo Vilhena que, além de ter namorado com ela, namorou a Sandy? Olha, eu não sei não quem foi. Ela pede pra todo mundo.
2: O Xim não tá aí, não?
5: O Xim, não tá nessa lista.
6: Pela brasileira.
0: Não tá. Esse Xim elétrico, ele não tá, não.
6: Não, tá ouvindo. O que é blochar? Blochar é o quê?
5: Blochar? Brocha?
6: Blocha.
3: É caderno,
5: Brocha é aquele negócio que você pega pra pintar.
6: Eu pego negócio pra pintar.
5: Você pinta. Você pinta com a brocha.
6: Minha brocha é pra pintar
0: parede. Mas não deixa pingar no pé, não. Aí fica ruim.
6: É pra pintar na parede.
5: Ô, Xim, você pinta como eu pinto?
0: Oi, Brasil!
3: Você sabe pintar,
6: velho?
5: Eu sei!
6: Confuso?
5: Pinto bem, hein?
0: Sério?
6: Confuso?
0: A Beth é pintora!
5: Pinto?
0: Olha, gostei, hein?
6: Confuso?
0: Brasil,
5: não sabe pintar como eu pinto.
0: Essa habilidade eu não conhecia da Beth.
2: Lá no programa do Ratinho?
5: Pintava quadro antigamente.
0: Sério, menina? Que espetáculo, hein?
3: A minha mãe pinta quadro também.
2: Pinta. Esse artista é o Marquito,
0: é. A Dona Sol também pinta.
3: Pinta.
0: Olha. Chicão pinta ainda.
2: Não.
0: A vó pinta.
6: Eu nem te falo, bem. Olha, quanto tempo que eu não pego num pincel. Olha.
0: Ai, carrapicho, meu Brasil.
6: Carrapicho!
0: Nem vou perguntar pro Sombra.
2: É bom mesmo, nem adianta. Ô, saudade.
0: Eu quero tique-tique-tique-tique, tá?
6: Alô? Alô?
2: Ó,
0: Oi.
2: A nossa amiga Mari Marimon também pinta.
0: A pinta.
2: Eita, Mari.
0: Você não pinta, pode, Mari. Não pode ver uma parede. Ai, ai. Ei, meu Brasil.

0: bem. Agora tem curiosidade. Nossa, pra rede.
1: Nossa, eu tava vendo aqui como tem homem IML aqui no Instagram, né?
2: Homem IML?
1: É.
2: Que é isso?
1: É só você postar foto de corpo, aparece um monte.
3: Homem IML.
0: Ai, ai, ai. Essa foi boa.
1: Olha só, Naldinho, a Verônica Scott é uma mulher que ela fundou uma ONG lá em Detroit, nos Estados Unidos, e ela criou um casaco impermeável que transforma o saco de dormir para proteger os moradores de rua do frio extremo.
0: Opa.
1: Olha, então, o próprio casaco já serve para eles dormirem e se protegerem do frio. Olha que legal.
2: Esse projeto
1: diferencial é contratar pessoas em situações de rua para a fabricação das peças e transforma um projeto universitário em uma iniciativa que oferece não apenas proteção térmica, mas também emprego, dignidade e oportunidade de recomeço. Olha, que beleza. Devia ter aqui, né, também.
0: Devia. Verdade, para proteger, não é?
2: Tem muita gente boa no mundo ainda.
0: Tem.
2: Graças a Deus.
1: É a verdade. Nossa esperança.
4: Pode falar uma vizinha coisa. Vizinha lá, nossa, pensa numa...
0: Era bacana.
4: Boa.
0: A vizinha
4: boa.
0: É o condomínio lá,
4: boa.
0: É?
4: É, boa. Isso não é boa zuta.
1: Oh. Chicão!
5: Eu vou te falar um negócio, viu, menino? Eu já tenho saco de dormir, então eu nem preciso.
0: Você dorme em cima do saco?
5: Ai, ai. Eu já tenho.
0: Será que nessa bancada tem gato de armazém aqui, hein?
5: Tem.
0: Só vive dormindo em cima do saco.
5: Quer escolher da dedo,
0: você tá é louco. Pra rede, hein?
6: Olha, uma área de baixa pressão trará o retorno de chuvas intensas ao centro-sul, afetando São Paulo.

0: quente com pancadas em João Pessoa e Fortaleza. No sudeste, o sol predominará. Em Belo Horizonte, Rio de Janeiro e São Paulo, ficando a previsão de chuva restrita somente à Vitória, nossa querida capital do Espírito Santo.
1: Lá vai chover, então.
2: Aí, vó.
3: Aê, vai chover.
2: Viva a chuva, vó.
4: Tomara que não seja muito para não prejudicar as pessoas, mas chove um pouquinho,
2: Tá bom, vó, tá bom.
1: Olha, quem tá devendo... Procura aquele Desenrola Brasil 2.0. E a pessoa que tá devendo já tá no fundo do poço. E aí chega uma quadrilha e fala que as taxas da dívida foram receber um desconto de 96%. Aí o cara fica feliz.
2: Fica.
1: Olha, manda um Pix de R$100 pra aprovar as taxas e começar a negociação.
3: Aí que tal, já era.
1: Manda um Vai mais 100.
3: Golpe tá aí.
1: Olha, não manda nada. O programa não cobra nenhuma taxa e a recomendação é acessar apenas canais oficiais.
2: É isso aí.
3: Utilidade pública.
2: Se pedir Pix, se pedir adiantamento de pagamento, fuja, corra. É. Geralmente é golpe, né, mestre?
1: Verdade.
2: Você tá é doido, hein?
4: Isso aí.
2: Muito bem, meus amores.
3: Cuidado, né, gente? Hoje em dia eles ligam falando que é o gerente do banco, eles sabem até o nome do gerente, tomem muito cuidado.
5: E, ó, já recebi hoje, duas, Camila Banco.
3: E é o nome da sua gerente.
5: É o nome da minha gerente, é o telefone.
3: É o telefone dela.
5: E é golpe. Olha só, já recebi uma, duas, três.
3: Três
5: ligações,
3: gente,
5: de golpe hoje.
2: O telefone não é da Camila?
5: O telefone é da Camila. E quando eu recebi essa ligação deles, e aí apareceu o gerente Bradesco.
2: Sei.
5: Só que a agência é na emissora.
2: É.
5: Então ligou e me fez umas perguntas, eu achei estranho, falei, tô descendo aí, desliguei. É. Quando eu cheguei lá, ela falou, não passe nenhuma informação que eles clonaram os telefones das duas gerentes do Bradesco.
2: Impressionante. Clonaram os telefones.
5: Olha que absurdo, e agora ligou de novo.
2: Que coisa, gente.
3: Então avisem os familiares, gente.
2: Tem.
3: Não vamos cair nesse.
0: Agora fica aquela pergunta no ar. Quando é que vai acabar essa roubalheira do país?
5: Não sei.
0: Olha, essa criminalidade em todos os setores, tá difícil.
2: Complicado. É. Tá cada vez pior. Essa é a sensação.
1: Eu vou ligar pro Banespa hoje.
5: Olha só, a Grazi Massa Fera se manifestou porque ela fez um post de uma caneca nas redes sociais e, claro, todo mundo causou, né? Envolvendo o nome do ex, o post da caneca não tava envolvendo nada, mas ela postou a caneca. Lágrimas do patriarcado. Ela simplesmente fez um post dessa caneca. E aí causou um forfé. E na ocasião, quando ela publicou essa foto nas redes sociais segurando essa caneca, muita gente entendeu a publicação como uma afronta ao Cauã. Em entrevista ao jornal O Globo, a Grazi falou sobre o assunto e negou qualquer polêmica com o pai da sua filha Sofia, né? Questionada se a postagem tinha alguma relação também com as polêmicas envolvendo a novela As Três Graças, a Grazi disse que a foto foi um recado para todos os homens. E ela fala, respeito muito o pai da minha filha e essa postagem foi direta para todos os homens. Ela diz que tem uma relação muito bacana com o Cauã na educação da Sofia. E então não quis dizer nada. Ela disse que foi uma direta para os homens e não para o ex-marido dela, o pai da Sofia, o gato maravilhoso, Cauã Raymond.
1: Se foi para nós, os homens, o que ela postou mesmo?
5: Ela postou assim, ó.
2: Se bem nós, os homens.
5: Lágrimas. Peraí. Lágrimas.
2: A cara do mestre.
5: Do patriarcado.
1: Não entendi.
5: Não, acho que...
1: Ô, Massa Fera, pega a tua caneca.
5: Não, Chicão, não.
3: Não, não.
5: É isso. E toma, o seu café. E toma o seu café.
4: Vocês estão falando coisa de tomar café... A Beth falou onde que é já. Isso foi esclarecido.
2: Tá bom, vó, tá bom. Olha, para você que tá ligado em todo o Brasil com a gente, manda sua mensagem, pode ser mensagem de texto, pode ser o seu áudio também, 11 3509

0: 9290, para você estar participando com a gente, para você que está curtindo pelo rádio, pelo aplicativo, é o melhor programa do seu horário de almoço. Mestre, qual o valor do bexigão?
1: R$250.
0: Seguinte, meus amores, agora tem ela, Milena Ciribelli. Sabe o que temos? Torcida Massa.
2: Ciribelli.
3: Falta menos de um mês para começar o campeonato que todos nós aguardamos ansiosamente a cada 4 anos. Você já sabe quando começa? Quando termina? Quantos grupos são? Fique tranquilo que eu vou te dar todas essas informações. Como você já deve estar sabendo, esse ano o torneio será disputado em 3 países ao mesmo tempo. São 16 cidades sede, sendo 11 nos Estados Unidos, 3 no México e 2 no Canadá. Serão 104 jogos em 39 dias de competição. Mais de um mês de campeonato. Bom demais! E o regulamento, você sabe como é? Eu vou te explicar. As 48 seleções estão divididas em 12 grupos de 4 times. Os 2 primeiros de cada grupo se classificam, assim como os 8 melhores terceiros colocados. Ou seja, quem ficar em terceiro lugar no grupo vai ter que fazer conta, depender do resultado dos outros grupos. Melhor mesmo é ficar em primeiro ou segundo e se classificar direto. A partir daí, começa o mata-mata, jogo eliminatório. Quem perder, está fora. Ao todo, as 2 seleções que chegarem até a final farão 8 jogos, um a mais do que em 2022. O jogo de abertura será no dia 11 de junho, no lendário Estádio Azteca, na cidade do México, onde o México enfrentará a África do Sul. Já a final será disputada no dia 19 de julho, no MetLife Stadium, em Nova Jersey, perto de Nova York. O Brasil está no grupo C, junto com Marrocos, Haiti e Escócia. Nossa estreia será contra os marroquinos, dia 13 de junho, sábado, às 19 horas. Que chegue logo e que o Brasil consiga ir até 19 de julho, na grande final.

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0: rádio é massa! De volta com o melhor programa do seu horário de almoço e voltamos com o nosso bexigão mestre.
1: 250 reais.
0: Olha quem está com a gente, o Marcos já está na linha, vai participar ao vivaço com a gente. Marcos, boa tarde, tudo bem?
2: Boa tarde, tudo bem?
0: Tudo bem, graças a Deus, meu irmão. Você fala da onde? Conta pra gente.
2: Curitiba, Paraná.
0: Curitiba, no estado do Paraná. Alô, Curitiba, aquele abraço. Marcos, já sabe como funciona o nosso bexigão, correto?
2: Já sei, sim.
0: Muito bem, tá animado aí para responder as quatro perguntas em 40 segundos?
2: Estamos animados, só espero conseguir responder todas.
3: Vai dar certo.
0: Pensamento positivo.
1: Ele tem ajuda.
0: Pensamento positivo, tem ajuda aí, Marcos?
2: Tem meu colega, Carlos, que está animado.
0: Ah, o colegão, o colegão tá aí. Qual o nome do amigo?
2: Carlos.
0: Repete? Oi?
3: Carlos.
0: E qual o segmento que vocês trabalham?
2: Eu trabalho com um par de encanador.
0: Ah, encanador.
3: Alô.
0: Muito
3: alô.
0: Bem.
3: Alô,
1: vó, mexe com água.
2: Oi, vó.
0: Mexe com cano, vó.
3: Oi, encanador. México, ele trabalha no México?
0: Não, vó. Por quê? Se tiver, tipo, algum cano entupido na casa da senhora.
3: Você falou, ele o México.
2: Isso mesmo.
0: Ele vai lá e desentope o cano.
2: Tudo.
3: Ô, bem, você... Oi, vó. Você coloca aqueles ácidos fluorúricos ou é equipamento mesmo?
2: Não, equipamento mesmo, vó. É mola.
3: Aquele que vai furando tudo, né? Vai isso, furando.
2: Vai furando tudo.
3: Aí dá um negócio, cara. Ouvir isso aí, viu?
0: Dá um negócio.
3: Tá chovendo aí?
2: Não tá chovendo, vó. Tá um sol maravilhoso, mas tá frio, hein?
3: Tá frio.
0: Ô, Marcos.
3: Eu não terminei de falar.
1: Não terminou.
0: Você
1: não.
0: Já, me cortou. Você já foi chamado pra desentupir alguma coisa e tinha lá algum objeto estranho?
2: Olha, tem bastante, hein?
1: Tem, né?
2: Que a gente pega aí que é muita coisa estranha no meio.
0: A gente gosta disso.
3: Tipo o quê? Tipo o quê, Marcos?
0: O que você já encontrou?
2: Ah, encontra preservativo, papel, um monte, né? Encontra um pouco de tudo no meio desses canos aí.
0: Verdade.
1: Dentadura, você não conhece.
2: Verdade.
0: Pelo
2: de cachorro, um monte de coisa.
0: Uma vez um amigo meu que desentope também, encontrou no vaso sanitário uma cenoura, Brasil.
3: Meu Deus.
0: Cenoura.
3: Inteira?
0: Usada.
3: Agora me fugiu o nome daquele ator,
0: O quê?
3: Eu vou segurar aqui. Eu também.
1: É brasileiro?
0: Brasileiro? Meu Deus do céu.
3: O Mário Gomes.
0: O que aconteceu?
3: O Mário Gomes gosta de cenoura também.
0: Gosta de cenoura? Adora!
1: Ele mudou agora, só gosta de pepino.
3: Eu também gosto do filme. O babado do Mário Gomes foi babado, né, Sombra?
1: Mas aquilo lá foi tudo mentira, Beth, né?
3: Como que eu vou contar?
4: Eu gosto. Quero saber.
0: Mas às vezes a pessoa foi...
3: Diz que ele pegou a cenoura e ele não enfiou lá no... Igual eu coloquei o café.
0: Pera lá.
1: No orifício.
0: Mas às vezes a pessoa... Não pode, né, gente? Porque banheiro é banheiro. A pessoa entra, tipo, com a cenoura.
3: Aí, de repente, faz com uma cenoura no banheiro, gente?
0: De repente escapa da mão dela.
2: Escapar a cenoura pra dentro do vaso, chama nós.
0: Meu Deus. Aí, ó, chama ele.
2: Mas deixa a mola atrás.
0: Oi?
2: Deixa. Se a cenoura escapar pra dentro do vaso, chama nós que nós entra com a mola atrás.
3: Muito bem, com a mola atrás. Mas, ó, deixa eu só falar que essa história do Mário, do Mário Lago.
0: Sim.
3: Mário Gomes.
0: Sim.
3: Mário Lago, não, Mário Gomes.
0: Sim.
3: Isso aconteceu, mas diz que não é verdade, né?
1: Não foi provado.
3: Inventaram, aconteceu, não foi provado.
0: Aconteceu, mas não é verdade.
1: Aconteceu na boca do povo.
3: Aconteceu na boca do povo.
0: Marcos, qual o seu contato, obrigado, se alguém precisar do seu serviço para desentupir?
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0: DDD 41. Tá bom. E você é bom para desentupir?
2: Opa, fazemos.
4: Ó, que bacana.
2: O serviço é com qualidade e garantia.
5: Eu tô vendo ele aqui, cenoura.
4: O que que a senhora tá vendo?
5: Cenoura, bó? O Silvio.
3: Cenoura, aí. Cenoura Bravanel.
4: É. Ah, não. Não, bó. Ah, é outra cenoura. É outra cenoura.
5: Eu gosto do Silvio, eu gosto. Tenho saudade dele.
4: Ai, ai, mas tá aí. Muito bem. Meu querido Marcos, tá preparado para responder as quatro perguntas em 40 segundos?
2: Preparado.
4: Muito bem.
2: Vamos lá.
4: Já leva a Copa Brimex personalizado com o nome Marcos.
5: Isso.
4: Muito bem. Atenção. Um, dois, três, valendo. Qual é a maior festa popular do Brasil, Marcos?
2: Rodeio.
4: Não, não é. Pensa bem.
2: Pula.
4: Qual é a moeda oficial da África do Sul, Marcos?
2: Euro.
4: Turofobia é medo de quê?
2: Meu. Turofobia? Turofobia.
4: É medo. Pula. Quantas sílabas tem a palavra transporte? Hein?
2: Três,
4: muito bem. Ah. Qual é a maior festa popular do Brasil?
3: Não!
4: Mil vezes não. O Marcos não foi dessa vez.
3: Não foi.
2: Não foi dessa vez.
4: O negócio é desentupir mesmo. Não tem outro jeito.
3: Mas ganhou o copo da Brimec.
4: Olá, ganhou o copo da Brimec.
2: O copo já vale a pena a participação também com a Márcia Chene.
4: Muito
2: valeu.
4: Bem. E qual o nome do amigão aí?
2: É o Carlos.
4: Um abraço pro Carlos, um abraço pra vocês, um bom trabalho e tudo de bom, hein? Obrigado aí pela sintonia.
2: Tudo bom aí, bom trabalho.
4: Valeu, Marcão. Tamo junto. Qualquer coisa a gente te liga aí pra você dar aquela desentupida, meu Brasil, né? Muito bem. Mestre!
1: R$300.
4: O valor vai subindo.
5: Quero ensinar como é que faz pão de forma.
4: Oi?
5: Ei. Quero ensinar como
3: pão
5: é que
3: de
5: faz.
3: Forma?
5: Agora dá tempo?
4: Não, agora tem o Genival Lacerda.
1: Pão de forma demora muito.
4: A senhora quer fazer o quê?
5: Ensinar como é que faz pão de forma.
4: Ah.
5: Pega a forma e solta!
4: Ei! Calma com a voz, calma! Calma com a avó aí, calma.
6: Carvão e zeva preta que só que chapa. A família de Zé Pé da Coca e Jabotecaba.
4: Quixaba? O Quixaba? Genival Lacerda cantando para o Quixaba.
6: Um galeguinho do zóio azul.
4: Canta Brasil.
6: Todo envergonhado.
4: Oi.
6: Foi falar.

0: zóia.
1: Canta, Brasil!
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3: Boa, meu Brasil! 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
4: Esse meu amigo Genival, né?
5: Mas deixou mesmo.
4: Entrou até a trilha.
5: Finalmente deixou.
6: Nossa! O que aconteceu?
4: Não tá mais entre nós.
6: Não, tá atualizado, Ivo.
4: Mas eu quero dar um abraço de trás pra frente pros técnicos da seleção, se me permite.
6: Tá bom.
4: Vamos agora lá. Vai ter o torneio mundial de futebol, é assim que tem que falar, né?
5: É.
4: É, então, eu quero mandar um abraço pro Filipão, foi o último.
5: Filipão.
4: Anterior foi quem? Foi o Carlos Alberto Parreira.
5: Sim.
4: E os meus amigos Zagallo em 70.
5: Sim.
4: Vicente Feola.
5: Olha.
4: E o outro?
5: Parreira.
4: O Parreira eu já falei. Feola.
5: Ah.
4: O Vicente. Os três estão vivos.
6: Adão e Eva.
5: Não, estão vivos?
4: O Zagallo tá com
5: Zagallo
4: esquema.
5: Tá vivo?
4: Técnico, vai, acho que vai bem.
5: Não, Zagallo não vai bem, não.
4: Não,
5: ele não foi bem. Ele não estava bem.
4: Quer dizer,
5: e acabou falecendo.
3: Ele está num lugar melhor que a gente, com certeza.
4: Me assusta essas
5: coisas fúnebres, né?
3: Assim.
7: Tira essa música que traz coisa ruim!
3: Muito bem.
7: Por favor.
3: Oi.
6: Eu tava aqui pensando.
3: Pensando.
7: Se ai, você... meu Deus.
3: A gente gosta.
7: Você... Olha a nuvenzinha em cima da cabeça dela.
3: Pensando. Aquela nuvem que passa.
6: Se você não encontrou ainda o seu Adão ou a sua Eva,
3: sim,
6: isso significa que a cobra é você.
3: Olha que definição! Sem
7: olha aí,
5: Ronaldinho, tem pergunta pra vovó.
3: Pergunta pra vó. Atenção, hein? Caixinha de perguntas pra vó.
8: É.
3: Pergunta.
8: Vó. Oi, bem.
5: Durante a chuva, a senhora gosta grossa e rapidão ou fino e sem pressa?
8: Eu gosto geralmente quando é grosso e rápido, mas sem encher.
3: Tá bom.
8: Assim, encher aí a cidade.
5: Alagamento você não gosta.
8: Não gosto. Sem encher, mas grosso e rápido é melhor.
3: Tá
8: sem
3: certo, muito bem, mande a sua pergunta para caixinhas de perguntas da vó.
7: Olha só, antes de eu falar fofoca aqui, eu quero explicar o que quer dizer aquela caneca, aquela frase na caneca da Grazi Massafera. Ela postou, viralizou nas redes sociais, dizendo que era uma direta pro Cauã Raymond.
3: Sim.
7: E ela disse que não, que era para os homens. O que quer dizer lágrimas do patriarcado?
3: Sim.
7: É uma expressão irônica comum em contextos feministas, usada para satirizar o incômodo ou a frustração de homens diante da perda de privilégios, poder ou questionamentos de comportamentos machistas.
3: Aí então explicado.
7: Refere-se à ideia de que homens em um sistema patriarcal estão acostumados ao domínio e reagem com desdém quando confrontados.
3: Muito bem explicado.
7: Está explicado porque a gente não sabia e tenho certeza que o pessoal em casa também não sabia. Então agora já expliquei. Vamos falar do Beisola.
3: Vamos falar daqui a pouco?
7: Vamos daqui a pouco.
3: Você vai falar do Beisola.
7: Vou falar do Beisola daqui a pouquinho para vocês.
3: Quando a gente voltar para todo o Brasil,
7: isso,
3: o assunto da Beth será...
7: Beisola.
3: Saia daí não, continue com a gente.
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1: Quero mandar um beijo pra Donatella que me viu na rua hoje.
2: Ah, é verdade.
1: E pediu pra...
3: Pediu carona. Ah, pediu pra eu dar carona pro Chicão.
2: Que lindeza.
3: Ela que viu o Chicão.
1: Fala aí que o tio vai entrar.
3: Ela começou a panar o rabinho e olhar, e eu vi era o Chicão que tava na calçada.
1: E alô, Gabriel Garuti, um abraço, aniversário da massa Joinville hoje. Primeiro aninho no ar.
2: Ai, abraço. Parabéns.
4: Parabéns, Garbão. Coisa linda, beijo pra você.
2: Cadê o José, hein? José vai participar com a gente. Vó, chama o José.
5: Não quero, é você.
2: Ei, vó.
5: Quem chama é você.
2: Ô, vó. Quando eu dou espaço pra senhora, a senhora não entra.
5: Eu não quero. Custa. Eu quero entrar depois. Você que é o comandante aí.
2: Ah, é, vó? Ô, José, boa tarde.
5: Folgadão.
2: Boa tarde. Boa tarde, José.
6: Boa tarde.
5: Folgado.
2: Oi, José.
6: Oi.
3: Tá falando com quem?
2: Ô, Zé, tudo bem? Você fala da onde?
6: Passo Fundo, Rio Grande do Sul.
2: Muito bem. E tá chovendo aí?
3: Viu, vó? Bem feito.
6: Não, aqui não.
2: Não, não.
5: Além de você querer que eu faça sua parte, você ainda pega a minha. Bobão! Bobalhão!
2: A vó ficou brava que eu perguntei se tá chovendo aí, José.
5: Bobalhão!
2: Ai, a vó que gosta de perguntar. Ô, José, você tá animado pra participar com a gente, né, meu irmão?
4: Ah, demais, né, conta aí.
6: Com certeza.
3: Tá com muito frio?
6: Não, aqui até não tá tão frio agora.
2: Ah, é?
3: Ah.
2: Muito bem. Quantos graus, mais ou menos, aí, cê?
1: Hoje há 2 graus.
6: Acredito que uns... Não ouvi nada há pouco, mas uns 14, 15.
2: Ah, é?
3: Tá bom. Tá suave,
2: tá na suave nave. Na nave. Muito bem, muito
5: agora
2: bem.
5: Agora eu fiquei sem função aqui. Agora eu não tenho o que eu falar.
2: Pergunta como está a vida dele, vó. A vida. A vida.
4: Ô, José.
5: Oi, como é que tá a vida dele?
2: Não, a vida do José.
5: José do Egito?
2: É, pergunta se ele é casado.
5: Oi, ele é casado?
2: Não,
5: José?
2: Vó.
5: Ele é casado?
2: Se o José é casado.
5: José, você é casado?
6: Não, tenho namorada.
2: Ah.
5: É namorada, qual o nome da namorada? Ela vai te ajudar?
6: Não, ela não vai me ajudar, mas é Rose.
5: Arroz e feijão eu fiz hoje.
2: Não,
3: não. Não é a novela.
5: Arroz e feijão hoje.
3: Rose, vó.
5: Ah, eu entendi outra coisa. Não quero mais falar.
2: Ô, José.
5: Só tudo se lascar.
2: Vamos fazer o seguinte, José. Vamos responder as perguntas.
5: Saco,
2: nós temos aqui 40 segundos.
5: Olha, eu te falar, viu?
3: Ó, deixa ele.
1: O José trabalha, Naldinho.
2: José?
6: Sim.
2: Você trabalha?
6: Sim.
2: Trabalha com o quê, Zé?
4: Dá trabalho.
6: Trabalho com motorista de carga perigosa.
2: Carga perigosa, muito bem.
1: Carrega a mulher brava.
3: É inflamável.
2: É, essa não é carga perigosa, é a tal da mulher brava. Ai,
4: Zé, reclamando.
2: Mas vamos fazer o seguinte, Zé, você já leva o copo Brimex, personalizado, nome José. E de repente você pode ganhar agora o valor acumulado.
1: R$300.
2: Sonoplastia! Muito bem, obrigado.
5: É pra falar mais?
2: Não, o Zé quer responder.
5: Não, não é pra falar mais.
4: Não, o Zé tá esperando.
2: O Zé não tá pra muita conversa, não. Vamos lá, Zé. 1, 2, 3, valendo! Qual é a maior festa popular do Brasil?
6: Carnaval,
2: muito bem, Zé. Qual é a moeda oficial da África do Sul?
6: Zai, Rand Sul.
2: Muito bem, muito bem. Turofobia é o medo de quê?
6: Pula.
2: Qual civilização utilizava a escrita linear B?
6: Inca, Maia.
2: Não. Se não sabe, pula.
6: Pula.
2: Turofobia é medo de quê?
4: Ah, ele turou de novo.
2: Zé, não deu, Zé, mas vai levar o copo Brimex em casa, vai receber em casa. A gente agradece a sua participação, um abraço pra você, tamo junto sempre, Zé.
6: Tá bom, obrigado.
2: Um abraço.
3: Valeu. Zé ficou triste.
5: Abraço pra Passo Fundo.
2: Aquele abraço pra todo mundo aí, hein? mestre dos mestres.
1: R$350.
2: Olha o gauchão da fronteira aí, hein?
4: Esse não é de Passo Fundo.
2: Deus, Mariana.
4: Esse não é.
3: Adoro que rodar.
4: Esse é de Santana do Livramento.
2: Ah, o gaúcho da fronteira.
4: É.
2: Tudo bem.

0: ritmo gostoso pra dançar, hein?
1: Bora.
0: Sombra já foi bom nisso, mestre ah, também, hein?
2: Foi bom em muitas coisas.
3: Pula, chapéu grande, vamos
2: embora. É um bagaço.
0: Boa, meu Brasil, é pra balançar, é pra...
2: É, Madalmo.
0: Sacudir.
4: Já tô vendo as prendas dançando.
0: Ah, eu também tô imaginando.
4: Rodando é o salão, que delícia.
2: É bonito, né?
4: É bonito.
2: E eu gozado que eu ouço essa música e me lembro bem de Oswaldir e Carlos Magrão.
0: Olha, muito bem.
2: Tava junto essa música. Sabe quem eu lembro?
0: Lembra?
2: A Berenice Azambuja.
0: Olha,
2: de dia ela era Berenice e de noite ela era Azambuja.
0: É.
2: Azambuja, é? Ah. Por quê? Por que se é a modificação? Não?
0: Ai, é, ai, tinha. Tinha. Berenice. É, matou isso. A saudade agora, hein, mestre?
2: É.
0: Ó, Berenice Azambuja.
4: Ai, que delícia.
0: Não aperta Aparício.
2: É, ó, boa.
0: Delícia, hein?
2: Não aperta Aparício, não aperta.
0: Vem cá, vó. Vem cá, vó.
5: Ei, me solta, me solta.
0: Vamos dançar, vamos dançar, vamos dançar, vó. Vou rodar, vó.
6: É muito dura, vó.
4: Relaxa, vó.
5: Minha virilha.
0: Relaxa, vó.
5: Ai, ai.
0: Relaxa, vó.
5: Meu cheio, sem vergonha.
0: Ai, muito bem, muito bem. Curiosidade Rede.
6: Olha, vamos falar agora do farmacêutico que criou a Coca-Cola. Vocês sabiam que antigamente ela tinha álcool?
4: Álcool.
6: É. Criada em 1885 pelo farmacêutico John Pemberton. A Coca-Cola era originalmente um vinho de cola, de coca. Vinho de coca, feito com álcool. Folhas de coca e noz de cola, servindo como um tônico medicinal. Aí com a chegada da lei seca em 1886, o farmacêutico substituiu o vinho por um xarope de açúcar e ácido cítrico. Aí quando ele misturou essa nova base com água gaseificada, surgiu então a fórmula da Coca-Cola moderna, mantendo o sabor estimulante sem teor alcoólico.
0: Tá aí, minha
6: já
0: gente.
6: Pensou Coca-Cola com álcool?
0: Já pensou?
2: A Coca-Cola gera muitas dúvidas. Tem gente que fala que Coca-Cola faz mal e outros falam que não. Ninguém entende, né?
0: Fala
2: que faz mal pro estômago.
0: Mas que ela...
6: Não pode exagerar.
0: E ela bem geladinha é uma
6: delícia. Ai, que delícia.
2: É bom demais.
0: É bom.
4: É você usa Coca-Cola até pra desentupir pia, né?
0: É verdade.
2: Também.
0: Só
2: lavar a peça. Enferrujada.
0: Deus me livre. Ah, então, agora.
2: Serve pra tudo. É maravilhoso.
0: Ah, pés enferrujada.
2: Serve. Uma hora. 8. Mudou pra 9 agora. Tava no 8, aí foi pra 9.
0: Ah, então, por favor, repita, não é?
2: 13 horas. 9 minutos na massa.
0: Vai, Beth.
2: Tem uma tônica aqui
4: repita!
2: No ar.
4: Repita!
2: 1 e 9, eu não vou xingar porque é mulher.
0: Sombra.
2: Você eu vou xingar. É. Pode falar. Repita. Vai, tá bom.
0: Tá bom.
6: Geraldo.
2: Obrigado. Oi, pode falar, Milene.
6: Se a Fanta quebra, a Coca-Cola.
0: Olha aí que história linda.
2: Balança, Milene.
0: A Milene já balançou.
2: Vó, balança alguma coisa aí.
5: Olha, eu quero mandar um beijo.
4: Não pede pra ela balançar, não.
5: Beijo pro
4: não,
5: meu amigo.
4: Não.
5: Meu amigo, minha amiga. Histórias da
0: vó Pele, balança a
5: Pele
0: aí.
6: As tetas dela tá balançando.
5: Balança. Um abraço pro meu amigo Amadeu. E o amigo também dele, que é o Amapegou. Você entendeu?
0: Entendemos.
5: E o carro elétrico que funciona com o seio das mulheres.
0: O quê?
5: O carro elétrico que funciona com o seio das mulheres.
4: Assim?
0: Explica, não complica.
5: É o carro a combustão.
0: Ai.
6: Bem grande.
0: Essa nossa avó.
2: E o PM? PM qual que seria?
0: É PM incluir o C agora.
2: Peito murcho.
5: Ai, vou te dar um soco ao vinho.
2: Ai, a vó ama, a vó ama. Porcaria. Ama essa bancada. No fundo, no fundo, ô vó, bem no fundo, a senhora gosta das brincadeiras.
5: Eu gosto do Chicão, que é bonzinho.
2: Tá bom.
5: Deus me livre.
4: Ah, vó, a gente é uma senhora.
5: Mas você é quem? Você foi uma moça bonita, você?
4: Obrigada, vó. Eu sou a Bete Russo. Não lembra de mim? Eu tô aqui todo dia agora.
5: Eu venho todo dia.
2: Ela
5: vem. Você não tem o que fazer? Você não trabalha?
2: Ela cuida do mundo dos famosos.
4: É,
2: inclusive, vó.
4: Inclusive, vou falar agora.
2: E ela vai falar do Beisola, vó.
4: Beisola, a senhora gosta do Beisola?
5: Quem que é Beisola?
4: O Beisola é o Marcos Oliveira, que fez o personagem do Beisola, vó. A senhora sabe quem é, sim?
5: Nem quem é, nem nada.
4: Ele passou por uma cirurgia, é isso mesmo, na última quarta-feira. Ele passou por uma cirurgia e a Rose Scalco, uma grande amiga dele, revelou que a cirurgia ocorreu e tá, foi tudo bem. Ele realizou esse procedimento para retirada de uma hérnia e ele deve receber alta amanhã. Ele passa muito bem, fez a cirurgia, foi um sucesso e agora vai se recuperar aí. Boa sorte pro Beisola, né?
2: Boa sorte.
4: Opa!
2: Tá mais calmo.
4: Beisola, Beisola.
6: Ele tá mais calminho. Não é polêmica, achei ele que fosse alguma
4: não,
6: polêmica.
2: Ele
4: não,
2: tá
4: não.
2: Mais calminho ainda agora. Bem. Tinha um momento ele tava meio complicado.
6: Bom,
2: eu tava esperando uma bomba.
4: Eu também. Agora uma bomba, eu vou falar daqui a pouco. Da Sônia Abrão.
2: Oh, não.
4: Sônia Abrão tá detonando aí.
6: Sônia!
4: A mãe de uma artista, uma celebridade, a Sônia detonou ela.
2: Sônia Abrão.
4: Vou falar já do que aconteceu, essa polêmica aí envolvendo a Sônia Abrão.
6: Sônia Abrão, dia das mães, estava aí.
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2: 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Olha, a Prefeitura do Rio de Janeiro acabou com o pagamento em dinheiro nos ônibus municipais ou vai acabar a partir do dia 30 de maio e provoca reação na Assembleia Legislativa do Estado. Após o anúncio da medida, a Comissão de Transporte da Casa afirma ter registrado aumento nas reclamações dos passageiros. Acontece o seguinte, a partir do fim do mês, passageiros dos ônibus municipais do Rio não poderão mais pagar a tarifa de R$ 5 em espécie diretamente nos coletivos. A prefeitura afirma que a mudança busca ampliar o controle, a transparência da arrecadação tarifária e reduzir o tempo de embarque, além de eliminar o manuseio de dinheiro pelos motoristas e aumentar a segurança nos veículos.
7: Muito bem, Sombra. Agora
8: e o dinheiro vai sumindo gradativamente.
2: Se é que vai aumentar a segurança, ninguém sabe, mas pelo menos é uma boa medida, né? Evita guardar muito dinheiro dentro dos ônibus e o olhar dos ladrões, né? Que sempre estão na ativa.
7: Muito bem. Todo cuidado é pouco e agora tem histórias do futebol.
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10: Em 1950, o maior estádio do planeta parecia pronto para uma festa antecipada. Mais de 170 mil pessoas lotavam as arquibancadas, esperando comemorar um título praticamente certo. Mas o futebol adora pregar peças. Um silêncio inacreditável tomou conta do estádio depois de uma virada improvável do Uruguai contra o Brasil em 1950. Dizem por aí que dava para ouvir a bandeira balançando no vento. Até hoje, aquele jogo ainda arrepia gerações. Música.

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0: 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Voltamos para todo o Brasil com o meu, o seu, o nosso Turma da Massa.
1: Isso.
0: Ô, Beth Guzzo.
1: Oi.
0: Daqui a pouquinho você vai ter que falar para todo o Brasil.
1: Ah.
0: O lance da Sônia, hein? Da Sônia Abrão.
1: Vamos contar da Sônia Abrão para todo o Brasil.
0: Ela falou para São Paulo, vai ter que falar para a rede, que a rede tá esperando. É rolo.
1: É rolo.
0: É rolo.
1: É rolo de macarrão.
2: Ela tá com o saco cheio.
0: Ai, ah, a Sônia é tá fiada.
3: Eu também tô com o saco cheio. Não, eu vou falar, eu não tô aguentando mais.
0: Calma.
3: Tô com o saco cheio, menino.
0: Mestre, qual o valor do mexigão?
4: R$350.
0: Bancada?
3: Isso.
0: Recebemos com muito carinho neste conceituado programa, o Fernando. Alô, Fernandão, tudo bem com você?
5: Alô, boa tarde, tudo bem?
0: Gostei dele, ele é simpático, a voz é boa, a voz é agradável. Oi!
5: Obrigado.
0: Fernando, ele é locutor, hein?
5: Urra!
0: Ah, você trabalha com o que, Fernando?
5: Preguiça. Eu trabalho no setor do mercado, sou promotor.
0: Ah, promotor, trabalha bastante. Isso. E de repente não dá
5: vontade.
0: É, não dá vontade de pegar um microfone ali no supermercado e passar uma oferta, de repente? Você tem uma
5: dá
0: voz...
5: vontade, né? Se pagar um dinheirinho, a gente
0: vai fazer. Ele tem a voz.
5: Pagar, né?
0: Ele tem a voz boa, ele é simpático, ele é carismático, viu?
1: É verdade, obrigado. Simpático.
0: Tem energia boa, vó! Ei!
3: Ô, bem, alô!
5: Oi, vó, boa tarde, tudo bem, tá bom?
3: Ô, bem, sabem, tá vendo? Esse é educado.
0: Esse é educado, viu só?
3: Ô, bem, você tem vontade de passar oferta, é isso?
5: Oi!
3: Oi, tudo bom? Como é que você tá?
5: Você tá bem, pô?
3: Tá chovendo aí dentro do mercado?
5: Não, vó.
0: Pergunta de onde ele é, vó.
3: Oi, pergunta de onde ele é?
0: Não!
3: Da onde?
0: Pra senhora perguntar pra ele, pro Fernando,
3: quem
0: de
3: ele?
0: Qual cidade ele fala. Não, deixa eu explicar, vó.
2: Rapaz, tá do outro lado.
0: A senhora está na Massa FM para todo o Brasil.
3: Isso aqui é pro Brasil inteiro, isso aqui.
0: É a rede de rádios que mais cresce no Brasil.
3: É.
0: Este é o Turma da Massa.
3: É.
0: O quadro é o Bexigão.
3: Nossa.
0: E quem participa com a gente é o ouvinte Fernando.
3: O Fernando?
0: Que a produção entrou em contato com ele. Entendeu, vó?
3: E você é quem? Você que tá apresentando.
2: Ai, esse Alzheimer, esse Alzheimer dá trabalho.
0: Ah, não tá fácil.
3: Fernando,
0: não, viu?
3: Fernando, como
1: ela
3: é
1: tá
3: que
1: tá? Esquecida hoje.
0: É.
3: Tá em promoção aí no mercado, no barateiro aí hoje.
5: Bem, vó, tem promoção de iogurte, sorvete, tudo. A vó tá com calor, quer tomar sorvete?
3: Aí eu gosto de sorvete Iopa e iogurte Chambursi.
0: Ô, vó.
3: Eu gosto.
5: Isso mesmo.
0: Ô,
5: vó. Pelo amor de Deus, velho.
0: A senhora não quer levar, não quer levar os ovos?
2: Chambursi.
0: Pergunta o preço, vó.
3: Pior que eu quero. Pior que eu gostaria, viu?
5: Tá R$9,90,
0: vó. R$9,90. A bandeja?
5: É. Isso.
3: Eu gostaria.
0: Com quantos ovos?
5: 20 ovos pra vó, que
3: aí
5: é uma
3: não.
5: Volta de ovos.
3: Calma aí, vai devagar, meu. Vó, eu já tô em idade.
0: R$9,99?
5: Isso.
0: Vó, R$9,99 a senhora leva tudo.
2: É 20 ovos,
0: calma, vó. A senhora leva tudo. A bandeja inteira, vó.
3: Eu já levei bastante, vó. Era mais nova, né? Vamos devagar, bem.
2: Já pensou? Levar 20 ovos de uma vez?
3: Não, eu já levei, mas era mais nova.
0: Vó, dá pra fazer uma gemada. Lembra da gemada, vó?
3: Você é quem?
4: Ô, vó.
3: Você pergunta, e você?
4: Eu sou o Francisco.
3: Eu lembrei agora, lembrei.
4: Da onde ele é?
3: Da onde que ele é?
0: Não, a cidade que ele fala, vó.
3: Vai se lascar, vocês estão vendo. Meu saco.
2: Ah, Deus, ele entendeu até agora.
3: Ah, me confundem,
0: só vocês. Só pode estar pra vir pra vó, que não é possível.
1: Ah, ela tava irritada hoje. É,
0: Deus me livre.
3: Que isso, me
0: muito
3: confunde.
0: Bem, você fala da onde mesmo, meu irmão?
5: Curitiba.
0: Curitiba também, no estado do Paraná.
5: Isso.
0: Muito bem, meu irmão.
5: Total, hein?
0: É, tá bombando, hein? É. Um abraço pra Curitiba, que tá aqui no coração da gente. Amo Curitiba, gosto muito dessa cidade. Povo muito hospitaleiro também. Nós estivemos lá, né, Milene? Quando nós estivemos lá, um carinho maravilhoso com a gente,
1: a
0: né?
1: A gente sempre é muito bem recebido em Curitiba, eu amo também, Naldinho.
0: Sensacional.
1: Lá é primeiro lugar, né?
0: Beth? É verdade. Primeiro lugar, é povo maravilhoso.
1: Eles são maravilhosos.
0: Calçadão aí, 15 de novembro, delícia aí.
1: Lotadaço, mais de 30 mil pessoas, né, no evento da massa.
0: Uma festa linda,
1: legal.
0: Linda. E tá aguardada aqui essa festa no coração da gente. Mas vamos lá, então?
1: Vamos.
5: Vamos lá.
0: Preparado para responder? Mestre?
4: 300

0: pelas barbas quase, do profeta.
1: Hein, e pior que falhou um pouquinho.
0: A ligação,
1: mas estava indo tão bem.
0: É verdade. Puxa vida, essa última aí pegou ele.
2: Essa pegou, eu acho que pegou foi todo mundo.
3: Fernando. Ô, Davi, mas aqui tá dizendo que é o Justiniano.
0: Oi?
3: Aqui tá dizendo que é o Justiniano, não é isso?
0: Tá dizendo que é quem?
2: Justiniano.
3: Justiniano.
0: Deixa eu dar uma olhadinha aqui. Não é. A produção falou que não é. Infelizmente não é. Meu querido, mas você leva copo Brimex, tá bom? Vai receber em casa. Personalizado. Valeu. Fernando. Um abraço, meu irmão. Tamo junto.
3: Valeu, muito obrigado. Um abraço aí a todos.
0: Valeu, um abraço, Fernando. Valeu, Curitiba. Valeu. Obrigado pela grande audiência, Curitiba. O mestre.
2: Curi.
0: Mestre.
1: Amanhã.
2: R$400.
0: Amanhã. Amanhã?
1: R$400.
0: Olha ele aí, ó. Sérgio Malandro Brasil. Vem fazer glu-glu.
4: Viva a noite!
1: Viva!

0: Sérgio Malandro Brasil. Vem fazer glu-glu.
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0: Essa tocou bastante também, né, Beth?
3: Muito.
0: Tem aquela música do guri também, né? Como é que é?
3: Conheci um capeta em forma de guri.
0: É isso aí, também.
3: Tocou muito.
0: Sérgio Malandro,
3: ele
0: nosso
3: tinha
0: querido.
3: Programa, né?
0: Verdade.
3: A hora do capeta?
4: É.
0: Isso.
3: A hora do capeta, ele teve um programa há muito tempo e essas músicas só eram temas do programa, né?
0: E ele foi o príncipe da Xuxa, é?
3: Foi o príncipe da Xuxa que depois virou sapo.
0: Sérgio Malandro, aquele
5: Naldinho,
0: abraço.
5: Oi, mestre. Estamos para o Brasil.
0: Para o Brasil.
5: Olha, uma mensagem light aqui.
0: Vamos lá.
5: Momentos felizes que a gente passa todos os dias e não presta atenção. Vamos lá?
0: Vamos.
5: Primeiro, chegar em casa e tirar o sapato.
0: Você sabe que é verdade, é gostoso.
5: É.
0: Uma delícia.
5: Ser recebido pelo pet em casa.
0: É bom.
5: Legal.
0: É gostoso.
5: Usar a roupa de ficar em casa.
0: Ah, é bom. É. Gosto também.
5: Ouvir a música favorita.
0: Boa, mestre. Boa.
5: Causa felicidade.
0: Sim.
5: Deitar no meu travesseiro.
0: Ai, que gostoso.
5: Que delícia.
0: Que mais,
5: sentar, né, no sofá pra ver TV com a minha mantinha.
0: Ai, meu Deus.
4: Eu tenho mantinha também.
0: Chegou a me arrepiar.
4: É do Bob Esponja.
6: Arrepiou essa.
0: Vocês são tão sensíveis.
6: Todinho. Essa arrepiou, hein, Chicão?
0: Ai, gostoso.
6: Essa... Maravilha.
5: Deu sono na Beth.
3: Nossa, tô querendo pegar minha mantinha.
4: Nossa, ainda mais que esse friozinho.
0: Atenção.
7: Neste exato momento. É perigoso. Quando entra essa música, Naldinho tem uma bomba.
0: É isso aí.
7: Corta pro Naldinho.
0: Antes do Torcida Massa com Milena Ciribelli, tem desafio.
4: Milena, manda.
0: O Nicola, de Campo Grande, Mato Grosso do Sul, mandou a seguinte pegadinha.
4: Vai, Nicola.
0: Convidei minha amiga para ir a um show do Tchan, mas não vamos poder ir no fim de semana. Só na segunda-feira, por quê?
4: Porque domingo ela não vai,
0: sensacional, ela sabe tudo. Ela sabe tudo.
3: Melhor foi a empolgação, ela ouvindo aí, dominando.
0: E atenção, bancada.
4: Eu tenho esse.
0: Daqui a pouquinho, porque tem torcida massa.

0: Helena Ciribelli.
1: Me diz uma coisa, pra você, qual adversário assusta mais? Qual você não gostaria de enfrentar de jeito nenhum? Pra mim, a França é uma dessas seleções. Que timaço que eles têm! É Dembélé, Olise, Mbappé. Bem que um deles podia ter nascido no Brasil, né? Vocês sabiam que nos últimos 7 torneios a França chegou à final em 4? Mais da metade. E foi campeã 2 vezes. Eliminou a gente em 1986, nas quartas de final no México, naquele jogo que o Zico perdeu o pênalti no tempo regulamentar. Aí a partida foi para os pênaltis e eles venceram. Depois ganharam da gente por 3-0 na final em 1998, quando eles jogavam em casa, naquele jogo em que o Ronaldo teve o problema da convulsão antes da partida. Aí, não satisfeitos, eliminaram a gente novamente nas quartas de final, em 2006, na Alemanha. Venceram por 1-0. A única vez que a gente ganhou deles foi em 1958, na semifinal. 5-2. 3 gols do Pelé. Mas faz tanto tempo, né, que eu nem era nascida. Nas eliminatórias europeias, eles jogaram 6 vezes, venceram 5, empataram 1 e não perderam nenhuma. Então, eu não quero jogar com eles. Fora que no último amistoso a gente perdeu também, né? Da França, eu só quero um queijinho, uma baguete fresquinha, um vinho e talvez um perfume. Tá bom, né? Mas se eles cruzarem nosso caminho, é se preparar para revanche. Quem sabe a gente não repete o 5-2 de 1958. Dessa vez, eu estou pronta para ver.

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5: CPM 1:41.
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0: minha rádio é massa! De volta para todo o Brasil, a rede de rádios que mais cresce nesse território nacional. Muito bem, bancada. Eu quero saber da Beth de quem você
1: olha,
0: vai falar.
1: Olha só, vou falar da linda Gabi Martins. Ela postou uma foto nas redes sociais com a nova tendência. Lábios naturais, é isso mesmo. Ela chamou atenção nas suas redes sociais ontem ao compartilhar o resultado dos novos procedimentos estéticos, reacendendo uma tendência aí, Naldinho, que vem crescendo entre as famosas e pacientes de diferentes perfis. A busca por intervenções mais sutis, equilibradas, alinhadas à beleza natural. Até porque, né, gente... Os procedimentos estéticos no rosto começou a ficar muito over. Você viu uma pessoa, ela tava com a bochechona, com um bocão. Então agora a mulherada tá optando por tirar os preenchedores do rosto, tirar a boca. Então hoje em dia, todo mundo mais natural. E a Gabi Martins, claro, entrou nessa onda aí. Ela é linda, né? Ela é linda.
0: Maravilhosa.
1: E tá com lábio mais natural. Hoje a galera tira o lábio... faz aquela hidratação nos lábios, que fica com o lábio brilhoso. Então hoje tá pendendo tudo pro mais natural.
0: Muito bem.
2: A Gabi é aquela que era namorada do Thierry.
1: Ela veio linda. Na rádio, ela é linda. Ela veio aqui na rádio, participou de reality também.
2: Arrumou,
1: né?
2: O bocão?
1: Arrumou o bocão.
2: Vou beijar.
1: Você pode diminuiu o bocão.
2: Ai, ele vai beijar, ó, Chicão, hein?
0: Ai, balança, Gerardo, pra todo o Brasil.
2: 13 horas, 43 minutos na massa.
0: Repitando.
2: A história que o povo conta, 13 horas, 43 minutos na massa, Rádio Mirdi. A incrível história do tônico capilar que é pra passar no calcanhar. Daqui a pouco. Não pode perder, daqui a pouco. E olha só essa história, reportagem do dia.
0: Sei.
2: A incrível história do homem desaparecido que está procurando por ele mesmo. Balança aqui agora, obrigado, Padaria Pão Nosso e o Júlio Internacional e o Davi Goleiro.
0: Sou de todo mundo aqui.
2: Ai, sabor, ai, Júlio.
0: Isso. Muito bem.
3: Ele é bonitão, hein, meu amor? Eu gostei dele, menino.
0: Quem, Nani?
3: Esse menino é bonitão, eu gostei dele. Vou falar o resto, viu, meu amor? Aqui é Nani Pipo, viu, menino? Viu, menino? Você é todo grandão, assim, inteiro, assim,
4: quem
3: né,
4: menino? Quem quiser ver lá no meu Instagram, o Júlio, o sósia do Júlio, do... Olha. Todo mundo odeia o Cris, tá aqui com a gente.
3: Tem que ver esse negócio de tudo grandão, tem que ver direitinho,
4: é bonito,
3: né?
4: É bonito, tá bonito, viu, menino?
0: Mas lembra muito mesmo, né?
4: É.
0: Impressionante.
2: Sônia Abrão, fala sobre a vida dele.
5: Olha, gente, esse rapaz, ele tem uma vida que nos alegra, é uma pessoa bem alegre, que faz o quê? Que faz a comédia, que faz a gente. 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
0: 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Ai, muito bem, muito
2: sensacional.
0: Bem. Muito bom essa galera. Notícia pra rede.
5: Agora eu sou.
2: O STF empatou o julgamento sobre a demissão compulsória de seletistas públicos aos 75 anos, adiando a definição para a vaga de Luiz Roberto Barroso. O caso envolve uma ex-funcionária da Conab, desligada após a reforma da Previdência em 2019. 5 ministros seguiram o relator Gilmar Mendes pela aplicação imediata da norma sem verbas rescisórias, enquanto outros magistrados exigiam lei complementar ou a garantia de aviso prévio e fundo de garantia. O único consenso fixado foi o trabalhador sem tempo mínimo de contribuição ao INSS poderá permanecer no cargo até cumprir essa carência.
6: Ah, esse negócio de idade não tem nada a ver, pô. Eu contribuo, eu tô com 62 anos.
0: Só isso?
6: Eu contribuo até hoje.
0: Muito bom.
2: Olha, você dirigiu nos últimos 12 meses e não teve multa na carteira? Conseguiu enganar a indústria da multa? Então o Senado aprovou a proposta que cria a renovação automática da CNH. Só que você vai ter que ir lá fazer exames físicos, mentais e psicológicos.
0: É, minha gente. É. Olha, tem abraço pra Betânia. Betânia de Santo André. Betânia, tá tudo bem com você, minha linda? Obrigado pelo carinho. Já mandou a mensagem dela e você também pode mandar a sua. 11-3509-9290. Curiosidade Rede.
4: Olha, lá na Dinamarca, gente, e também lá na Islândia, os pais devem escolher os nomes dos seus filhos a partir de uma lista oficial aprovada pelo governo, e porque visa proteger o nome das crianças sejam ofensivos ou que causem confusão linguística. Caso o nome desejado não conste na relação lá da lista oficial do governo, é necessário solicitar uma autorização especial de comitês específicos que eles avaliam se a escolha respeita a gramática e a cultura do local. Lá na Islândia, por exemplo, o nome deve ser obrigatoriamente, ele deve aceitar as regras de declinação da língua e não pode conter letras que não existem no alfabeto islandês, Naldinho. Agora eu separei aqui no Brasil.
0: No Brasil.
4: Alguns nomes já registrados.
0: Vamos lá. Ó,
4: 3.148 pessoas chamam Senhorinha.
0: Senhorinha?
4: 874 pessoas chamam Argentino.
0: Sério?
4: 772 pessoas se chamam Brasil.
0: Não.
4: 188 pessoas se chamam Joelho.
0: O quê?
4: Joelho.
1: Joelho.
4: Tá registrado, Beth.
1: Não, joelho é demais, minha nossa senhora.
4: 44 pessoas se chamam Gin.
0: Gin.
4: 30 pessoas se chamam Carne.
0: Carne?
1: Ah, como pode?
4: 21 pessoas se chamam Samba. E 21 pessoas se chamam Segredo. Eu vou contar o segredo com segredo.
1: Ai, não, gente, carne, joelho, como é que... Não, gente.
0: Joelho, tipo assim, literalmente nasceu joelho... com cara de joelho.
1: Joelho da Silva.
4: Não, não devia deixar, né, gente?
0: É verdade.
4: Ai, assado.
0: Pelo amor de Deus.
7: Agindo bullying na escola.
1: É, o porteiro do meu prédio chama a mina da...
0: Oi!
4: Os manos pede. A mina dá.
1: Faz um gatinho pra fazer DNA.
4: Será que a mãe dele assistia ratinho?
1: Acho que sim, né?
8: Falando DNA.
0: Fala, sim.
4: E essa mãe?
8: Eu fico, na verdade, com trauma. Trauma de ver Júlio do meu lado. Eu fico trauma, eu.
7: Calma, chocolate branco.
0: Por que, sim? Por quê?
8: É porque eu. Oriental. Eu, Júlio, eu oriental. E três namoradas minhas falavam que eu tinha pequenas coisas na minha vida. E elas fugiram. Uma fugiu com um haitiano.
0: São mínimas
8: outra
0: coisas.
8: Outra fugiu com um jamaicano. E outra fugiu com um angolano. Todos com 2,20 metros. Por que sei lá?
7: Sei lá.
8: Que era qual motivo?
7: Sei lá que alguma coisa...
4: É você é o... Xim. É, elétrico.
0: Por quê?
8: Elétrico.
0: Verdade.
4: E você tem um curto entre as pernas.
7: Ô, judiação.
0: Caramba. E aí, Bete?
1: Olha, a gente tá à rede?
0: Isso.
1: Vamos falar da Sônia Abrão, então, que a gente falou pra São Paulo?
0: Boa.
1: A Sônia Abrão, crítico, tá de saco cheio, mas de saco cheio de quem? Dos familiares dos famosos. Por quê? O que que aconteceu? A semana passada, a gente falou aqui da Viviane Araújo, da cena do beijo, que ela ficou meio assim em fazer. E aí, a mãe da Graciane Barbosa, a Aledir Jacobina, durante o programa da Sônia, a Sônia meteu a boca, né? Mas ela deu uma declaração, falando da Viviane, né? Se ela aceitou o papel... Pra que ficar fazendo essa palhaçada? Deixa de fazer palhaçada, ficar falando que ficou constrangida em beijar o Belo, enfim. E aí a Sônia Abrão falou que não aguenta mais mãe, sogra, tia, avó se metendo nos assuntos dos famosos. Porque as pessoas são expostas já publicamente. Então a Sônia acha que as pessoas já têm muita exposição, né? Esses famosos já têm muita exposição. E que a família não tem que se meter. A mãe tem que ficar como mãe, a tia tem que ficar como tia lá no lugar delas, mas eu e a Milene aqui, todos nós da bancada, nós comentamos que família é assim mesmo.
4: A família fala mesmo.
0: Eu gosto de se intrometer.
4: E deve ser ciúme, normal, né?
1: É, família fala mesmo, até pra proteger, né?
4: Sim.
1: Pra, no caso da ex-sogra do Belo, ela tá querendo, a Ledir, ela tá querendo proteger a Graciane, que é ex-mulher do Belo. Tá com ciúme.
0: Ciúme.
4: Faz parte, né?
0: Faz parte. É isso aí. Olha, estão chegando alguns nomes aqui, viu? Tem alguns que eu não posso falar.
4: Tenho um.
0: O Anderson Santos. O Anderson Santos, ele falou que já trabalhou no Correio. Aqui, trabalhei no Correio. Imagina os nomes. Mas ele mandou um aqui, o Penivaldo.
4: Penivaldo.
2: Ah, melhor falar Valdo.
4: Não é tão agressivo
2: esse
4: nome. Pene é bonitinho.
2: Melhor cortar o pênis.
9: Oi, eu tô ouvindo vocês aí, um beijo.
4: Oi, Marquito.
0: Marquito.
9: Beijo pra mim mesmo, meu, tô melhorando.
0: Tá melhor.
4: O Chinildo também que tá melhorando.
0: Bebel. A Beth falou que tem um nome também.
1: Eu tenho um nome.
4: Manicure.
0: Qual? Qual o nome?
2: Esqueceu, não?
1: É Bu?
0: Ai, eu acho que é isso que eu tenho.
2: Você é Nilda?
4: O Cetilde. É o nome
0: que,
4: dela.
0: É isso que mandaram aqui, ó.
1: Eu tô falando o nome dela.
4: É só manicure que
1: eu acho que é manicure.
0: Ai.
4: Eu Milene. Não tenho duas.
0: Milene. Valeu, beijo. Muito bem. Já acabou. Vambora.
4: Beijo.
0: Július!
7: Estou aqui, meu coração. Quero mandar um abraço pro Davi Goleiro aí.
0: Um abraço.
7: Bom, nós, pra vocês, sensacionais.
0: Valeu, queridão. Um abraço.
4: Obrigado,
0: bailarino.
3: Amanhã ao vivo!
0: Sombra!
2: Um abraço, muito obrigado pela audiência e até amanhã, se Deus quiser.
0: Bete Guzzo.
1: Beijo, até amanhã, se Deus quiser.
0: Valeu, Brasil, obrigado pelo carinho, hein? Amanhã tem mais, ao meio-dia para todo
4: Brasil!
7: E é grande, hein?
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20: 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Muito boa tarde, Massa FM. Mais uma edição do Tarde da Massa. Eu sou o Alex de Assis e fico com vocês até as 18 horas. 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
20: Muito bem, começa agora o Alô da Massa nessa edição de quinta-feira, é! E aí, tudo certo, Serra Gaúcha, tudo belezinha? Muito, muito, mas muito obrigado mesmo você que está sintonizado na 103.3, Massa FM Serra Gaúcha, 19 graus a temperatura, 2 e 1, 19 graus a temperatura. Começa agora o Alô da Massa, pra deixar a sua tarde diferente, deixar a sua tarde alegre, é isso mesmo. Deixar a sua tarde mais vibrante, quinta-feira, sua linda, quase sexta-feira. A quinta-feira é quase aquilo que a gente quer, né? Mas tá logo ali a sexta-feira, então vamos aproveitar, vamos viver, né? Dá pra dizer assim, vamos viver essa quinta-feira com muita alegria e muita satisfação. Muito obrigado mesmo, a 103.3 agradece de coração. O Alô da Massa é pra você, sim, muita música, muita informação e muita promoção também. Então, já abrindo o nosso canal, já abrindo o nosso fone WhatsApp pra você, 549-9675-5746, pra você aí que está escutando, pra você que tá nos levando na carona em movimento aí no seu táxi, Uber, no seu trabalho, né? Na sua folga, enfim, aonde você estiver, se estiver na Tarde da Massa, no Alô da Massa, manda mensagem pra mim, porque hoje a promoção é, muita gente já sabe, né, é o Delivery Massa, então o Delivery Massa é o que, gente, é pizza refrigerante do Porto de Lucena, é isso mesmo, então assim, ó, pizza mais refrigerante do Porto de Lucena, essa pizzaria, essa parceria de milhões entre Massa FM e Porto de Lucena, quinta-feira, sua linda, essa é a parceria de hoje, manda mensagem pra você ser o felizardo ou a felizarda, desta quinta-feira.
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1: 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Felipe Rodrigues ignora. Muito bem, a previsão de tempo. Olha só, gente, nesta quinta-feira, a maior parte do Rio Grande do Sul terá um dia de sol entre nuvens com momentos de céu claro em algumas áreas. A nebulosidade se encerra na metade sul, entre a madrugada e amanhã. A previsão de nevoeiro, neblina ou nuvens baixas em diferentes pontos do território gaúcho. Começo do dia segue frio em todas as regiões, mas com mínimas mais altas que nos últimos dias. Uma nova massa de ar frio, porém fraca, começa a ingressar pelo sul gaúcho e deve apenas manter baixas temperaturas, sem nova queda acentuada. A tarde será amena e agradável em todos os municípios gaúchos. Porto Alegre deve ter mínima de 9 e a máxima é de 19 graus.
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0: Massa FM, a minha rádio é massa, Zenete Cristiano, cadeira cativa. 19 graus a temperatura aqui na 103.3, Massa FM Serra Gaúcha. 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

0: Massa FM, a minha rádio é massa. Bia Frazo com Imperfeita. E aí? Quer deixar a sua quinta-feira mais saborosa? 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Então é verdade. 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

0: Massa FM, a minha rádio é massa. Matheus e Cauã, a Rosa e o Beija-Flor, 19 graus da temperatura aqui nos estúdios da Massa FM 103.3, a número 1 em rede de rádios do Brasil, a número 1 também na Serra Gaúcha. Muito por você, muito obrigado a você que está na nossa sintonia, sempre ouvindo diariamente aí a 103.3. Deixa eu mandar os alôzinhos aqui, né? A Dani Peruso de Nova Prata mandou seu alô, quer participar do Delivery Massa, né? E o Porto de Lucena. E disse que a minha rádio é massa. Muito obrigado, Dani, por mandar mensagens também aqui. Quem mandou pra mim aqui, deixa eu ver se eu vejo o nomezinho, é a Adelaine. A Adelaine mandou o seu oizinho, dizendo que quer participar também da promoção do Delivery Massa dessa quinta-feira, 14/5, que é pizza refrigerante ré lá do Porto de Lucena, né? Muitos ingredientes, aquele queijo, né, que derrete, aquele cheirinho de pizza maravilhoso que a gente gosta, que a gente ama demais. 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Então manda para mim aqui no meu WhatsApp, Delivery Massa, que você vai estar concorrendo a esse sorteio no finalzinho do dia.
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0: afirma que busca levar o Brasil de volta ao topo. O comando da seleção brasileira seguirá em mãos italianas por muito tempo. A CBF anunciou oficialmente a renovação do contrato de Carlos Ancelotti por mais 4 anos, garantindo a permanência do técnico até a Copa do Mundo de 2030. Emocionado com a recepção que teve no país, o treinador destacou a forte identificação com a cultura do Brasil. Há um ano cheguei ao Brasil e entendi que o futebol significa para este país. A CBF e eu queremos mais histórias, mais tempo e mais trabalho. Vamos juntos até a Copa de 2030, declarou Ancelotti. Segundo o técnico, o objetivo é claro: trabalhar incansavelmente para que a seleção brasileira recupere a hegemonia mundial nas próximas 2 edições do torneio.
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0: o Alex de Assis até as 18 horas, sim, na sua companhia. 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
0: Muito bem, tá no ar o Tarde da Massa, 19 graus a temperatura, agora é 2h56, é verdade, 2h56. Tá começando agora o Tarde da Massa, depois temos o Massa da de 10 e por último as mais pedidas, né? 19 graus a temperatura, tempo seco, aqui nos estúdios da Rádio Massa FM, aqui nos estúdios, é... Aquele que você liga, que manda mensagem aqui no 549-9675-5746 para participar da promoção de hoje. Então, delivery massa hoje é, então, pizza mais refrigerante para você. Então, manda mensagem para você fazer ou deixar a sua quinta mais saborosa, né? Que nem aqui a Julie de Souza mandou o seu alô e quer participar do delivery massa do Porto de Lucena. Ju, já está participando e muita... Boa sorte mesmo. E obrigado por estar sintonizado na 103.3 Massa FM Serra Gaúcha.
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3: Fala, pessoal da Massa FM, tô aqui mais uma vez pra você, Babi Vita, pra te contar tudo sobre o mundo dos famosos. E agora eu quero alertar pra uma fake news que apareceu por aí, tá? Falaram que a Virgínia já tinha ganho a ação dela contra a Luana Piovani na justiça. Falaram, inclusive, que ela tinha pedido uma indenização de R$250 mil, além de R$25 mil de multa, caso a Luana falasse mal da Virgínia Fonseca de novo na internet. E, na verdade, isso é uma grande fake news. Tá rolando um processo, sim, porque se você não se lembra, eu vou te lembrar, tá? A Luana Piovani foi lá protestar sobre as pessoas que divulgam aqueles jogos de azar na internet e acabou falando demais sobre a família da Virgínia. Você lembra disso? Foi pesado. Ela falou que o sangue das pessoas que sofreram com o vício em jogos de azar recairia sobre os filhos da Virgínia Fonseca, porque vamos lembrar bem, tá, que Virgínia Fonseca por muito tempo divulgou esse tipo de jogo, sim. E aí virou um grande bafafá. Foi uma das poucas vezes que a Virgínia realmente se manifestou sobre isso na internet, porque ela normalmente não liga pra quem tá falando mal dela, nem nada disso. E isso realmente virou um processo. Só que, segundo a assessoria da Virgínia Fonseca, ainda está em andamento. Então, não tem nenhuma decisão da justiça sobre isso, tá? E é aí que a gente fala, né? Cuidado com as fake news, cuidado com as coisas que você olha aí na internet, porque nem tudo é verdade. 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

0: massa, FM a minha, a rádio é massa, fala mansa, você ouviu o Shot dos Milagres. (549) 9675-5746, seu telefone para participar das promoções de hoje. E hoje temos o quê? Temos o Delivery Massa mandando o alôzinho aqui. Deixa eu ver quem já me mandou. O Diego, né? Diego mandou o alôzinho, que é participar das promoções de hoje do Delivery Massa. Deixa eu ver o que ele escreveu assim. Boa tarde, quero participar do sorteio e pedir uma música do Bruno Marrone. Oferece aqui na mecânica do Derimar. Obrigado, nossa rádio é massa. Muito obrigado mesmo, Diegão, por estar sempre sintonizado. Vou botar essa música aí do Bruno Marrone na nossa programação aí. Espera aí que já vai tocar ela. Pode se deixar. Deixa eu mandar um alôzinho também aqui pra ele, né? Ah, ele mandou o seu alô porque tocou uma música daí. Agora ela pediu outra, mas Medida Protetiva tocou algumas músicas atrás. Boa tarde, Alex, Elisângela, Nova Prata, que hoje participar das promoções e também gostar de escutar a música perigosa e linda. Estou sempre ligadinha na Massa FM, vou tocar ele. Hoje pediu Perigosa e Linda, é quinta-feira. Quase sexta-feira, ela pediu Perigosa e Linda. Muito obrigado por estar sempre sintonizada na 103.3 Massa FM Serra Gaúcha. Lembrando que hoje é muito ingrediente, sabor, muito cheiro, é muita coisa boa na sua quinta, porque é Delivery Massa e Porto de Lucena, né? Massa FM Porto de Lucena na promoção do Delivery Massa de hoje. Então manda mensagem para você ser o sorteado ou a felizarda de hoje.
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0: essas duas a gente já sabe que o filme tem grandes chances de ser bom, né? E claro, quem é que vai interpretar o Roberto Carlos? Na verdade, ele é um ator revelação, é um ator pernambucano chamado Victor Medeiros, e ele tem uma grande experiência em teatro musical. E aí, gente, o que estão falando nos bastidores é que esse menino arrasou na audição pro filme, deixou toda a equipe impressionadíssima do jeito que ele cantava, do jeito que ele interpretava, e falando, não, isso aí é Roberto Carlos, não tem como. E se você pegar a foto e digitar aí no seu celular, no seu buscador aí, Victor Medeiros, você vai ver que ele realmente parece o Roberto Carlos lá, jovenzinho. Então, assim, acho que foi uma boa escolha. E esse filme ainda não tem data de estreia e não tem, na verdade, nenhum nome definido. As produções, elas só começaram pra deixar o coração dos fãs batendo mais rápido. Muito bom, né? Tomara que seja bom. E aí, você vai assistir o filme do Roberto Carlos no cinema? 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

0: Minha rádio é massa! 19 graus a temperatura aqui nos estúdios da Rádio Massa FM, a número 1 rede de rádios do Brasil, a número 1 também. Na Serra Gaúcha, muito obrigado você que está com a gente, sempre, todo dia, pela manhã, pela tarde e à noite, sempre na companhia da 103.3. Lembrando que hoje é a promoção do Delivery Massa, 549-9675-5746, para você mandar o seu alô e participar dessa promoção desta quinta-feira. Deixa eu mandar um alôzinho aqui. Deixa eu ver aqui se eu mandei. O Rafael Bagé mandou o seu alô, dizendo que quer participar daqui da promoção do Delivery Massa. A Angélica Santos também mandou o seu alôzinho. Ela diz: oi, eu queria uma pizzazinha, diz ela. Então já está concorrendo. O Daniel também mandou o seu alô e gostaria de participar do sorteio do Delivery Massa. Quem mais me mandou aqui também, deixa eu ver aqui, puxando a Viviane. Oi, Vivi, tudo certo? E mandou o seu recadinho, também quer participar do sorteio do Delivery Massa. Deixa eu ver quem me mandou aqui, a Michele também. Oi, Mi, tudo bem? Gostaria também de participar do sorteio. Muito obrigado, vai mandando mensagem que eu vou computando e finalzinho do dia a gente coloca, né? No sorteio do Delivery Massa aqui, dessa parceria do Porto de Lucena e Massa FM. Uma pizza, mais um refrigerante para deixar a sua quinta diferente.
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1: E olha só, Bento supera 459 mil turistas em 4 meses e planeja futuro do setor. Encontro do trade turístico reuniu o setor dos caminhos de pedras. No Caminhos de Pedra, para apresentar dados, recordes e estratégias de experiência. Bento Gonçalves já recebeu quase de 500 mil de visitantes apenas nos primeiros 4 meses de 2026. Para manter esse ritmo e qualificar ainda mais o atendimento, a Secretaria Municipal de Turismo promoveu nesta terça o Encontro do Trade Turismo. O evento realizado no Gaitaçado, no icônico roteiro Caminhos de Pedra, serviu como uma prestação de contas estratégica, unindo dados de crescimento, novidades digitais e uma profunda reflexão sobre como a hospitalidade e o segredo para transformar um visitante em um embaixador da cidade. O balanço apresentado pela secretaria é otimista. Entre janeiro e abril deste ano, mais de 459 mil turistas passaram pelo município, superando o desempenho do mesmo período de 2025. Este fluxo não é por acaso. A cidade intensificou sua presença em feiras e eventos nacionais e internacionais, alcançando 39 mil profissionais do setor em ações promocionais apenas nos primeiros 5 meses do ano.
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0: 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Mais uma hora na sua companhia. Tá começando o Massada de 10. O Alex de Assis na sua companhia até às 18 horas. 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
0: Muito bem, ela chegou, Massa dá de 10. 10 músicas uma atrás da outra, sem intervalinho comercial, um monte de música boa na sua tarde. Um presente da Massa FM pra você. Nesse dia 14 do 5, 19 graus, a temperatura quinta-feira. Lembrando que temos a promoção hoje do Delivery Massa, então manda mensagem pra mim pra você concorrer a muito sabor, muita pizza, né? Pizza refrigerante é com Delivery Massa, Porto de Lucena. E Massa FM, então manda. Douglas de Nova Prata mandou, tá participando. A Silvana também mandou seu alôzinho, tá participando também. O Milton mandou seu alô e também está participando. Então manda, cruza os dedos. Boa sorte, está começando o Massa dá de 10.
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2: Muito bem, esse foi o Massa dá de 10. Assim nessa quinta-feira maravilhosa. Quinta-feira de TBT. E aí, já postou o seu TBT? Esse foi o Massa dá de 10. Muita música boa. Um presente da Massa FM pra você. 20 graus da temperatura. Lembrando que hoje temos o Delivery Massa, né? Essa parceria da pizzaria Porto de Luciano e Massa FM. Então manda pra mim aqui

0: como o Aníbal Cassol, né? O Aníbal já mandou o seu oizinho, dizendo que quer participar do Delivery Massa. Já está computado aqui. Nosso grande amigo Luiz Carlos também, né? Que nos leva aí em carona, em movimento aí, pelas estradas da vida. Também já mandou a sua mensagem, dizendo que quer participar do Delivery Massa dessa quinta-feira. Muito obrigado, amigos. Muito obrigado você que está sintonizado também na número 1 em rede de rádios do Brasil. Mais de 91 emissoras, hein? Estamos em mais de 10 regiões, 700 cidades. Estamos espalhados e crescendo pelo Brasil inteiro. Por isso que somos a número 1. Muito obrigado, sempre gratidão eterna.
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1: Fala, galera aqui da Massa FM. Babi Vita mais uma vez chegando pra falar do mundo dos famosos. E agora eu quero falar da Mariana Rios, porque ela tá num negócio assim que muita gente achou polêmico, tá? Mariana Rios, uma grande atriz, uma grande influenciadora das redes sociais, agora também vende curso na internet. Pois é. E não é qualquer curso não, tá? Ela vai ensinar nesse curso a você ter prosperidade, amor e a vida que você sempre sonhou. Pensa. Pois é, é exatamente isso. Ela fez um curso falando que ela conseguiu muitas coisas na vida dela e ela observou o que é que ela estava fazendo para conseguir essas coisas. Então, desde conseguir pagar o curso de atriz até realmente entrar para fazer uma novela e tudo mais, o filhinho dela que acabou de nascer e tudo mais. E aí ela falou que esse curso é baseado na lei da atração e quem fizer o curso vai conseguir também atrair coisas boas para a sua vida. Aí você pode imaginar, né, que uma coisa dessa tem 50% que acham bacana e tem os 50% que acham terrível. E começaram a chamar ela de charlatona, falando, questionando os métodos do curso e tudo mais. Recebeu várias críticas sobre isso. Muita gente também falando bem, né, que ela realmente é uma pessoa de muito sucesso e tudo mais. E que bom que ela está compartilhando esse conhecimento. Mas o fato é que o curso está aí, está rolando e ela está ensinando as pessoas, diz ela, a atrair coisas boas para suas próprias vidas. Eu não sabia que isso era uma coisa ensinável, mas Mariana Rios diz que é. Então, quem sabe, né? Você teria coragem de comprar o curso da Mariana Rios? Conta aí pra gente. 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
4: E olha só, Empreender 40 Mais reúne mais de 1.000 pessoas em 10 horas de trocas interessantes. Evento realizado em Porto Alegre consolidou o movimento com uma das principais iniciativas do país voltadas à reinvenção da carreira, ao empreendedorismo e à valorização da experiência no mercado. A segunda edição do Summit Empreender 40 Mais reuniu mais de 1.000 pessoas no Teatro Bourbon Country, em Porto Alegre, e consolidou o evento como um dos principais encontros do país voltados à valorização da maturidade profissional. Realizado em 13 de maio, o Summit promoveu mais de 10 horas de programação e levou ao palco 25 nomes ligados à carreira, empreendedorismo, inovação e longevidade no mercado de trabalho. Idealizado por Fabinho Vargas, Fábio Bernardi e Fernando Pulma, o encontro reforçou a proposta do Empreender 40 Mais, ecossistema voltado ao profissional acima de 40, que buscam novos caminhos, capacitação e oportunidades. A iniciativa trabalha com a ideia de que a experiência acumulada pode funcionar como diferencial competitivo e não como barreira.
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3: 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Mais uma hora na sua companhia. Tá chegando as mais pedidas. Comigo até as 18 horas. 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
3: Agora as mais pedidas da massa. Tudo que rolou na programação musical, ela volta nas mais pedidas. Lembrando que hoje temos o Delivery Massa e mandando sempre aquele alôzinho pra quem manda aqui, é o Roseli. Mandou e quer participar aqui do Delivery Massa. Deixa eu ver quem é que mandou aqui pra mim também te deixou um nomezinho. A Vanessa, né, Vanessa? Eu quero a pizza, Alex. Com certeza, vamos torcer, Vanessa, que dê tudo certo. Deixa eu ver aqui quem... quem mandou aqui, o André, sou de André da Rocha, deixa eu ver quem mandou aqui de André da Rocha, se tem, o Derli da Silva mandou pra mim aqui de André da Rocha, quero ouvir a música Quarto Feminino, Banda de Madre, vamos colocar na programação e muito obrigado por mandar mensagens aqui na 103.3, deixa eu ver quem mais mandou pra mim, o Felipe também quer participar do Delivery Massa, mandem mensagens.
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0: Massa FM, a minha rádio é massa. Simone Mendes, erro gostoso. 19 graus a temperatura. Muito obrigado a você que está entrando em contato aqui no 549-9675-5746. Esse é o alô. Esse alô da massa, não, gente. É as mais pedidas. O alô da massa foi lá a 2 da tarde. Depois temos o Tarde da Massa, o Massa da de 10 e sim, por final, as mais pedidas. Tudo que passou na programação musical, ela volta nas mais pedidas. Deixa eu mandar os alôzinhos aqui, que eu sempre mando, né? A Luísa mandou seu alô, quer participar do Delivery Massa desta quinta-feira, 14/5, né? Essa parceria do Porto de Lucena e Massa FM, então, né? Essa quinta-feira com queijo derretido e muitos ingredientes, sabor de pizza mesmo. Então, pra você, então, manda, né? Manda aqui no meu WhatsApp. Olha só, o Antônio também mandou seu alô, querendo participar do Delivery Massa. Deixa eu ver quem mais me mandou aqui no nosso WhatsApp. A Simone mandou de Nova Prata, né? Quer participar do Delivery Massa aqui. O nosso grande amigo Davizinho, né? Pois sou amante da pizza, diz o Davi. É, o Davi é amante, gosta muito de pizza e quer participar do Delivery Massa. Fran também mandou pra nós aqui, querendo participar. A Ana Paula também mandou o seu alôzinho. Quem mandou mais aqui foi... Deixa eu ver se eu pego o nomezinho que deixou aqui o seu alô. A Larissa mandou o seu alô, deixou o seu oizinho, querendo participar. O Gabi também, mandando sempre, sempre, sempre suas mensagens para nós. A Nádia Bavaresco mandou seu alô. Enfim, todo mundo mandando alô. E querendo participar desse sorteio maravilhoso que daqui a pouquinho vou fazer do Porto de Lucena e Massa FM. Segura aí.
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0: Mas não é só terminar. É. Muito obrigado você que está sintonizado nesse finalzinho de tarde de quinta-feira, 14/5, 16 graus, baixou um pouquinho a temperatura, deu uma... encheu de nuvens já aqui na Serra Gaúcha, né? Diretamente aqui dos estúdios da Rádio Massa FM, esse finzinho de tarde. Você voltando para casa na companhia da melhor, da número 1 em rede de rádios do Brasil. E mandando mensagens aí, né? As últimas, deixa eu mandar os últimos alôzinhos antes do sorteio aqui do Delivery Massa, essa parceria da pizzaria Porto de Luciene Massa FM. Mandando sempre os alôzinhos para vocês aqui, ó. A Nádia mandou o seu alô, querendo participar do sorteio também. Quem me mandou agora foi a Giovana, né? Mandando agora Delivery Massa, querendo participar dessa quinta saborosa, pode-se dizer assim, né? Cheio de recheio, queijo derretido. Tem um WhatsApp aqui, deixa eu ver.
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0: A Carla de Nova Prata também quer participar do Delivery Massa, então já mandou o seu recadinho aqui e só tá esperando saber se vai ganhar ou não. Cruzando os dedos, que nem eu digo, né? A gente bota tudo aqui no sistema, aperta o playzinho e depois escolhe o nomezinho e o número. Daqui a pouquinho a gente faz o sorteio.
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minha rádio é massa! 16 graus a temperatura, 16 graus a temperatura. Agora vamos fazer, sim, o sorteio do delivery massa.

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1: Muito bem, quem ficou feliz foi a Franciele Vendramin. É, a Franciele Vendramin, final 0264, mandou o seu alô, mandou o seu oizinho e ganhou delivery massa de hoje, quinta-feira, 14/5. É, muito... Meus parabéns, Fran, você mandou e ganhou, final 0264, nova prata, a Franciele Vendramin, olha. Bastante gente hoje querendo uma pizza, né, mas foi a Fran que ganhou. A nossa produção entra em contato, Fran, tá? Pra você retirar a pizza lá no Porto de Lucena. Parabéns!
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0: Massa FM, a minha rádio é massa. João Bosco e Vinícius, Chora e Me Liga. 16 graus a temperatura e eu fico por aqui. Amanhã é diferente, pessoal. Olha só, amanhã vamos ter uma troca de horário. Eu faço Manhã da Massa das 7 ao meio-dia. Então, amanhã temos o sorteio do supermercado Lorenzetti, né? O kit da sua felicidade, picanha, cerveja e carvão, vai ser feito pela manhã. Então, quem tiver, né, quem participa sempre do programa à tarde, vou estar fazendo o Lorenzetti pela manhã, a partir das 7 da manhã, até o meio-dia. E final do dia a gente faz, final do dia não, final da manhã a gente faz o sorteio, como sempre é feito toda sexta-feira, tá bom? Então, Alex, Manhã da Massa, sorteio do supermercado Lorenzetti, Massa FM, amanhã pela manhã. Então, por favor, para quem participa do programa à tarde, de manhã estou das 7 ao meio-dia. Então tá, gente, um abraço, fique com Deus, boa quinta-feira. Daqui a pouquinho, Giro Massa com Joãozinho e Marcelinho, dessa Conexão RS, né, 90.3. 103.3, a número 1 em rede de rádios do Brasil. Valeu, gente. Fique com Deus. Fui.
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0: 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Obrigado pela audiência. Quem está ouvindo também no modo online, está no aplicativo, está no site masterfm.com.br ou ainda através da sua plataforma preferida. Juntinho com você, ouvinte massa. Então, fim de tarde é aqui te informando com música boa, bom humor, interatividade e muitos prêmios. 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Daqui a pouco tem Enigma do Pila. Quer brincar com a gente com a possibilidade de levar hoje R$850? É, somente aqui na Massa FM. Então já vai mandando mensagem com o Enigma do Pila e manda aí no zap. O número do WhatsApp você sabe, né? É o 51981427070. Tá? Coloca na mensagem Enigma do Pila pra brincar daqui a pouco aqui no Giro com a possibilidade de levar essa grana. E tem o Stop depois no Tamo Junto e Misturado. Já pega o número pra participar do Stop. É, quem sabe, né? Pra você que a produção vai ligar pra jogar no Stop, tem que interagir no Tamo Junto, tá? É, já pega o número então. É 11-3509-9290. Tá? Vai ter ali a enquete do programa. É, tem que participar do bate-papo com o trio do Tamo Junto e Misturado pra, quem sabe, ser chamado pro Stop com a possibilidade de levar hoje R$2.800 acumulado. Stop, hein? R$2.800. A brincadeira massa rola depois do giro no Tamo Junto e Misturado aqui na Massa FM. 6:01, vamos pegar a temperatura. A temperatura nesse momento, na média, para quem tá na Grande Porto Alegre, 16 graus. Já batendo friozinho. Pelo menos o tempo tá firme, né? Não tem chuva. Mas diz que vem aí, fim de semana tem instabilidade chegando. Aí já viu, né? Frio com chuva, mas vamos lá. E na Serra Gaúcha, temperatura agora 14 graus. Em seguidinha, trago a previsão do tempo. Tem as quentinhas com a minha amiga Juvieira. É fofoca que o povo quer saber, a gente conta tudinho, não esconde nada, não.
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0: Daqui a pouco aqui no Giro. Também os destaques do SBT Rio Grande, segunda edição. Vamos saber em seguida com o Marcelo Schemali. Tem o Enigma do Pila, que está em R$850. Essa brincadeira daqui a pouco aqui no Giro. Ah, não vamos esquecer do futebol gaúcho com o Marcos Couto. E no final do programa, o Couto, junto com o Nico Neto, fazendo o giro de notícias. Sim, as informações chegando direto do nosso jornalismo Massa FM. O Couto falando da Grande Porto Alegre e o Nico Neto da Serra Gaúcha. Você também sempre informado, né? A par dos acontecimentos aqui na Grande Porto Alegre, na Serra, no Rio Grande, no Brasil, no mundão afora, aqui na programação Massa FM. Vamos botar no ar aqui é verdade, não vou esquecer dos ingressos do jogo do Inter. Quer ir no Inter agora, sábado, depois de amanhã, Campeonato Brasileiro, tem Inter e Vasco no Beira-Rio. Bota na mensagem Colorado e manda, aproveita e já manda o WhatsApp também com Colorado. Você que quer ir no jogo do Inter sábado, Colorado na mensagem do WhatsApp. E bota aí no 981-427070, o código diário é o 51, tá? Então quem tá fora da área 51, bota 51981-427070, e a mensagem vai chegar aqui pra mim, eu vou botar no ar os recadinhos. O Rogério quer ir? É, você quer ir no Inter, né, Rogério? Também o nosso ouvinte, fala Rádio Massa, Alex, mandando beijo pra patroa, pra amada Kelly, pediu música aqui, tá anotado seu pedido, querido. Ah, eu também tô ligadinha, Elizabeth, fala Massa FM, quero participar das promoções. Tem áudio? Vamos ouvir o áudio aqui do Duarte. Fala aí, querido.
2: Ah. Boa tarde, meu guri. Tudo certo? É o Pato de Sapiranga.
0: Fala, Duarte.
2: Manda uma música boa pra nós aí, pros Uber de Sapiranga aí que estão na atividade.
0: Ó, turma do Uber de Sapiranga. Ah, vamos tocar aquela especial pra vocês. Obrigado pela carona. Tá todo mundo ouvindo a Massa FM. A Eliane também tá aí, Eliane?
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0: Ah, eu vou falar agora e eu te mando aqui no privado também. É o 11-3509-9290. Tem que participar do Tamo Junto Misturado. Pra quem sabe, vem jogar o Stop valendo R$2.800. 11-3509-9290. Eu tô falando aqui ao vivo e já respondo para ela. 11-3509-9290. Pronto. Tá aí, Eliane, mandei para você o número no privado também. Ah, eu quero... Eu posso participar do Enigma? Eu sei todas as músicas. Quero só ver. Quero só ver. Tá bom, Felipe? Abraço para você. O TH, o Thiaguinho também tá com a gente. A Cláudia, beijo pra Cláudia. Maria. Olha, são muitas mensagens. A Andréia também. Daqui a pouco eu vou ler mais recados, tá? Vamos tocar uma musiquinha aqui. Daqui a pouco mais participações no WhatsApp aqui no Giro Massa. Vai mandando sua mensagem. 51981-427070.

0: Então foi aí. PH e Guilherme junto. É a faixa que a gente acabou de ouvir. Entendeu? Daqui a nossa BH e Alexandre com Hugo e Guilherme. Propaganda enganosa. Essa foi a música que a gente acabou de ouvir aqui no Giro para atender a audiência massa. Ah, quem é que tá aqui? É você? Oh, obrigado, Priscila. Priscila que é de Canoas, quer brincar no Enigma. Disse ela que sabe todas as... Vamos ver. Daqui a pouco a gente vai ligar para um ouvinte para participar do Enigma ao vivo com a possibilidade de levar R$850, hein? Presentão aqui da Massa FM para te ajudar. Já na metade aí do mês de maio, né? A gente sabe que aperta o sapato, então aquele din-din rola sempre para te ajudar aqui na Massa FM. Te mimando muito através do Enigma do Pila, que hoje tá em 850. Tá? Tem um stop daqui a pouco no Tamo Junto Misturado. O stop tá em R$2.800. Já falei o número do stop para você participar do Tamo Junto e Misturado. Tem que participar, interagir no Tamo Junto e Misturado para, quem sabe, né, a produção ligar para você para jogar o stop no valor de R$2.800 hoje, hein? Então já pega o número do Tamo Junto e Misturado. Daqui a pouco, depois do Giro Massa. O número é esse aqui, ó. 11-3509-9290. Tá com a gente também, Adriano. Fala, Adriano, Zona Sul de Porto Alegre. Tá dando carona pra Massa FM. Turma que trabalha no aplicativo, ó, aquela buzinada. É, antes de mandar aqui, ó, os queridos que estão em Estância Velha trabalhando, né? Turma aí que trabalha com o aplicativo, ouvindo a Rádio Massa. Obrigado, meus amores, sabe? Pela parceria diária aí. A gente sempre juntinho com você. Onde quer que você esteja, a Massa FM tá aqui pra te fazer companhia. Manhã, tarde, noite, madruga, conta com a gente. E vem junto aí mandando sua mensagem no WhatsApp pelo 51981427070. Tem Enigma do Pila, já. E tem os ingressos do jogo do Inter. Quer? Bota colorado na mensagem. Tem Campeonato Brasileiro. Agora, sábado, o Inter joga com o Vasco. Não temos ingressos pro jogo do Grêmio, que o Grêmio joga fora, na Ponte Nova. Tem Bahia e Grêmio no domingo pelo Brasileirão. Mas assim que tiver jogo local do Tricolor, dali Grêmio também teremos ingressos pro jogo do Grêmio, tá? Mas valendo pro Inter hoje, porque o jogo é local do Inter agora, no fim de semana, pelo Campeonato Brasileiro, Inter e Vasco no Beira-Rio, tá? Bota colorado da mensagem se você quer os ingressos, você e acompanhante assistindo o jogo agora, sábado. Ah, ela tá aqui também, um beijo pra você, Carol, de Viamão, pediu música aqui, Zé Neto e Cristiano, Cadeira Cativa, vou tocar pra você, minha amiga, daqui a pouco aqui no Giro Massa. E mandar mais um beijo especial para nossa querida ouvinte, que amou essa promoção Sonho de Amor, Massa FM, dois iPhones. 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Aí ela tá mandando mensagem aqui, ligada, né? Esse fim de tarde, ouvindo o Giro Massa. A Deia também quer música. E eu, daqui a pouco, se der tempo, eu encaixo para você o Jorge Matheus com Flor aqui no Giro.
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0: Pegando aqui a previsão do tempo, amanhã para Serra Gaúcha, amanhã sexta-feira, gente, amanhã sexta, então, com sol, bastante nebulosidade e o período de céu nublado para sexta-feira na Serra. À noite, forma-se nevoeiro, tá? Amanhã para você, então, na Serra Gaúcha, aí, região de Bento Gonçalves, Nova Prata, Veranópolis, mínima de 9 e máxima 17 graus. Já para Grande Porto Alegre, amanhã, sexta-feira, dia 15 de maio, já amanhã é metade do mês já, gente, metade do quinto mês do ano. Que loucura. Amanhã, Grande Porto Alegre com sol e algumas nuvens durante o dia. À noite, o céu fica com bastante nebulosidade, mas não chove amanhã, tá? Tem instabilidade no domingo. Vale para todo o Rio Grande do Sul, instabilidade no domingo. Então, amanhã para Porto Alegre, tempo firme, tá? Porto Alegre, região metropolitana, sol brilhando com nuvens, tá? Bastante nebulosidade, mínima de 9 e máxima 18 graus.
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0: Ela tá chegando pra falar de fofoca. Querida Ju Vieira, é com você. Quem é o assunto? Hã? Ah, o assunto é o cantor Ferrugem? Então conta aí.
2: Oi, gente, aqui é a Gil Vieira. Eu tô chegando com aquelas quentinhas da Massa FM que a gente tanto gosta, né? E o cantor Ferrugem surpreendeu a esposa com um pedido de casamento, viu? Como ela sempre quis, disse ele. O cantor se declarou então diante da família e anunciou cerimônia marcada para 2027. O cantor Ferrugem emocionou os convidados ao pedir novamente a Thaís Vasconcelos em casamento durante a comemoração dos 32 anos da influenciadora, que foi realizada agora na última terça-feira, né? Apesar de já serem casados no civil desde 2018, os dois agora planejam oficializar uma cerimônia religiosa marcada para maio de 2027. E a gente fica muito feliz e torcendo pelo casal, é claro, né? E daqui a pouquinho eu volto com mais quentinhas. Beijo, beijo, até mais!

0: E Cristiano, cadeira cativa. 6h17, daqui a pouquinho tem o Enigma do Pila. Você quer participar? Quem sabe você não entra ao vivo com a gente e leva essa grana. Tem que acertar as três músicas. São três músicas tocando simultaneamente. É uma mistureba que rola. Aí são três que você tem que acertar. Ou o nome da música ou do artista. Você já sabe quais são as três músicas? Olha, tem que garantir aí a sua participação. Bota na mensagem Enigma do Pila, que daqui a pouco a gente vai fazer contato com um ouvinte que vai brincar com a gente com a chance de levar R$850. Daqui a pouco, a brincadeira do Enigma aqui no Giro Massa. Então bota na mensagem e manda no nosso WhatsApp 51981427070. Quem quer participar, mandou mensagem. Olha aí, ó. Jairo Brum. Quem sabe, né, pra você. Jairo, boa sorte. A Helenice tá ligadinha com a gente também, de São Léo. A Carla, de Porto Alegre, Zona Norte. A turma da ZN também quer participar do Enigma. Estão perguntando bastante sobre o Stop. O Stop é daqui a pouco no Tamo Junto e Misturado. Já pega o número para participar do Tamo Junto e Misturado, que é o 11-3509-9290. O jogo do Stop tá acumulado em R$2.800. É a rádio que dá mais grana no Brasil. É a sua Massa FM. Então participa com a gente. Aproveita, pede aquela, dá o alô, né? Diz aí onde é que você tá e já participa das nossas promoções. A rádio das melhores promoções. Então cola com a gente, daqui a pouco mais recadinhos. E agora eu vou chamar o Marcelo Chamali com os destaques do SBT Rio Grande, segunda edição. E tem em seguidinha também o Couto para falar de futebol gaúcho. Lembrando que tem ingressos pro jogo do Inter. Se você quer ir no Beira-Rio agora sábado, bota na mensagem Colorado. Tá? Vai assistir Inter e Vasco pelo Campeonato Brasileiro na faixa com a sua Massa FM. Você e acompanhante no jogo agora sábado. E o assunto agora é os destaques do SBT, segunda edição SBT Rio Grande, já, ao vivo no SBT com o Chamali. Então, quais são as manchetes do programa de hoje, meu amigo? Conta aí.
1: Alô, alô, meus amigos da Massa FM, Marcelo Chamali passando por aqui nesta quinta-feira, 14 de maio, para trazer os destaques de hoje do SBT Rio Grande, segunda edição, a partir das 6h30. Hoje a gente tem como destaque uma operação da Polícia Civil aqui em Porto Alegre e também cidades da região metropolitana que descobriu uma célula neonazista. É, jovens de classe média se uniram para disseminar essa prática criminosa. Espalhavam cartazes, tinham muito material nazista armazenado e remetiam através de QR Codes pessoas para um grupo fechado dentro do Telegram. Arrecadavam fundos para disseminar essa prática criminosa aqui no nosso estado. Tem um rapaz de 20 anos que foi preso em flagrante pelos investigadores. Uma outra reportagem diz respeito à falta de cuidado ou desperdício com o dinheiro público. Livros didáticos que foram encaminhados pelo Ministério da Educação não foram usados nas escolas estaduais aqui do nosso estado. Sabe o que vai acontecer? Vão ser encaminhados para reciclagem e livros vão virar papel higiênico. É dinheiro público jogado na lata do lixo. Não serviram para ensinar e foram desperdiçados. De quem é a responsabilidade? A gente vai aprofundar hoje ao vivo aqui no segunda edição. Claro, tem a participação da nossa audiência, a previsão do tempo e outros assuntos a partir das 6h30. Não perde, a gente conta com a audiência da Massa FM.
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0: Valeu, querido! 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

0: estrelas, agora 6h31.
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0: Ah, ele tá aqui, o Turcão tá aqui, ele tá aqui pra ajudar a Fernanda, que vai participar agora com a gente no Enigma do Pila. É isso, Turcão?
2: Boa tarde, nós estamos aqui na Rádio Massa.
0: Tá com dinheiro na mão aqui pra liberar.

0: Que é de gravata aí, é a primeira vez que participa aqui na programação Massa FM, não é, Fernanda?
1: Isso!
0: Ah, então seja bem-vinda, obrigado pelo carinho, obrigada, pela audiência. O Turcão, ele tá aqui, ele vai tentar te ajudar de alguma forma, tá, a decifrar o enigma. São três músicas, aí tem que falar ou o nome da música ou do artista, tá bom, Fê?
2: Tenta falar mais rápido possível o nome das músicas ou o nome do artista.
0: É uma dica, né? Vai chutando. Vai,
2: vai chutando. Já sabe um, já sabe dois? Sabe algum, Fernanda? Não.
1: Não.
2: Tá, não? Então vai chutando. Vai chutando tudo bem rápido. Fala mais rápido possível.
0: É na sorte,
1: Fê. Tá bom, mas não tocou ainda, né?
0: Não, vai tocar agora. Podemos tocar?
1: Pode.
0: Então, boa sorte, Fernandinha!

0: Tempo, Fernanda.
1: Vai, fala.
2: Tá bem ruim a ligação, cortou bem a música, não
0: consegui
2: entender.
0: Não conseguiu? Então, peraí, vamos, Turcão, vamos ajudar?
1: Libera novamente.
0: Vamos fazer o seguinte, vamos colocar de novo aqui o enigma, já que você não conseguiu ouvir no telefone. Vai perto do rádio, tenta ouvir pelo rádio, que ajuda bastante, viu? Ajuda bastante na hora de decifrar. Então, vamos dar...
2: Tá como bom, liguei o rádio.
0: Isso, aqui. Como ela não conseguiu ouvir direitinho, nós vamos repetir o enigma pra ela, tá? Então, vai tocar de novo. Escuta aí agora.
2: Tá bom.

0: tempo, Fernanda.
1: É muito difícil.
0: Ah, chuta, vai. Chuta. Ah. Fala pelo menos o melô da Saveiro.
1: Ari Maraíza.
2: Assim fica dinheiro pra nós. Não quer dinheiro. O dinheirinho vai ficar pra nós.
0: Ai, Fê, não deu dessa vez, mas valeu a participação. A tentativa é válida, né, Turcão? Mas não rolou.
2: Tem que chutar, eu chutava tudo.
0: Não, fala, de todas as tem um sorrisinho do lado do seu rosto aí. Você gostou que ela não acertou? Porque acumula, né? O dinheiro não sai do caixa. Mas seria legal se ela acertasse e ganhasse os R$850, mas. Pra você que tava secando, assim, o Turcão tava secando aqui. Acumulou R$900 amanhã.
2: Tava secando nada. Esse aqui é que o 20 massa seja feliz. É. E ganhe dinheiro legal. Pra ajudar.
0: Esse é importante. Esse é o pensamento. Boa, Turcão. Boa, boa. Então, não deu hoje, mas quem sabe na próxima, né, Fê? E acumulou pra quem tava ouvindo aí, tava assim, ó. Sabe? Será que ela vai acertar? Errou! Não deu.
2: Mês passado entregamos R$2.200.
0: É pra Denise, que inclusive a Denise tá mandando mensagem, quero participar de novo, mas tem que dar chance pra outros ouvintes também.
2: Denise, manda teu telefone pra eu fazer empréstimo contigo, tô precisando de dinheiro.
0: Boa, Tupão, boa. Então tá, amanhã tá aí R$900 o Enigma do Pila. Agradeço a Fernanda pela participação e assim a gente brinca, se diverte com a possibilidade da audiência levar aquela grana aqui na Massa FM. Se você quiser, tá? Daqui a pouco tem o jogo do Stop no Tamo Junto e Misturado. Você já vai mandando mensagem para participar do Tamo Junto e Misturado no 11-3509-9290, porque interagindo no programa tem enquete, aí você participa da enquete, né? Interativa rolando em seguidinha no Tamo Junto e Misturado. E se você participa, daqui a pouco a produção pode fazer contato com você para jogar o Stop. E aí quem sabe levar, sabe quanto, João? Sabe quanto tá o valor do Stop?
2: Lá maior número, né?
0: R$2.800.
2: Eu já tava de olho, tava vendo o Marcelo. Se não trabalhasse aqui no Massa, eu ligava lá para...
0: Não, você que trabalha aqui...
2: Não pode, né? Não pode.
0: Indiretamente você trabalha. O diretor, o Gabriel, ele não deixa.
2: Mas tem que falar, fala Gabriel para eu participar, eu preciso de dinheiro.
0: Não, o Gabriel, ele vai te compensar de outra forma, Turcão. Tá?
2: Vai me dar mais trabalho.
0: Você tá trabalhando aqui na Massa FM.
2: Vai dar mais trabalho.
0: Você tá ajudando o Luciano Lopes, né? O nosso pequeno samurai no amarelinho da massa, é?
2: Pequeno samurai, bom.
0: Você dá um suporte para ele.
2: Pequeno gafanhoto também.
0: Você ajuda ele a abastecer o carro, né? Tá bom. Legal. Obrigado aí, audiência massa, pela parceria. Tamo junto com você sempre, tá? Vem participar aqui das promoções. Esperando o seu zap chegar aqui com o Colorado, que tem ingresso saindo daqui a pouco pro jogo de sábado, Inter e Vasco no Campeonato Brasileiro. Daqui a pouco o resultado do ouvinte que vai levar esse par de ingressos. Você e acompanhante assistindo o Internacional sábado no

0: Beira Rio. E falando em futebol, agora ele está aqui com o futebol gaúcho. Vamos acionar Marcos Couto com as informações da dupla Grenal. É com você. O Grêmio, hoje tem jogo.
1: Hoje o Grêmio.
0: Quinta-feira.
1: Esse Couto é bom, muito bom. Gosta muito dele.
0: Você gosta? Gosta
1: muito dele.
0: Então chama que ele tá aí, pode chamar.
1: Marcos Couto, vem falar com a gente aqui, dar as notícias aí para as pessoas que estão ouvindo o Massa.
2: Salve, galera da Massa, Marcos Couto, gigante do Vale, chegando. Tô fazendo esse comentário em vias do Grêmio entrar em campo pela quinta fase da Copa do Brasil, chamado Jogo da Volta, diante da equipe do Confiança em Aracaju, capital sergipana, no belo estádio Batistão, Arena Batistão, 19h, hein? Grêmio buscando também a sua vaga nas oitavas de final da Copa do Brasil, coisa que o Inter já obteve passando pelo Atlético e o Juventude na noite de ontem nos orgulhou ao bater por 3-1 o São Paulo. O Grêmio tem a vantagem, pois venceu o primeiro jogo na Arena pelo marcador de 2-0, mas como o seguro morreu de velho, o Grêmio vai botar uma equipe forte e competitiva agora logo mais em campo. O Everton, Pavon, Gustavo Martins, Vieri, Pedro Gabriel, Pérez, Nardoni, William, Gabriel Meck, Amuso e Carlos Vinícius. Esta é a equipe do Grêmio, tá certo? O Grêmio joga pelo empate, pode até perder por 1-0, que mesmo assim fica com a vaga. Colorado treina porque no sábado recebe o Vasco da Gama, sim, o Vascão do Renato Portaluppi. Vem aí no sábado às 6h30 da tarde. E o Grêmio, depois desse jogo contra o Confiança, vai no domingo pegar o Bahia pelo Campeonato Brasileiro na Arena Fonte Nova. A minha rádio é Massa, para a Rede Massa, o gigante do Vale, Marcos Couto.
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0: 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Ana Castela, Solteiro Forçado, encerrando o Giro Massa dessa quinta-feira, dia 14 de maio, hoje feriado em Novo Hamburgo, né? Então você que tá em Novo Hamburgo, aproveita o feriado. Quem não tá, aquela correria, né? Mais um bom dia encerrando, tá no trânsito aí, que você encerre muito bem a sua quinta-feira, que tenha uma noite muito massa, muito abençoada. Obrigado pela audiência, vai mandando mensagem, o WhatsApp da Massa aqui esperando sua participação, mensagem de texto, áudio, 51981427070. Deixa eu mandar para você aqui uma bela recomendação. Em maio, tá aí já na metade, e tem carnaval fora de época agora em maio no Parque Harmonia, com entrada franca, isso mesmo, Harmonia, em Porto Alegre, agora nesse domingo, dia 17, o Parque Harmonia vai realizar o carnaval fora de época. Uma tarde inteira de folia, com entrada livre, da 1 da tarde às 8 da noite. Mandar um abraço aí pro pessoal da GAN 3, Pulso Comunica. Então, passando aqui a programação, vai ter blocos de carnaval com sonoridades distintas. O No Caminho Te Explico é um coletivo porto-alegrense que transita por baião, forró, samba, funk e cúmbia. E também o Desculpe Uauê, que faz um encontro entre o rock, a saudosa Rita Lee e a energia do carnaval de rua, com banda ao vivo, sopros, bateria e performance no palco. É agora, então, domingo, nesse domingo, dia 17, no Harmonia, em Porto Alegre. Sim, o Parque Harmonia, com o carnaval fora de época. Começa a 1 da tarde e tá feito o convite para você, ouvinte Massa FM. Encerrando o Giro Massa Conexão RS de hoje. 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Obrigado pela audiência. Você que está online também no aplicativo, no site massafm.com.br ou na sua plataforma preferida. Tamo junto sempre, tá? Vem aí, tamo junto e misturado. Tem o Stop. Tem que participar do programa para jogar o Stop. Hoje tá em R$2.800. Você pode levar essa grana, hein? Já vai mandando mensagem aí pro Tamo Junto Misturado. O número é o 11-3509-9290. E quem levou aqui o par de ingressos pro jogo do Inter, sábado agora, Beira Rio, Inter e Vasco, foi o Luiz Antônio Schirma. Parabéns, Luizão. Você é acompanhante assistindo o Inter, sábado agora, no Beira Rio. A produção vai fazer contato com você. O Luiz Antônio Schirma é de Porto Alegre, da Zona Norte, do Parque dos Maias. Para encerrar o Giro Massa, giro de notícias com o Marcos Couto e com o Nico Neto. Primeiro, vamos chamar aqui o Couto, com informações da Grande Porto Alegre, e depois o Nico Neto falando da Serra Gaúcha. Com vocês, dupla!
1: Sapiranga, cidade das Rosas, aproximadamente 80 mil habitantes. Este é o prédio da Prefeitura Municipal de Sapiranga. Repito, 80 mil habitantes. Aqui a prefeita é Karina Nath. E nós estamos aqui traduzindo um pouco desta cidade, que é uma cidade cosmopolita, que é uma cidade dedicada ao setor coureiro calçadista, mas com forte presença da indústria metalúrgica e metal mecânico. De frente à Prefeitura Municipal de Sapiranga, nós temos o prédio da Câmara de Vereadores de Sapiranga, a Biblioteca Pública Municipal e também o Colégio das Irmãs, tradicionalíssimo, Colégio Escola Imaculado Coração de Maria. Uma cidade muito bem distribuída, muito bem arranjada, uma cidade que atrai muitos visitantes e é uma cidade que é, de certo ponto, polo para Araricá, para Nova Hartes, para outras cidades aqui do entorno. Então, uma cidade de serviços, uma cidade forte, pujante, industrialmente também, casa que já foi da Paquetá, hoje Casa dos Calçados Beira Rio e de outras tantas empresas. Sapiranga é nosso destaque. A minha rádio é massa. Para a Rede Massa, o gigante do Vale, Marcos Couto. 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
2: Um excelente fim de tarde, início de noite aos ouvintes do Giro Massa, e agora chegamos com informações e notícias da Serra Gaúcha. Em Bento Gonçalves foi identificado como Alex Sandro Borilis Calcon, de 31 anos, o motociclista que morreu após um grave acidente registrado na noite da última quarta-feira na Avenida São Roque, no bairro São Roque, em Bento Gonçalves. Segundo informações preliminares, ele conduzia uma Honda CG 150 Fan com placas de Garibaldi no sentido centro-bairro, quando perdeu o controle da motocicleta e colidiu violentamente contra um poste de iluminação pública. O acidente ocorreu por volta das 10h30 da noite e equipes de socorro foram acionadas, mas a vítima morreu no local. As causas do acidente serão investigadas. Já em Veranópolis foi sepultado, hoje, no cemitério municipal do município, Marco Antônio de Moraes, de 42 anos, que foi encontrado morto dentro de sua residência no bairro Santa Lúcia no dia de ontem. A cerimônia de despedida aconteceu às 5 da tarde, está acontecendo neste momento na igreja da comunidade de Santa Lúcia. Segundo a Polícia Civil, o irmão da vítima procurou a delegacia após cerca de 48 horas sem conseguir contato com Marco, que também não havia comparecido ao trabalho desde segunda-feira. O caso segue sendo investigado pela polícia e a polícia aguarda os resultados da necrópsia e da perícia para esclarecer as circunstâncias da morte deste homem, né, de 42 anos, que foi encontrado morto em sua residência na tarde de ontem. Informações e notícias.
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12: Muito bem, sejam bem-vindos aqui, Tapetão Vermelho, Pri Oliveira.
13: Fala, menino Dilson, quanto foi que você falou que tá acumulado?
12: 2.800.
13: Menina, muito dinheiro, o que você faria com essa grana toda?
12: Ah, eu guardaria, colocaria no CDI, no CDE.
13: Mas não tá precisando, você não tem dívida pra pagar, não queria gastar com nada, não tá
12: com
13: precisando.
12: Nada,
13: graças
12: nada.
13: A Deus, né?
12: Graças a Deus. Tô brincando, você não viu minha voz sarcástica, não?
13: Você foi sarcástico?
12: Fui sarcástico.
13: Eu achei... E não, hein? Mas eu tenho uma coisa pra te dizer. Pra quem quiser brincar com a gente de stop hoje, vai precisar participar do programa, se intrometer no assunto que eu vou te falar agora. Hoje é quinta-feira, hoje é dia de balcão de reclamação. Você sabia que amanhã é o dia da família? Pois é, amanhã é o dia da família, então aproveitando essa data, que a gente provavelmente vai usar o dia pra falar como a gente ama os parentes, mas aqui no programa a gente vai soltar o verbo. Quem que é o seu parente mais complicado, desafiador, o mais chato, o mais implicante, o mais... O exibido, sabe? Aquele cunhado exibido. Enfim, você com certeza deve ter pelo menos alguém, uma pessoinha da família, que você vai poder falar, abrir o coração, rasgar o verbo, falar tudo que você sempre teve vontade de falar na cara dela, mas às vezes você evita pra fazer a política da boa vizinhança, pra não dar treta, briga, gritaria e confusão na sua família. Aqui no programa você pode falar. Escolhe um parente seu, escolhe um familiar seu e vem desabafar, soltar os cachorros nele.
12: Ai, meu Deus do
13: céu. Ou nela.
12: 11-3509-9290. E pode desabafar mesmo, pode falar o que quiser.
13: Solta os cachorros que você quiser.
12: Pronto. Então se prepara aí pra soltar os doguinhos, a cachorrada toda.

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1: 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Tubarões, Diego e Vitor Hugo, aqui no nosso Tamo Junto e Misturado, tem R$2.800. Bora ganhar, bora!
2: Gente, por favor, silêncio!
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1: Ô, Pri, cadê o carequinha?
2: Não sei.
1: Pois é.
2: Eu não faço a menor ideia do que ele tá aprontando. Mas é aquilo que eu costumo dizer sempre aqui no programa, né? Deixa eu falar baixinho aqui.
1: Fala baixo aí.
2: Você sabe que ele é chefe dessa porta pra fora.
1: Aí
2: né?
1: Fala chefe, né, pai?
2: Então... Alguma coisa ele tá resolvendo, ou ele tá usufruindo dos poderes que um chefe tem. E a gente que é chão de fábrica não tem, entendeu?
1: É verdade.
2: Mas deixa pra lá, eu falar baixinho.
1: Nem vamos comentar, né?
2: Falar não comentar nada não. Mas deve estar tudo em ordem, imagina, porque se tivesse alguma confusão acontecendo, a gente já tava vendo aí, ó, todo mundo correndo pelos corredores.
1: Pra lá e pra cá, né?
2: O circo pegando fogo com os palhaços, tudo, né? Os palhaços certamente seríamos nós dois. Tudo bem. Entre mortos e feridos, todo mundo sobrevive, certo?
1: Certíssimo.
2: Vamos relembrar qual que é o tema aqui do balcão? Balcão de reclamação pra você, ouvinte amado, lindo, fofo, cheiroso, querido, linda, vem cá. Você precisa dar aqui a sua opinião sobre o nosso balcão, sobre o nosso tema, pra você ficar inscrito pra brincar de stop com a gente, valendo quanto, o Dilson?
1: R$2.800.
2: Vocês estão sabendo que amanhã, dia 15 de maio, é o dia da família, né? Então vamos aproveitar. Amanhã, normalmente, a gente usa o dia pra falar com quem a gente ama, mandar um abraço pra algum parente, pra algum familiar, pessoas que somos gratos, né? Enfim, só que... É só amanhã. Hoje você ainda pode reclamar dessa pessoa. Você pode soltar o verbo. Conta aí quem que é o seu parente mais chato, problemático, irritante, insuportável. Se você se dá com alguém da sua família ou não, por que você não se dá com essa pessoa? Em quais momentos você evita aí algum dos seus parentes? Pode falar tudo. O importante é reclamar. Qual que é o pior defeito da sua família, hein?
1: Isso, desabafa.
4: Eu tenho, assim, um parente, mas eu não posso falar, não. É meio complicado.
2: Fala.
4: Cunhado sabe como é que é, né? Ô, criaturinha bem chata, pelo amor de Deus, tá sempre achando que tá certa e certa e certa. Olha, é complicado. É, Cláudia floresceu. Bota nesse stop aí.
2: Eu achei que você não ia falar nem o seu nome, porque assim, né, se o teu cunhado tá ouvindo o programa e reconheceu a sua voz, ele vai saber que era dele que você tava falando. Mas até aí não falou nenhuma mentira, né?
1: Tá tudo bem. Que é isso, oi?
5: Boa noite, turma do Tamo Junto Misturada, que é a Erika Perigi. E olha, tem uma tia minha, que é caloteira, hein? Essa dá trabalho pra família, dá trabalho pros amigos, dá trabalho pro bairro inteiro, porque deve o mundo e o fundo. Não é fácil não, hein? Beijo! Hoje eu quero participar do Stop, porque eu quero ganhar essa grana.
2: Ah, você quer ganhar grana porque tá devendo alguém igual a tia? A tia... sobrinha não caiu muito longe do pé da tia?
1: É, a tia caloteira, hein?
2: E como a sobrinha, será que é também?
1: É, pelo jeito... Não vou falar nada.
2: Intrometa.
1: Não vou me intrometer, oi.
6: Boa noite, Rádio Massa. Boa noite, galerinha. Tamo junto, misturado. Nilson Gonçalves. Esse negócio de família aí é bem complicado, né? Todo mundo tem um parente que é o Zé Ruela, né? Que se acha o tal. Todo mundo tem. No caso, tem uns primos aí que são meio Zé Ruela, né? Você tá doido. O cara pensa que tem o rei na barriga. A Rádio é massa.
2: Os primos, cunhados, estão apenas executando o papel deles, de ser cunhado, de ser primo, cunhada, e daí por diante, faz parte. Se não tiver esse tipo de gentinha na família, não tem emoção na vida.
1: É, não aprende, isso são lições, né, que a vida nos trazem, não é verdade?
2: Claro!
1: Então participe com a gente no 11-3509-9290, porque tem R$2.800, é uma boa grana, hum? É,
2: senhor,
1: mãe.
2: Tá perguntando pra mim?
1: É.
2: Tem que perguntar pro ouvinte. Você acha que a galera... R$2.800 na minha mão, eu faço um estrago.
1: É, eita. Me empresta, você não tem nada, não?
2: Ah, senhor.
1: Me empresta,
2: tá precisando,
1: ele.
2: Você vai guardar.
1: Faz o Pix.

0: Só você.
1: Massa FM, a minha rádio é massa. Israel e Rodolfo, Jorge Matheus, marca evidente. E você que tá de bombeiro aí, ah, é você mesmo que ainda não participou aqui da nossa brincadeira, tem R$2.800, é muita grana. Ó, a caixa registradora aí, viu? Ó, muita grana pra você participar aqui no
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3: Amanhã é dia da família. Amanhã você deixa pra fazer homenagem pra aquele familiar que você gosta mais, aquela pessoa que tá sempre te apoiando, te ajudando, te socorrendo. Mas hoje você aproveita pra falar do que é aquele parente desafiador, aquele parente problemático, aquele parente insuportável, irritante, aquela pessoa que você tem vontade de falar poucas e boas pra ela, talvez até já tenha falado, ou não. Você evita falar. Quem que é essa pessoa? O que que aconteceu? O que que ela faz? O que que ela apronta? Ou o que que ela deixa de fazer, né? Conta aqui, reclama dela.
1: Você fala com tanta vontade que eu acho que tem alguém da sua família que você gostaria também,
3: não? Não, menina, não tenho ninguém. Já ficou,
1: você é filha
3: ficou
1: única?
3: Ficou no passado. Não, eu sou a primogênita.
1: A primogênita, muito bem. Vamos ouvir. Não sei não, hein?
4: Boa noite, Rádio Massa. Aqui é a Clarice de Ter, um parente difícil na minha vida e a minha mãe. Foi a mulher complicada, tá? Ela é egoísta, ela é ingrata. Ela ficou viúva há uns anos e eu, como eu tenho um terreno grande, fiz uma casa pra ela, ela mora do meu lado. Ei, complicado, tá? Bem complicado. Eu faço as coisas pra ela, tá sempre de cara feia, acorda, nem bom dia não dá. Pessoa difícil, tá? Olha, já me arrependi de ter feito a casa aqui pra ela. Mas agora tá aqui fazer o quê, né? A minha rádio é massa, me bota aí no stop.
3: Ô, Gilson, se você quiser comentar alguma coisa, você comenta aí. Mas nesse vespeiro eu não mexo. Onde tem mãe envolvida, eu
1: fico com
3: meu bico calado.
1: Eu também não. Onde tem mãe, sogra, não me meto.
5: Boa noite, galerinha. Eu sou a Evânia. Sobre o assunto de hoje, eu não tenho na minha família, pelo menos os parentes mais próximos, alguém que é assim, que se acha melhor que o outro. Mas já na família do meu digníssimo esposo, nossa, meus cunhados, só Deus na causa. Eles se acham melhor que todos. Tudo deles é bom, né? Melhor que meu do meu esposo, e eu me irrito muito com eles. Meu esposo nem tanto, mas eu me irrito por ele. Beijo, tamo junto e misturado, e eu quero muito chegar stop. Me liga.
1: Aí, beijo.
3: Ela falou que na família dela não tem ninguém, tem na família do marido dela. Mas eu falo ou você fala, Gilson?
1: Pois é, eu...
3: Ela só não descobriu
1: só
3: ainda.
1: Só não descobriu ainda.
3: Espera pra você descobrir, amiga.
1: Pois
3: né?
1: É. E ela falou ainda, né? Falou de cabeça em pra cima, assim, em pé, na visão, em pé.
3: Claro, falar com a cabeça baixa? Não, falar com a cabeça erguida mesmo. Até você descobrir, amiga, é esse o discurso que você tem que falar.
1: Ai, tá bom, vamos... Oi.
6: Boa noite, povo da massa. Uau. FM. Tamo junto, misturado. Então... Eu tenho uma irmã que ela é cri-cri demais. Ela sempre quer ser melhor que todo mundo. Ai, ela é muito enjoada. Eu só acolhei mesmo porque ela é minha irmã, porque senão riscava do livro.
1: Que isso,
3: deixa
1: gente.
3: Deixa eu ver. Eu não sei se eu consigo fazer o diagnóstico. Você conseguiu? Ela falou que ela é cri-cri, a irmã dela. A irmã dela é cri-cri, é enjoada. Eu tô em dúvida nesse diagnóstico.
1: Mas ela tá com a voz de cri-cri também, né?
3: Eu tô com dúvida nesse diagnóstico. Pra irmã dela ser cri-cri enjoada, será que é a irmã mais velha? Não, ou é a mais nova?
1: É.
3: Não consegui diagnosticar.
1: Pode ser cri-cri, a mais nova, né? Que
3: enjoada.
1: Usa a roupa dela, maquiagem.
3: Cri-cri, eu acho que é a mais velha. Eu acho que ela tá reclamando da irmã mais velha.
1: Será?
3: Não sei.
1: Que
3: não sei
1: deixa
3: se meu
1: pegar
3: diagnóstico.
1: O batom, não deixa pegar as roupas.
3: Não sei, meu diagnóstico tá falhando hoje.
1: Mas por quê?
3: Ela tem voz de ter irmã mais nova. E reclamou da mais velha. A pobre da mais velha, injustiçada.
1: Eita, hoje o pessoal aproveitou pra soltar os bichos, você viu?
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0: 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Muito bem, vamos saber um pouquinho sobre a seleção brasileira. Tá chegando Torcida Massa.
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3: Hora de falar de um dos maiores astros e lendas do rock de todos os tempos. É dia de falar de Mick Jagger, que ganhou o título de maior pé frio do planeta. Claro que é uma brincadeira, mas não é que faz sentido, gente? Dizem que a história começou em 1998, na França. A Inglaterra jogava contra a Argentina pelas oitavas de final. O jogo foi por os pênaltis e os argentinos eliminaram os ingleses. Mas a fama de azarado começou mesmo em 2010, na África do Sul. Na partida entre Estados Unidos e Gana, o astro do rock foi ao estádio torcer pelos americanos. Resultado, vitória da seleção africana por 2-1 e os americanos foram eliminados nas oitavas de final. No dia seguinte, Mick Jagger estava de volta, foi ao estádio torcer pela sua Inglaterra contra a Alemanha. Os ingleses tomaram uma goleada de 4-1 e voltaram para casa. 2 jogos, 2 times eliminados, 2 dias seguidos. Mas ainda faltava o Brasil. No jogo contra a Holanda pelas quartas de final, Mick Jagger foi ao estádio torcer pela seleção brasileira, acompanhado de seu filho Lucas Jagger, que é brasileiro. E o Brasil perdeu de 2-1. Que fase! Logo depois, afirmou que a Argentina jogava o futebol mais bonito da Copa. Os argentinos foram jogar com a Alemanha e adivinha o que aconteceu? Perderam de 4-0. Mas o auge da fama de pé frio veio em 2014. Mick Jagger estava no Mineirão e viu o 7-1 da Alemanha no Brasil. Sim, ele viu ao vivo. O astro até brincou numa entrevista e disse: "Posso ser o responsável pelo primeiro gol alemão, mas não pelos outros 6. No fundo, a história de Mick Jagger é uma das mais divertidas da competição. E que bom que ele levou no bom humor.

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0: Massa FM, a minha rádio é massa. Eduardo Costa, linda demais. Aqui na programação da Massa, no nosso Tamo Junto e Misturado. Hoje tem R$2.800. Será que se leva ou não leva? Tomara, estamos aqui torcendo por você. Já estamos preparados para brincar. Vou dar até dica aqui: fica calmo, fica tranquilo ou tranquila, né? Vamos lá, atenção, quem tá aqui na linha?
1: É a Thaís.
0: Oi, Thaís.
2: Oi, tudo bem?
0: Tudo bem.
1: Thaís, você tá espetacular.
2: Thaís.
1: Já fizeram muito essa piadinha sem graça com o seu nome?
0: Thaís espetacular foi boa, né?
2: Sim, muito. Principalmente até de uma música que foi lançada.
1: Oi, não lembro dessa música, não.
0: Que música é essa?
2: Acho que era Me Dizem Qual Cantor Que Vai Cair, não sei o que lá. Não lembro quem que é o cantor, mas é uma música fictícia.
1: Ô Thaís, agora deixa eu te perguntar, quanto que tá acumulado o valor, ô Dilson?
0: R$2.800 hoje.
1: O que que você vai fazer com esse dinheiro se você ganhar aqui na brincadeira, Thaís?
2: Olha, vou comprar roupinha pra minha filha, que eu já tô vendo, e roupinha pra mim também.
1: Você tá de quantos meses?
2: 4 meses.
1: Quatro meses, início da gestação, que bênção.
0: Bem no início, né?
1: Agora, ô Thaís, você quer de forma bem rápida e bem resumida? Se você não quiser, tá tudo bem. Mas se você quiser, eu percebi que o seu áudio não foi das participações que entrou no ar. Você quer de maneira resumida desabafar aqui pro Brasil? Pro Brasil inteiro, qual foi sua reclamação?
2: Sim, é que eu tenho uma irmã gêmea. E desde piticas, desde criancinhas, quando você tem irmão gêmeo, a gente tem que dividir as coisas, mas tem que comprar tudo meio que igual pra não dar briga. E a vida inteira, a Thaísa ficava com as roupinhas melhores, com as opções melhores. E eu tinha que ser mais flexível e abrir mão da minha parte.
1: Você foi obrigada.
2: Isso foi em tudo, absolutamente tudo. Tem o auge é festa de 15 anos, que ela... Por causa de vestido, nossa, é muito, muita treta, muito... É muito rancor.
1: Nossa.
2: E agora... O auge é ela querer se meter no que eu quero escolher pra minha filha. Eu falei, não, a vida inteira foi sobre mim, agora na vez da minha filha quer se meter também. Aí a gente tá sem falar por causa disso.
1: Ai, socorro! Não, mas aí, né, puxa vida, a vida inteira você abriu mão, você sempre deixa, tá bom, vai, deixa a outra gêmea escolher, deixa a outra gêmea ficar.
2: Evitar a confusão.
1: Mas agora na gestação, poxa, aí a irmã gêmea ficou mal acostumada.
2: Aí tá abusada.
1: Abuso demais.
0: Aí já tá passando dos limites.
1: Passou dos limites, mas fica tranquila, porque não é a outra gêmea que vai brincar de stop, é você que vai brincar, é seu momento. Isso. Brilha, Thaís.
0: Aproveita.
1: É pra você brilhar, é seu momento exclusivo. Ah, deixa eu te perguntar, vocês são gêmeas idênticas?
2: Não, 400 diferentes.
1: Que sorte, né?
2: Ainda bem.
0: Ainda bem.
1: Thaís, tem alguém aí pra te ajudar?
2: Não, eu tô sozinha em casa.
1: Fica tranquila, respira. Entende que isso é uma brincadeira só pra não te deixar nervosa, tá?
2: Tá, joia.
1: Boa sorte, a gente vai jogar os dedos aqui. Vem, ô Dilson.
0: Vambora.
1: Stop! Dilson Ignorante. Jogou 10 dedos, que vai dar J, né? A, B, C, D, E, F, G, H e J. Só que eu tenho mais dois, que vai dar K, L. Letra L, valendo. Fica amassado. Carro.
2: Limousine.
1: Hã?
2: Limousine.
1: Não, limousine é modelo.
2: Carro é Logan.
1: É marca, mas enfim. Uma ave ou pássaro?
2: Claro, não tem pula.
1: Adjetivo?
2: Também não tem pula.
1: Grupo musical? Costuma não valer, porque não é o modelo de carro, limousine. Eu não vou saber, amanhã eu pergunto pro Wilson a justificativa, mas nunca valeu limousine aqui na brincadeira. Eu não vou saber explicar agora, mas até aí...
0: Limousine
1: aí
0: é
1: depois
0: um
1: ela
0: carro
1: falou
0: modificado,
1: Logan,
0: né?
1: É, um carro modificado. Aí depois ela falou Logan. Por um instante eu achei que não era mais... Não, é sim. Logan é um modelo de carro, sim. Valeu. Aí faltou ela responder, fica amassado, uma ave ou pássaro, um adjetivo, quase que eu troquei, quase que eu falei, manda aí um elogio.
0: Pois
1: quem sabe ela não lembrava de falar linda, ou se fosse um xingamento, algum xingamento que ela
0: lambisgoia,
1: faria,
0: né?
1: Que ela faria pra irmã dela, aquela lambisgoia. Aquela... E grupo musical faltou responder. Beijo, Thaís, esse foi seu momento. Isso. E de mais ninguém.
0: Não então, ganhou, mas foi só ela.
1: Só ela e
0: só
1: mais
0: ela
1: ninguém.
0: E mais ninguém.
1: A gente brinca de... Depois fala pra gente qual que é o nome da sua irmã, gêmea, pra gente nunca chamar ela aqui no... Brincadeira. Brincadeira, brincadeira, brincadeira. A gente volta amanhã pra brincar de stop, valendo 2.900 reais.

0: 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Gustavo Mioto, com ou sem mim, e acabou o nosso Tamo Junto e Misturado.
1: Plena sexta-feira, amanhã, dia da família, a gente volta pra brincar de stop valendo R$2.900. Fui, quem me viu mentiu. Ai, tem agora, tem boletim?
0: Tem boletim agora.
1: Com a Milena?
0: Com a Milena.
1: Bota a menina pra falar.
0: Vamos ouvir.
2: Contrato renovado. O maior torneio de futebol de seleções do mundo ainda nem começou, mas a CBF anunciou hoje que o técnico Carlo Ancelotti fica no comando da seleção brasileira até a próxima competição, que será realizada em 2030. A renovação foi anunciada 4 dias antes da divulgação da lista dos convocados. Assim, podem gostar ou não, já é bom todo mundo saber que será ele por mais 4 anos. O italiano já tem 10 jogos como treinador do Brasil, com 5 vitórias, 2 empates e 3 derrotas. Eu gostei da notícia. Acho Ancelotti um dos melhores técnicos do mundo e com tempo para trabalhar, o Brasil tem tudo para voltar a ser protagonista de verdade no futebol mundial. O italiano se pronunciou após a divulgação da renovação do contrato e agradeceu ao Brasil pela calorosa recepção e por todo o carinho. Disse que chegou ao Brasil há 1 ano e desde o primeiro minuto entendeu o que o futebol significa para o país. Bom, se ele entendeu, sabe que vai ser pressão. O desafio é grande, voltar a ser campeão depois de 24 anos, impedindo que a seleção supere o seu maior jejum, que foi de 1970 a 1994. Eu acho que estamos em boas mãos, mas não custa desejar boa sorte, Ancelotti. Contamos com você.

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10: Massa FM, boa noite, agora 8h02.

que falta em você sou eu, é verdade, viu? Seguinte, tamo junto, misturado, já acabou, vocês sabem, né? Agora vamos dar início ao enigma da massa. Daqui a pouquinho eu vou soltar a música ao contrário, mas não é agora não. Daqui a pouquinho, aguenta aí, tá? Vai chegando, vai avisando o povo. Daqui a pouquinho temos um enigma da noite pra você desvendar, tá bom? Combinado assim, tá? Sempre lembrando que o Tamo Junto Misturado começa às 7 horas da noite e termina às 8. Agora, por exemplo, são 8:12, o programa já acabou. Então agora temos um enigma que eu já preparei juntamente com a produção da massa e nós vamos soltar, liberar daqui a pouquinho. Fique ligado para você tentar descobrir que música é. Hoje é música ao contrário, a música é o reverso, não é? Música ao reverso, mas é daqui a pouquinho. Aguenta aí, tá bom? 8:12 agora!

Música é essa, meu Deus do céu? Música ao contrário. É o Enigma. Pois é, participe você também do nosso Enigma. Sentiu? Hã? Deu pra decifrar esse Enigma? Quer mais uma vez? Então lá vai.

conosco nesse enigma. Que música será essa, meu Deus? Massa! Oh, meu Deus do céu! Falar uma coisa pra vocês, Deus é muito bom, você sabe disso. Deus, obrigado por tudo, pela saúde, pelos amores, por tudo, meu Deus. Deus é muito bom. Cantando pra gente, Luan Santana, vem pra cá.

0: Márcia FM, boa noite. César, melhor de Fermino. Só liguei pra dizer que eu te amo, meu bem. Alô, meu amigo Túlio. Pois é, aqui é o Casão. Muito prazer, Túlio. Beleza? Olha, o Túlio mandou um recado aqui bacana pra mim, hein, Túlio? Ei, Túlio, hein? Casão, você é uma alegria nas nossas vidas. Obrigado. Ele é de Santa Catarina. Beleza, muito prazer, Túlio. Beleza, eu vou até a meia-noite aí, tá? O César Casanova, pode me chamar de Casão, viu, Túlio? Obrigado, viu, Túlio? Ei, gente boa da melhor qualidade. Cassiane, menina, tudo bem? Ei, Cassiane, ela é de Santa Felicidade. Ela não tá conseguindo decifrar a música misteriosa. Cassiane, que é isso, tá? Deixa eu mandar um abraço para a amiga dela, minha irmã Ângela. Ângela, tudo de bom na sua vida, muita paz, muita força, tá certo? Não desanima, bola pra frente, vamos junto. Pensamento positivo e energia. Nós temos que pensar positivo apesar das dificuldades, porque nós somos pura energia. Acredite nisso e tudo vai dar certo na sua vida. Vamos lá, gente, eu quero saber, música misteriosa, meu Deus do céu, meu Deus do céu. Olê, fala comigo.
1: Boa noite, meu nome é Letícia de Porto Vitória, a música reversa é Lambada de Kaoma e a minha rádio é massa.
0: Ô, lindona, tá animada, hein? E tá num ânimo só, muito bem, gostei, olha só. Ah, quem mais tá por aqui?
2: Boa noite, Rádio Massa. Oi. Fuzinato de Lages, Santa Catarina.
0: E aí?
2: E essa música aí é da Lambada.
0: Lambada.
2: Grande sucesso da minha época. É. Oh, coisa boa, da saudade nossa. Que deu. Forte abraço a todos, povo.
0: Da nossa época. Não é só da sua época, não. Da nossa época, menino. Olha só, a Elisete Oliveira de Vila Velha, Espírito Santo, tá dizendo que, não sei que música é essa, menina. Como assim você não sabe que música é essa?
3: Boa noite, galera da massa. Aqui é a Claudinete de Bebedouro. O enigma de hoje é banda Kaoma. Chorando se foi.
0: Chorando se foi essa. Chorando se foi.
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0: Segura aí, Josué.
2: Não sei o nome da música. Mas é isso aí. Mas ó, é o Nego aí, essa música aí.
0: Tá bom.
2: Josué de Cacheta Pereira.
0: Falou, Josué. Um abraço. Sempre no alto astral, assim que a gente gosta.
4: Oi, Márcia. Oi. Que é a Franciele de Lages, Santa Catarina.
0: Ah.
4: E a música é Chorando se foi quem um dia só me fez chorar.
0: Chorando se foi.
5: Boa noite, querido Wilson. Eu me convoquei, meu marido disse que é dançando lambada. Eu coloquei só lambada.
0: É?
5: Aí eu vou colocar quando dançando lambada.
0: Dançando lambada. Será que dançando lambada? Alô, meu amigo.
6: Boa noite, Rádio Massa. Opa. A música de hoje é Kaoma, Chorando se foi.
0: Chorando se foi.
6: Claudinei de Guarapuava.
0: Claudinei. Alô, Claudinei. Alô, em Jacarezinho, quem tá lá? O Maicon. Maicon, um abraço pra você, Maicon. A música é Dançando Lambada. A rádio é massa. Eu sou Antônio Velasquez, Graneto. Antônio Velasquez, a minha querida amiga. A minha querida amiga. A minha querida. Calma, gente. Vocês são apressados. É a Grazi. De Gravataí. Calma, né, Grazi?
7: Boa noite, queridão. Oi. Aqui é a Grazi. Então. Bailando se foi quem um dia só me fez chorar.
0: É isso aí, menina, tá cantando, hein? Tá alegre, é desse jeitão mesmo, viu, Grazi? Alto astral lá em cima, ó, pra cima, nada de tristeza, hein, Grazi? Tô de olho, quer ninguém triste não. Boa noite, Casão, tudo bem? Com você, espero que sim, tô sim, meu bem. A música reversa é Kaoma, Chorando se foi. Né? Ela ama escutar a Massa FM, as músicas são muito legais do nosso tempo, que tem letra, né? Essas músicas de hoje, ela diz que, sei não, é a Cristina de Matelândia, é isso? Matelândia? Olha só, como será Matelândia? Um dia eu vou lá visitar Matelândia, não é? Vamos lá, mais, eu quero saber mais, alô!
8: Mário Gomes, Lares Santo Catarino, chorando.

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1: Massa FM, Fernando Sorocaba, a verdade aqui na massa, muito boa noite.
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1: Ai, delícia, viu, essas canções realmente. Só a massa mesmo. Oléia, boa noite.
2: Boa noite, Rádio Massa. É a Marileia de Melo Manuel de Santa Catarina. É dançando lambada. Dançando lambada. Oh, esse tempo era bom demais. Nossa, aproveitei um monte. Beijo, a minha Rádio Massa.
1: Ê, tempinho bom, hein? Dançando lambada. Época das lambaterias, vocês lembram? Hã? Aê, dançando lambada. Pra lá e pra cá. Bom, rápido intervalo, já voltamos.
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0: Mas FM, boa noite, sonha comigo, vai, sonha, sonha, mas sonha gostoso comigo. Zé Neto e Cristiano aqui na programação. Gente, como o tempo passa rápido, né? Agora já são 8h48, daqui a pouquinho tem a Voz do Brasil batendo a porta. E às 10 da noite, o programa mais romântico do seu rádio é o Minha Saudade de Você. Lá em Brusque, a Dinileia Menezes está falando, olha, a música é Dançando Lambada. Hã? É isso aí. E ela falou assim, olha, na minha adolescência o que eu dançava muito era essa música, Dançando Lambada, né? E a docica do Beto Barbosa também. Ei, essa curtiu, hein? Essa curtiu bonito. Muito bem, muito bem. Vamos lá, quem mais? Pessoal tá aqui, manda mensagens aqui. O Joel, boa noite, Joel Marcarini, de Forquilhinha. Música é Chorando Se Foi. Tá certo, falou e disse, meu irmão. Falou e disse. Quem mais tá por aqui?
1: Boa noite, Janaína Santos, de Guarapuava. O nome da música é Lambada Kaoma.
0: Lambada.
1: E a rádio é massa.
0: Lambada Kaoma, meu Deus do céu, quem mais?
2: Boa noite, galera da massa. Meu nome é Diogo, eu sou de Piporã, no Paraná. E a música do Enigma de hoje aí é Lambada.
0: Lambada.
2: A rádio é massa.
0: A sua rádio é massa. Tá bom, meu filho. Obrigado pela participação.
3: Boa noite, Dista.
0: É.
3: A música é Kaoma.
0: É.
3: Dançando Lambada.
0: Tá bom.
3: Pensando Maria Terezinha.
0: Maria Terezinha, aqui é o Casão. Muito prazer. Tudo bem, querida? Que bom que você mandou sua mensagem.
3: Um abraço.
0: E um beijo pra senhora também, tá? A Marina de Guabiruba, Santa Catarina, tá falando a música é Lambada. Nossa, o pessoal tá aqui, tá, hein, gente? O pessoal tá aqui, tá. Vamos lá, tem mais, dá pra atender mais pessoas, muita gente ligando, muitas participações, muito obrigado aí pelo carinho, não é? Estão falando aqui que é o Sandro Becker. Ah não, boa noite, Banda Kaoma, Chorando Se Foi, Gramado, Sandro Becker, aquele abraço pra você, meu garoto.
4: Era, desde aplicativo Toledo Paraná.
0: Oi.
4: Compartiendo esa música de Kaoma, Lambada. Un abrazo, Brasil.
0: É Lambada, Brasil, Brasil é Lambada, quem mais?
5: Boa noite, Casão, é Marisa Dias, Dançando Lambada.
0: Dançando Lambada.
6: Boa noite, Rádio Massa, aqui é Andréia, a música de hoje, Chorando Se Foi.
0: Rapaz, gente, vamos lá, gente, quando vocês gravarem a mensagem, só um toque, gravem longe do rádio, porque, ó, não deu nem pra ouvir o que o Leandro Souza falou. Leandro, você gravou muito perto da caixa de som, tá bom? Que a gente quer ouvir em alto e bom som a mensagem de vocês, tá bom, meus queridos? É isso aí, bom demais, alô!
7: Alô, Massa FM, fala. Tudo bem? Milton Oliveira de Francisco Beltrão, fala. Essa música é Chorando Se Foi, quem um dia só me fez chorar.
0: Eu te fez chorar.
7: Lambada, Milton Oliveira de Francisco Beltrão, Paraná, nordestino de Maceió, Alagoas, opa. Aqui no Paraná, tá? Eu vou ganhar esse...
0: Tá certo, meu irmão. Chorando Se Foi. Lararirarirarirá.
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0: Adeus, boa

Cleiton e Romário aqui na nossa programação linda, maravilhosa. Sempre bom ter você perto da gente. Bom, vamos lá, vamos revelar qual é o enigma, a música ao contrário, a música reversa de hoje. Vamos lá, todo mundo apostando muito no Chorando Se

do céu, chorando se foi. Foi embora. Chorando, ó, se foi faz tempo. Bom, gente, na sequência teremos a Voz do Brasil e às 10 horas da noite teremos o Minha Saudade de Você. É aquele programa romântico para mexer com o seu coração, com as suas emoções. E eu quero muito a sua participação. Posso contar com vocês? Claro que sim.

0: Está no ar a Voz do Brasil. As notícias do governo federal que movimentaram o país no dia de hoje.
1: Olá, boa noite.
2: Boa noite para você que nos acompanha em todo o país.
1: Quinta-feira, 14 de maio de 2026.
2: Vamos ao destaque do dia, moradia digna.
1: Mais 380 famílias são contempladas com unidades habitacionais do Minha Casa Minha Vida em Camaçari, na Bahia.
2: E já estão valendo as novas regras do Reforma Casa Brasil. Gilson Santa Fé.
3: Entre as principais mudanças estão o aumento do limite de renda familiar, que passou para R$13 mil por mês.
1: E você vai ouvir também queda do desmatamento.
2: Estudo mostra que Mata Atlântica teve o menor índice histórico de desmatamento em 40 anos.
1: E ainda na Bahia, presidente Lula participa da retomada de fábrica de fertilizantes da Petrobras.
2: A indústria amplia a capacidade nacional e dá mais segurança aos produtores rurais brasileiros.
4: O Brasil não pode ser importador de 90% do fertilizante que a nossa agricultura precisa. O Brasil precisa ser dono do seu nariz e produzir fertilizantes.
1: Na apresentação da Voz do Brasil, Mariana Jungmann e Nazi Brum.
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1: O presidente Lula participou da entrega de mais de 300 moradias em Camaçari.
2: O presidente destacou que o projeto de moradia entregue foi pensado para dar teto e também mais qualidade de vida aos novos moradores.
1: No condomínio é possível contar, por exemplo, com biblioteca, parquinho, academia ao ar livre, quadra de futebol e espaço de convivência.
5: Pela primeira vez na vida, o Gilvaldo dos Santos, de 51 anos, que está desempregado, vai morar em uma casa própria. Ele recebeu, nesta quinta-feira, pelas mãos do presidente Lula, as chaves do novo apartamento.
6: Eu estou muito feliz por esse empreendimento. A minha vida não foi fácil, como todos vocês aqui. É isso que eu venho agradecer, esse empreendimento, Minha Casa Minha Vida, e a todos que estão aqui, com respeito, a dedicação. Obrigado por essa oportunidade.
5: Gilvaldo vai morar em uma das 384 unidades habitacionais do programa Minha Casa Minha Vida, que foram entregues em Camaçari, na Bahia, onde serão beneficiadas mais de 1.500 pessoas. As moradias fazem parte dos residenciais Verdes Horizontes 1 e 2. Cada condomínio possui 192 apartamentos com 2 quartos, sala, cozinha, banheiro e varanda. E ainda contam com espaços coletivos, como academia, parque infantil, quadra esportiva e biblioteca. Áreas importantes para o desenvolvimento das crianças, como destacou o presidente Lula.
4: E é por isso que nós fazemos biblioteca agora, em cada conjunto habitacional. Nós temos que fazer essas crianças brincar, de ler, de estudar, de saber das coisas boas e não ficar perambulando por falta de lugar de lazer, que também nos conjuntos tem que ter. Essa meninada tem que ter parque para brincar, tem que ter espaço para jogar.